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0: 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Olá, tudo bem? E aí, como é que você tá? Tudo jóia? Tamo começando, gente, mais uma edição do Pega Leve. Eu sou o Wilson, muito prazer. A partir de agora eu tô junto com você, tocando muita música linda, sempre com a sua interação, sua participação. Mande mensagens, fique à vontade. facebook.com/programa Pega Leve. No programa de hoje tem Quero Você ao Meu Lado, tem A Procura de Alguém. E a gente começa com Eurythmics, Miracle of

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1: A procura de alguém. Programa feito, quadro feito pra você que tá solteiro, solteira. Hoje eu falo da Hilda. A Hilda Costa tem 54 anos, tá procurando aqui homens entre 55 e também 60 anos. Gosta de homens mais velhos. Se interessou, quer conhecê-la? facebook.com/programa pega leve. Agora tem Kennedy.

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1: 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Sequência da Kátia Camilo que a gente ouve agora.
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1: Quero você ao meu lado. Mensagem da Marcela Couto pro Daniel Paiva. Dani, quantos momentos já vivemos juntos? Também coisas boas, também coisas ruins. Mas em todas elas você estava ao meu lado. Te amo demais.
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1: Mariah Carey.

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2: Linda tradução, né? Se você quiser, a gente traduz também pra você sua música favorita. Manda no facebook.com/programa Pega Leve.

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história de amor. Minha história de amor. História da Sirleide e do Diego. Oi Wilson, sou a Sirleide. Teve uma noite que algo me dizia que eu deveria sair de casa. Fui parar em um barzinho de bairro, onde uma banda local tocava. O ambiente era simples, as luzes baixas, mas com uma boa energia. Encontrei um canto discreto perto do palco e pedi uma bebida. A banda começou a tocar e foi então que eu recebi um olhar se fixando em mim. Nos encaramos por alguns segundos. Ele sorriu e alguns minutos depois ele subiu no palco e disse: "Essa próxima música é para alguém que eu acabei de conhecer, mas parece que já conheço há muito tempo." Eu ri, achando que não poderia ser para mim. Mas a melodia suave e a letra me atingiram de uma maneira estranha. Cada palavra parecia falar comigo, como se ele soubesse exatamente o que eu precisava ouvir. Depois da apresentação, ele veio até mim e se apresentou como Diego. A conversa fluiu de forma tão natural que parecia que éramos velhos amigos. Aquela noite, que começou sem grandes expectativas, se transformou em algo especial. Saímos do bar juntos, conversando até tarde da noite. Essa história vai completar 12 anos e estamos juntos desde então. Às vezes, a vida nos surpreende nos lugares mais inesperados. E hoje é impossível eu viver sem você. Ana Castela, sem você. Em sua...

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1: Ed Sheeran, Photograph, a mais romântica da hora. Obrigado pelo teu carinho, um beijo, até a próxima. Tchau. Você.

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0: senhores. Ladies and gentlemen, chicos e chicos, inhozerinhas brasileiros e brasileiras, muchachos e muchachinhas, graças a Deus que a sexta-feira chegou na Nova Inglaterra. O tempinho vai ficar mais ou menos, não vai ficar como a gente gostaria, mas vamos agradecer que já tá bem melhor do que tava antes, né? Bom seria se ficasse aquele solzinho gostoso pra gente não precisar sair com esse tanto de agasalho. Mas anyway, estamos chegando lá, até porque, meu querido amigo, nós estamos nos aproximando da prima da Vera. Daqui a pouquinho nós vamos falar sobre isso aqui no programa, tá? Deixa eu dar um toque pra você que tá ouvindo o programa, que nunca participou. Hoje é dia de você participar desse programa pelo 774-707-7835. Manda sua mensagem pelo WhatsApp. Se você nunca participou do programa, que tal nessa sexta-feira você falar oi? Mais nada, você fala mais nada, tá? Ah, é. Qualquer coisa, manda um áudio. Ah.
1: Pobrinha,
0: né? Tem que saber que você existe. Aí do outro lado, né? Qualquer coisa, manda pra nós aqui no 774-707-7835, no oferecimento da Magui Toyora. 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Vamos preparar pro assunto de hoje? Vamos.

hoje nós vamos falar de uma coisa que todo mundo tem. Inclusive, tem vários ouvintes aqui super sensíveis ouvindo este programa, tanto homens quanto mulheres, que o nível de sensibilidade é muito grande, mas eles não querem demonstrar, tá? Tem muito rapaz, muitos rapazes aqui assim. Gente, deixa eu falar um negócio aqui. Todo mundo conhece uma pessoa fresca, né? Mas tem gente que não é fresca, não. É importada direto do laboratório da frescura. Sério? É aquele tipo de pessoa que complica o simples, que transforma uma situação normal num evento internacional. Pede água sem gás, sem gelo, e eu quero no copo de vidro. E eu quero limão espremido do lado esquerdo. É petista. Tu é petista? Hoje eu me lembrei de uma história que me marcou, né? Uma amiga minha pediu caipirinha com adoçante. Pode fazer a caipirinha com adoçante pra mim? E eu fiquei olhando e pensando, minha filha, isso não é dieta não, isso é crime cultural, tá louca? Sério mesmo, velho? Tem gente que não pisa na areia porque gruda no pé. Bruno. Tem gente que não come pizza dobrada porque amassa o formato. Ah, não. Dobrou, não como. Fiat dobrou. Tem gente que fala que está com frio, com 20 graus. Eu sou esse ser humano, tá? Então, a pergunta hoje é forte, é polêmica, é libertadora. Você pode falar das suas ou pode falar das pessoas que você conhece, tá? Na sua opinião, qual é o cúmulo da frescura? O que você olha e pensa? Ah, não, brother. Aí já passou do limite. Não dá, meu. Não dá. Isso é frescura nível high. Vale frescura de relacionamento, de comida, de academia. Vale frescura de brasileiro vivendo no exterior. Então manda mensagem agora, porque hoje o programa promete expor a frescura mundial. Por exemplo, dizem que falar dos outros é muito fácil. But right now I'm gonna talk about myself. Good morning, white truck. Eu tenho uma frescura comigo quando eu vou passar manteiga no pão. Eu pego ali uma fatia do pão, eu não consigo pegar a manteiga e passar só no meio do miolo do pão, não. Eu tenho que passar a manteiga em toda a borda do pão. Enquanto eu não espalho a manteiga em... Por isso que eu não gosto da manteiga. Quando vem aquela manteiga congelada, dura, não dá. Eu pego a manteiga e vou espalhando ali cada cantinho. Eu acho uma frescura, mas eu faço isso, né? E pego a faca e eu vou passando a manteiga e vou passando, circulando ali, dando volta no pão, até eu entender que aquele pão está completamente, usando um termo bem popular, lambrecado na manteiga. Tô falando seco. Tô falando sério, brother. Nossa, quando eu vejo assim, eu falo assim, ó. Eu já vou pensando, brother. Eu já falo com a minha mãe. Mãe, me dá um real que eu vou pro pagode. Dessa música, velho. Falando de manteiga, eu lembrei dessa musiquinha. Então eu vou lambrecando assim o pão até ele ficar todo, que eu ver que tem manteiga no pão inteiro. Porque quando você morde um pão que a manteiga, você não pega a manteiga no pão, é ruim. Então é um tipo de frescura que eu tenho. Tá? Eu tô falando sério. É.

Parei. É, não, pega no compasso da manteiga, brother. Então, a gente quer saber aí da sua frescura. Todo mundo tem uma. Não adianta falar, eu não como com... Eu não vou... Eu não ouço... Fala da sua. Falar dos outros é muito fácil, conta da sua. Mas se quiser falar dos outros também, estamos abertos para ouvir sobre as frescuras alheias neste programa.

interessante. Hoje, sexta-feira, 20 de março de 2026. Hoje não é apenas o começo simbólico da primavera. Hoje é o famoso equinócio, né? Aquele momento especial em que o dia e a noite ficam praticamente com a mesma duração. Isso mesmo, né? É como se a própria natureza desse uma pausa, um equilíbrio, um respiro depois de um inverno longo e pesado. Aqui nos Estados Unidos, essa data tem um significado muito mais forte, porque quem enfrenta meses de frio intenso sabe o quanto a chegada da primavera representa renovação, esperança e um novo ânimo para seguir em frente, né? Os dias começam a ficar mais claros, o sol aparece mais cedo e até o coração parece que fica mais leve. Vocês não concordam comigo? O coraçãozinho fica mais leve? É tempo de florescer, de renovar os planos, de acreditar que coisas boas estão chegando. Porque toda estação difícil passa, né, gente? Já dizia o poeta, nada é pra sempre. Eu não sei se é poeta, mas alguém já falou essa frase, eu não sei quem falou. É, nada é pra sempre. Pronto, né? É. E sempre chega um tempo mais bonito pra gente viver. E quando esse clima toma conta da alma, né? Aliás, é quando esse clima toma conta da alma. Quando a esperança, ela

céu está tão lindo. Vai chover mesmo, no final da tarde vai chover. Maurício Manieri acertou aí, hein? Vai chover, vai chover. Ah, meu Deus do céu. Bom dia pra você, obrigado pela audiência.

0: Pra falar dos nossos patrocinadores, que é importante falar de quem contribui pra gente estar aqui todos os dias feliz da vida, pelo menos com as contas em dias, né? Isso é muito importante. Agora deixa eu dar um toque pra você que está ouvindo a Rádio Insuperável nesse exato momento, nessa manhã de sexta-feira, né? Se você tá ligado com a gente, você sabe que sexta-feira é dia de você dar aquela melhorada na dispensa, né? Ah, opa, o que que eu preciso fazer? 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

0: Não rimou, não rimou.
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0: Gente, manda áudio, eu não sou doido, eu vou te receber com todo o carinho do mundo. Assim como alguém recebe um visitante pela primeira vez no estabelecimento comercial. Fala, oi, seja muito bem-vindo aqui, irmã Elisete. Seja bem-vindo, querida. Que Deus lhe proteja, amém. Pode mandar, não precisa ter vergonha de mim. Eu não, apesar de latir, eu não mordo.
2: Faz bastante.
0: Vem, Fico Santos.
2: Aí vem falar, como é que eu vou falar? Vou falar outra coisa. Morder não morde não, mas latir ele lá, late.
0: Vamos lá, hoje a gente tá falando de frescura, né? Gente fresca, que tem umas frescuras.
2: É. Nossa, Leandro do céu, Deus, eu não como. Minha mãe é fresca.
0: É. Pra mim, o cúmulo da frescura é a pessoa pedir café descafeinado. Aí você tem café descafeinado? Mande áudio. Leandrinho, outro tipo de frescura. É gente que se incomoda com mulher que pendura calcinha no banheiro. Ah não, gente, eu acho chato, né? Não, tô falando sério, velho. Eu acho desconfortável. Você vai no banheiro, na hora que você vai abrir ali pra tomar banho, tá ali uma calcinha pendurada, ali no... Como é que chama o negócio de abrir a torneira do chuveiro ali? Como é que chama? Abridor de chuveiro. Ai, eu acho também desconfortável. Ô, fulana, tira essa calçola daqui. Não me atrapalha, eu tô pegando. Leandrinho, perfuma o ambiente, meu filho. Aquilo ali chama atração masculina. Mulher pendurou ali.
2: Não, tem gente que pendura lá, vai deixar pendurado ali, né?
0: Falando de frescuras, Leandrinho, pergunta a sua mãe quanto tempo demora pra dar o resultado do nome no sapato. Até agora não vi nenhuma diferença. Ah, vai te catar, vai, ô Augusto, vai te catar, vai. Não vou perguntar nada pra minha mãe, tá? Não vou perguntar. Leandro, meu amor, estava com saudades de você. Minha patroa Cida estava no Brasil. Fiquei um mês sem ouvir você. Fiquei depressiva. Estamos aqui te ouvindo, Ana Luísa e Cida. Alô, meus amores! Obrigado pela audiência, viu? Ana Luísa e Cida. O Roberto falou, eu tenho 4 frescuras, Leandrinho. Essa é a minha primeira participação, gosto muito do programa. Olha, Roberto, um Cosmic Laser pra você. Meio da testa, tá? Só não quero que fale do Pedrão, tá bom? Leandrinho, eu tenho 4 frescuras, né? Fresh. Só tomo café do Starbucks. Ai, meu Deus do céu.
3: Ai, ai, ai. Esse aqui é aquele menino de Algarreira, do Leal?
0: Provavelmente. Eu não bebo água se não for sparkling water. Ai, meu Deus, é viado.
4: Tu é fresco!
0: E prefiro uma pipoca do que um sanduíche. Meu Deus do céu. E sempre depois de uma refeição, tomo um cafezinho. São minhas frescurinhas. O que você acha disso? Éder.

0: pipoca. Leandrinho, como é que fala uma pipoca? Leandrinho, uma pessoa fresca pedindo pipoca, como seria?
1: Can I have a popcorn? Oh, yeah. Yes, please. Can I have a two popcorn? Oh, yes.
2: Hey, how can I help you?
1: I need a popcorn. You guys don't have a popcorn.
0: Ai, meu Deus do céu. Ainda falando de frescura.
3: Leandrinho, bom dia, Leandrinho. Rapaz, ainda bem que você tocou nesse assunto de pessoa. Essa semana eu tava conversando, tem um camarada aí. Falar o nome que ele escuta a rádio.
0: Tá bom, fala. Não,
3: rapaz,
0: tá,
3: a esposa dele não pode cozinhar quando ele tá em casa.
0: Por quê?
3: Ele não gosta de cheiro de comida em casa.
0: Ah, vai te catar, gente.
3: E a esposa dele não pode usar calcinha cor bege.
0: Ah, não acredito.
3: Diz ele que dá a impressão que a calcinha tá encardida, tá suja. Bom dia.
0: Calcinha bege não, tá? Muito bom, muito bom. Leandrinho, hoje está lindo, perfeito, super agradável aqui em Morro Beach, tá? Hashtag Bela Vista Sunrise, pra ver o sol nascer. Ai, meu Deus, nascer do sol de cima da cama, cara. Bom dia. Fresco por aqui, derrete, velho. Ah, deixa eu ver quem mais mandou mensagem. Leandrinho, tudo jóia? Aqui é Leandro e Angélica, somos de Duque de Caxias, Rio de Janeiro, caminhoneiro. Estamos agora chegando em Juiz de Fora, em Minas Gerais, em busca das notas, né? E ligados na Rádio Insuperável via app. Tamo junto, ó, fala Leandrão. Bação pra você, velho. Obrigado pela audiência, bicho. Se tiver ouvindo a rádio aí, dá uma buzinada aí, velho. Dá uma buzinada. Aí, então. Leandrinho, a minha esposa, segundo ele, a minha esposa... Peraí, deixa eu só voltar minha trilha aqui. Ele falou, a minha esposa, Angélica, tem frescura de fio de cabelo no chão de casa. Vive passando pano no chão quando está em casa. Sorte que eu sou careca, né? Aloysio, alô, bom dia, Leandrinho, boa sexta-feira pra você e pra todos os ouvintes da Rádio Insuperável. Bom dia, Sandrinha, bom dia, Mariloca, bom dia no Brasil, Serra, Espírito Santo, mas gosto de ouvir a rádio, obrigado você da Serra, ligado aqui com a gente. A minha frescura de todo dia, eu adoro café proteico de pistache do Starbucks. Uma música pra quem gosta de uma música pra quem gosta de café proteico da Starbucks, aquele café de proteínas. 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
4: 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Cidade 6:04.
0: Augusto Júnior, adoro o café da Starbucks. Especialmente para Augusto Júnior. Sobe o tom, sobe o tom, meu amor. Adoro.
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0: Em homenagem ao café da Starbucks. Agora canta, Brasil! Solta a voz, Augusto!
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0: 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Tá bom, já chega.
5: Sessão interrompida.
0: Eu adorei isso. Leandrinho, bom dia. Meu nome é Angélica Martins, do Rio de Janeiro, de Duque de Caxias. Minha filha... acorda marido de madrugada pra esticar o lençol. Isso é muita frescura, sabe? Não, bicho, aí não dá, né, cara? Leandrinho, minha frescura... Todos nós temos uma frescura. Minha frescura é andar na garupa do Aladim. Ele até pintou o tapete de vermelho. Imagina a gente num tapete e ele achando que estava no Titanic. Com abraços abertos e vento batendo na cara. Eu não entendi a piada, né? Às vezes eu me perco nas piadas aqui. Vamos ouvir mais.
6: Ô, Leandrinho, bom dia pra você, bom dia pra essa galera maravilhosa.
0: Bom dia, Zé Prestes, bom dia.
6: Leandrinho, eu não tenho frescura comigo, não. Mas eu conheço uma pessoa que tem uma frescura danada. Uma vez eu fui comprar um café pra levar pra essa pessoa. Eu falei, o que você quer tomar de café? Essa pessoa virou e falou assim: vai lá na Brasil Bakery, lá no frente,
0: padaria Brasil
6: da prefeitura
0: Bakery
6: de Framingham, procura fulana de tal.
0: Jana, a Jana, a Jana.
6: Só ela sabe preparar o meu café.
0: Ai, que delícia.
6: É frescura, não é? Quem que é essa pessoa? Duvido se você adivinha quem é, Goiás.
0: É a Jana da padaria Brasil Bakery. Tô falando sério, faz um café delicioso. Meu Deus do céu, deu até vontade agora, né, de comer um cafezinho. Comer um cafezinho, tomar um cafezinho. Se a Jana escuta isso, viu? Ai, meu Deus do céu, viu? Ah, nossa senhora, de comer um cafezinho. Falei, Leandrinho. Até porque, né, gente? 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Muito bem! Menino Pezinho, fala comigo.
5: Bom dia, Leandrinho. Fala comigo, coxinha. Bom dia.
0: Como é que você tá, filhote?
5: Ô, Leandrinho, eu não sei se é frescura.
0: Claro.
5: Mas é um trem que eu faço.
0: Claro.
5: Inclusive, eu passo cada vergonha quando vou na casa dos outros, que você tá doido. Eu tenho mania de toda vez que eu vou tomar alguma coisa no copo, na taça, no que seja, no pinico, no que seja que eu vou tomar, naquele lugar, não importa. Moço, eu despisto pra um lado, pro outro. Ah, toma 15 um suquinho. Tomo, colocou o suquinho, eu pego aquele copo, dou aquela balançadinha, olho pra um lado e pro outro, taco o nariz no copo e sinto o cheiro primeiro. Se eu sentir o cheiro de qualquer coisinha, ah, meu filho, não desce não, viu?
0: Meu Deus do céu.
5: Eu não sei se é frescura, né? Eu acho que é.
0: Eu acho que é frescura também, porque eu fico a cheirar o copo antes de tomar um líquido. É frescura, é frescura. É frescura nível hard, essa aí é frescura. Eu considero frescura.
7: Ai... Não quero.
0: É frescura. É frescura. Eu considero frescura, tá? Eu considero frescura. Ah, olha aí, o Roberto mandou a foto. Vai um café aí, Zé Ruela? Ah, da Starbucks, fala aí. A Starbucks, até a pronúncia do nome já é... Já fala... Qualquer um que você pede... Homem não fala Starbucks. Fala um café. Vou lhe tomar um café. Homem não fala. Homem fala assim, vou lhe tomar um café. Agora o fresco fala... Ai, Starbucks. Starbucks soa como frescura. Eu tô falando sério, o nome assim é Starbucks. Você vê que até o Eduardo, quando fala que Starbucks, é meio fresco. Ai, meu café da Starbucks. O nome já é meio fresco, assim. É um nome que soa bem, bem suave, assim, né? Starbucks. Starbucks. Vamos pra notícia? Esse programa não é feito só de humor. Esse programa é um programa que tem os melhores correspondentes, tem a melhor equipe de... Ah, quem é Central da Manhã pra chegar perto da gente, brother? Quem é o Benevibes? Ninguém consegue bater o nosso jornalismo, é preciso, né? É o único programa que tem um helicóptero, né? Com um jornalista considerado a Ana Maria Braga Morena de Nuke. Ai, Leandrinho. A Maju. Como é que chama a Maju? Vamos chamar então o grande Éder Paixão, repórter de Nurcão, um dos grandes nomes do jornalismo, né? A nossa Glória Maria de Nujazz. Bom dia, Paixão!
8: Fala, meu patrão!
0: Nossa,
8: bom dia,
0: a vozinha pra explicar, baixo.
8: Como é que você tá, minha flor?
0: Tô, me respeita,
8: sextou, tô. Patrão, sextou.
0: Graças a Deus.
8: Sextou? Sextou mesmo.
0: Sextou.
8: Tá perdido. Patrão, uma notícia rápida e ligeira aqui. Depois desse barulho todo que o Ratinho tá fazendo na televisão aí e tal, contra o Wagner Moura, blá blá blá. Saiu uma notícia também aqui pro Estúdio I, chegou, isso é breaking news, tá? O Ratinho está negociando comprar o SBT. E nas negociações, algumas coisas estão em pauta, Gozinho, não pode tirar alguns programas, né? Que uns programas tem que continuar mantendo lá, os programas que o Silvio Santos fazia, a carteira dele agora sumiu.
0: É fofoqueiro,
8: então,
0: isso aí, né?
8: Mas está em negociação, o Ratinho tá querendo comprar o SBT.
0: Vai comprar.
8: E é isso aí, parceiro. E ontem, aqui durante o dia, a Mimi tava fazendo um regaço aqui no tá pegando ainda. Cuidado, meu povo. E o resto, patrão, vamos estar falando na rádio. Vamos que vamos.
0: Obrigado, obrigado. É um jornalismo sério, né, Leandro? Eu prefiro a hora da notícia, é muito melhor. Ai, meu Deus do céu. 7h37. 7h37. 7h37.
9: É sexta.
0: 7h40.
9: É sexta.
0: 38. Trabalhar, né, gente? A gente tem que trabalhar, né?

Você sabe que dia é considerado hoje também, no mundo inteiro? Presta atenção, que isso é muito legal. Hoje, né, hoje, cadê o tô procurando meu texto de sexta-feira. Subiu meu texto de sexta-feira, subiu, tá aqui, ó. Presta atenção. Hoje é o Dia Internacional da Felicidade. É uma data criada pela ONU para lembrar uma coisa que a gente vive esquecendo na correria do dia a dia, né? Que felicidade não é só ter dinheiro no bolso, nem só conquistar metas, né? Felicidade é ter paz na mente e leveza no coração, principalmente para quem é imigrante, né? Que trabalha muito, acorda cedo, enfrenta luta, saudade, responsabilidade. Às vezes a gente fica esperando a felicidade chegar num grande acontecimento. Numa promoção, numa casa nova, numa viagem dos sonhos. E esquece que ela costuma aparecer primeiro nas coisas simples. Ela está naquele café quentinho antes de sair para trabalhar, na mensagem inesperada de alguém querido falando: como é que você tá? Tudo bem? Ô, lembrei de você. Na risada com um amigo, no dia em que o trânsito ajuda, ou até quando você percebe que, apesar das dificuldades, você está seguindo em frente com coragem. Ser feliz,

consegue perceber, falar que coisa boa, que cama gostosa, que bom poder chegar em casa, tomar um banho quente e dormir nessa cama gostosa, bem agasalhada, bem acompanhado, né? E já que o clima é esse, felicidade, nada melhor do que uma música que fala muito sobre a felicidade, no Dia Mundial da Felicidade. Você procure a felicidade nas coisas simples. Para que você procure a felicidade nos gestos generosos. Fazendo gestos generosos, isso te proporciona felicidade. Julgando menos o ser humano, amando mais, sendo mais prestativo. O que é que você tem feito de bem para as pessoas que estão ao seu redor? Ou tem pensado só em você? Às vezes a gente pensa só na gente.

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estamos falando de frescura aqui no programa, né? Todos nós temos. Você pode falar das suas, você pode falar das pessoas frescas. Você fala, ai meu Deus do céu, Deus me livre. Ah não, se o pó de café não for, como é que chama aquele café famoso o Zé Preste? Se não for Bustelo, então. O bicho foi embora pro Brasil levando café Bustelo. Ah, oh meu Deus, é o troque branco, Gabriel? Deixa eu ver. Não, o troque branco, que tá escrito atrás? Eu dei zoom aqui pra ver. Meu Deus do céu, Gabriel, tá com cara, hein? Tem que ter o número 126. Ai, meu Deus. A Marilene falou, a minha felicidade é ouvir essa rádio. Love you, insuperável. Love you, Leandrinho. Obrigado. Bom dia, Silvia Valência. Mande áudio pra nós aqui. Bom dia. Mande áudio.

0: do Mundial.
1: O menino cor-de-rosa, Jay Pink. Fala comigo, gatinho.
2: Bom dia, Leandrinho, beleza?
1: Beleza, fi.
2: Falando em pessoas frescurentes, semana passada eu atendi uma cliente, como eu trabalho em restaurante final de semana.
1: Certo.
2: Ela chegou em mim e falou que queria suco de laranja batido no liquidificador com gelo e coado. Porque é assim que eu gosto, foi essa a palavra que ela usou.
1: Meu Deus!
2: Aí depois dela ter tomado o suco dela, ela e o marido dela, o marido dela tinha pedido suco de abacaxi com hortelã, e ele, os dois tinham finalizado, só que o dele tava, tipo assim, menos de um dedo pra acabar. Só que como tava muita espuma do abacaxi, eu achei que ele tinha terminado. E cheguei nela e perguntei, né, se eu podia retirar o prato dela e o copo dela que ela já tinha usado.
1: Certo.
2: Só pra manter um espaço limpo na mesa. Aí ela falou que não queria essa sobremesa, né? E ela foi. Eu ouvi o marido dela falando que queria sair dali logo. Aí eu fui, peguei o recibo, levei na mesa, só que ele já tinha levantado. Aí depois ela chegou em mim falando que o marido dela não gostou do atendimento porque eu quis tomar o copo dele da mesa. Aí eu falei que não. Eu só perguntei se eu podia retirar só para manter o espaço mais limpo e confortável para os dois na mesa.
1: Meu Deus.
2: Mas sabe aquela pessoa que quer caçar problema em tudo?
1: Vai para restaurante para brigar.
2: Assim, sim, depois ela perguntou se eu poderia fazer o pagamento dela só com os números do cartão. Eu falei que podia. Daí o celular bloqueou. Eu falei, eu posso tentar? Ela falou pra mim, não, você não vai tentar, porque eu tenho dinheiro, eu só tô pedindo isso pra você porque o cartão tá no carro. Eu falei, mas eu preciso que você desbloqueie a tela do seu celular, então por isso que eu tô pedindo tentar. Então, tipo assim, aquelas pessoas que cri-cri, e uma menina que trabalhava lá, disse que ela já deu problema em outra loja, uma loja de roupa, que essa mulher já, na TJ Maxx, ela nem queria atender mais ela, que ela só dava novidade. Então é o tipo de pessoa que só causa problema, sabe?
1: É fresco. Cara, o JP, eu sei muito bem que você tá passando, porque eu já trabalhei de garçom. Tem gente que sai de casa pra brigar. Simplesmente isso, ela quer. Você fala com a pessoa, bom dia, oi, me dá um suco. Meu Deus, não gostei. A senhora quer mais. A senhora pediu uma. Não quero! Então fica em casa, Satanás! Fica só você em casa! Cara, eu sei exatamente que tipo de cliente que você tá falando. É muito ruim. Porque a gente que trabalha com atendimento ao público e quer sempre dar o nosso melhor, é muito complicado quando você pega gente que você não acha o lado da pessoa. Você não acha o lado da pessoa. Ela vai procurar os mínimos detalhes. Falando, não gostei porque pediu pra tirar o copo. Ah, brother. Nossa senhora. Não, e o problema não é que a gente fica puto, né? Mas aí você tem que respirar, manter o bom humor e sorrir, né? Não, tudo bem. O que eu posso fazer pra senhora? A vontade de falar, some daqui, inferno, vai. Pra você trabalhar, né, com atendimento. É igual aqui na rádio. Você tem que trabalhar com atendimento ao público. Você tem que ser psicologia, né? Se você não tiver bem, você fala, não liga mais, não. Não me enche o saco, não. Ah, não. Vai ouvir o R.R. Soares. Não. Pronto. Você fala assim, às vezes você fala assim, né? Mas enfim, entendo você. É, tem gente que é muito fresca. Calabar! Cadê você, filho? Ah, não funcionou agora? Deixa eu voltar agora, vai lá, fala.
3: Bom dia, concordo com o Zinho.
1: Concordo com o Zinho.
3: Você vai tomar um negócio. Você põe o nariz no copo, você sente um cheiro de ovo.
1: Ah, não.
3: Esse não, né?
1: É fresco.
3: Normalmente são copos que é lavado com bucha velha.
1: Nossa.
3: Bucha suja, pia lá,
1: cheirosa. Olha aí.
3: E aí tem um cheiro de ovo. O copo tem que meter na dishwasher. E aí sim.
1: Olha
3: que... E as pessoas que falam tudo no diminutivo também é frescura, viu?
1: Olha aí.
3: Pinha, copinho, cafezinho.
1: Ah, vai vinho, te catar. Ah, vai te catar. Vai te catar. Não é não, tá? Ah, não fala nada com você, tá? A gente coloca no diminutivo pra ficar mais fácil, mais bonito, mais suave, tá? Fala, André.
4: Leandrinho, será que é frescura? Tirar os talheres, qualquer talheres, dar uma rabadinha, passar uma água?
1: Não, não é não.
4: Isso é frescura?
1: Não.
4: Mas fala que é frescura minha. Quando eu vou pegar qualquer talheres, eu rabo toda hora.
1: Olha
4: toda
1: isso.
4: Toda hora eu rabo.
1: Não, vou lavar isso aqui. Vai
4: qualquer coisa.
1: Passou um bicho nessa gaveta. Eu não. Aí
4: uma concha, se eu uso alguma coisa, eu passo água.
1: Olha aí, toda vez toda que vai usar, passa água. Eu não,
4: acho que é frescura?
1: É frescura, é frescura. Mas se você lavou e guardou, você vai pegar e lavar de novo pra usar? Não, passa uma água aí, ô doido. Você fala, não, mas tá na gaveta ali. Tá na gaveta ali, viu? Ah, tá aí, tá aí. Ah, bom dia, Leandrinho, sextou. Ótimo final de semana, meu querido. Abraços, olha aí. Um abraço pro meu amigo Romildo. Outro dia eu mandei, passei o número dele pra alguém e falei, preciso editar isso aqui, né? Eu salvei, os meninos do Ferro Velho, né? Você já precisando de uma peça pro seu carro aí, sei lá, uma transmissão, tudo de peça os caras têm lá no Ferro. É gigante, brother. É gigante o Ferro Velho desses meninos. Gigante. Eu mandei pro cara e falei, nossa, o nome do menino tá salvo. Romildo Ferro Velho Júnior. Ai, abraço. A Sandra fala, a única frescura que eu tenho é passar água no copo mesmo. Passar a água no copo mesmo que já esteja limpo antes de beber. Tá aí, ó. A mesma coisa que a Andrea faz, né? Ai, não, vou passar água aqui. Não. Deus me livre. A policinha também tá ouvindo, só mandou aqui um memezinho caladinho. Ah, deixa eu ver quem mais mandou mensagem. Acho que foram poucas mensagens por hoje, né? São essas mensagens aqui. Por enquanto foram essas, né? Lugar de ai, gente. 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Ô Leandrinho, olha aí, reclamação aqui no programa. Reclamação, reclamação. O Wagner falou assim: bom dia, Leandrinho. Eu acho que foi pra mim que você enviou o número do menino do Ferro Velho. Mas eu vou dizer uma coisa: ele não atende. Eu vou te ser obrigado. Romildo, chega aqui, faz favor. Toma, toma no meio da cara. Toma aí, toma, não atende o moleque, não, rapaz. Não atendeu? Pelo amor de Deus, Romildo. Atende o Wagner aí. Ô, Renato. Renato? Aí tá ocupado também. Atende o menino aí, velho. Que dia que eu passei o telefone? Foi ontem? Aí ele falou assim, calma, Calabreso. Olha o telefone tocando aí, ó. Atende aí. Tá tocando aí, velho. Atende o telefone aí, mano. Ah, olha aí, mais um chamando, mais um ligando pro Romildo. Alô, Romildo? Ainda ficou bravo ainda. Não, brother, não adianta reclamar não, brother. Os caras tão ligando, você não atende?

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0: Leandrinho, uma vez a garçonete retirou o prato da esposa e ela nem tinha terminado de comer. E o pior? Pior que o preço do steak era 75. Aí em Providence, no Flamingos Restaurants, eu rachei o bico de rir. Olha, eu não conheço esse restaurante, não. Flamingos, em Providence. Eu também... Não, o garçom tem que perguntar se pode tirar o prato, né, gente? Não pode tirar sem perguntar, né? Não pode tirar sem perguntar. Eu sempre perguntava, porque quando fazem isso, eu sou aquela pessoa que eu lambo o prato. O famoso cliente morre de fome, J-Pink. É o Leandrinho. Não, bicho, eu quero... Eu fui num restaurante famoso aí, semana passada, bem conhecido e que eu gosto muito e que recomendo com as pessoas, não gostei do atendimento do garçom. Achei que ele deu mais prioridade pros americanos do que pros brasileiros. Porque pra minha mesa, eu tava com meu irmão, com a esposa do meu irmão e a filhinha dele. E é um lugar que eu recomendo pra todo mundo. Mas eu reclamei com o gerente, falei, olha, não gostei do atendimento, acho que as carnes demoraram a chegar... Falei, brother, falei, acho que as carnes demoraram a chegar, o cara não veio aqui na mesa perguntar se a gente tá... Toda hora eu tinha que pedir pra outro atendente, se o cara chega na sua mesa, ele se oferece, fala, não, eu sou fulano de tal, eu vou te atender? Mano, dá atenção, cara, dá atenção. Eu pedi um pão de queijo pra minha sobrinha, demorou. É, e eu sou o tipo de cara que, como eu sou da área, brother, eu já fico pé da vida. É. E outra coisa, não adianta trazer carne boa para o americano e trazer carne ruim para mim. Eu quero todas as carnes. Eu paguei por um serviço porque eu gosto do lugar, né? Eu gosto disso aqui, eu quero experimentar, eu quero o lamb, eu quero o filé mignon, eu quero comer os negócios. Não adianta vir trazer coxinha, negocinho, não, brother. Eu quero a costela, né? Eu vou no Brazilian Grill de Ryan's, bicho, eu encho a boca para falar daquele lugar. Porque assim, é um atendimento perfeito. Você come todas as carnes. Você vai num rodízio pra comer carne, brother? Mano, traz tudo. Não fica segurando pra trazer as boas no final, não. Eu quero comer a carne boa. Porque você vai num lugar como esse, você paga caro, bicho. Você paga caro, velho. Eu sou um cara bem exigente. Eu não reclamo de pagar por um serviço. Mas eu quero ser atendido bem. Né? Aí você é da área, é pior. Você consegue... Porque, mano, eu já trabalhei em lugar de brasileiro. Infelizmente, você percebe, os colegas são assim. O atendimento pro... Nós somos muito vira-lata de americano. O atendimento pro americano é five star. Eu já trabalhei com brasileiro que era assim, bicho. E eu não é... Graças a Deus eu não fui esse tipo de cara. Porque eu ganhava muito tips, cara. A não ser que o brasileiro era bem fé da mãe, né? Sempre tem uns. Mas, cara, eu não era esse tipo de gente. É? Eu não era esse tipo de gente. Então, eu reclamei. Falei, pô, mano, vem num lugar tão bacana como esse, tão, tão bonito, né? E chega aqui a pessoa... Você se sente desprezado? Mano, quando eu me sinto assim, bicho, eu fico irritado. Aí eu mostro um outro lado do Leandrinho. Sério mesmo, velho. Se eu sentir que eu tô no lugar e a pessoa me trata com desprezo, eu empino o nariz. Falo, opa, peraí, meu irmão. Peraí. Eu sou humilde, mas não pisa em mim não, brother. Aí não. Aí você vai ser tratado à altura, meu irmão. Peraí, tudo bem, senhor? Só pode trazer aqui pra... Já muda o tom. Eu falo, não, peraí, brother. Você tá me destratando, meu irmão. Peraí, eu tô consumindo, eu tô pagando. Por isso que às vezes eu vou nos lugares, eu não gosto que cliente às vezes paga as coisas pra mim. Eu tenho uma vergonha de ser... Que eu tenho colegas, né? Não todos aqui da rádio, tá, gente? Com exceção, viu? Mas tem gente que se aproveita do que ela é, da pessoa pública e quer ir nos lugares sem pagar. Eu não gosto de me sentir que eu tô indo nos lugares e as pessoas tá achando que eu... o Leandrinho tá aqui porque quer de... Não, brother, não faz isso, meu irmão. Se o cara chegar lá e quiser... Por exemplo, eu vou dar outro exemplo do Brazilian Grill. Eu já fui lá várias vezes, pedi a conta e veio só um obrigado. Mas eu não fui lá com essa intenção, sabe? A pessoa foi generosa. Que é horrível. É horrível isso. Mas não dá tempo, né? Não dá tempo mais nada. Bom dia, Leandrinho. Número do ferro velho. Não me passou ainda. Eu passo pra você... Leandrinho, cuidado com o peru, viu? Estão atacando. Meu Deus, que merda. Tchau pra vocês, gente. Obrigado pela audiência. Bom final de semana pra todo mundo. Aproveitem bastante. Hoje também é um dia importante aqui nos Estados Unidos. É o dia de você pedir alguém em namoro e em casamento. Então aproveita esse dia. Já

0: vocês, valeu. Valeu, obrigado, Leandrinho. É, valeu, tchau, gente. Obrigadão pra vocês. Vem aí o Eduardo.
1: Já chegou por aqui, né? 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

0: teria chegado a lugar nenhum se não fosse vocês. Muito obrigado, muito obrigado.
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2: Que dia é hoje mesmo? Hoje eu não tô sabendo não. Tem uma coisa pra falar pra vocês. Só na água não vai não, viu?

0: Bom dia pra você, bom dia, bom dia. Vamos chegando devagarzinho aqui com quem não quer nada. É, coração sertanejo pra você até as 7 da manhã comigo, Ronald Fire. Contando aí com a sua audiência nesta sexta-feira. É, rapaz, vou falar um negócio pra você, hein? Até que enfim chegou, hein? Hein? Você não aguentava mais, hein? Chegou a sexta-feira. Pois é, sexta-feira, 12 de junho de 2026. Mais uma edição aí do Coração Sertanejo pra você, entrando aqui no ar pela Insuperável e também pela TV em Foco dos Vales. Desde já eu quero agradecer a sua audiência e a sua participação aí no 774-707-7835. 774-707-7835. Tá certo? Vamos fazer controle? Não, rapaz. Vamos fazer contato na torre de controle? Vamos saber as coordenadas de hoje do voo do Boeing do Coração Sertanejo. Aham. Mantendo a presente proa. 060, mantendo a presente proa. São as coordenadas de hoje aí de sexta-feira do voo do Boeing do Coração Sertanejo. Aperta o cinto e vamos decolar.
1: Senhoras e senhores, aqui é o comandante. Permaneçam todos sentados e a postos. Torre, pedimos autorização para decolar.
0: Tá certo, autorização dada. E a partir de agora até as 7 da manhã, é comigo, Ronald Fire. Tá entrando no ar aí pela Insuperável e também pela TV em Foco dos Vales, mais uma edição aí do Coração Sertanejo, nessa sexta-feira, 12 de junho de 2026. Sexta-feira, 12 de junho de 2026. Acorda porque tá na hora de trampar. Se bem que hoje é o Dia Internacional de Picar Ferramenta no Mato, mas chegar cedo, pegar aquele checão marreta, pesadíssimo, não é? Principalmente você que trabalha para a União, é. Então o pessoal aqui, eu vi, trabalha na União, o checão é pesado. Aí paga caixa de picanha, aquele negócio todo. Daqui a pouco ele tá aí. Hoje é dia de moído, hein? Hoje é dia de moído. Sexta-feira é uma edição especial do Coração Sertanejo. Na abertura aqui eu quero agradecer a audiência do pessoal de lá no norte de Minas. Você de Berizal, Curral de Dentro, Indaiabira, Montezuma, muito obrigado pela sua audiência, tá bom? Rio Pardo de Minas, Santo Antônio do Retiro. Alô, você de São João do Paraíso, Vargem Grande do Rio Pardo. Muito obrigado pela audiência de todos vocês aqui no Coração Sertanejo, através do aplicativo aí da Insuperável, então, pela TV em Foco dos Vales. Tá certo? Nós vamos juntos aí até as 7 da manhã e contando com a sua participação. Já na abertura eu quero mandar aquele abraço aqui pra Sandra. Fala, Sandra. Sandra já tá por aqui também. O Jura também já mandou aquele abraço, aquele bom dia. O Vanderlei Galo Doido também tá por aqui. Faça como eles, participe você também dessa edição de sexta-feira do Coração Sertanejo. 774-707-7835. 774-707-7835. Coração Sertanejo 5 e 9, bom dia e vamos levantar, rapá.
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3: Vocês não tocam aquela mais rústica, não? Aquela sertanejona mesmo, que machuca, que rasga o caboclo de dentro pra fora.
0: A primeira de hoje na abertura da programação do Coração Sertanejo de hoje, Gilberto e Gilmar. Palavras de amor, muito obrigado pela sua audiência. 5:11, 5:11, vamos levantar, bora?

Agora são sertanejo, 5 horas 14 minutinhos, 5:14. Deixa eu mandar um abraço e um beijo pra minha mãe lá em Patinga, lá no Alto da Boa Vista. Alô, dona Madalena, bom dia, bom dia, bom dia pra senhora, tá ouvindo aí o filhão, né? Obrigado pela audiência da senhora, tá bom? E dá uma ida lá em Timóteo, coladinha ali em Patinga, e mandar aquele abraço especial e agradecer a audiência da dona Rosilda. Dona Rosilda, daqui a pouquinho Leandrinho tá no ar, hein? Beleza? Um abraço pra senhora, de 7 às 8, já sabe, não sabe? Tem Leandrinho aí, ó, é o filhão. Com show do Leandrinho Goiaba, tá bom? Obrigado pela audiência da senhora. 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Também tem. 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Tá certo? Então tá bom, deixa eu ver aqui, que tem aqui, deixa eu ver aqui, rapaz, cadê o menino? Romildo mandou aqui pra mim, deixa eu pegar aqui, tá certo, todo enrolado aqui, mas é assim mesmo, sexta-feira é assim mesmo, tá bom? Para maiores informações aí, você pode entrar em contato no 857-312-2597. 857-312-2597, tá certo? 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Então vamos lá, esse menino. Coração Sertanejo, são exatamente 5 horas 18 minutinhos, 5:18. João Mineiro e Marciano chegando pra você aqui na programação do Coração Sertanejo, nesta noite como lembrança. Obrigado aí pela sua audiência do outro lado. Fala comigo, Eric Almeida, tá chegando aí o Bandido Cheiroso, hein? Hoje é dia de moída, hein? Você sabe, não sabe? Então prepara aí.

0: Para São Sertanejo, 5h21, 5 horas 21 minutinhos. Vamos, meu filho, é sexta-feira. Já passou a mão na ferramentaiada aí pra picar no mato? Hoje é o dia. Vamos correr a sacolinha, daqui a pouquinho a gente tá de volta.
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3: Coração Sertanejo, 5:26, 5:26. Olha o 774-707-7835, tá liberado pra você, hein? Vamos participar? Mato Grosso e Matias, pra você aqui no Coração Sertanejo. Bom dia, Fallen. Fallen tá por aqui, dando um bom dia a todos aí, uma ótima sexta-feira.
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0: Olá, São Sertanejo, 5h29, 5 horas 29 minutinhos. Você já sabe que de segunda a sexta-feira, aqui pela Insuperável e também pela TV em Foco dos Vales, tem Coração Sertanejo pra você. Comigo, Ronald Fire, fazendo o que eu mais amo nessa vida. Ei, programaço bom demais. E contando com a sua participação aí no 774-707-7835. Deixa eu dar uma ida lá no Goiás. Alô, Elídio Martins, Chaparia de Mar, como é que tá? Hein, já fez o quarto d'alva? Como é que estão as coisas aí, irmão? Tá tudo tranquilo? Tá certo. E Pinguim, amolou muito? Como é que tá, Elis? Bom dia, obrigado pela sua audiência, tá bom? Deixa eu dar um abraço aqui, agradecer a audiência também do Adelso Camargo. Ah, Dogão falou, produção? Ah, é? Ah, abre o microfone pra ele aí, então.
1: Bom dia, meu amigo Randy Fire.
0: Fala comigo, Dogão.
1: Fala comigo.
0: E aí, como é que tá?
1: Dia Internacional de Picar Ferramenta no Mato.
0: Isso, sexta-feira.
1: Bora, galera. Sextou, animação.
0: Isso aí.
1: Bora.
0: Tá certo, Dogão. Ah, deixa eu ver aqui, tem mais uma participação. Ah, bom dia. Que hoje o caminho seja leve, a coragem esteja com a gente. E Deus nos abençoe com paz e força para enfrentar aí qualquer desafio. Vamos que vamos, porque um dia abençoado começa com fé. É, obrigado aí pela sua audiência. Esse menino é o Rodrigo. Valeu, Rodrigo, obrigado pela audiência aí, tá bom? Amém. Tá dizendo aqui, bom dia. Sextou, bebê. Você tá sabendo também que sextou, não tá? Então tá bom. Hoje é o dia de picar ferramenta no mato. Nem tente em ligar que ela vem, véia. Barulhenta, sem escapamento, com a porta amarrada com arame e aqueles five galo atrás pro povo sentar. Não, pode ficar em casa que hoje... Depois não diga que foi eu não, isso aí é problema seu. Vai lá pegar o checão e volta pra trás, arruma uma dor, um trem qualquer e volta pra trás, tá bom? Então tá certo. O que o Adelso Camargo tá dizendo aqui? Ah, estamos por cá, beleza, bom dia pra todo mundo, sextou, beleza. Então tá certo, cadê aquele menino? Eu pago caro pra ele, cadê? Chama ele aí, volta cá, ó. Bora! Coração Sertanejo, 5h32, 5 horas 32 minutinhos. Léo Magalhães pra você aqui no Coração Sertanejo. Bom dia, galera, bom dia. Vamos junto até as 7 da manhã. Vamos programar, hoje é dia de moída, hein? Sexta-feira é dia de moída.

Agora são sertanejo, 5h35, 5 horas 35 minutinhos. Guilherme Santiago jogado na rua. Obrigado pela sua audiência, galera. De segunda a sexta-feira, das 5 às 7 da manhã, pela Insuperável TV Foco dos Vales. Tem coração sertanejo pra você. E agradecendo aí a sua audiência.

0: Agora são sertanejo, 5h39, 5h39, já exatamente na hora de pegar a sacolinha e correr. Vamos lá, seu menino.
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0: Coração sertanejo, 5h43, 5h43, tá na hora aí de uma serestinha, hein? O que você acha? Valdo César, Lamour.
4: 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Lamour.

0: Coração Sertanejo, 5h46, 5h46. Aviões do Arrocha, Homem Safado.
1: Aviões do Arrocha!
0: É igual tu, Dogão. Você não garra com o Ilha Marcial, não. Não garra com o Ilha Marcial, não. Tô lhe avisando. Melhor garrar com o Bandido Cheiroso. Você tá doido.

Homem Safado, Aviões do Arrocha. A Sandra falou que não conhece essa música, não. Sexta-feira, Sandra, é assim. Coração Sertanejo, faltando 10 minutinhos para as 6 da manhã. Deixa eu atender o pedido aqui do do Dogão. Dogão pediu aqui Anjo Querubim. Será? Será que é? Será que dá para fazer um moído? Dá, Dogão, para fazer um moído com essa aqui? Limão com mel? Vamos ver. Será que é recado?

0: Dogão acordou na felicidade e que só, hein?
1: Hein?
0: Ah, gosta sim.
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0: não quero cabeça, não. Vai dar certinho. Eu quero é

Dogão pediu aí, Anjo Querubim, Limão com Mel. Quem tá vindo aí agora, menino, hein? O Washington Brasileiro? Coração Sertanejo, faltando 7 minutinhos para as 6 da manhã. O Washington Brasileiro aí, pedido da Sandra.

Sexta-feira, ela tá dizendo que a sexta-feira é dia de picar pegamento no mato. Ela tá dizendo que hoje ela não vai, hein? Falou nada disso não, galera. Ela falou nada disso não. Cadê esse menino? Hein, cadê o... A sexta-feira o galo tá querendo abandonar o barco? Não, hein? Coração sertanejo, faltando 3 minutinhos para as 6 da manhã.

0: Vamos encerrando o primeiro horário do Coração Sertanejo. Daqui a pouquinho nós vamos estar de volta, tá bom? Vamos abrir aqui um brequinho pra emissora. E daqui a pouquinho nós estamos de volta de 6 às 7 da manhã, encontrando com a sua participação no 774-707-7835. Beleza? Não sai daí não. Daqui a pouquinho nós vamos estar de volta, hein?
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rapaz, sexta-feira é assim mesmo, a gente faz assim, finge que liga o microfone pra ver se a audiência tá ligada, aí pronto, eu tô vendo ali, ó. Ariel, Marilene, já liga o microfone, caba sem vergonha. A Sandra também tá por aqui. Hello, hello. Rapaz, eu mandei abraço pra 40 cidades aqui, pra mim mesmo. Deixa eu voltar aqui, agradecer o Espírito Santo, a audiência aí, no coração sertanejo. Você de Cachoeiro do Itapemirim, Linhares, Guarapari, São Mateus. Alô, Colatina, muito obrigado pela sua audiência. Aracruz, Viana, Nova Venécia, Bairro São Francisco, Marataízes, tá todo mundo aqui sintonizado no coração sertanejo, tá certo? Deixa na abertura aqui do primeiro horário, do segundo horário, aliás, né? Não teve um intervalinho, nós rompemos direto aqui, tá bom? Nós vamos direto então. Então eu vou já começar a queimar os cartuchos aqui da Marilene, M.M. Machado. M.M., Marilene Machado, lá do Sobralha, de Milford, tá tudo por aqui também. Cadê M.M. Mirilandes, hein? Tá na área? Então, a M.M. pediu aqui na sola da bota. 6:07 aqui no Coração Sertanejo, Rio Negro e Solimões pra vocês aí, ó. A M.M. pediu. É, acordou alegre hoje, hein? O que aconteceu?

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Coração Sertanejo, 6h09, 6h09. Fala comigo, Zé Pereira. Zé Pereira tá, apareceu por aqui. Bom dia, Zé Pereira. 6h10 se chegando, Zé Pereira. O que que tá acontecendo, Zé Pereira, Zé Pereira? Trio Chaparraus, Castigo. É o segundo cartucho aí sendo queimado agora da MM. Já vamos despachando logo. Valeu, MM.

0: Coração Sertanejo, 6:13, 6:13. Deixa eu dar uma passadinha aqui no 774-707-7835. Fala comigo, esse menino.
1: Dessa dança, bata em dá, bota no chão. Bom dia, Ronald Faz, sextou hoje, meu filho.
0: Fala, Chu.
1: Tão por cá no pique no embalo, hein?
0: Uhum.
1: Bom dia, bom dia.
0: Hernandes Chu, lá do Lava Jato, São José. Lá em São José Divino, coladinho no Valadares. Obrigado aí. Vai anotando aí quantas vezes eu tô falando no Lava Jato em São José. Rapaz, tô achando que eu vou comprar uma carreta, encher ela de lama e deixar você 3 dias lavando ela. Deixa eu só aparecer que você vai ver. São José tá umas canas boas aí. É, MM, adoro, amo o Chapa House. MM tá falando. Tá bom, MM. Deixa eu ver aqui. É meu campanha, meu chaparia. Meu chaparia de mar aqui, meu irmão. Leite, fala comigo, Leite.
2: Bom dia, Ronald Pai.
0: Bom dia.
2: Aqui em Betinho, Minas Gerais.
0: Opa.
2: Aqui te ouvindo de novo, hein?
0: Oi, Betinho.
2: Miserável, coração sertanejo. Aqui, já que você tá tocando aí, Guilherme Silva, toca aí o meu cavalo pra nós. Aquele fozinho, gente, todos.
0: Beleza.
2: Agora aqui é festa junina, hein?
0: Tá
2: hora de aquelas coxas esquentar a fogueira.
0: Tá certo.
2: Um abraço pra você e todos os seus ouvintes aí, tá bom?
0: Valeu, obrigado. Obrigado pela sua audiência. Valeu, Leite. Vai devagar aí, vai devagar que é sextou, hein? Daqui a pouquinho você vai tomar aquela cana lá no sítio, lá vou aparecer nesse sítio aí também, fazer um moído aí, hein? Fazer aquele rasga aí. No... eu posso falar assim, a gente sabe o que eu tô falando. Meu cavalo sabe, Guilherme Silva e Nando Moreno.

0: delícia. Valeu demais.
1: Bom,
0: obrigado pelo convite. Que Deus abençoe ainda mais sua vida. Você é um cara.
1: Que isso, obrigado, viu?
0: 100%.
1: Ter você no meu DVD, meu irmão. Prazer muito grande, viu?
0: Tamo junto, igualmente.
1: Todo sucesso,
0: sucesso, Guilherme. Valeu, moçada.
2: Coração Sertanejo, 6:18, 6:18. Vamos correr a sacolinha, daqui a pouquinho nós estamos de volta.
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3: Coração Sertanejo, são exatamente 6:24. 6:24. Deixa eu chamar, fazer um chamamento aí pra comunidade brasileira. Alô, você que gosta de um futebol. Vamos nos reunir lá na Brazilian Flavor de Clinton amanhã, né? O jogo começa às 6 da tarde, ó, Brasil e Marrocos. Tem um telão lá de 8000 polegadas. Grande mesmo. Então, vamos reunir por lá, porque lá tem muitos drinks, chopp gelado. É, você pode fazer ordem daquele tiragosto maravilhoso que sai ali da cozinha. Do número 2 da Wall Street, em Clinton. Esse é o endereço aí da Brazilian Flavor, e o pessoal tá fazendo um chamamento aí, ó, bora lá assistir o jogo Brasil e Marrocos, é a estreia do Brasil na Copa do Mundo, amanhã. O jogo começa às 6, mas a turma já vai se reunindo lá pelas 2 da tarde, a galera vai chegando devagarzinho, como quem não quer nada, hein? Você só tem que ir devagar no quente lá, na cana, porque senão na hora do jogo, Você não vai ver, você vai estar tá dormindo. Tô falando que já aconteceu. Pronto pra ver jogo de Cruzeiro, 2 horas antes, aí começa aquele camparim, blá blá blá, não sei o que, um salamim e tal. Aí o jogo passa, acaba, vou ver o resultado no YouTube. Ai, meu pai do céu. 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Tá certo? 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Fala comigo, Zuzu, prepara aí, Zuzu. Repare, nós vamos conversar agora, tá bom? Fica com o dedinho aí pra atender. Logo depois que eu ouvi aqui o Alex. Fala comigo, Alex.
4: Bom dia, Ronald Fire.
3: E aí?
4: Você falou pra mim virar a van e ir embora, mas não vai rolar não.
3: Vai não? Vai.
4: Vontade deu, hein?
3: Opa.
4: Meu Deus do céu.
3: Nossa, mãe.
4: Semaninha, ô semaninha. Mas já acabou, graças a Deus.
3: Pois é.
4: Tchau, obrigado.
3: Valeu, Alex. Vai na boa, vai de boa. Não trabalha muito pesado hoje não, irmão. Hoje não é dia muito devagar, tranquilão. Deixa eu falar em jogo de Brasil. Falar em assistir Copa do Mundo. É com ele. Deixa eu falar com ele aqui. Fala comigo, Zuzu. Vamos acordar o Zuzu aí. Vizinhança. Chama o Zuzu, fala com o Zuzu. Fala,
5: bom,
3: Zuzu.
5: Bom dia.
3: E aí, tá falando baixinho, o que houve?
5: Não, não.
3: Ah. Animação, Zuzu. Animação, Zuzu. Fala aí, comigo.
5: Vambora, Ronald.
3: Vambora. E o jogão começa sábado, e como é que estão as expectativas, Zuzu? Fala comigo.
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5: 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Que ganhou, a Coreia ganhou o jogo lá de virada.
3: Aham.
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3: Valeu, Zuzu, tá aí o Zuzu da Cielo Estalês falando com a gente aí. Ah, deixa eu ver aqui, que horas são esse menino? 6:32 aqui no Coração Sertanejo. Quem é que pediu aqui? Sua história, Silvano Salles, tá aqui. Toca aí sua história, faz um moidinho aí. É dia dos namorados, levar as princesas pra comer cachorro quente. O bandido cheiroso tá dizendo que essa música vai especial pras princesas. É, vamos ver como é que é isso aqui.

0: Qual delas? Qual delas? Aham.
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0: Ah, sempre acreditou no amor.
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0: Ó. Oh.

0: Hoje é dia do amor. Vem amar. É o filósofo Eric Almeida. Eu não sei porquê. Princesas, é. Tá fazendo assim. Chamamento das princesas aí. Alô, princesas.
1: E o meu único erro.
0: Bandido Cheiroso tá dizendo que hoje é

Sexta-feira, dia de cachorro quente, tá aí fazendo a chamada completa das princesas. Bandido cheiroso, tá prometendo cachorro quente hoje, hein? Falar coisa pra você, bro. Sexta-feira não é fácil, não. Fala, princesa Aiadas. Tem princesa nova na área, tô sabendo. A MM tá falando aqui, ó. Essa MM fala com você, bro. Coração sertanejo, 6h36, 6h36. Deixa eu atender o pedido da Sandra. Pediu aí um Pablo, porque homem não chora.

0: É, isso é recado direto.
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0: Sai desse beco.
1: Estou indo embora.
0: Aham.
1: Por favor, não implora.
0: Pois é.
1: Porque homem não chora.
0: Ah, chora sim.
1: Estou indo embora agora.
0: Eu sei que ele tá chorando demais.

0: Agora são sertanejo 6h39, 6 horas 39 minutinhos.
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0: 6 horas 43 minutinhos, 6h43. Cadê esse menino? Hã? Cadê o Éder Paixão? O Éder Paixão tá aqui participando. Fala comigo, esse menino.
4: Bom dia, Ronald.
0: E aí,
4: como é,
0: rapaz?
4: Como você tá, doutor?
0: Beleza.
4: Uma pergunta.
0: Ah.
4: Então, você vai estar... Uma pergunta não, né? Você vai estar lá no...
0: Nada é pergunta, não.
4: No Espelho do Imigrante, hein?
0: Ah.
4: É verdade ou mentira? É gás.
0: Rapaz, nós vamos fazer o possível. Mais um pouquinho do que o possível, cara. Olha, tá, fala nisso, tá aqui. Deixa eu abraçar a Evelyn. Evelyn do Guga. Eu não vou mandar abraço para o Guga mais não, viu, Evelyn? Pode falar para ele, ó, Ronald Fai cansou. Você não acorda, nunca escuta aí a... Um abraço, então eu não vou mandar nada. Você pega. Brincadeira. Manda um abraço pra ele lá pelas 3 da tarde, na hora que ele acordar, tá bom? Olha, o festival de karaokê aí, ó, Espelho do Imigrante, hein? É, pra comemorar o aniversário do Espelho do Imigrante e também o aniversário da Evelyn. Vai ter aí $600 de premiação. A melhor cantora, duzentão. O melhor cantor vai embolsar mais 200. É a melhor dupla, mais 200. E também tem uma rifa aí de $25 por número. É uma rifa beneficente, tá bom? Você vai concorrer a uma TV e vários outros prêmios. Aonde vai ser? Lá no 416 da Boston Post Road, lá em Marlboro, dia 27 de junho, prepara aí, olha as inscrições aí, e compra da rifa, ó, 508-395-4227, vamos participar, galera, a Evelyn, aniversário dela e do, já ia falar do

0: atendendo o pedido da Evelyn. E ela falou que o Guga tá ouvindo hoje. Ei, milagre, hein? Coração Sertanejo, 6h49, 6h49. Fala comigo, Guga. Ô, rapaz, depois de um ano, consegui mandar um abraço pro Guga, ao vivo, ao vivaço aí. Tá lá, a Evelyn falou que tá escutando o programa hoje. Todo dia eu falo pra ela me dar um abraço pra você, 3 horas da tarde, Guga. Mas fazer o quê? Lá na piscina, hein? Depois daquela caminhada, tá certo. Obrigado pela audiência, Guga. Ah, não fale, não diga meu nome, por favor. Ok, tá pedindo. A primeira coisa que eu falo é isso aqui, ó. Tá lá, não fale meu nome. Eu gostaria de dedicar uma música pro Eric Almeida. Opa! Ah, deixa eu ver aqui. Deixa eu ver qual é a música, rapaz. Onde é que tá a música da menina? Ah! Ah, tá. Toca aí. Gustavo Mioto, Contramão. Rapaz, escreveu uma bíblia aqui. Até achar o pedido aqui foi difícil. É. Pediu pra não falar o nome, então não posso falar. Mas vamos analisar. Vamos fazer um moidinho. Moidinho é de lei. Ela falou que eu podia fazer isso.
1: Tuas honras, né?
0: Aham.
1: Minha, poesia. Me dá essa honra, por favor.

0: Só de olhar, conheceu o amor, você tá doido. MM tá falando aqui, ó. Tadinha, coitada. Vou orar por ela.
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0: Bandir Cerou está dizendo que tem amor para todas elas. Tá certo.
1: 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Deixa eu pousar em você.
0: Vai, vai. Esse Bandir Cerou fala um negócio.
1: 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Deixa eu pousar em você.
0: Com certeza ele vai deixar. Levando o perfuminho, hein?
2: Eita, que deu certo.
1: Tome, rapaz.
0: Coração sertanejo, 7 minutinhos para as 7 da manhã.
3: Bom dia, Ronald, rapidinho, tô passando aqui, tá? Peraí,
0: não, assim não. Assim não dá, aí não dá.
4: Me convidar, você vai ser jurado, hein?
0: Ai,
4: ter que estar lá, sim.
0: Nossa senhora.
4: Claro.
0: Ai.
4: Beijo, querido, obrigado, viu?
0: Tá.
4: O Guga já desceu, agora posso falar.
0: Tá bom. Fala de novo que no início não deu.
4: Bom dia, Ronald.
0: Fala,
4: rapidinho,
0: né,
4: tô passando aqui pra lhe convidar. Você vai ser jurado, hein?
0: Ai.
4: Você vai ter que estar lá, sim.
0: Claro, vai ser um prazer.
4: Claro. Beijo, querido. Obrigado, viu?
0: Alô, Evelyn.
4: Guga já desceu, agora posso falar.
0: Tá bom. Você vai pegar o avião e vai vir aqui comemorar o Coração Sertanejo, aniversário do Coração Sertanejo e do Ronald Fire, dia 11 de julho. Você tem tempo demais, tá bom? Então tá certo. Deixa eu ver aqui que tem. Tem mensagem aqui? A gente tem que ler essa mensagem, não é? José Andrade. Que você tenha um lindo dia e um excelente final de semana. Que hoje seja maravilhoso e que consiga chegar ao final do dia, não só com uma sensação de satisfação e dever cumprido, mas de que, de alguma forma, ajudou a fazer o mundo um lugar mais carinhoso, um pouco melhor. Bom dia. É, Zé Andrade. Valeu, Zé. Zé sempre contribuindo aí com essas mensagens dele. Tá certo? A última de hoje, galera, infelizmente não vai dar pra atender a todos, não é? Então eu sinto muito, mas não vai dar. A última de hoje aí, ó. É nisso que dá, Bruno Marrone.

Muito obrigado a todos vocês que participaram aí de uma forma ou de outra aí do Coração Sertanejo de hoje. Muito obrigado de verdade, tá certo? De verdade mesmo, de coração. Um abraço a todos vocês e vamos pedir a Deus que eu tenha vida e saúde para voltar aqui aos estúdios da Insuperável segunda-feira, a partir das 5 da manhã, tá? Infelizmente não deu para atender a todos, porque a galera tá acordando quase na hora de ir embora, né? Então infelizmente não vai dar. Até segunda-feira, se Deus quiser, e ó, ele quer, hein? Alô você, da TV em Foco dos Vales. Muito obrigado pela sua audiência também aqui no Coração Sertanejo, você já sabe, não sabe? De segunda a sexta-feira, das 5 às 7 da manhã, tem Coração Sertanejo pra você aqui pela Insuperável e pela TV em Foco dos Vales. Segunda-feira tá aí. Olha, aproveita o final de semana com responsabilidade, tá bom? Você que toma cervejinha, beleza, vamos tomar. Não dirija. Vamos reunir lá e assistir o jogaço lá na Brasília Flavor, hein? Logo depois vê o show do GG e Agenor. E você também compre aí a rifa da Igreja Lagoinha de Nashua, tá bom? Beleza? Então tá certo. Até segunda-feira. E eu? Ah, um monte de gente falando aí, ó. Fui, Marilene, Sandra. Eu fui!

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0: chegou com tudo aqui no sistema insuperável de comunicação. Hoje é sexta-feira, dia 12 do mês de junho do ano de 2026. Eu disse 12 de junho de 2026. Isso te lembra alguma coisa, filhote? Isso te lembra alguma coisa? Leandrinho, no tom, Leandrinho. Isso te lembra alguma coisa? Deus do céu. Que dia é hoje, meus amores? Que dia é hoje, Juscelio Oliveira? 12 de junho te lembra o quê? Hein?
1: Chega de tentar dissimular e disfarçar e esconder.

0: data especial e que privilégio nós temos.
1: Eu tô colocando no plural, mas eu tô solteiro, tá?
0: E que privilégio vocês têm, eu vou colocar assim, eu vou colocar na terceira pessoa do plural, vocês têm de celebrar o Dia dos Namorados duas vezes. Que coisa, né? Que coisa maravilhosa. 12 de junho, Dia dos Namorados. Eu não sei se você já foi homenageado hoje, mas se você tem um namorado, uma namorada, um esposo, uma esposa, não fez nada agora pela manhã, já dá o kick out. Eu acho que é por isso que eu tô sozinho, tá? Porque eu sou meio exigente. Se eu acordo no Dia dos Namorados e não recebo um beijo, um negócio diferente...
1: Calendrinho, põe um negócio aqui na sua mão.
0: Aí não rola, né, filhote? Aí não rola, né? Não, tô falando sério. Tô falando sério. Se não rolou nada, tá? Não rolou nada aí, não, foi, não virou nada, vou dizer uma coisa pra você, tá? É problema, tá? É problema. É problema. Tem que ter uma coisinha, meu filhote. Tem que ter uma coisinha aí. Então, o programa de hoje vai falar do seguinte assunto. Ah! Eu tinha uma trilha mais gostosa aqui de romance. Olha, hoje a gente que é brasileiro, que mora aqui nos Estados Unidos, como eu falei, tem esse privilégio, né? Que a gente ganha duas chances por ano. Tem Valentine's Day em fevereiro e Dia dos Namorados em junho. O problema é que também tem gente que leva dois prejuízos por ano, né? Aí a gente quer saber o seguinte: onde você encontrou o amor da sua vida? Foi na escola, foi no trabalho, foi na igreja, foi no Facebook, no Instagram, no Tinder, na fila do supermercado? Ou foi aquele encontro menos que você menos esperava e acabou mudando a sua história? Sério, tô falando sério. Conta pra mim, eu adoro ouvir essas histórias. Conta aqui pra mim no 774-707-7835, que eu fico muito curioso pra saber, cara, hein? Onde é que você encontrou o grande amor da sua vida? Aquele que você falou, meu Deus do céu, amo de paixão. Conta pra nós, conta pra nós. Você que tá solteiro, tá ouvindo o nosso programa agora? Se você ainda não encontrou o amor da sua vida, nós também queremos saber. Você está solteiro porque é muito exigente, porque trabalha demais, porque não tem paciência, porque está esperando aparecer alguém especial, ou porque depois das últimas experiências você resolveu deixar Deus escolher? Falou, olha pra mim aí, pai. Olha pra mim aí, meu pai. Oh, meu pai. Se essa pessoa que você tanto ama estivesse ouvindo a rádio agora, nesse exato momento, conta pra mim. Se ela estivesse ouvindo a rádio agora, o que você diria pra ela, hein? Se o grande amor da sua vida estivesse ouvindo a... Ou se depois você mostrasse essa gravação pro grande amor da sua vida, o que que você diria pra ele? Falou, olha, eu tô aqui... Aqui é o fulano de tal, quero mandar uma mensagem especial pra você. Ó. Vale declaração de amor, vale pedir desculpa, vale agradecimento, vale cobrança, vale indireta. E vale até mandar aquele recado para o marido que esqueceu a data ou para a esposa que já está escolhendo o restaurante mais caro da cidade. Manda sua mensagem pra gente. Hoje nós vamos celebrar histórias de quem encontrou o amor, de quem está procurando e também de quem desistiu de procurar o

dia, hein? Manda pra cá no 774-707-7835. São histórias inspiradoras. Eu conheço muita gente. Por exemplo, Leandrinho, lá se vão 17 anos de casado. Graças a Deus, muito feliz em poder compartilhar esse momento. Deus é bom o tempo todo. Mandou o Henrique com a sua esposa. Mandou uma foto aqui. Olha aí, velho. Olha aí. Rapaz, 17 anos juntos, gente. Tá doido. É tempo, hein, meu fiote? Conta pra nós aqui no...

hoje não vai ter só isso nesse programa não, viu? Hoje nós vamos bater um papo aqui no programa, vamos ter um entrevistado especial que vai estar falando com a gente aqui no programa daqui a pouco. Você vai saber quem é esse entrevistado especial que vai estar batendo papo aqui com a gente. Aliás, eu já vou anunciar, né, gente? Eu já vou anunciar. Hoje nós vamos ter a Joyce, que é especialista em consórcio, né, da Porto Seguro, a Joyce Vogerac. E nós vamos ter o direto da Porto Seguro, né? 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

0: Hoje, dia 12 de junho, dia dos namorados, a gente tá fazendo a seguinte pergunta neste programa. Onde você encontrou o grande amor da sua vida? E se ele estivesse ouvindo a rádio agora, o que você diria pra ele?
1: Bom dia, Leandrinho, tudo bem? Meu nome é Guilherme, aqui da Flórida.
0: Certo.
1: E eu conheci minha esposa aí em Massachusetts, há 24 anos atrás.
0: Caraca, meu!
1: Hoje eu moro na Flórida, mas na época eu morava lá em Foxboro. Trabalhava com construção. E numa obra lá em Foxboro, perto do estádio. Então ela trabalhava no McDonald's. E eu consegui pegar o telefone dela, falei que ela era muito parecida com uma das primas minhas.
0: Olha,
1: só tenho duas, não tem nada a ver com ela. E aí eu marquei com ela pra gente jantar.
0: Que legal.
1: E dali, daquele jantar, começamos a namorar. Casamos, 24 anos de casado já. Temos duas filhas lindas e maravilhosas. E sou muito feliz com elas. Um grande abraço aí, valeu.
0: Olha, bicho brasileiro é muito inteligente. Uma salva de palmas, Guilherme. Guilherme ouve a gente na Flórida. Guilherme Reis, caminhoneiro, né, Guilherme? Olha como o brasileiro é criativo. Tudo bem? Nossa, você é a cara. Você é uma cara de uma prima minha. Qual dela? A Gislaine. Você podia me dar seu telefone, hein? Nossa, você é a cara da minha prima, hein?
2: Ai, delícia.
0: E a presazinha caiu. Então aí juntos. Nossa senhora, meu Deus do céu, hein?
3: Bom dia, meu amigo Leandrinho Goiaba.
0: Bom dia.
3: Leandrinho,
0: oi.
3: Hoje, exatamente hoje, eu faço 17 anos de casado.
0: Olha aí, 17
3: essa
0: anos.
3: Linda. É mais linda que eu já vi na minha vida.
0: Olha aí.
3: Olha, valeu a pena e eu faria 10 vezes se fosse possível de novo. Entendeu?
0: Caramba.
3: Pedi ela em namoro.
0: Olha aí, velho.
3: Nós nos casamos. E hoje completamos 17
0: anos de casado.
3: Temos duas filhas lindas.
0: Uau!
3: E graças a Deus não me arrependo um segundo. Quero dizer pra você, Bruna, Gabriela, Borges Araújo, você foi a melhor escolha da minha vida. Ter formado a família com você. E que mil anos venha e a gente continue firmes aí. Te amo, beijo.
0: Meu Deus do céu, olha aí, velho. Ó, cheguei até a arrepiar agora. Calma, Leandrinho. Ano que vem, no Dia dos Namorados, o Joshua vai fazer uma declaração aqui pra você. Deus te ouça, viu? Bom dia, Leandrinho. No Dia dos Namorados. Ah, vai descartar, vai descartar, vai. Não vou ler essa, não. Não vou ler. Fraga de Médico, Leandrinho, só pra lembrar, hoje é dia dos namorados. Você que é casado, fica em casa, tá? Ai, meu Deus do céu, vocês são maravilhosos, viu? Mande áudio, mande áudio, mande áudio, mande áudio.
4: Alô, alô, bom dia.
5: Alô, alô, bom dia.
0: 7h20, bom dia pra Juscelia que tá nos assistindo, Alessandra Albuquerque, o Carlos Ferrari falou, eu encontrei o amor da minha vida há 38 anos atrás e foi no restaurante da mãe dela em BH e foi a mãe dela que nos apresentou e até hoje estamos juntos e temos um filho de 32 anos, uau, alô, olha, bom dia pro Daltinho Schmitz. Alô, Daltinho, bom dia pra você, meu querido. Como é que você tá? Quanto tempo eu não vejo o Daltinho. Abração pra você. Bom dia também pra Maria Helena, que falou, manda parabéns para a Priscila, que hoje é aniversário dela. Alô, Priscila. Tem happy birthday aqui pra Priscila?

0: Muito bem, Dia dos Namorados, pessoal, tá bem animadinha aqui hoje, né? Ah, Priscila, feliz aniversário. Bom dia, Goiabinha, sou o Hulk, amigo do Stallone, da Liga da Justiça. Ó, velho, tem até isso tem aqui, viu, bicho? Um abraço pro Tó também, pra galera toda aí, o professor Xavier. Alô. Obrigado pela audiência também. Alô. Fala, meu amorzinho, fala comigo, fala, Luísa.
1: Bom dia, Leandrinho.
0: Fala, meu bem, fala.
1: Eu sou Luísa, trabalhadeira, honesta.
0: Olha aí.
1: Estou à procura de um namorado que tenha carro, que tenha casa, que tenha um bom trabalho, que seja educado, que seja carinhoso, cheiroso e que queira alguma coisa séria, tá bom? Obrigada, beijo pra todo mundo.
0: Olha aí, bonito, cheiroso, que tenha carro, que tenha casa, que tenha alguma coisa séria. Quer passar o contato do telefone? É, minha querida, quer passar o contato do telefone? Olha, o Dia dos Namorados tá aí. A Luísa procurando o grande amor da vida dela. Deixa eu ver quem mais mandou mensagem aqui. Fala, Carla.
2: Leandrinho, bom dia.
0: Oi.
2: Hoje é dia da declarações de amor, né? Verdade, quero ver a mulherada aí também comparecendo.
0: É, a mulherada não...
2: Carinha começando a construir aquele castelo de cartas.
0: Ó. Oh.
2: Desde de manhã... palavras, gestos, todos os homens hoje bem bonzinho pra no fim do dia, você já sabe. Cuidado, galera, vamos ser bem tranquilinho hoje, sem alterar a voz, sem discussão, pra quem sabe no fim do dia ter aquela recompensa, se é que vocês me entendem. Um abraço!
0: Olha isso, que malandrinho, né, gente? Recompensa é o quê? Uma lasanha? Ah, brincadeira também. A Marilene falou assim: agora eu quero ver, vai ter de ir. Não é isso não, fui. É outra mensagem, outro horário. Bom dia, Leandrinho. A minha eu conheci na academia Planet Fitness há 15 anos atrás. Graças a Deus ela é americana e não faz nenhuma ideia de que hoje é Dia dos Namorados no Brasil. Leandrinho, Deus abençoe nesse Dia dos Namorados. Espero que tenhas um grande amor. Ah.

0: coisa maravilhosa, né? Tem mensagem, tô recebendo mensagem aqui. Cadê?
1: Leandro, meu nome é Cláudio, tô próximo.
0: Ah, vai te catar. Tem que pensar alguma coisa pra mim. Gabriel falou assim, onde é que você tirou essa foto, Gabriel? Jacaré Flat. Ai, Gabriel, vai te catar, vai, velho. Eu até assustei, falei, onde que foi essa foto, bicho? Ai, meu Deus do céu. Leandrinho, bom dia, amor. O amor é lindo. Leandrinho, você está me deixando deprimida. Não fica não, querida. Vem cá, a gente se encontra, toma um vinho e that's ok. Tá tudo certo, né? Tá tudo certo. O Kilder disse o seguinte. Vamos ouvir a história de amor dele. Eu adoro ouvir essas histórias de amor. Vamos lá, vamos ouvir a história do Kilder. Vamos ouvir. Às 7h24, daqui a pouco, nós vamos falar com o diretor regional da Porto Seguro aqui no nosso programa. Já, já, hein? Joyce, eu sei que você tá me ouvindo, vocês vão ter que ficar tchuguedinho aí, um bem próximo do outro pra ficar no template da câmera. Vai se ajeitando aí. O Kilder falou, conheci minha esposa há 8 anos no Dunkin' Donuts. Mas vocês também, hein, bicho? Um conhece no Mac, outro conhece no Dunkin'. Nossa! O importante é o amor, né? Ficamos 3 horas conversando no carro dela. Conversando no carro, 3 horas. Muito devagar. Deixa o cara contar a história dele. Quase 2 anos de casado. E veja a frase que ele diz. Ela é sortuda, pois ganha flores no Dia dos Namorados. Daqui e do Brasil. E hoje tem também. Olha aí, velho. Flores, Leandro? Ah, não sei. Ele tá falando tem. Isso leva tudo pro outro lado também. Elaine Soares, Dia dos Namorados. Fala, meu amor.
2: Bom dia.
0: Super assim, romântica, a voz de romântica.
2: A gente vai se quebrar, né? Porque é tanta comemoração num mês só.
0: É.
2: Meu Deus do céu, é tanta troca de roupa que a gente tem que fazer.
0: É, também
2: é
0: acho.
2: Dia dos Namorados, é festa junina, é Copa do Mundo. É. Tem mais alguma coisa aí? Alguém sabe de mais alguma comemoração? Meu Deus
0: dia
2: do céu.
0: Manhã, é dia do cavalo.
2: Bolso, Jesus. Olha, eu já ganhei meu presente ontem, você vê. Um prato de arado. Meu Deus do céu. Mas que presente.
0: Meu Deus, um prato de arado.
2: Eu nem sei se eu fiquei feliz. Ai, gente, é dia dos namorados, é assim, né? Ai, eu já tô aí há quase 25 anos já.
0: Coitado.
2: Então tamo aí, né? Na luta, né? Aquele que um quer pegar o outro, jogar fora. Aquele dia, que tem esquenta, né, gente? Boa sexta, gente.
0: Valeu, obrigado, minha querida. Que coisa mais linda é o amor. O que seria um prato de arado, Frio Santos? Um prato de arado, segundo o conhecimento de minha avó, é aquele prato para aquela pessoa olho grande, que come feito uma draga. Eles consideram como arado. Arado pode ser duas coisas, né? Não pode ser o arado de arar a terra, de cuidar da terra. Não, é arado é pra quem come muito. Toma aqui, ó, seu prato de arado. Nossa, mano. Que coisa mais romântica, hein? Prato de arado. Leandro, encontrei a minha esposa, a minha eterna namorada, jogando vôlei. É o Augusto Nunes Baiano. Já estamos casados há 46 anos com muito amor e respeito. Um ao outro, né? Se fosse pra casar outra vez, seria ela que tomaria meu coração pra sempre. Caraca! Quanta coisa! Evelyn! Guga acordou até cedo para ouvir o coração sertanejo. Ah não, isso aqui é outra coisa, né? Que os casais novos aprendam. Conheci ele no 60... ele no 68... Eu tomei até um susto aqui agora, brother. Me conheceram no 68, né?
3: Goiabinha.
0: Era um bar famoso em Salvador. E casamos em uma semana. E já são 40 anos juntos. É, amigo. Esse é o verdadeiro amor. Que eu conheço o Guga pessoalmente. 40 anos. Maior prova de amor tá aí. O povo não sabe, viu? Daqui a pouco nós vamos ter aqui neste programa músicas pra aquela hora.

0: técnico, né? Muito bom o programa ontem. Ontem eu tava mais solto no programa. Não sei se vocês acompanharam, se vocês gostaram. Mas é um programa pra falar tudo sobre Copa do Mundo 2016. Eu, Aires Júlio, Felipe Tonon, o nosso querido Fernando Najimi, o João Vitor também. E a menina Thaís Souza, arrebentamos ontem na estreia do programa. Foi bom demais. Você não pode perder de 5 a 6 da tarde. Hoje tem, hein? Hoje tem. Todo mundo é técnico, porque em época de seleção brasileira, todo mundo vira técnico, né? Aqui na Insuperável, todo mundo vira técnico. 7:30, o programa tá no ar no oferecimento da Padaria Brasil Bakery. 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Eu fui falando da pizza, foi me dando água na boca, me deu um trava-língua aqui agora. Tem tempo que o Marcelo não manda pizza aqui pra gente, né? Aí tá aí a indireta do dia, tá, Marcelo? A indireta pra você. Obrigado pela audiência, gente! Daqui a pouco eu volto para as nossas histórias. Te amo. 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
0: Já voltamos, Insuperáveis, 7:32, aqui é sempre melhor. Hoje é sexta-feira, gente, sexta-feira, 12 de junho.

trabalhou feito louca essa semana, posso dizer isso, viu? Eu nunca vi uma pessoa atender tanta gente em uma só semana. Joyce, como é que você tá? Não posso falar agora que eu tô falando com o ouvinte aí da rádio. Mãe, Joyce, bom dia. Leandrinho, eu tô fazendo a carta do Henrique Pará. Joyce, bom dia. Não posso falar. Tá bom, Joyce. Tá bom, então.

0: feito loucos ali pra poder fazer tudo isso acontecer. Joyce, eu vou pedir você pra chegar um pouquinho pra sua direita, que aí você dá o bom dia, se apresenta, fala pro nosso pessoal se apresentar, não que você já se apresentou a semana passada, né? E depois você traz o nosso convidado, você gira pro cantinho e traz o nosso convidado, apresenta o nosso convidado, na verdade, né? Fica mais fácil, porque como a gente tá num template aqui pra uma pessoa, aí você chama um, gira pro cantinho e traz o convidado, combinado? Certinho? Combinado, muito bem. Então deixa eu chamar aqui a Joyce Vogerak, que já tá por aqui. Ô Joyce, bom dia, como é que você tá? Tudo bem, minha querida?
1: Oi, querido, bom dia.
0: Seja eu muito bem-vinda.
1: Eu estou bem, e vocês?
0: Eu tô ótimo, graças
1: Obrigada.
0: A Deus. Melhor agora falando com você, né? É, hoje, a primeira mensagem que eu recebi pela manhã foi da Joyce. Falou, Leandrinho, hoje é dia de bate-papo, hein? Hoje eu vou estar com o gerente regional da Porto Seguro. Vamos levar ele pra falar no programa? Falei, na hora, se a gente quer passar segurança pra essa nossa audiência, nós vamos fazer isso, né? Quem é que tá com você aí hoje, Joyce?
1: Hoje o Henrique está aqui com a gente, ouviu as novidades já. Só quero puxar um gancho aí para agradecer todos os clientes que confiaram na gente. Já temos muitas pessoas já com a Porto Seguro aí dos Estados Unidos. Essa semana foi excepcional. E muita gente me perguntou essa semana, Leandrinho, sobre a Porto Seguro. Quem é a Porto Seguro? Qual é a área de atuação, aonde pode comprar um imóvel no Brasil com a Porto Seguro. Então hoje eu vim aqui na sucursal da Porto Seguro falar com o nosso gerente regional, o Henrique Mal.
0: Muito bem, olha, tá aí o Henrique. Ô Henrique, seja muito bem-vindo.
2: Bom dia!
0: Bem-vindo, cara, ao nosso
2: Tudo
0: programa.
2: Bem, Leandrinho?
0: Eu tô ótimo, cara, tô melhor agora falando com vocês, excelente. Porque eu já falei isso com a Joyce e falo várias vezes, né? Antes de tomar a decisão de trazer uma empresa de consórcio aqui pro programa, pra anunciar no programa e antes de ser também um cliente da Porto Seguro, porque eu posso falar porque eu sou cliente da Porto Seguro, eu pesquisei muito, porque aqui nos Estados Unidos, a nossa comunidade é muito sofrida, muito golpe, é muita gente que apresenta coisas que não são verdadeiras e eu queria trazer algo seguro, né? E é por isso que eu depositei toda a minha confiança na Porto Seguro e trouxe vocês aqui para falar. Então eu queria que você falasse para nossa audiência um pouco da Porto Seguro, Henrique.
2: Perfeito. Primeiramente, muito obrigado aí pelo espaço, tanto você, Leandrinho, como a Joyce, como nossa parceira, né? E nós, enquanto seguradora, a gente necessita da presença da figura do corretor. O corretor é um consultor, né, em todos os aspectos, no 360 na vida do cliente. Com relação a Porto, o maior orgulho de dizer que ela é 100% nacional, é uma seguradora com 80 anos de existência, né? E nos últimos anos a Porto ela fez uma reestruturação, que eu acho que faz todo sentido até para a gente entender o que é a Porto, qual é o conceito, né, qual que é a missão e filosofia. Hoje nós somos 4 verticais. A verticalização trouxe para nós velocidade, referência, evidência, né, no sentido de produtos. Então hoje nós temos a seguradora, né, que é uma vertical, de produtos seguros, né, automóvel, residenciais, empresariais. Nós temos o saúde, né? Nós temos o produto saúde a nível nacional, né? Enfim, todos os produtos são nacionais. Nós temos o Porto Bank, que contempla o consórcio, que é o assunto do momento, que é o produto que a gente está investindo muito. Uhum. E nós temos a nossa última vertical, que é a Porto Serviço. Então a gente presta, tem uma empresa de serviços hoje, né? E todo esse conglomerado de produtos, que são mais de 150, nós temos 14 mil colaboradores da Porto.
0: Uau, é muito
2: pra
0: gente,
2: gerar,
0: né,
2: a prestação de serviço, né, de qualidade, que é o que a gente busca diariamente. Nós temos 13 mil prestadores de serviço, devidamente uniformizados no padrão Porto, que atendem todos os clientes em variados produtos e serviços, né? Hoje nós somos, inclusive, uma das maiores empresas de serviço do Brasil. Então nós temos toda essa estrutura para poder atender melhor, evoluir tecnicamente, comercialmente, e a gente tem para o nosso balcão, que é o principal balcão, o único balcão, corretora para sempre, nós temos 45 mil corretores atuando com os produtos da Porto.
0: Caraca, é muita
2: então,
0: gente.
2: Então, Tem bastante gente e a ideia é a gente melhorar a qualidade, levar informação, que informação ela é poder, né? E também a gente aperfeiçoar produtos, evoluir, né? Entender as necessidades do cliente na ponta. Então vai desde um seguro do pet, do animal, para um seguro portáteis, né? Para um consórcio. Então, e a Vertical Bank, que é o grande tema de hoje, né? Que entra o consórcio, nós temos uma Vertical Bank. Então tem cartão de crédito, né? Tem financiamento, tem crédito com garantia imobiliária e o consórcio. Então a gente tem vários produtos aí para poder atender bem e melhor o cliente.
0: E a sua trajetória aí na empresa? Quanto tempo, o Henrique, no segmento de consórcio?
2: Eu estou há 15 anos. Na Porto, né? Sou oriundo do mercado, nasci no interior do Paraná. Hoje nós estamos em Curitiba. E esse desenvolvimento com relação a Porto já é de 15 anos que dura, né? Então, tenho aprendido muito, tem feito muito bem para mim também como profissional. E poder trabalhar outros produtos enriquece ainda mais, né? Então, eu na minha figura como gerente regional, nada mais é a gente avaliar a oportunidade, exemplo, essa oportunidade que vocês nos presenteiam aqui para falar de Porto internacionalmente. Então, a gente, né, se prepara cada vez mais, cada vez melhor, para poder atender aí a necessidade, principalmente gerar uma experiência maravilhosa, né?
0: Muito bem. Ô Henrique, em quais regiões do Brasil está presente a Porto Seguro? Porque milhões de brasileiros confiam na empresa para proteger seu patrimônio, né, e realizar seus sonhos. Então, eu queria que você falasse um pouco disso também, das regiões, onde a Porto Seguro atua, por que tem tanta gente, tantos clientes, que eu acho que isso é importante também, que a Porto Seguro não está só no estado. A Porto Seguro está no Brasil inteiro, né?
2: Perfeito. Hoje a nossa matriz ela é em São Paulo, mas todas as capitais do Brasil, nós minimamente a gente tem estrutura física, tá? Todas as capitais do Brasil. Mas com 14 mil funcionários, eu tenho certeza que em algum momento a gente vai estar em 100% de todo o território nacional.
0: Legal. Você sabe que é uma coisa interessante que eu falei com a Joyce semana passada, ô Henrique? Eu além da rádio, né? Eu sempre falo isso para os meus clientes aqui. Eu sou o cara que... O cliente que tá comigo, ele não tá só aqui na rádio. Ele tá no restaurante quando eu tô almoçando, que eu falo mesmo. Ele tá na minha lista de contatos. Se eu tô falando com alguém, eu falo, e fulano, escrano. Aí, de repente, eu tô conversando com os amigos, eu falei, Joyce, eu e a Joyce, nós fizemos uma amizade, né? E a gente fez um estudo para poder trazer a Porto Seguro para cá, para apresentar para os brasileiros. Vê um momento certo de trazer a Porto Seguro para cá. E hoje eu vejo assim que cada vez que eu mando mensagem para um amigo que eu falo, não, eu sou da Porto Seguro. Eu falo, pô, será que a gente começou tarde? Será que a gente começou tarde, né? Então tem sempre alguém com um consórcio da Porto Seguro ou que já fez no passado. Então isso é muito bacana. Por isso que a gente trouxe vocês aqui, o Henrique, principalmente você, para passar essa mensagem pros brasileiros, para aquele que ainda tá indeciso. Gente, é confiável ou não é confiável?
2: 100% confiável. Eu também sou cliente, sou representante da seguradora, então eu confio em 100%. Falando um pouco mais de consórcio, o consórcio ele tem 50 anos dentro do Grupo Porto, então dos 80 a 50 o consórcio já está vigente esse produto. Iniciamos com automóvel, né? E no passar do tempo e da sua evolução natural, a gente tem vários outros segmentos, inclusive o imóvel, né? E aí a gente hoje tem alguns diferenciais que eu acho que faz sentido a gente trazer aqui. Então o consórcio hoje nós temos grupos, né, de até 900 participantes. O que quer dizer isso, Leandrinho? Hoje nós temos um número menor comparado ao mercado, né? Isso faz com que a gente tenha uma velocidade no processo de contemplação, qualidade, saúde financeira dos grupos. Então, isso faz com que a gente gere uma expectativa melhor, né, na ótica do cliente e, principalmente, não só na aquisição, na contemplação. Então, nós temos uma célula em São Paulo que atende a nível nacional. Nós internalizamos o processo de assessoria, do processo de documentação, que hoje nós temos um processo interno e nós temos um processo cartorário. Então, a gente também internalizou muitos assuntos cartorários, até para gerar uma velocidade. Né? Hoje nós temos uma esteira digital, onde o cliente e o corretor têm total acesso até para interagir e para que em algum momento não comprometa o prazo, né? de alienação, enfim. Então hoje nós temos total estrutura para melhor atender. Nós temos um aplicativo onde tem um nível de transparência fora do comum, né, Leandrinho? Você como cliente...
0: Eu tenho esse aplicativo.
2: Deve saber, você consegue acompanhar o teu grupo, a tua cota, os lances que vocês estão pretendendo fazer, qual que é a média de lance, fazer um estudo, né, de viabilidade, em que período e de que forma você consegue gerar aí essa contemplação. E o papel do corretor, assim como a Joyce, eu sou cliente dela também no consórcio.
0: Ah, que legal.
2: Então, a gente troca todas as informações de oportunidades para a gente, de fato, concretizar aí o nosso planejamento com pessoa física, né? Um ponto importante, e eu me sensibilizei muito, não era do meu conhecimento, com relação ao entendimento do brasileiro, né? A experiência do brasileiro sobre o consórcio fora do Brasil. Aí eu achei oportuno a gente falar de Porto, porque tanto que a gente está evoluindo tecnicamente para brasileiros comprarem os imóveis aqui no Brasil, ou até mesmo, Leandrinho, fazer investimentos fora do Brasil, comprar imóveis aí. Então a gente está avançando tecnicamente, o produto ele já está pronto, tá? Em algum outro momento a gente vai falar mais no detalhe. Legal. Até para que a gente consiga gerar velocidade, né? E tem políticas diferentes, mas isso está tudo muito bem estruturado, tá, Leandrinho? Por que a gente está fazendo isso? Justamente por essa lacuna de experiência que os brasileiros já tiveram aí fora. Então, para nós é uma muita responsabilidade, mas a gente tem muita confiança também que vai dar certo e essa troca de experiências tua com a Joyce e todos os ouvintes aqui, os clientes que já vem demandando para ela, a gente vai pegando isso para poder

0: informação, avisa pra Joyce. A Joyce vai estar aqui sempre com a gente, né? E, mas se você tiver algo pra poder trazer pra gente novidade, por favor, sinta-se à vontade pra você falar aqui no programa, tá bom?
1: Com certeza. Valeu. Teremos uma, eu já me disponibilizo, já me provoco a trazer as novidades com relação ao consórcio de imóveis, olhando mais com carinho e na realidade de vocês aí, para a gente poder evoluir. Obrigado, muito obrigado aí pela disponibilidade e espaço.
0: Valeu, brigadão. Sucesso. Um abraço, Henrique, mais sucesso. Valeu, aí para você.
1: Obrigado.
0: Coração. Joyce, você quer se despedir? Vem aí para dar um tchauzinho aqui para a gente rapidinho. Chega só mais um cantinho, um pouquinho para sua direita, eu acho, para direita. É, chega mais um pouquinho para direita e aí se afasta um pouquinho da câmera. Que a gente... pro outro lado, Joyce. Você chegou pro lado contrário. Não, o outro. Aí, assim. Agora sim que dá pro pessoal te ver. Não, volta mais um pouquinho. Pro outro. Aí. Bom, agora sim, agora eu consigo te ver. Bom. Ah, não, tá cortando, Joyce. Você tem que chegar um pouquinho pro... Aí, isso. Agora aqui. Sim. É isso mesmo. Tá bom. Joyce, obrigado, né? Você que tá ouvindo a rádio agora, se quiser receber o telefone da Joyce, manda pra cá pro nosso WhatsApp, o número 0001, que automaticamente você recebe um botão com o WhatsApp, que você clica e vai direto pro WhatsApp da Joyce. 0001, manda agora. Você que tava indeciso, que tava pensando, faço ou não faço, tá aí, falando com o gerente regional da Porto Seguro, para passar mais segurança pra vocês. Então, aproveita, ó, hoje é sexta-feira, pra bater um papo com a Joyce. Manda pra cá o número 0001 pra receber todas as informações. Joyce, você quer falar mais alguma coisa pra poder fechar o nosso bate-papo?
2: Só agradecer a oportunidade e falar com todo mundo que eu já conversei. Para aqueles que talvez eu demore um pouquinho para responder, é porque o atendimento de cada um é personalizado. É, cada pessoa importa, a história de cada um de vocês importa. Então, todo mundo vai receber o retorno. E aqueles que já confiaram no nosso trabalho, nós já temos muitos brasileiros. Aí, essa semana nós fechamos negócio com os brasileiros e dia 19, sexta que vem, tem assembleia. Eu tô achando que vamos ter brasileiros com surpresa boa, né? Então, boa sorte.
0: Ah, que legal. Tomás, você imagina se alguém que você fechou essa semana é contemplado na próxima semana, vai ser bom demais, né, Joyce? Vamos cruzar os dedos, né?
2: Como eu falo pra todo mundo, não tem promessa, mas a gente torce.
0: Tá certo, então. Gente, manda pra cá 0001 pra receber o telefone da Joyce, pra você conversar com ela. Igual eu tô te falando, vai demorar um pouquinho, porque é personalizado e a Joyce não é aquela vendedora chata que só quer te vender um produto. Ela vai conversar com você, ouvir a sua história, né? Ouvir a sua história e ver o que é melhor pra você. 0001. Sandra tá mandando beijo pra você. Johnny tá mandando beijo pra você também. Legal. A Sandra, acho que já é beijo cliente, né? Já é cliente da Porto Seguro?
2: Já, Sandra. É, acho que já.
0: Ah, tá. Boa, boa. Então a Sandra mandou um abraço aqui. Ah, depois a gente podia ver com esses clientes que a gente já fechou. Eu sei que é uma coisa muito privada, mas se eles topam dar um depoimento aqui no programa, que vai ser legal, Joyce.
2: Eu vou conversar com eles. A gente, a princípio, mantém a privacidade absoluta deles, mas se alguém tiver disponível, a gente volta com eles, sim.
0: Tá certo. Minha querida, obrigado, viu?
2: Mas o meu maior depoimento tá aí, Leandrinho. meu maior cliente tá
0: verdade,
2: aí.
0: Verdade, eu sou mesmo, eu sou cliente Porto Seguro, eu posso falar. Ai, gente.
2: Beijo, Leandrinho.
0: Beijo pra você também, Joyce. Ó, manda 0001 pra cá, pra você entrar nessa fila aí pra conversar com a Joyce. Quando vocês conversarem com a Joyce, vocês vão ver tudo que eu tô falando aqui. Porque às vezes a gente fala aqui, isso é história de vendedor. Liga pra Joyce, manda mensagem pra ela que você vai mandar, vai dizer igual o pessoal tá mandando aqui, ó. Sandra, a Johnny, que já conversou com ela. Temos outras pessoas aqui que já conversaram. Aqui a gente, como a Joyce disse, é muito pessoal, né? Tem gente que não quer falar. Mas a gente vai conseguir. Tem uns que eu conheço aí que não vão conseguir os depoimentos deles, que vai ser muito importante. O Henrique já conversou com você também. Deixa eu ver. Minha amiga Regiane, eu posso falar que é minha amiga. Já tá quase fechando o negócio. Tá faltando a Marcela agora. A Marcela do Fernando Najim. As intimidades com os amigos é isso, né, velho? O Rafael Átila. Rafael, um abraço. Joyce, tudo de bom, viu?
2: Tudo bem?

0: Alô, bom dia. Bom dia pra Gustavo Azevedo Magno, obrigado pela audiência. O Júnior, manda pra cá 0001 que você recebe o telefone automático aí, Júnior. 0001, tá? Alô. O Hudson falou: Leandrinha, acabei de mandar mensagem pra Joyce. Aê, meu querido. Bom dia, Jacaré Flex. O Paulo Jacaré Flex. Hoje não, manda pra cá 0001. Só digita aí e encaminha aqui pro WhatsApp. Alô? Você recebe automático. Mas se não der tempo, eu passo pra você aí, tá bom?
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0: Hoje é dia dos namorados. E eu perguntei aqui no programa, né, como é que foi aquele encontro com seu grande amor. Essa música é boa, hein, gente?

0: Goiaba, estou seguindo aquela advogada que fez seu caso. Ô, mulher bonita, viu? Eu separei aqui umas músicas e que eu tenho no meu playlist e que eu uso de verdade. Chamam-se músicas para aquela hora.
1: Olá, pessoal, bom dia. Não, esse cachorrinho é o Pituxo. Ele tá precisando muito de cruzar, muito, muito, muito mesmo. Não é ele isso. É um cachorrinho.
0: Não, parou. Músicas para aquela hora. Separei aqui no nosso programa, no oferecimento da Apex Auto Center e da Diamond Glass Mirror, aquele playlist pra quando você estiver naquela hora, naquela intimidade. Ó, eu começo com essa aqui, ó. Olha que música gostosa, gente. Fala a verdade se essa música não é boa. Meu Deus do céu. Salva aí, ó, no seu playlist. Músicas pra aquela hora. Aquela música que você ouve já dá vontade de... Ah, meu Deus do céu. Beijar, de namorar. Olha, fala se não é boa, fala se não é boa. Fala se... Olha essa aqui, gente. Olha essa aqui, ó. Ah, meu Deus do céu, velho. Fala se não é boa, fala se não é boa, velho. Meu Deus do céu, gente. Olha essa aqui, ó. Músicas pra aquela hora. Nossa senhora, né? Essa aqui, você fala, vem cá, vem. Vem cá. Vem cá, meu amor, vem cá, vem. Vamos conversar. Nossa, essa é muito boa, cara. Essa é boa demais, cara. Posso ouvir essas músicas, essas horas da manhã? Não. Vai enlouquecer agora, bicho. Bota no seu playlist pra hoje à noite. Hoje à noite. E essa aqui, essa aqui. Nossa senhora, velho. Essa também é boa, hein? Meu Deus do céu. Agora a minha favorita. Essa aqui na hora que toca... Essa aqui na hora que toca eu já começo a tirar a roupa. Essa aqui, ó. Meu Deus do céu, meu Deus.

0: senhora, essa música é muito boa. Fala a verdade pra mim, gente, se essa música não é maravilhosa, gente. O Wicked Game. Nossa, essa música é a melhor de todas, cara. Mas tem essa.
1: O figo tá doendo.
0: Nossa, a música é boa demais também, viu, gente?
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0: Aquela música pra aquela hora, pra aquela hora, pra aquela

essa é boa também, do Phil Collins. Músicas pra aquela hora. Ai, meu Deus. E essa aqui, ó.

quase doeu meu ouvido agora. Foi lá na tala do ouvido. Músicas para aquela hora. Cidade. Nossa, boa demais essa música, velho. E essa aqui, ó. Ah, essa é bom demais, cara. Agora, pra mim, tem uma outra também que eu vou te falar. Essa aqui, ó. Meu Deus. Nossa senhora, velho. Essa música é também demais, cara. The Captain of Heart. Que foi, Gregório? Ai, meu Deus do céu, cara. E essa aqui, ó. É a música do papel. Papel, papa. Ah, essa é gostosinha também de ouvir, né?

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2: Vamos chegando. Sexta-feira, lindíssima de informação. Estamos na véspera do jogão de bola Brasil e Marrocos. Bola rolou ontem para dois jogos. Quais será que foram os públicos, hein? Será que tava vazio? Será que tava cheio? Já eu te conto no plantão da Copa. Vem comigo! 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

comunidade. Bom dia, trabalhador da construção. Bom dia, house cleaners. Bom dia, helpers, guerreiras de todos os dias. Está no ar mais um programa Central da Manhã. Eu sou Eduardo Oliveira, vou com você até as 9 horas da manhã, com muita informação para passar no seu rádio. Bom dia aos motoristas da Lyft, bom dia. Bom dia você que é plasteiro, que é mecânico. Bom dia aos caminhoneiros. Bom dia aos especialistas em landscaping, jardineiros. Bom dia. Chega mais, a partir de agora, eu tenho 1 hora de informação no seu rádio. Bom dia pra Sirlei Ortunho. Bom dia, Sirlei. Bom dia pro ouvinte Marilene, bom dia pro Cláudio Gregório, bom dia pro Aníbal, bom dia pra Inezinha Araújo, bom dia pra Val Tigre, diretamente do Espírito Santo. Chega mais, chega mais, chega mais, chega mais, chega mais, chega mais. A partir de agora, 1 hora de informação, entretenimento, notícia, polêmica. Esse é o programa Central da Manhã. Aqui tem mais informação, tem mais Brasil. Hoje, sexta-feira, dia 12 do mês de junho, vamos começando mais uma edição do programa Central da Manhã. E no programa de hoje, daqui a pouquinho tem alerta local, duplo assassinato acontecido em Fall River. Aconteceram depois da luta de boxe entre amigos. Acusado é valadarense, foi na corte e foi mantido preso. Daqui a pouco os detalhes. Justiça, irmão da procuradora geral de Massachusetts, é condenado por vários casos de estupro. Ele se passava por motorista de aplicativo. Ainda hoje tem a volta do quadro Diário Estelar, o diário da minha filhinha Estela Oliveira. Episódio de hoje, fui barrado na escola da Estela de novo. Dessa vez não foi só eu que fiquei triste, né? A minha menininha também ficou super triste. Já já eu te conto no quadro Diário Estelar. Daqui a pouquinho eu vou bater um papo com o Lidama da Hat Mortgage. Já já, Lidama ao vivo conosco. Hoje também tem as notícias do Brasil. Já já vamos acionar o nosso correspondente Diego Helson. Ele vai chegar direto e reto do Paraná trazendo as seguintes manchetes. Supremo Tribunal Federal tem maioria para fixar o prazo de 60 dias para que as Big Techs americanas adotem medidas que ampliam responsabilidade sobre conteúdos. Grupo que fraudava cartões de crédito de idosos com a ajuda de entregadores é alvo de operação na Grande BH. E o soldado do Exército é preso pela Polícia Federal por suspeita de abuso contra crianças e adolescentes. Aconteceu em Minas Gerais. Daqui a pouquinho, no quadro de Notícias do Brasil. Hoje também tem os aniversários de celebridades hoje. Levanta a mão, quem faz aniversário no dia 12 de junho? Já já eu te conto. Daqui a pouco, plantão da Copa. Estamos na véspera do jogão de bola do Brasil. Amanhã, saiba os públicos e os vencedores dos 2 primeiros jogos da Copa. Governo Trump alerta turista que postar sobre a Copa e for pago vai estar violando a lei. Espanha chega na Copa com longa série de partidas sem perder. E na estreia, o nosso Brasil pode usar quase que os mesmos jogadores que iniciaram o primeiro jogo lá no Catar. Que jogadores são esses? Daqui a pouquinho no quadro Plantão da Copa.
Hoje é sexta-feira, é dia da nossa aula de diplomacia com o professor Jonuel Gonçalves. Daqui a pouquinho o professor vai chegar quando o sinal da aula bater. Eu quero saber quem está em sala de aula, onde você está sentado. Hoje o professor vai explicar a reunião do G7 que acontece na França. O presidente Lula está adiantando a sua viagem para tentar conversa olho no olho com Donald Trump. E o professor também fala, a Copa começou. Será que esse Mundial vai ser um fracasso ou vai ser um sucesso com 48 seleções? Daqui a pouquinho no quadro Aula de Diplomacia, eu quero saber onde você está sentado. Será que você está ao lado do Aires Júlio ou está ao lado do Júlio Leal? É hoje o quadro Aula de Diplomacia. Só me resta dizer, vem comigo, né? Porque a partir de agora, sou eu daqui, você daí, e entre nós tem sempre, sempre uma ótima polêmica.

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4: Eduardo de Oliveira.
5: Voltei. Vamos continuando o programa Central da Manhã nas ondas da Rádio Insuperável. Chega mais, aqui é sempre, sempre melhor. Um abraço de bom dia pro Luiz Wilson Félix. Bom dia, meu ouvinte número 1, Maria Helena Costa, já chegou. Tá dizendo, Eduardo, por favor, manda um parabéns aí para Priscila, que está fazendo aniversário hoje. Obrigado. Então, quem que são os ouvintes fazendo aniversário hoje, hein? Manda aqui pra mim. Hoje, dia 12 de junho, quem é que tá fazendo aniversário? Vamos ver as celebridades que hoje fazem aniversário? Pois bem, deixa eu pegar aqui pra você, eu separei os famosos que estão fazendo aniversário hoje, nesse dia 12 de junho. Hoje, o ex-jogador do Vasco, Felipe Coutinho, tá fazendo 34 anos. Também a modelo Adriana Lima, uma das brasileiras mais reconhecidas mundialmente, nasceu na Bahia, modelo da Victoria's Secret, fazendo 45 anos. Ex-jogador Flávio Conceição, tá fazendo 52 anos, atuou no Palmeiras, Deportivo La Coruña, Real Madrid. Flávio Conceição, hoje completaria 102 anos, o ex-presidente, pai do Bush, o George H. W. Bush, também nasceu num dia 12 de junho. Olha quem mais nasceu: Alberto de Walfen. Feliz aniversário pro Alberto também, fazendo aniversário hoje. Ozzy Baiano tá dizendo, hoje é dia dos namorados, tá certo. Olha, de onde tá falando, Eduardo, hoje é dia do aniversário do Alberto. Parabéns e muitas felicidades, longos anos de vida, com saúde. Quem tá fazendo aniversário hoje, feliz aniversário nesse dia 12 de junho.

0: pouquinho vou bater um papo com o Nick Valori do East Coast Renewable Energy com os painéis solares já. Bom, vamos atualizar uma situação triste que aconteceu em Fall River na noite de quarta-feira. Um homem valadarense matou dois amigos, segundo a investigação preliminar da polícia. E tudo começou numa luta de boxe entre amigos. Eu estou falando de Vitor Francisco Gomes, de 28 anos, que foi preso pela polícia de Fall River, todo ensanguentado. Ele segurava uma bolsa com uma arma e munições. Policiais analisaram imagens de câmera de segurança de uma residência próxima que mostravam Gomes brigando com uma das duas vítimas no jardim da frente de uma casa na Etna Street, segundo o boletim de ocorrência da polícia. Nas imagens de vigilância, o relatório afirma que Gomes foi visto derrubando a vítima no chão e desferindo 11 socos até que ele ficasse sem movimentos. Em seguida, Gomes pegou uma pedra que estava próxima, ergueu acima da cabeça e deu golpes contra o rosto da vítima 5 vezes. O relatório ainda explicou que a morte da segunda vítima não foi registrada pelas câmeras de segurança, pois o corpo dela foi encontrado próximo à entrada lateral da mesma residência. Os mortos eram amigos de Vitor Francisco Gomes, foram identificados como os também brasileiros Pablo Henrique Rocha da Silva, de 20 anos, morador de Whitman, e Eduardo Cardoso da Silva, de apenas 19 anos, morador de Fall River. Ambos foram declarados mortos no local. Os policiais também conversaram com um vizinho que relatou ter visto Gomes disparar uma arma de fogo pelo menos 3 vezes contra o lado do motorista de um carro estacionado, de acordo com o relatório. A polícia também revelou que outro vizinho contou aos policiais que havia sido convidado para uma luta de boxe informal na casa, durante a qual alegou que Cardoso da Silva nocauteou Gomes. O segundo vizinho observou que depois disso, Gomes queria continuar a luta enquanto Cardoso da Silva queria parar o confronto. Durante a audiência no tribunal nessa quinta, Vitor Gomes se declarou inocente da acusação de assassinato duplo, mas ele foi mantido preso sem direito a pagar fiança. A próxima audiência dele acontece no dia 14 de julho. 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Minha amiga Rose já tá por aqui, chega mais, Rose, bom dia pra você, minha amiga. Estamos aí na véspera da estreia da seleção brasileira na Copa do Mundo.
1: Sim, bom dia, Roberto, Rose. Feliz aniversário, meu amigo, muitas bênçãos pra você. Mesmo que você não seja cristão, mas é tudo que de melhor que eu posso te desejar, são bênçãos. E eu quero te dizer que eu te admiro muito e eu fico pensando que foi um desperdício da vida você não se tornar advogado, porque pensa numa pessoa que advoga a sua causa com paixão e com embasamento. Felizes sejam todos os seus dias.
0: Valeu, obrigado, Rose, mandando felicitações para Alberto de Walfen, fazendo aniversário hoje. Um abraço também para dona Andréia, que está lá diretamente de Juiz de Fora acompanhando o programa. Ela é a mãe do Caio Azevedo, né, Caio? Gente boa. Bom dia, bom dia. Maurício Ramos está dizendo: hoje também é dia do aniversário da minha linda esposa americana, Loura Branquela de Olhos Azuis, Sara Elizabeth Ramos, está dizendo. Maurício Ramos, esposa dele, faz aniversário junto com o Alberto. Adriano tá dizendo: parabéns, Alberto, nosso explosivo defensor da esquerda, que nunca te faltem argumentos, energia para debater e paciência para explicar pela milésima vez por que você acha que está certo. Feliz aniversário, muitas felicidades. A Gabriel tá mandando parabéns, Ozzy Baiano também tá aqui, Dogão tá dizendo: bom dia, Eduardo, feliz aniversário pro Alberto, ele só tem um defeito, ser petista. É brincadeira, brincadeira. Flávio de Tanto tá dizendo: feliz aniversário pro Alberto, cabeça de bagre.

0: Que tem plantão da Copa, hoje tem mais duas estreias de anfitriões nessa Copa, hein? Hoje estreiam o Canadá e também vai estrear Estados Unidos, né? Hoje então tem mais duas aberturas, né? Nos dois outros países, celebrando aí essa linda Copa do Mundo. Mudamos de assunto e vamos falar com ele, o nosso amigo Nick Valori, da East Coast Renewable Energy. Mudamos de assunto, vamos falar com ele. Deixa eu pegar o bom dia do Nick. Bom dia, Nick.
1: Good morning. How's everybody doing today? Thank you for having me again.
0: Yeah, welcome to the show, my friend. Do you like soccer?
1: I follow it. I can't tell you I'm too deep into it, but with the World Cup, I am following with my kids.
0: Ok, então ele está falando que segue o futebol, não conhece tanto, mas com a Copa do Mundo, ele segue com os filhos dele, né? Bom, vamos começar. You know the drill. I'll say first in Portuguese and then in English. Vou começar perguntando para ele sobre clientes comerciais, aqueles que têm lojas, prédios, como é que faz para instalar painel solar? Let's start by talking about commercial clients. Mm-hmm. So those who have a building or a store, what is the process to installing solar panels? Is that the same of residents or no?
1: Yeah, so great question. You know, my opinion with commercial clients, there's always a savings for everybody, but commercial clients are really overlooked because they don't own the building for the most part. So I think commercial clients really need to understand that there's products out there for them, specifically the community solar program, where they can connect to the local solar fields. They don't have to own the building.
0: Right.
1: And they can pay a discounted electric all-in price. So they're going to save more money on their supply rate, and they'll save money on their delivery rate.
0: Right. Então ele está falando que no caso de prédios comerciais, a maioria não é dona do prédio. Então, por isso, a melhor opção seria a comunidade, o community solar, que é uma espécie de fazenda de produção de energia via painel solar, que você pode conectar o seu building e também o seu prédio, né? E também ter economia na conta de eletricidade. Vou dar o telefone do Carlos. Let me give out the phone number. E também vou dar o telefone do Nicolas Valori. Você pode falar com ele, esse americano aqui que adora a comunidade brasileira. 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Vamos falar agora de residencial, residential installation. Who can install and how is the inspection done?
1: Great question. I want to go back to the commercial clients, because there's a lot of products available for the commercial clients. One in particular is installing car charging stations at your businesses. I have an electric vehicle, so while I'm driving around working, I don't need to fill up my gas tank at a gas station, right?
0: Right.
1: So having charging stations at your businesses is a great opportunity to bring clients to your business. So if you have a restaurant, you know, I would go over and I would charge at your restaurant, get some lunch or dinner or snack or what have you. And now I'm now used to your business, right? Because maybe I wouldn't normally stop there, but you've attracted me because I needed a charging station. So the charging stations in Massachusetts, the state of Massachusetts, National Grid and Eversource, have some wonderful programs that are available that offset the majority, if not all, the cost of installing those charging stations.
0: Right. That's another good option for the businesses. Let me translate. Então ele está dizendo que a outra opção para a comércios, né, é instalar carregadores de carro elétrico na frente do seu comércio. Isso atrai gente para lá, para que normalmente não conheceria o seu business, para que você tenha mais foot traffic, né, mais gente entrando na loja. E existem programas do governo hoje que cobrem, se não a totalidade, quase todo o custo dessa instalação. 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Vamos falar de instalação residencial. So, who can install a solar panel at home, and how is the inspection done?
1: Yeah, so there are actually three inspections that are done.
0: Okay. Três inspeções.
1: When we do the initial site visit, when we're talking to you, we will look at your house to get a good idea what the shading is on your roof. All right. We'll see if you need a new roof. So that's number one. Number two, East Coast Renewable hires a third party to go over and do an independent inspection, not only on the roof, mm-hmm. to confirm how many solar panels can fit on the roof, but also structural. Okay. Structural is a big thing because you are putting weight on your roof.
0: Right.
1: Okay. And the last inspection is actually done by the town after we do the installation. So you have three different inspections being done on your property when dealing with East Coast Renewable, because we want to make sure we give you the best product and it fits your property properly.
0: Right. Então eu perguntei sobre inspeção e instalação de painéis em residência. Ele falou que são três inspeções. A primeira é para ver se tem muita sombra no painel, como é que é, deixa eu corrigir, no telhado, como é que é essa sombra, se os raios solares passam direto. A segunda é quantos painéis cabem ali, né? E porque vai fazer um peso, né, no telhado. E a terceira é feita pela cidade. Então, as inspeções são três e são muito bem feitas para que tudo corra correto. 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Ah, vou perguntar para ele, verdade que os valores da conta de eletricidade estão subindo? Is that true that the rates are increasing now?
1: Rates are constantly increasing. I was with a Connecticut client who has been going back and forth with me moving forward with solar. Wasn't really a firm believer, if you would, that the rates are continuously increasing. So earlier this week, he called me up and he said, Nick, you were right. I didn't believe that the rates increased as much as you did, or as they do. And in Connecticut, they announced they're going up 10%. Well, excuse me, he said double digits. Excuse me. Double digit increase. So the point I want to make to everybody today is the electrical bill that everybody is paying, you're just used to paying it. And you don't really pay attention to too much that the payment just continues to go up. So when we have solar, we can offer you a better rate you're paying on your electricity, and there's control on the electric rates going up.
0: Right.
1: Okay.
0: That's another good point. Então, eu perguntei se os valores cobrados na conta de eletricidade estão subindo. Ele até citou um amigo que tem a conta em Connecticut e disse que em Connecticut está subindo em dois dígitos, né? Pelo menos 10% ou mais. Além de você ter uma eletricidade mais barata, você também tem a garantia do controle desse aumento. Se for subir, é 2,9%, 3%, não é nada de dois dígitos. Então essa é mais uma vantagem também dos painéis solares. 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Mais uma pergunta aqui pro Nick, é sobre baterias. Nós falamos disso semana passada, about the batteries. We talked about them last week. Who can install batteries and how are they installed?
1: Yeah, so we did talk about batteries, and I want to just really bring this back into the forefront here. Myself, I had installed batteries at my house in November or December, whenever it was, and I was not a true believer in batteries. Just couldn't understand, wrap my head around it, because I really don't lose power at my house. As I stated last week, we did lose power, and I couldn't believe the need for my neighbors to have power. So they came to my house and they, you know, cooked and they did some things that they needed to do because we had no power. So East Coast Renewable can install batteries for you, whether you have solar or you don't have solar. So if you don't want to put solar in your house, we can install one or two batteries for you. There is, we offer financing, and it's all the same stuff that regular solar goes with, but you don't have to have the solar panels on your roof. So you can actually enroll to the community solar program, so there's no solar panels on your roof, and then put battery storage on there.
0: Right.
1: A lot of different options.
0: Tem várias opções. Então você pode instalar. A bateria vai depender do tamanho, né, do consumo de eletricidade, pode ser uma, pode ser duas. E você também pode, ao mesmo tempo, instalar o Community Solar, né, que é aquele programa que pega a eletricidade de solar farms, né, de fazendas solares, e que passa para você. E aí você tem também a redução na conta de eletricidade. There is a question from a listener here, Maurício Ramos. How does he like the new smart meters the National Grid are updating our homes with? Does he think that those meters will help us to understand better our power usage?
1: I really can't talk too much on that because I really don't know the value add of the smart meter other than the National Grid and Eversource are just updating all their equipment. So it's identified as a smart meter. In my opinion, I think it's just more of updating all their systems, both at your house and at National Grid and the utility, for understanding the power usage.
0: Right. Então, ele falou que não pode comentar muito sobre o trabalho das companhias tradicionais, mas o novo medidor é sim identificado como mais inteligente e que otimiza, né, a eletricidade para fazer as pessoas entenderem melhor. O trabalho dele é com painéis solares. 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
1: Yes.
0: Okay.
1: 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He and his team has done a wonderful job from designing everything, putting everything together. If you guys are looking, if anybody, any of the listeners are looking for hardscaping or outdoor work, I strongly recommend giving them a call.
0: Tá certo. Ele está recomendando uma empresa que faz aquele trabalho com as pedras no quintal, né? Organiza o quintal todo. E é de uma empresa de um brasileiro, do Rodrigo Nadal. 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O nome da empresa é aqui em Framingham, né? 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Se você está com uma empresa, conversando com uma empresa de painel solar, dá uma chance para fazer um coach com eles. Eles podem comparar o que você vai ganhar, entendeu? Então, entre em contato com eles, com certeza. Thank you, Nick, for coming today. I hope you have a nice weekend.
1: Thank you.
0: I'll see you next week.
1: Yeah, next week's going to be a little bit tough for me. I host a very big Father's Day party.
0: Oh, wow.
1: So depending upon where I am with prep, I may not be able to get here on Friday, but I'm going to do my best.
0: Okay.
1: All right.
0: Thank you.
1: Thank you.
0: Nice weekend.
1: Bye-bye.
0: Bye-bye. Esse é o Nick Valori da East Coast Renewable Energy. 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Ele falou que talvez semana que vem não esteja aqui, porque vai a ser o anfitrião de uma festa do Dia dos Pais, mas vai tentar ainda, tá bom? 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
1: Já vamos com o professor Jonuel Gonçalves. Os dois primeiros jogos da Copa já aconteceram no estádio Azteca. México 2, África do Sul 0. Jogo de 3 expulsos, 2 da África do Sul, 1 do México. Como é que foi o público, hein, minha gente? Meu Deus do céu. O público foi de 80.824 no estádio Azteca. Casa lotada, lotada, lotada, lotada. Foi com o Wilton Sampaio e o trio de arbitragem brasileiro. Tem até o momento do Wilton Sampaio falando em inglês, né? Os jogadores da África do Sul não entenderam nada, só o red card no final que eles entenderam. Depois, o segundo jogo foi 10 horas da noite, no estádio Guadalajara. A FIFA diz que foi 44.985 espectadores assistindo Coreia 2, República Tcheca 1. Sendo que a Coreia virou, né? Primeiro a República Tcheca fez o gol, Coreia de virada. Mas os jornalistas internacionais estão dizendo que tinha espaços vazios. Qual é a capacidade do estádio Guadalajara em Akron? Guadalajara é 45.664 é a capacidade. A FIFA diz que tinha 44.985. Os jornalistas estão dizendo que tinha menos gente, hein? Tinha menos gente no estádio em Guadalajara. Hoje, segundo dia da Copa do Mundo, 3 horas da tarde, tem Canadá e Bósnia e Herzegovina. Às 3 horas da tarde e 9 horas da noite, Estados Unidos e Paraguai. Tá certo? Aliás, você sabe por que a Bósnia se chama Bósnia e Herzegovina? Na verdade, representa a união dos dois países criados com a separação de albaneses e bósnios da Iugoslávia. Herzegovina é a parte a sul do novo país. A Bósnia é a parte norte. Então, é por isso que chama Bósnia e Herzegovina. Então, hoje, 3 horas da tarde, Canadá abre os seus jogos na Copa em Toronto. E jogão de bola, hein? Vai ser um bom jogo. E, inclusive, com a festa de abertura por Alanis Morissette e Michael Bublé. Nos Estados Unidos, vai ter Estados Unidos e Paraguai em Los Angeles com os shows de Katy Perry e participação da Anitta. Esses são os jogos de hoje. Esse é o nosso Plantão da Copa, trazendo informação no seu rádio. Obrigado a participação de todo mundo. Dia tá corrido, corrido, corrido. Vamos agora pra aula de diplomacia.
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1: Olha, meu amigo Gilmar da Carolina do Sul tá dizendo, Eduardo, estádio muito vazio. Até falei com meu filho sobre isso. Será que a FIFA vai dar uma de governo Trump mentindo pro público? Gente, vamos ao vivo falar com ele, o nosso querido professor Jonuel Gonçalves. Bom dia, professor.
2: Bom dia. Aqui estamos nós olhando agora para os estádios e também para as chancelarias. E hoje vai ser assim.
1: Chega mais, professor. A reunião do G7 na França, até o presidente Lula adiantando a sua participação para tentar conversar com Donald Trump. O que que a gente pode esperar disso, hein, professor?
2: Olha, tem muita gente fazendo isso, né? E não só com o Trump, quer dizer, com outros membros, inclusive, do G7. Vamos só informar os nossos alunos que o G7 é considerado como o supergoverno mundial, pelo menos do lado do Ocidente. Tem a Alemanha, a França, a Itália, o Reino Unido, Japão, Canadá e Estados Unidos. São as maiores economias em termos nacionais. Assiste também a União Europeia, o Fundo Monetário Internacional, o Banco Mundial e é dessa vez o Banco Africano de Desenvolvimento. Portanto, os sete, eles reúnem entre si com regularidade a nível de ministros das finanças e a nível de presidentes ou primeiros ministros, no meu caso agora. A França, quando organiza, escolhe sempre uns locais que são uma maravilha, hein? Este encontro vai ser em Evian-les-Bains. Eu tenho a impressão que ninguém ouviu falar nessa localidade, que eu conheço, que fica na fronteira da Suíça, o que levanta problema de segurança nos dois países, porque é muito, muito na fronteira, quer dizer, e não é fronteira fechada. Vários das delegações preferem chegar pelo aeroporto de Genebra do que pelo de Paris, que fica muito mais perto. Então, entre os sete, há aquela prova de força de todo mundo com o Trump. Todo mundo de um lado, Trump do outro. E o pessoal está esperando para ver o que, que o Trump vai apresentar como surpresa. Agora, a Europa e o Japão estão muito preocupados com dois pontos, que é a Ucrânia e o Oriente Médio. Acessoriamente, para não dizer que não falaram em desenvolvimento, então tem também um bloco sobre desenvolvimento e o que eles chamam de parcerias Norte-Sul. É neste terceiro bloco que está o Brasil. Está o Brasil, também não podiam deixar de convidar a Índia, naturalmente, a Coreia do Sul, porque é uma das grandes soluções industriais asiáticas, está avançando, inclusive, em matéria de inovação tecnológica de forma muito, muito rápida. Muita gente vê isso até como alternativa à própria China, imagine. E a África subsaariana, dessa vez, é o Quênia. E é o Quênia porque a França está com ótimas relações com o Quênia, é a França que faz os convites. Agora, antes da gente falar do Lula, a gente tem que dizer que o convidado principal nessa história toda, em função da situação mundial, é o Zelensky. Ele aparece em todas as reuniões europeias, a Europa faz questão de dizer que vai apoiar ele e que vai apoiar ele não só na resistência, como nas negociações. Isto é mensagem para o Trump. Em segundo lugar, o Oriente Médio. Então, a França convidou o Egito, a Arábia Saudita, o Catar e os Emirados Árabes Unidos, naturalmente. E este segundo grupo vai ser muito importante porque ele pode ajudar nas negociações entre o Donald Trump e os ayatolás, no momento em que há um impasse. Quer dizer, durante o dia se diz que as negociações estão muito, muito próximas de dar um bom resultado, à noite se diz o contrário. Então, e os dois lados estão fazendo isso. Ora, se a Europa consegue manter o seu apoio, e um apoio eficaz, a Zelensky, a Ucrânia, e por outro lado consegue nem que seja uma pequena contribuição para a paz no Estreito de Hormuz, é um sucesso diplomático muito grande, e eu não sei se o Donald Trump gosta disso. Agora, no terceiro ponto, provavelmente o mais importante vai mesmo ser isso, quer dizer, que tipo de contato em bilateral esses países convidados, eu vou repetir, o Brasil, a Índia, o Quênia e a Coreia do Sul, que tipo de contato vão ter com os membros efetivos do G7. Portanto, o Brasil está tentando, por um lado, assistir, se apresente numa reunião que é, vamos lá, a principal reunião de governo mundial, mais do que as Nações Unidas nesse momento. Dá prestígio. Brasil e Índia são sempre convidados. Agora, por outro lado, se consegue encontros em bilateral, por exemplo, com Donald Trump, é difícil de dizer. A sensação que a gente tem aqui é que há a preocupação da parte do Planalto de dizer que o Brasil não pediu encontro com ninguém, que pela ordem natural das coisas isso pode acontecer. Bom, os Estados Unidos nem se pronunciaram sobre isso. O problema é qual é a influência de Marco Rubio nisso, porque Marco Rubio e Lula, enfim, estão se acusando praticamente em público, né?
3: Interessante. Esse é o professor João Noel Gonçalves com a nossa aula de diplomacia. Abraço de bom dia pro Léo de Málboro. Bom dia. Bom dia pro Flávio de Tanton. Fábio Júnior tá aqui, tá dizendo, no clima da Copa, tá lá ele trabalhando. E aí encontra um torcedor da Escócia, nosso adversário também no terceiro jogo, né? Dia 24 de junho, Brasil e Escócia. Professor, o que você tem achado da Copa? Primeiro jogo, casa lotada no Estádio Azteca. Segundo jogo, nem tanto. A FIFA tá falando que deu 44 mil e os jornalistas estão dizendo, olha, tinha muito espaço vazio para a Coreia do Sul 2 e República Tcheca 1. O que você tá achando da Copa?
2: Olha, em primeiro lugar, em relação ao público, eu tenho a impressão que neste primeiro dia, o público que tinha no Coreia do Sul, República Tcheca, até foi bom. Porque eu estou com receio que outras partidas mais adiante não tenham mesmo nem 15% dos estádios. A não ser que realmente se façam muitas doações. A Coreia do Sul, em 2002, fez. Enchia o estádio com crianças e, inclusive, dava às crianças bandeiras dos países para torcerem, né? Para os países que, às vezes, elas nem conheciam. Provavelmente vai ser feito isso. Agora, o que está acontecendo também, sempre interessante, do México estão me dizendo que a venda informal ou a venda especulativa tem tendência para diminuir sempre que o jogo não seja do México. Portanto, isso pelas partidas no México. Eu não sei se tem especulação no Canadá, provavelmente terá menos. Mas nos Estados Unidos vai muito em função dos resultados que os diversos times venham a desempenhar. Portanto, a FIFA apelou um pouco para a noção de condições de mercado. Essas condições de mercado nos Estados Unidos fizeram subir os preços no Canadá e no México. Então, quer dizer, isso é meio indecente em termos de futebol. Agora, se realmente, mais adiante, o futebol praticado foi muito bom e, sobretudo, grande incerteza nos resultados, Eu tenho a impressão que essa tendência para vender ingresso à última hora vai se manter, e vai se manter acima dos $1,500, às vezes mais do que isso. Então, bom, desse ponto de vista. O segundo ponto de vista é que continua uma crítica muito forte ao Infantini, que é o presidente da FIFA, sim, dizendo que ele tá de cabeça baixa em relação ao Trump. Então, todos com muito receio que o Trump explore politicamente e que o Infantini permita isso. Ora que presidentes anteriores da FIFA chegaram a ser acusados de querer um protagonismo muito grande. E agora a gente vê que isso é preferível do que políticos terem um protagonismo muito grande, porque vão desfigurar a competição, né? Sim. Agora, bom, enfim, vamos para as partidas agora. Eu acho que o México é a melhor das quatro.

0: Tcheca, procurando limitar a ação do adversário e não impor o seu próprio jogo. Essas são as minhas primeiras reflexões.
1: Lembrando que todo mundo está sobre aquele nervosismo da estreia. Claramente a África do Sul estava, né? Aquele primeiro gol ali, o México pressionou, mas foi 8 minutos de jogo. Uma bola, né, jogada pelo goleiro e a defesa não viu, né? Apareceu até o gol, o primeiro gol do Brasil contra Egito. Bom, a gente vai acompanhar hoje.
0: Olha, só o México é que não estava nervoso. Os primeiros minutos do Coreia do Sul, República Tcheca, você parece, na televisão, você parece que sentia os jogadores tremendo. Os passos saíam errados, o cara evitava ir para o choque, entende? Os sul-coreanos que chegavam mais fácil na área tcheca do que o contrário, já chutavam de longe, chute a 30 metros. Chute a 30 metros, o goleiro vê a bola partir, pô. Então, só depois é que acalmaram, né? Depois é que acalmaram. Agora, eu penso que o Brasil não vai entrar assim, né? Quer dizer, não tem a mesma ingenuidade, tem mais confiança em si. Mas se o Marrocos estiver oferecendo muita resistência ou o Marrocos tomar iniciativa do jogo, é muito perigoso para o Brasil. O Marrocos é uma seleção internacional. Poucos jogadores nasceram no Marrocos. São descendentes de marroquinos, nascidos até no Canadá, com o caso do goleiro, o Bono.
1: Né? É verdade.
0: Agora, e jogando em times muito experientes também, os mesmos em que jogam jogadores da seleção do Brasil. Então vamos levar esse jogo muito a sério e realmente esse resultado vai condicionar a participação do Brasil, o desempenho do Brasil, né, ao longo de toda a competição.
1: Sim, bom, o povo tá falando aqui, o Júnior tá dizendo: bom dia, Eduardo, o estádio parecia estar um pouco vazio, mas o uniforme da Coreia vermelho confundia com a cor do banco do estádio, também vermelho. Gilmar da Carolina do Sul tá dizendo: Eduardo, professor João Noel é um ótimo comentarista, eu sei disso. E ele assina agora também o Chama o Professor no programa Hora da Notícia, falando também da Copa do Mundo. Professor, muito obrigado pela participação, desejo você um bom final de semana. Deixa eu só dizer para todo mundo
0: que além do Chama o Professor, ou Chama o Professor, também agora estou fazendo um podcast no Spotify, chama A Fala do Bloco. Muito obrigado, desculpem ter falado isso.
1: Tá certo, tá aqui o livro do professor, já tá disponível na Amazon, entre as folhas do Jequitibá, tô lendo. Em breve vou fazer aqui uma resenha sobre esse livro também, procura lá. Professor, muito obrigado, bom final de semana.
0: Um abraço para todo mundo, bom final de semana e vamos torcer pelo Brasil amanhã.
1: Com certeza, esse é o professor João Noel Gonçalves.

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0: Luciano, como é que o seguro de vida se compara com as outras opções? 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
1: 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Luciano, obrigado pela participação, meu amigo. 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
0: Valeu, Eduardo. Obrigado pela oportunidade. Mais uma vez, um excelente dia.
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0: fazer.
1: Olha, hoje mais cedo a gente falou os aniversariantes do dia, gente famosa. Tem meu amigo Alberto de Wolfen também fazendo aniversário, o povo tá falando pra ele. Ah, Amarildo Ferreira tá aqui. Bom dia, Amarildo, tudo bem? Bom dia. E aí,
2: bom dia, meu amigo Eduardo Oliveira Argentina de Boa. Eduardo.
1: Chega mais.
2: Parabéns a todos apaixonados desse dia, né? Dia dos namorados, dia dos casais apaixonados. Brasil e o mundo aí conectado pela internet.
1: Verdade.
2: Principalmente da Insuperável, né? Meus parabéns também aos aniversariantes do dia, incluindo a esposa do Maurício e o Alberto. O Alberto é gente fina, gente boa. E uma homenagem à minha princesa, a mulher mais linda do planeta Terra, que ela tem um dia abençoado e abençoador. O nome dela é Fernanda Ferreira, a paixão da minha vida, casada há 32 anos. Te amo muito, meu amor. Você faz parte da minha vida. Grande abraço pra ela, né, Edu?
1: Verdade.
2: É isso aí. O grande conquistador, Edu, não é aquele que conquista várias mulheres, e sim aquele que conquista uma só por várias vezes. Grande abraço, Amarildo Ferreira. E aniversário meu é domingo, Eduardo. Um abraço, tchau.
1: Eu sabia. Aniversário no domingo. Feliz aniversário pra você também, então. Amarildo faz no dia 14 de junho. Alberto fazendo hoje 12 de junho. O povo tá mandando mensagem pra ele. Zé Pereira, bom dia.
3: Bom dia, Eduardo.
1: Bom
3: deixa
1: dia.
3: Aí um feliz aniversário pro Alberto. Feliz aniversário, Alberto. Que Deus abençoe com muita saúde, paz. E calma. Cuidado aí, Alberto. Cuidado com o coração.
1: O Marcos eleitor do Trump também tá aqui. Bom dia, Marcos. Que isso, rapaz? Que isso?
4: Acabou, tá doido. Aí só sujando nós, comunidade brasileira, né? Tem que falar, mas ele tem destruído duas famílias. O vagabundo merecia a prisão, no mínimo prisão perpétua e pena.
1: Ele
4: vou
1: tá...
4: te falar, tanta vergonha que eu vou começar a falar em chinês. Pyong, pyong, o feliz aniversário com o Alberto aí, ó. Ô, Alberto, vou te dar um presente o ano que vem, viu? O Bolsonaro ganhando.
1: Valeu, obrigado, Marcos. Ele tá falando da notícia, né? Do rapaz valadarense que matou dois amigos em Fall River. Dois brasileiros. O Johnny também tá aqui. Bom dia, Johnny.
5: Eduardo, bom dia a toda a sua audiência. Bom dia pro meu amigo aí, ó, Alberto de Alfa. Meus parabéns, Alberto. Que Deus te abençoe, te proteja. Dê muitos anos de vida e saúde. Que você continue sendo essa pessoa aí, espetacular aí na rádio, insuperável. Os debates da rádio, você faz a alegria do povo aí. Valeu, um abraço a todos que estão fazendo aniversário nesse dia aí. Deus possa estar iluminando e abençoando a vida de cada um que faz aniversário nesse dia de hoje, ok? Um abraço, meu amigo Alberto de Ovo, e um abraço também para a esposa do nosso amigo aí, ó. Como é que fala? O
1: Maurício Ramos.
5: Maurício Ramos.
1: Isso.
5: Do Maurício Ramos. Deus abençoe e proteja, dá sempre. Ela, saúde e vida. Valeu, um abraço a todos. Feliz aniversário.
1: Valeu, obrigado, Johnny. O último comentário de hoje, hein? Zezé do Galo Doido. Bom dia, Zezé. E aí?
6: Parabéns, Alberto. Rapaz, você tem um dia extremamente feliz com as bênçãos de Deus e nossa Aparecida. Tamo junto, Alberto. É nóis, hein? Tamo junto. Você sabe disso, né? Fique com Deus. Tchau, obrigado.
1: Valeu, obrigado, Zezé do Galo Doido.
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1: Episódio de hoje. Eu fui barrado na escola da minha filha de novo. Dessa vez foi doído pra ela também. Olha, final de ano letivo, né? Ela tá no jardim de infância e tinha uma apresentação com a turminha dela, uma música ensaiada, um livrinho feito à mão. E eu fui lá, só que eles já tinham mandado várias mensagens pra casa dizendo que quem não passar pelo CORE, e o CORE é aquele checagem de passado criminal, não poderia entrar na escola. E eu perguntei, ué, mas nunca me pediram isso? E quando é que vocês pediram? Ah, nós estamos pedindo lá desde setembro, vocês não viram, não sei o quê. Eu sei que eu me senti como se estivesse sendo tratado como um criminoso. Falei, eu já entrei nessa escola, qual é o problema? O que tem de diferente nesse evento? Não, esse evento é de manhã, quando você entrou era tarde para noite. Resultado, eu fiz lá o CORE, assinei tudo lá e só chega daqui a 2 semanas. A Estela chegou em casa super triste, mas a lição é, eu tenho que me organizar melhor, não é a escola que tá errada, sou eu que tenho que melhorar. Estela, o amor da minha vida, hoje, amanhã e sempre.
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1: Agora sim, é chegada a hora, meu povo. Vamos com tudo aqui, você sabe. Sempre mais informação, opinião e tem aquela descontração.

0: pra você que tá ligado. Pra você que tá sintonizada na Inseparável, sou Joe, Marcelo Benevides. Aqui habla espanhol também, pero no mucho. O negócio é falar inglês, né? Tem que aprender a falar um cara de inglês. Aí já temos, abemos meme na Copa, tá certo, minha gente, vamos com tudo até as 10 horas. O nosso Benevibe está no ar. Ah, tamo chegando, minha gente, e não é qualquer dia, não. Ah, não, nem é isso. Vamos com tudo, e hoje, hein? Hoje é sexta-feira.
1: Glória a Deus.
0: Glória a Deus, Daciolo, eu tô feliz da vida porque hoje é sexta-feira. Hoje é dia dos namorados lá no Brasil, minha gente. Você vai comemorar aqui também? Ah, é bom que a gente tem duas datinhas, tem fevereiro, tem junho também. Comemora, bom. Sai pra comer um negocinho, né? Tomar um Billy Night. Vambora, minha gente. Aí, sextou, bebê. Sextou com alegria sempre, com a bateria recarregada, agradecendo essa audiência maravilhosa, você que sempre vem aqui e participa do nosso programa, você que está sempre ouvindo, mesmo não participando, me dando a honra da sua atenção. Eu sou um sujeito de sorte, por saber que você está aí do outro lado. Bom demais, minha gente. Como é que vocês estão? Vocês estão bem? Estão preparados para essa sexta-feira? Vai estar quente, não vai estar solão não, mas vai estar quente, meu povo. Hoje vai bater 90 de novo. Hoje, amanhã e domingão também. E tô vendo que amanhã e domingo não tem previsão de chuva, não. Então é praiana e depois tem joguinho do Brasil. É isso, você se diverte na paz, depois a gente fica com raiva. À noite. À noite a gente corneta, tá certo, minha gente? E o Dia dos Namorados, vocês vão aproveitar bastante. Então eu já quero desejar aqui um feliz Dia dos Namorados para os casais brasileiros, eternos namorados, tá certo, minha gente? Eu vou rodar, se der tempo, eu vou rodar um pedido de namoro que aconteceu numa rádio lá no Rio de Janeiro, no meu Rio de Janeiro. É um pedido um tanto quanto inusitado. Eu vou manter um mistério um cadinho pra vocês, pra prender a audiência, pra vocês ouvirem. Mas só se der tempo, tá certo, minha gente? Vamos com tudo. Então, muitos destaques no nosso Benevibes nessa sexta-feira. Dentre eles, nós vamos comentar que um tribunal de Rhode Island vai ter uma juíza, filha de imigrante brasileira. Olha, um brasileiro com doença grave deixou o centro do ICE após meses detido lá em Nova Jersey. Daqui a pouquinho a gente comenta. E aí, a Copa começou. Começou com bons jogos, com vitória dos anfitriões mexicanos e os outros dois anfitriões estreando hoje. Vamos falar da caminhada para o Hexa, que tem um desafio pesado logo no primeiro jogo com um time enigmático. Seleção brasileira enfrenta o perigoso Marrocos amanhã. E aqui vai ter bolão da Copa. Vai ter bolão da Copa. Quem acertar o vencedor com o placar vai concorrer a uma camisa da seleção brasileira e serão sorteados dois ganhadores. Eu vou sortear uma camisa amarela e eu vou sortear uma camisa azul se você acertar o vencedor com o placar. Não vem querer dar uma despertinha, acertei o placar. Não falei quem ganhou, falei que ia acertar o placar. Não. Acertar o vencedor. Você acha que o Brasil vai ganhar? Então você tem que acertar Brasil e quanto, de quanto ele vai ganhar. Você acha que é o Marrocos que vai ganhar? Você tem que acertar então que Marrocos vai ganhar e de quanto o Marrocos vai ganhar. Você acha que vai dar empate? Você tem que acertar o placar do empate. Tá certo, minha gente? Fica comigo até às 10 da manhã. 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

0: começar rapidinho essa horinha mágica que a gente tem todas as manhãs, entre as 9 e as 10, aqui sempre com vocês nessa companhia maravilhosa. A turma tá chegando aqui pra acompanhar. Um abraço pro nosso Zé Pereira. O Gabriel tá por aqui. O que ele tá dizendo aqui, o Zé Pereira? Não, aqui é o nosso Gabriel agora. Bom dia, Bené. Hoje o Cruzeirense não tem paz, não. Olha, na Copa do Mundo o pessoal falando que o Kaique do Cruzeiro, falando que ele foi vendido pro Flamengo ou pro Como da Itália. Eu vi que ele tava negociando com esse time italiano, não com o Flamengo, pelo que eu sei. Até onde eu sei, parece que tá bem avançada a negociação com o time italiano, o bom jogador lateral do Cruzeiro. O Sebastião tá por aqui. Olha, bom dia, Benevides. Boris, stay out of trouble. O covarde ainda vai alegar self-defense. Self-defense não te dá o direito de matar, não. Na minha época, presenciei a pessoa armada. Dava arma pra uma segurar pra sair na porrada. Nada de tirar a vida por coisa fútil, tá dizendo aqui o Sebastião. Já tem gente mandando o placar aqui, tem que acertar o vencedor, qual o time? Vencedor e o placar, tá certo, minha gente? Aí eu vou anotar todos os resultados aqui do bolão, tá certo? Você pode usar o zap da Insuperável, o zap do Benevides, já vai usando aí, tá certo? E aí eu vou sortear duas camisas, uma amarela e uma azul. Aí eu vou falar, agora vai ser o sorteio da camisa amarela. Quem acertou o vencedor com o placar X? Aí eu vou pegar os nomes. Obviamente, se só uma pessoa acertar, parabéns pra essa pessoa, né? Foi um placar inusitado, muito louco. Aí, parabéns pra ela. Então a gente vai sortear, porque vai ter muito placar repetido, né? Então a gente faz dois sorteios das duas camisas na segunda-feira. Então você já vai mandando o seu palpite usando o zap da Insuperável ou então o zap do Benevides, tá certo? O Marcão tá com a gente aqui, vai Marcão! Cadê o Marcão?
1: Não tinha medo, não tiver com o do Brasil, quando no Mundial ele chegou, ele se enfiou no tipeco do Bequinho.
0: Não pode elogiar, não.
1: Se estrepou, agora na primeira fase, o White ele se enganou. Olho do lance, mais um gol, Marroquino!
0: Foi elogiar ontem que ele fez a parada. Ontem a parada foi boa, aí já voltou ao normal. Voltou ao normal, Marcão. Fazer o quê, né? Abraço, Marcão. O Tony Baiano também tá por aqui, tá com a gente. A galera tá adotando aqui, depois eu vou pegar o nome de todo mundo, tá certo? Tô vendo aqui o Marcos, o outro Marcos, o Rossini tá dando aqui bom dia também. Cadê o Tony Baiano? Vai, Tony!
2: Bom dia, pessoal, pra todos. Marcelo, você viu o jogo de ontem, México e África do Sul?
0: Vi.
2: Você viu aquelas camisas da Adidas do México e da África do Sul?
0: Ah.
2: Aquela camisa amarela da África do Sul?
0: Sim.
2: Feita pela Adidas? Que camisa bonita, cara.
0: Bonita.
2: Entendeu? A Nike vai fazer aquela camisa feia do Brasil. Por que a Nike faz camisa feia, hein? Não entendo, não. Pelo amor de Deus.
0: Mas eu vou te falar que essa amarela eu gostei. Essa atual amarela, camisa da Nike, eu gostei. A de 18, 22, não. Eu gostava muito da de 98. Da Nike, a mais bonita que eu considero na fase Nike foi a de 98. Mas esse ano eles acertaram. Eu gostei da camisa desse ano, tá certo? Quer concorrer aqui, ó, tô vendo gente falando aqui, o Gabriel, vai ser 5x2 Brasil, esse aqui quer ganhar sozinho. Brasil 5x2, Brasil 2x0, tem gente falando que vai dar empate. Olha aí, que coisa, hein, minha gente, hein? Bom dia, Bené, Marrocos 3x1, o Carlos tá meio, não tá muito otimista em relação à seleção brasileira, não, Carlos? É isso, vai mandando seu palpite que na segunda-feira nós vamos sortear duas camisas. Primeiro a gente faz o sorteio da camisa amarela e depois o sorteio da camisa azul, dentre aqueles que acertarem o vencedor juntamente com o placar, tá certo? Abraço aqui pra minha querida Rosângela, sempre acompanhando aqui a nossa programação. A Helenice também tá com a gente. Bom dia pro Tony Freitas. Bom dia aqui pra Sandra de Aracruz. A nossa Pamela sempre ligadinha com a gente. Obrigado, Pamela. A Cirlei também tá com a gente. Bom dia pra Alexandra. Alexandra faz aquela comida maravilhosa, comida baiana, bom demais. O Medi tá aqui?
3: Bom dia, Bené. Bom dia, essa galera barra pesada. Sextou, bebê. Quem fez, fez. Quem não fez, não faz mais. 9 horas da manhã.
0: Bebê. Olha aí.
3: Se você não fez hoje, não trabalhou, não vai fazer mais. Então vambora, que hoje sextou e vambora sentar lá na quiosque lá no Rio de Janeiro, lá no Copacabana, tomar aquela cerveja.
0: Aí tá sim. Doido. Aí sabe viver, Mendes, aí sabe viver. Abraço, meu camarada. O Renan da Omi Barber & Granite está com a gente também. Valeu, Renan. Abraço a toda a equipe dessa maravilhosa companhia de granito, de pedras maravilhosas, quartz. Bom demais. Aí sabe muito, hein? Sabe muito o nosso Renan. Valeu, Renan. O Almi tá por aqui. Bom dia. Bom dia pro Aníbal também. Bom dia, Bené. Vai, Baiano, tá dizendo aqui o nosso Aníbal. A Dione também tá com a gente. Bom dia. Peguei o vibrato. Glória a Deus. Tá certo, Dione. Obrigado. O Márcio também tá com a gente. O Reginaldo Oliveira também tá com a gente aqui. Bom dia, Bené. Quero desejar um dia dos namorados pra minha amada, a Brenda Oliveira, que vai ser mãe outra vez, 8 de julho. Então já é agora, rapaz. Daqui mês que vem. Mês que vem você vai ser papai novamente, irmão. É bom demais, hein? E já mandou placar, aproveitou, mandou placar também aqui o Reginaldo, o Augusto de Seara também tá com a gente, bom demais aqui, o Batista também já chegou, bom dia Marcelo, tô na audiência, valeu Batista, o Chaves de Ecton também tá com a gente, escreveu alguma coisa aqui o Chaves, bom dia Bené, o Caga do Passou, o que que é isso, rapaz? Não, que palavreado chulo, bom fim de semana pra você e sua família, valeu Chaves, o Douglas Martins tá com a gente também, bom dia Bené, sobre o jogão 1-0 pro Brasil, esse é meu palpite, já pelo menos um já passa, é isso irmão, ganhou tá bom né parceiro, o Henrique Pará tá com a gente? Valeu, Ricão! Tá só nos trampos aí, né? Bom demais aqui, tô vendo o Fraga também com a gente, o Júlio Leal que já chegou, bom dia pro Flávio, tá dizendo aqui, ó, Brasil 3, Marrocos 1, Marrocos faz o primeiro gol, aqui, lá vem ele, dando feliz, que é isso, rapaz? Você tá dando feliz, ô Flávio? Você tá assim, desse jeito? Que é isso, aí tem coragem, irmão, que é isso, o importante é ser feliz, né, parceiro? Ah. Palpite dele é dando feliz, foi ele que falou, não fui eu. Tá certo, é, ok, né? É, aqui é o programa do acolhimento. Vamos lembrar que aqui é o programa do acolhimento. Abraço pra Maria, Gabriel, Leandro, Júnior Rezende, Amirilandes, João Ferreira, o João Vieira, o Paulo Jacaré tá dizendo aqui, ó, não é possível que a gente vai perder o Kaique, bom jogador, tá dizendo aqui o Paulo. Bom demais, gente, ó, muita gente mandando mensagem, hein? Vocês querem ganhar a camisa da seleção? Aqui, o Edmilson, Marrocos 2, Brasil 0, 1. Só a chicotada nesse pé de rato, aqui, Edmilson. Edmilson, se der 2-1 pro Marrocos, não vou colocar o seu nome, porque você não gosta do Brasil, você não vai vestir a camisa. Então é bom que é menos um aqui pro sorteio, né, Edmilson? Você não vai participar, você vai abrir mão do leilão, do leilão, ó. Você vai abrir mão do bolão, não vai, Edmilson? Se der 2-1 Marrocos, eu vou tirar o Edmilson, é menos um, é bom pra nós aí. A rapaziada que acertar o placar 2-1 em Marrocos, é menos um concorrendo, hein? Edmilson não gosta do Brasil, ué. Por que tá querendo ganhar a camisa do Brasil aqui, Edmilson? Essa é uma conversa afiada, tá doido pra botar a camisa, a camisola, como dizem os portugueses, tá doido pra vestir a camisola verde e amarela em Sidmilson, para de show, rapaz, é, que velho, você é brasileiro, rapaz, torce pro Brasil, vai torcer pros Estados Unidos hoje? Eu vou torcer pros Estados Unidos hoje, eu vou torcer, eu tenho um carinho por essa nação, a gente, eu vou até fazer esse disclaimer, porque eu sei que esse assunto vai rolar, aproveitar o gancho, que os Estados Unidos vão fazer a sua estreia hoje, e eu tenho certeza que vai vir aquele sentimento anti-americano aflorado, e eu tenho uns amigos que são, bom, enfim, e sempre me perguntam isso, Bené, você vai torcer pros Estados Unidos? Claro que eu vou torcer pros Estados Unidos, qual é o problema que eu tenho com o país? Eu, hein? É a mesma lógica, eu não vou torcer para o Brasil porque o Lula tá no poder, ou antes era o Bolsonaro, ah, não vou torcer porque agora é Bolsonaro. Eu, que coisa maluca, gente. Trump não é Estados Unidos, não. Trump é transitório. E em 29 é logo ali, vamos lembrar. Então, sim, eu tenho um carinho por uma nação que me proporcionou tantas coisas, me deu o meu maior tesouro da vida, a minha maior riqueza da vida é americano, né? O meu filho, né? Sem ele, eu não faria o menor sentido estar aqui, certamente estaria no Rio de Janeiro, eu já falei isso algumas vezes, se não fosse meu filho nascido aqui nos Estados Unidos, eu estaria lá no Rio, passando sufoco, devendo cartão de crédito. Então eu venho para esse lugar, eu sou abençoado por trabalhar naquilo que eu amo fazer, eu tenho a dádiva de ter uma audiência maravilhosa, um filho que só me dá alegria, só me traz orgulho. E tudo isso eu conquistei aqui nesse país. Eu não vou torcer por esse país, gente. O que é isso? Agora, outras questões são outras questões. E aqui o que tem que criticar, a gente vai criticar, né? Essa guerra insana no Irã, esse custo de vida altíssimo, esse presidente translocado. Uma coisa é a questão governamental, outra coisa é o país, né? Tudo aquilo que ele proporciona pra gente, né? Então, comigo não vai colar esse papinho de política. Ah, não torce porque senão... Então não vai torcer pra ninguém, mas vai ficar difícil. Aí então você não acompanha futebol, não, que futebol sempre tem uma contradição ali, vai te pegar. Não entra nessa, não vai por esse caminho, não. Se você não quiser torcer, não torça. Pronto, não vou torcer porque eu não gosto do time tal, da seleção tal. Pronto, bacana, legal, né? Se ficar politizando aí, depois se complica aí depois aí, tá certo, minha gente? Muito bem, então, minha gente, olha, dito isso, deixa eu mandar um recado importante pra vocês, porque é o seguinte, olha... 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Intervalinho, e eu volto na sequência pra mais Benevibes. Não sai daí, não.
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0: Muito bem, meu povo. Olha que interessante que eu vou passar para vocês agora. A filha de uma imigrante brasileira foi escolhida para integrar a Justiça Federal aqui nos Estados Unidos. Ela que é descendente de uma imigrante brasileira e de um pai americano. A advogada Rebecca Atkinson foi escolhida para integrar a Justiça Federal do estado de Rhode Island, vizinho nosso aqui. O tribunal anunciou a sua nomeação para o cargo de juíza magistrada federal, função que ela vai assumir em outubro para um mandato de 8 anos. A escolha ocorre após um processo seletivo disputado que reuniu 28 candidatos. Ao anunciar a nomeação, o juiz-chefe do Tribunal Distrital de Rhode Island, o John McConnell Jr., ele destacou que a experiência acumulada pela advogada, tanto na esfera estadual quanto na federal, ressaltou ali o seu compromisso com o serviço público, o equilíbrio de julgamento e também a dedicação ao princípio da igualdade perante a lei. Ela, que é a defensora-chefe federal da região, é também, na verdade, a Tara Allen, que é a defensora-chefe, ela também elogiou a indicação da filha da brasileira e, ao contrário de muitos integrantes da magistratura, que normalmente tem uma trajetória ligada a grandes escritórios de advocacia ou mesmo ao Ministério Público, a Atkinson, ela construiu toda a sua carreira na defensoria pública e trabalhou por 7 anos como advogada de julgamento no escritório do defensor público de Rhode Island, antes de ingressar no Federal Defender's Office, o órgão responsável pela representação de réus sem condições financeiras de custear a sua própria defesa. Atualmente, ela integra a equipe de defensores públicos federais do estado. Olha, ela se graduou em 2008 pela Wheaton College, onde também foi capitã da equipe feminina de basquete. Posteriormente, ela concluiu o curso de direito na Roger Williams University em 2011, quando se formou com distinção acadêmica. Durante a graduação, atua como editora da revista jurídica da instituição. Então veja que currículo não lhe falta. Está aí, interessante. É o que eu falo sempre. Quando a gente quebra o ciclo natural, né, de muitos brasileiros, eu não sei a trajetória, eu não sei a vida sobre a mãe dela, mas pode ser mais uma daquelas que vem para cá tentar sorte e aí constrói a sua vida, constrói as suas raízes aqui nesse país e aí encontra o seu amor, se casa e aí depois tem uma filha e essa filha vai dando continuidade, né? Será que a Rebeca existiria, né, se a mãe talvez não estivesse aqui nos Estados Unidos? Não sabemos, né? Mas só pelo fato da mãe ter vindo, já proporcionando essa possibilidade, né, para quem de repente poderia ter um outro destino se estivesse, certamente teria, não poderia, mas teria um outro destino se estivesse no Brasil, por exemplo. Interessante, é aquilo que eu digo sempre, dos imigrantes que vêm para cá, constroem suas raízes, criam famílias aqui nesse país e as famílias permanecem aqui nos Estados Unidos, acaba voltando para o bem comum, para o bem coletivo do próprio Estados Unidos, do próprio país, né? Sucesso para nossa Rebeca Atkinson e que ela tenha uma boa magistratura e que consiga fazer os seus julgamentos, os seus pareceres, sempre pesando a balança da justiça, sempre com imparcialidade, tá certo, minha gente? Vocês sempre vão ficar muito bem informados aqui no nosso Beta Vibes. 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Muitos palpites aqui, a galera tá querendo ganhar a camisa da seleção brasileira, né? Todo mundo que tá mandando palpite aqui, vocês vão torcer? Vocês vão torcer pra seleção brasileira mesmo? Ah? Ou vocês só querem ganhar a camisa? Igual o Edmilson aqui, meteu 2-1 Marrocos aqui ele. Vou tirar o Edmilson do sorteio se for 2-1 Marrocos. Vou pegar outros aqui que acertaram. Vai fazer o que com a camisa do Brasil? Não vai andar com a camisa do Brasil, uai. Tô vendo aqui, ó, Brasil 3-1, a galera tá dizendo aqui, eu conheço alguns amigos, que tá dizendo aqui? Eu conheço alguns amigos da canhota que não usava a camisa da seleção enquanto o Bolsonaro tava no poder, agora não usar porque o Donald Trump tá no poder também. Vamos parar com isso, meu povo, vamos torcer pra nossa seleção brasileira, independente de quem estiver lá, vamos deixar a política de lado, pelo menos no momento de torcer pra nossa seleção, tá certo, meu Fordiano? Concordo. A Lucimar tá por aqui, olha, bom dia, Benevides, por favor, envio parabéns à minha filha linda. Ah, não, perdão, a minha linda e querida prima, Priscila Costa, que está soprando velhinhas hoje, com muita saúde e realizações. Falando do seu filho muito lindo, um bom candidato para ser meu genro. Olha, Lucimar, aí eu não posso fazer essa ponte, aí depende dele, né? Depende dele, mas eu posso falar que ele já está bem servido. Ele tá com uma gatona lá, a namorada dele. Você quer que ele vá arrumar agora e ir para Nova York, não, né? Eu, na idade dele, eita, pegava esse contato. deixa abaixo. Obrigado, Lucimar. Bom demais. Ainda bem que meu filho não me puxou. Ainda bem. Deixa ele quietinho lá com a namoradinha dele lá. Bom demais. O que tá isso? O Edmilson tá aqui. Olha, ué, Zé. Eu ganho na camisa, vou vender, uai. Já dá pra comprar uma mini picanha. Aí mais um motivo pra não colocar o teu nome. Você vai comercializar a camisa, vai querer lucrar em cima? Não, não, não. Presente não se vende, parceiro. Então você já perdeu aqui, já tá eliminado aqui do sorteio, Edmilson. Se der 2-1 Marrocos, não vai entrar no sorteio porque ele vai vender a camisa. Então é bom que eu já criei agora aqui no regulamento, não pode vender. Ficou com a camisa, tem que ficar com ela. Eu sou um bicho enjoado, né? Eu sou implicante demais. Mas é bom ser implicante, não? É bom. Edmilson, se implica, eu implico mais ainda. É isso. A gente fica competindo, ver quem implica mais. Bom dia, Carioca. Você trocou o seu zap? Tô passando mensagem e você não tá lendo. Brasil 2-1, Renato Araújo? Ué, mano, deixa eu ver aqui. Eu acho que você tá aqui na minha mensagem, não tá não? É porque tem tanta mensagem, meu parceiro. Aqui tem 40 mensagens não lidas, irmão. Rapaz, tá aqui a sua mensagem, parceiro. Aqui, tô li aqui a sua mensagem. Bom dia, Carioca Brasil 2-1. Valeu, desculpa, Renato. Tinha outras 40 pessoas aqui também pra ler, né? Você me perdoa, né, por não ter lido o seu palpite, tá certo? Mas mesmo não lendo a mensagem da galera, pode ficar tranquilo que eu vou pegar o nome de todo mundo, vou botar na listinha direitinho. E aí na segunda-feira a gente vai te sortear dentre aqueles que acertarem o vencedor com o placar, tá certo? Não adianta falar assim, você falou só o placar, Bené, eu acertei o placar, não precisava falar quem ganhava. Mesmo, valeu, quinta série. Certa lá, acho que o Brasil vai ganhar, quanto que o Brasil vai ganhar? Ok, acertou? Marrocos vai ganhar? De quanto Marrocos vai ganhar? Ok, acertou? Participa do sorteio. Empate, quanto vai dar empate? Acertou? Vai participar do sorteio. É assim que funciona, tá certo? 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Intervalinho, e eu volto na sequência, não sai daí não.
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0: demais, minha gente. Olha esse jingle, ele é maravilhoso e o melhor dele é que ele traz uma mensagem importante. É uma mensagem para você fazer a sua conversão do óleo para o heat pump, tá certo? Você que tá morando nesse sistema de aquecimento caríssimo, que você paga aí $2,000 no mês, $3,000, dependendo da sua quantidade, do seu consumo, você pode fazer a conversão gratuita. 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Olha que maravilha. E mais, além de fazer a conversão gratuita, você também tem um sistema de isolamento térmico chamado Insulation. 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Olha que maravilha. 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Muito bem, minha gente. Olha, deixa eu trazer pra vocês. Daqui a pouquinho eu vou fazer resenha de Copa. Eu acho que vai dar tempo de rodar aqui um pedido de namoro, já que hoje é dia dos namorados lá no Brasil. Vou rodar pra vocês um pedido de namoro inusitado, minha gente. Agora eu quero comentar uma notícia que eu vi aqui e que eu achei interessante no Achei USA pra gente falar sobre o caso de um brasileiro, Emanuel Rodrigues. Ele que deixou o centro de detenção lá em Newark na última semana e encerrou um período de quase 5 meses sob custódia das autoridades de imigração dos Estados Unidos. A saída foi celebrada por familiares, amigos, ativistas que vinham acompanhando o caso e cobrando a sua libertação. O Emanuel, gente, ele estava detido desde dezembro de 2025 num processo migratório relacionado ao vencimento do seu visto de turismo. E durante esse período, a situação dele chamou muita atenção por causa de uma doença rara que compromete a mobilidade e exige muito acompanhamento médico especializado. E segundo relatos divulgados pela sua defesa e por veículos de imprensa americanos, o brasileiro passou boa parte da sua detenção numa ala de isolamento. Ele também afirmou ter sofrido uma queda dentro da unidade, o episódio que teria agravado o seu quadro de saúde. A mobilização em torno do caso do brasileiro contou ainda com o apoio do deputado federal, o Rob Menendez, que pressionou pela concessão de uma liberação por razões humanitárias. Esse aqui é um caso clássico de quem tem uma doença grave e consegue ter a sua libertação, mas se não tem também um papel ali de um agente público, dificulta bastante. Por isso que é fundamental a gente ter representantes. Põe isso na sua cabeça. Primeiro, o que vem primeiro quando a gente está aqui nos Estados Unidos? É a nossa situação. Primeiro, qual o pilar que você tem que ter aqui nesse país? Nós precisamos da subsistência. Nós precisamos de pessoas que nos apoiem, inclusive politicamente, porque casos como esse, se não tivéssemos ali representantes solidários à causa do imigrante, certamente ele ficaria mais tempo preso, o seu quadro poderia se agravar, quem sabe até levando um quadro ainda mais grave, culminando até com um falecimento, vai saber, né? Então por isso que a gente precisa entender de uma vez por todas, pensar em quem pode nos apoiar e não na nossa ideologia. Você quer ter a sua ideologia? Tem a sua ideologia, mas não coloque ela na frente de tudo, porque um dado momento da sua vida, a sua ideologia vai te derrubar, como está te derrubando aqui nesse país. Tenho certeza que eu fiz uma pesquisa aqui, 90% vai se declarar de direita aqui nesse país. Só que aqui nós temos as distorções. Não dá pra você colocar na caixinha ser de direita no Brasil, mesmo que ser de direita aqui nos Estados Unidos ou ser de direita na Europa, por exemplo. É completamente diferente a dinâmica desse espectro ideológico. Mas antes de qualquer coisa, você quer ser mais conservador? Não tem problema. Você tem os seus valores.
1: quer contrapor o progressismo, simplesmente não siga aquilo que o progressismo está pregando, né? Porque aquilo que está sendo pregado passa a ser um direito muitas das vezes, não é dever, não é obrigação. Quando se fala em direito ao aborto, por exemplo, não está ninguém obrigando a pessoa a ir lá abortar. Tenha isso como um pilar, como um princípio para a sua vida. Aconteceu com você ou com alguém da sua família, oriente a pessoa para não fazê-lo, né? Porque também é muito fácil ficar no ar-condicionado debatendo direitos quando acontece com as próprias pessoas. E não muito incomum assim, a gente vê casos e mais casos de pessoas ditas conservadoras, quando se deparam com grandes decisões que precisam tomar sobre as suas vidas, escorregam. Aí esquece que não tem mais ideologia. Agora tem que olhar para o problema que está acontecendo à sua frente, né? Então, por isso que a gente precisa sempre olhar, primeiramente, para a nossa condição. Estamos numa situação confortável? Estamos numa situação favorável? Acho que não, né? Acho que é uma situação periclitante, para dizer o mínimo. Uma situação perigosa para quem é imigrante nesse país, para quem não tem documentos. Então, o que, que a gente precisa? A gente precisa olhar para aquele que possa, de alguma maneira, nos apoiar e, quem sabe, um dia chegarmos ali à tão sonhada reforma migratória. É sobre isso, gente. É sobre isso, e tão somente sobre isso. E aí, depois, no mais, aí você quer debater pautas de pauta de costume, se é banheiro para trás, se não tem. Isso aí, meu irmão, isso aí é tão periférico. Tem tantas outras grandes questões que a gente precisa prestar mais atenção, né? Porque os políticos, eles fazem isso. Eles nos distraem o tempo inteiro com essas pautas que não agregam em absoluto. Não vou dizer que não é absolutamente nada, porque, claro, existe um público que precisa ser também amparado com políticas públicas. Mas, em geral, as grandes decisões, a gente tem que olhar para elas, né? Então a gente tem que olhar para pessoas, para políticos, para representantes que nos representam de alguma maneira, mesmo muitos de nós não podendo votar, tá certo? Muito bem, então, o que a gente deseja agora é pronta melhora para esse brasileiro, com certeza que ele volte ao convívio familiar e consiga se recuperar plenamente, porque ao que tudo indica, se trata de alguém que estava indocumentado, ali com visto expirado de turismo. Evidentemente que, se aparecer alguma coisa com antecedente criminal, o quadro dele vai mudar na questão imigratória, mas até onde a gente sabe, foi preso por questões ali relacionadas ao seu visto expirado. Tá certo, minha gente? Agora eu quero fazer o seguinte, eu quero dedicar um minutinho nesse programa. Eu não sei, acho que eu não tenho nenhuma trilhazinha romântica aqui, né, Leandro? O Leandro tá do meu lado aqui. Eu não tenho uma trilhazinha aqui, romantiquinha aqui. Deixa eu ver se eu acho alguma coisinha aqui pra nós. Bené, tá faltando, não tem nada não. Deixa eu ver, não tem. Eu queria botar aquele sax clássico. Fá, fá, fá, fá, fá, fá, fá, fá, fá, fá, fá, fá, fá, fá, fá, fá. Ô, Leandrinho, vai, Leandrinho. Eu acho que ele vai conseguir aqui, deixa eu ver aqui. Fá, na, na, na, na, na, na, na, na, na. Essa é clássica. Essa tem que ter no Dia dos Namorados. Aproveitar que o Leandrinho tá aqui então, tá trabalhando um cadinho. Menino, não sai daqui hoje, tá trabalhando essa rádio hoje, menino. Menino, sai daqui não, deixa eu ver aqui se ele consegue botar a trilha pra nós aqui. Essa aqui, Leandrinho? Pode clicar, ele clica aí, vai, clica, Leandrinho, vai ver, vai. Vai. Aí. George Michael aí. Hã? Hoje é dia dos namorados lá no Brasa, né, meu povo? Olha que maravilha. Vai sair com a gata hoje? Vai sair com o companheiro hoje? Hã? Vai pegar uma comidinha diferente? Hã? O que, que vocês vão fazer? Lá ele, né? É isso, minha gente. Olha, o Leandrinho tá rindo aqui, ó. É uma comidinha diferente, Leandrinho. Para com isso, rapaz. Você meio que menino cabeça de quinta série maldosa. Eu quero rodar pra vocês aqui agora, minha gente. Olha só. Um pedido de namoro que aconteceu lá no meu Rio de Janeiro. Um pedido um tanto quanto inusitado. Vamos acompanhar, vai.
2: Você ficou feliz com esse pedido de namoro?
3: Eu fiquei surpresa, não tô acreditando, entendeu? Mas assim, não fiquei feliz.
2: Não ficou feliz?
3: Não.
2: Você não quer namorar com o Antônio?
3: Não. Parar minha vida assim do nada pra namorar, casar, gente, não tá nos meus planos. E vem cá, você tá ao vivo, gente?
2: Tá, estamos ao vivo.
4: Estamos ao vivo.
3: Antônio, o que é isso? Você é doido?
5: O amor faz a gente fazer loucuras, meu amor.
3: Ai, meu Deus, só rindo.
2: Isso.
3: Essa hora.
5: Eu acordei hoje com a certeza de que hoje seria o dia que ele ia entrar para nossas histórias.
3: Não, mas hoje é o dia que eu vou sair da sua história. Você não tá entendendo.
2: Eita.
4: Meu Deus.
3: Você tá fazendo passar vergonha agora, sério.
5: Poxa, Bia.
3: Não, eu não tô acreditando.
1: Bia, que isso?
3: Olha
1: Bia?
3: Só, depois de hoje, eu não quero que você nunca mais me procure, ok? Estamos combinados, né?
4: Não, Bia.
6: Ah, mas não é assim. Gente.
3: Não, tá. Eu vou fazer.
7: Bia.
3: Eu quero que você também faça.
7: Tá. Bia, desculpa qualquer coisa, eu pensei que você ia ficar feliz, tá bom, Bia?
3: Não.
7: Tá,
3: não
7: desculpa. Tá. Bia, desculpa. Bom dia pra você, fica com Deus, tá, Bia?
3: Meu
6: Deus. Bom dia.
1: Caramba. Antônio.
5: Oi.
6: Calma, espera um pouquinho, depois você liga pra ela.
7: Não, não liga não, Antônio. Vida que segue, Antônio, pelo amor de Deus.
1: E aí, Antônio?
7: Tá?
5: Eu vou de alguma maneira tentar, tio.
7: Não vai chorar, tentar, Antônio. Não chora. Segue a vida, Antônio. Pelo amor de Deus. Antônio. Segue o jogo, Antônio. Eu quero me
0: embarcar. Ai, ai, ai. Antônio. Ô, Antônio. Rapaz, carioca. Foi mexer com carioca, irmão. Ai, ai, ai, ai, ai. Não pode fazer isso, não. Tem que combinar, Antônio. Não pode querer fazer surpresa pra carioca, não. Ah, eu conheço demais. Eu conheço demais, rapaz. Vamos fazer, não queria fazer as nossas histórias. Não, hoje eu vou sair da tua história. Ô, Bia, você também não tem coração também, não, né, Bia? Você fazer isso com o Antônio? O que é isso? Menino, não merecia isso, não, ué. Pô, tentou te fazer uma homenagem, dizer o quanto te ama, né? Pois é. Aconteceu lá no Rio de Janeiro. Essa voz ali, se eu não tô enganado, é do Tino Júnior, não é do Tino? Acho que é do Tino Júnior lá, o apresentador também da Record. Ai, ai, ai. Então fica aqui a nossa homenagem aos namorados. Certamente, vocês que estão me acompanhando não passariam por uma situação como essa, porque eu tenho certeza que quem está aí do teu lado te ama muito. Você que é casado, você que é casada, certamente você tem aí um namorado, uma namorada eterna. Não é isso, minha gente? Então aproveita bastante o dia, saia para comemorar, tá certo, minha gente? É a nossa homenagem aqui. Nosso dia dos namorados aqui. A Marilene tá por aqui, eu sabia, credo. Tá de... Mulher insensível, tá dizendo aqui a Marilene, não é? Eu acho que é difícil, né? Não pode, não. Ai, ai, ai. Passa uma legião urbana aí. É só o vento que levou. Vai ser difícil sem você, porque tá comigo o tempo todo. Se desfaz. Um trecho dessa música. Musiquinha ruim essa música, hein, rapaz? É Legião Urbana? É, tá certo. Esse Bené é enjoado, né? É enjoado. Ok, o Johnny tá aqui? Vai, Johnny. O que foi, Johnny? Cadê o Johnny?
8: Glória a Deus!
0: O que passou, Johnny? Vai.
8: Ô, Bené, já que você ganhou a camisa azul e a camisa amarelinha, eu vou te dar uma preta, você quer?
0: Já
8: boa da economia. Você também não é nada romântico, hein? Não é uma trilha romântica pra colocar pro povo aí, hein? Você tá doido, Bené? Tá difícil, hein, mexer, hein?
0: Não, aqui, tá aqui. Não, o Leandrinho ajudou nós aqui. Leandrinho ajudou nós aqui, arrumei aqui, tá certo? Bom demais, João Paulo tá por aqui, Marcelo, ótima sexta-feira pra nós, hoje eu acordei com vontade de dormir. Você tá doido? Placar vai ser 2-1 Brasil, tá aqui o João Paulo, tá certo, minha gente. Olha, mais de 50 mensagens aqui não lidas, não vai dar tempo de ler todas as mensagens, mas eu sei que a grande maioria aqui é a turma pegando pra acertar aqui, tentando acertar o placar e o vencedor do jogo de amanhã, Brasil e Marrocos, tá certo, meu povo? Vou anotar o nome de todo mundo aqui, se eu não te mandei um abraço. É porque, realmente, hoje não vou ter tempo nos mais. É muita gente, meu povo. É muita gente. Que bom, que bom. Nossa audiência lá nos píncaros. O Clavão tá dizendo aqui. Esse é o Caracol, tá dizendo aqui o Clóvis. Dalin tá por aqui. Benevides, fala pro Antônio ganhar dinheiro, que a história vai mudar. Só pode que o Antônio é pobre. Marcelo, uma pergunta. O que o Wilton Pereira falou? É, vocês estão querendo pegar no pé do juizão brasileiro ontem, né? É, mulher que faz isso é porque não gosta do cara, tá dizendo aqui o Márcio. O Juliano tá por aqui, meu amigão Marcelo, em Minas acontece isso. Não acontece isso não, só no Rio de Janeiro, tá certo. Rio de Janeiro a mulherada é na lata mesmo, irmão. No Rio de Janeiro é complicated. É complicated no Rio de Janeiro. O Antônio ficou a ver navio, se afogando nas próprias lágrimas. Rapaz, deu ruim pro Antônio, rapaz, deu ruim. A Mirilândia está dizendo que vai ser Brasil 1-0. Brasil vai ganhar do Marrocos por 1-0. O Del Valle está dizendo aqui, muito inspirador esse áudio no Dia dos Namorados. É isso, né? É porque o que a gente quer é exatamente o oposto daquilo, né, Lovart? A gente não quer que a nossa audiência passe por isso. Fazer surpresinhas desagradáveis aí, com carioca você tem que combinar. Senão, não passa vergonha mesmo, né? É, tadinho do Antônio, rapaz. Solidariedade aqui ao nosso parceiro. Mas como ele está no Rio de Janeiro, ele vai ter chance lá. Ah, vai. Ele tá no lugar certo. Ele tá... Ô, Antônio, deu errado com a Bia, irmão? Dá nada não, parceiro. Saidinha aí, você resolve esse negócio aí, certeza. Vai ficar no 0x0, não. Tá certo, meu povo? Então, girando a pauta aqui no nosso Bene Vibes, nesse Dia dos Namorados. E vamos falar que a Copa do Mundo começou. Começou com bons jogos. Assisti aos dois jogos ontem. México 2x0 contra a África do Sul. E a Coreia do Sul vencendo a Tchequia. Agora é Tchequia. Antes era Tchecoslováquia, depois Rep-

por conta do anúncio ao expulsar um jogador sul-africano. E agora, não agora, já de um tempo, esse protocolo da FIFA de que os árbitros precisam explicar o porquê das suas ações, a exemplo do que ocorre no esporte americano. E aí tem que fazer o dever de casa. E aqui, gente, eu quero fazer também, eu sei que o meme, a zoeira, the zoeira never ends, nós somos brasileiros, nós vamos zoar mesmo, não tem jeito, isso aí, quanto a isso, eu não quero brigar contra a zoeira, não é isso. Mas eu quero também dizer que a questão do inglês, e olha, eu já moro aqui há muitos anos, eu não posso dizer que hoje eu tenho uma boa fluência, mas eu não me considero assim um falante em inglês. Para mim, quem fala inglês são os moleques de high school, irmão. Aí, ali fala inglês. A gente se vira, a gente tem uma boa comunicação e a gente precisa da boa comunicação até para um modo de sobrevivência natural. Então existe uma questão do inglês que não me importa, de fato, eu não sou daquele cara que fica zombando de quem tenta falar inglês, de quem erra uma gramática, de quem erra uma conjugação de verbo, às vezes troca uma palavra pela outra. Para mim, o mais importante é se fazer entender. E os próprios americanos valorizam muito isso do imigrante, porque eles percebem. Você vê, é raro o americano corrigir. Eu, quando trabalhava, eu até pedia para eles me corrigirem, para eu aprender, né, o mais corretamente possível a língua. E o americano não é disso. O americano, eles... Entendeu? Tá valendo, não tem problema. Só que, quando você vai para uma competição em que vai ser exigido, não é um inglês fluente, vai ser exigido protocolo. O inglês que você vai precisar para explicar a natureza das suas ações. Então, o juizão, o Wilton Pereira, e assim como os outros que lá estão, que não são falantes nativos do inglês, eles precisam entender minimamente... Primeiro, das regras, como eles vão traduzir essas regras no momento que precisar falar sobre elas e também no momento em que vai precisar tomar uma decisão. Por exemplo, eu estou expulsando um jogador da África do Sul por conta de uma falta assim, assim, assado. Ele teve uma jogada temerária. Pega os termos que estão na regra em português, jogada temerária, clara e manifesta a situação de gol, como ele expulsou um outro jogador também, que um jogador do México estava em direção ao gol, se tratar de ser o último homem, e ali... como é que eu falo claro e manifesta a situação de gol em inglês? Tem que saber minimamente isso. Minimamente. Expulsou o jogador da África do Sul por quê? Porque enfiou o pé no jogador, na cabeça do jogador do México. Como é que eu vou traduzir isso? Essas situações de jogo, e isso é importante você já ir em mente com o que você vai dizer, porque senão gera um improviso. E ele também tem um nervosismo, também ele estava visivelmente nervoso. E aí, quando você está nervoso e tenta encontrar a palavra não vem. E aí ele tenta se livrar. Aí é um desastre. Então, acabou virando o meme. Eu confesso que eu tenho empatia, eu não consigo zoar tanto o Wilton Pereira como o brasileiro, porque o brasileiro pega pesado demais, né? Vamos combinar. Pega pesado demais, mas também não dá para passar a mãozinha na cabeça e dizer, calma lá, gente, não é bem assim, o mais importante é que ele se fez entender. Muito pelo contrário, ele não se fez entender coisíssima nenhuma. Alguém entendeu o que ele falou ali? Os jogadores sul-africanos ficaram assim, o que você tá falando? O quê? E não tá se exigindo um inglês fluente, tá se exigindo um inglês protocolar ali, simplesmente para explicar por que tá expulsando. O jogador teve uma jogada, committed a foul against his opponent, so now he's gonna have a red card, whatever. So, vai falar qualquer coisa. Eu falei errado aqui, inclusive, né? I'm gonna apply a red card, seria mais corretamente falar. Não precisa falar apply a red card, vou aplicar o cartão. Não precisa falar assim, né? Ou he's gonna receive a red card. Quer dizer, você treina isso em casa para usar a melhor palavra que se encaixe melhor, né? Para não passar vergonha depois em público, né? Treina minimamente, porque você vai ter situações que você vai ter que justificar a natureza das suas ações. E aí, passou vergonha, ficou muito feio para ele. Certeza que hoje ele não deve estar bem com isso, que o camarada deve estar sentido, né? Porque o brazucada pega e pega pesado. Mas também, de novo, tem que treinar, irmão. Todo mundo treina, todo mundo tem uma necessidade de se virar nos 30 no momento em que está executando a sua função. Então, obviamente, que ele tem que fazer o mesmo. Não precisa falar um inglês britânico, não precisa falar um inglês, nem um inglês sul-africano, né, que também tem seu sotaque também, que é mais puxado pro britânico. O americano, então, nem se fala que o americano fala muito rápido, come palavras. Fala ali, vou aplicar a falta tal, então o que eu tenho que falar aqui? De que maneira eu vou falar? Fica melhor, não é? Enfim, é isso. Temos o Habemus Meme. O primeiro meme da Copa é nosso. É Brasil. É do Brasil. E amanhã teremos a estreia da nossa seleção brasileira. Às 6 horas da tarde, o Brasil entra em campo em Nova Jersey, que agora é New York Stadium, não é? Qual é o nome agora? Não é mais MetLife Stadium. Enfim, o

Brasil jogando lá no Adolai Jesse, na casa dos Giants. E aliás, palco da final da Copa do Mundo, inclusive. E eu vou torcer pro Brasil voltar lá no dia 19 de julho, que é o que mais importa. O Brasil joga amanhã com um adversário perigosíssimo. Marrocos foi longe, chegou a uma semifinal de Copa do Mundo lá no Catar. Então, é uma seleção que tem ótimos jogadores. Eles perderam a Copa das Nações, a Copa Africana, e viraram a mesa lá, inventaram a regrinha lá, porque Senegal tinha saído do campo, não sei o quê. Tiraram o título do Senegal na canetada. No campo, quem ganhou foi Senegal, mas o Marrocos, mesmo perdendo o título no campo, é uma ótima seleção, sim. A gente precisa parar com essa mania de achar, o Brasil tem 5 estrelas, quem é Marrocos? Futebol mudou, as forças mudam. A Hungria, em 54, era grande potência. Quem é a Hungria hoje? Ninguém fala de Hungria hoje, né? Então, outras seleções que outrora eram potências, a Itália nem foi para a Copa, né? Nem foi para a Copa. Hoje, então, nós temos outros adversários a serem olhados. E Marrocos é um deles. É um time, sim, forte. É um time que vai se classificar no grupo do Brasil, até porque, com esse regulamento inchado da Copa do Mundo, são 3 seleções que se classificam. É difícil imaginar que no grupo entre Brasil, Marrocos, Escócia e Haiti, Brasil, Escócia e Marrocos não avancem. Eles vão avançar. Vai ficar ali trocando pontos. Vamos ver quem vai chegar em primeiro. Então, o Brasil empatando com o Marrocos amanhã, já acho até um bom resultado, para ser bem honesto. Por que que eu digo isso? Porque o Brasil não é um time. Aliás, o Brasil vai a campo amanhã como o time mais enigmático da sua história. Nunca o Brasil chegou, já chegou desacreditado. Já chegou sem força e acabou ganhando em muitas das vezes que o Brasil chegou numa Copa desacreditado. Mas ainda assim tinha... Você sabia mais ou menos o time titular. Hoje você sabe mais ou menos, até sabe. Mas, por exemplo, lateral direito, ele vai com quem? É? Lateral esquerdo, ele vai de quem? No meio de campo, vai com um a mais, vai tirar um da direita. É muito enigma a ser desvendado. Isso significa que o Brasil não tem uma base. Não tem. O Brasil não tem um time. Só que a qualidade individual, e numa Copa do Mundo, por ser uma competição absolutamente aleatória, é um dia que o Vinícius Júnior pode acertar um palmo sem asa, o Rafinha, os jogadores podem se transformar para o bem, para o mal. Assim como muitos jogadores se enterram em Copa do Mundo, outros aparecem. Tantas são as histórias. James Rodríguez, da Colômbia, gente, ele nasceu numa Copa do Mundo, justamente a Copa do Mundo do Brasil, que ele marcou aquele golaço, e a Colômbia foi eliminada justamente para o Brasil nas quartas de final, na Copa que a gente sediou, se acreditou que ali nascia um craque. Depois se mostrou um jogador bom, foi pro Real Madrid, inclusive, mas não era um craque. Um bom jogador, com uma ótima qualidade técnica, mas não um craque. Então, a Copa tem esse poder. Vai que amanhã aparece, né? Essa magia que esteja escondida dentro desses jogadores, que pouco produzem quando vestem a camisa amarela, mas ainda assim eu sigo esperançoso. A gente não sabe qual vai ser o time titular amanhã, mas do meio campo pra frente, sim, temos ótimos valores, e aqueles que ficarem no banco, Endrick, Rayan, ou mesmo Luiz Henrique, são ótimos jogadores que podem entrar no segundo tempo e mudar o curso de uma partida. A minha preocupação é do 5 pra trás. Ali é complicado. As duas laterais são fraquíssimas, o miolo de zaga não é confiável, e o goleiro menos ainda. Os três ali. Qualquer um que você colocar ali, você vai desconfiar. Não tem um titular absoluto na meta brasileira, como diriam os mais antigos, tá certo? Então é isso. E amanhã, o Brasil vai ganhar, vai empatar, vai perder? Acerte o placar juntamente com o vencedor. Se você achar que vai dar empate, mande o seu palpite para o bolão com o placar do empate. 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Ah, pede pra mim aqui, usando o zap da Insuperável, ou então o zap do Benevides, se você tiver um deles aí, tá certo? A Sandra de Aracruz tá por aqui, o que ela tá dizendo aqui? Ah, deixa eu ver aqui, ninguém é obrigado a amar ninguém não, tadinho do Antônio, o amor não se exige, se conquista. Força, Antônio, tá aqui a nossa Sandra, belas palavras da nossa Sandra, hein? Belas, gostei da palavra, é isso. Amor se constrói, não se exige, se conquista, não é, Sandra? Ah, o Anjo tá por aqui, Benevides.
O que está dizendo aqui? Lado bom, pensa no lado bom. Lá no Brasil, quem não entende inglês, para eles o juiz arrebentou. Mas, irmão, até quem não entende inglês ficou feio demais ali do jeito que ele falou, né? O Sérgio tá por aqui. Fala, Benevides. Manda um feliz aniversário para minha sogra preferida, a Maria Antonieta, completando 70 anos amanhã. Valeu, obrigado. Valeu, Sérgio. Abraço aí para sua sogra preferida. Cuidado com o preferido, irmão. Ela vai te questionar. Ué, tem outra? Você sabe, tá certo. Olha, por que não usaram um tradutor simultâneo? Ficou feio demais. Ele deveria ter treinado antes. Sofre muito aqui com os americanos co-workers. Tirando sarro de mim. Sofreu muito, tá dizendo aqui o Sebastião. É isso aí. Infelizmente, tem muita gente. Brasileiro que é useiro e vezeiro em fazer isso, né? Em querer tirar sarro do próprio irmão brasileiro que tá tentando se virar nos 30 aí pra poder se comunicar. Tá certo, minha gente? Eu tô olhando aqui o reloginho aqui. É isso mesmo? Já vai bater 10 horas, meu povo? Eu falei pra vocês. Rapaz, a hora passa rápido aqui, né? Isso, né, minha gente? Eu vou fazer o seguinte, eu vou mudar aqui a nossa trilha de fundo e vou terminar com essa canção. Ah, pronto, ué. Porque hoje é 12 de junho, dia dos namorados lá no Brasa, pra vocês curtirem bastante a sexta-feira, o fim de semana. E eu volto segunda-feira com essa bela canção clássica. Fui, tchau!

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6: É um show terrível, vou lhe dizer. Estamos chegando, só pra frescar você. Ai, ai, rapaz.
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7: Ela tá ficando desse jeito até quando?
6: Até quando eu quiser.
7: Quando ele quiser.
6: Juia, aqui até era bom. Acho que foi leite quente na garganta.
7: Lá ele, ó. Agora vou te frescar demais no WhatsApp da rádio.
8: Até que vem a sexta-feira!
9: E aí, como é que vocês estão, hein? Bom dia!
10: Oi, bom dia!
9: Aí você que é house clean, ligado ao vinho, aquele bom dia, aquele abraço, você que é chefe de cozinha, como minha amiga Elaine Soares. Aquele bom dia.
10: Oi, bom dia.
7: Ó, eu não tô conseguindo carregar aqui as mensagens do WhatsApp da rádio. A gente tá tentando resolver aqui, tá bom? A gente botou aqui pra abrir o WhatsApp, mas não abre, nem carrega nada, né? Dicas de pitibiribas. Vamos já tentar conversar com vocês, tá bom? 10:04, começou.
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0: presente para o Dia dos Namorados. Veja se o namoro vai durar mais que as parcelas. Ah, boa dica aí, viu? Ai, começando mais uma edição do Cabaré do Velho.
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0: Hoje é especial Dia dos Namorados. Você pode mandar um recadinho pra tua, mano, amor.

0: agora tem o seu alô.
1: Vocês estão incubados aí, né?
0: Ouvindo esse programa, pode ter certeza.

0: deixa de tucar, é só tucaiano. Aquele bom dia!
1: Oi, bom dia!
0: Ele tem meu WhatsApp pessoal. Ele me inferniza. Fala aí, meu Paulo! Aquele é meu amigo, é meu parceiro. Ele, o Aires, Evelyn, Zezê, Guga, Zezê. Fala o nome de todo mundo aqui da América que tem teu WhatsApp pessoal. Não, posso não. Quase escapava. Ei, fala aí.
2: Fala comigo, Nildinho.
0: Oi, meu bem.
2: Pedance Capetinha. Chegou a sexta-feira.
0: Graças a Deus.
2: Oh, glória.
0: Ei.
2: É pra aplaudir de pé. Tudo sei que
0: nada sei. Vou lá hoje.
2: Bom final de semana pra todos nós.
0: Valeu,
2: toca
0: beijo.
2: Toca pra nós aí, por favor, Naldinho.
0: Naldinho.
2: Páginas de amigos, valeu?
0: Naldinho, tchau. Páginas de amigos. Cabrinha! Sexta-feira! Ai, ai, ai. Um abraço aqui pra você que tá ouvindo a gente no Brasil também. Pera aí, Naldinho. Páginas de amigos. Deixa eu ver se eu tenho aqui. Tem aqui, ó. Seresta com Naldinho.
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0: Bom demais. Gente, olha, eu tenho um recadinho muito bacana aqui. Parece que vai, vai. Aí, carregou o WhatsApp da rádio. Carregou! Acabei de ver aqui, ó. A Hortência. Meu Deus. Ei, bom dia. Enche aí o meu copo e toca Amado Batista, Doce Amor. Quem é? Quem é? É o Ed, rapaz. Bota aqui no caneco dele.
4: Oi. É fresco.
0: Ele gosta que bote no canequinho dele, rapaz. Um beijo pra você, Ed. O WhatsApp da rádio tá ok já, viu? Pode mandar aqui pra nós que a gente vai tá colocando você no ar, na radio.
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3: Você sabia?
6: Aí! Você sabia? Que entrevista de emprego é uma conversa entre dois mentirosos, um que promete trabalhar e outro que promete pagar bem.

Brabazão, rei topada. Aqui é um belo exemplo de cavalo velho capinhoso. Tá pra morrer no Viagra. Conversa é essa. Casou com a menina novinha.

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2: Alexa, bom dia.
3: Bom dia, meu povo. Cheguei. E tem uma informação: a Meta está com instabilidade em seu sistema, WhatsApp e redes sociais com problemas.
2: Entendi.
3: Bom dia, vaca leiteira.
2: Olha.
3: Mucura feia.
0: Mucura feia. Rapaz, que é a mãe dessa coisa? Isso tem mãe?
4: Rapaz, não sei não. Olha, mãe.
0: Vai pegar a água, você tá doido. Bora, rapaz, vai começar com o quê?
2: Bora. Chegando classificado, começando com o trabalho. Vai, acunha.
0: 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Andrade's Painting procura pintores com no mínimo 2 anos de experiência nos Estados Unidos. Trabalho com pintura interior e exterior. Você tem mais informações agora no 617-283-8385. 617-283-8385. Estou procurando um motorista experiente para trabalho local. É necessário possuir carteira comercial CDL. Se tiver interesse, por favor, ligar no 857-880-0142. Estou procurando um motorista experiente para trabalho local. É necessário possuir experiência comercial. Não, gente, carteira comercial. Tá doida, Jasha? Estou à procura de um motorista experiente para trabalho local. É necessário possuir carteira comercial CDL. Se tiver interesse, 857-880-0142. Precisa-se de carpinteiro profissional que saiba instalar poker door, gabinetes e um monte de outras coisas que não sei dizer o nome aqui. Trabalho pode ser feito aos finais de semana. Mais informações, 781-901-8902. 781-901-8902. É trabalhar com madeira, pronto. Carpinteiro é com madeira, tá aí, pronto.
2: Ei, quais são?
0: Cala a boca, não fresca não, vai.
2: É moradia. Depois eu te pego um.
0: Vai, deixa eu fazer lá os classificados, Salinha. Ó, moradia, né?
2: É, a moradia.
0: Apartamento pra alugar em Uster. Fica no segundo... Pra que isso aqui? Vou falar só o que interessa. Pra quem tá ouvindo e quem quer alugar apartamento. Apartamento para alugar em Uster. Fica no segundo piso e possui 2 quartos, 2 salas, cozinha, banheiro e 2 vagas de carro. Lavanderia no prédio. Estacionamento com câmeras 24 horas. Tchá. Valor, $1,900. Necessário primeiro e último mês pra fechar o contrato. 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
2: Pronto, acabou aí os classificados de hoje. Precisa pegar, não.
0: Uma pergunta que quer perguntar.
2: Quais são as 2 profissões que se trabalha com madeira?
0: Rapaz, vai colocar pra quê, rapaz?
4: Diga aí, vai.
0: Eu vou dizer nada, rapaz, tem mais o que fazer. Bora, cuida.
3: Vou lá onde o Ricardo...
0: Não, peraí, já tá tomando gosto. Falando de meu macho, não. Meu macho, não, meu namorado. Falando de meu... Hoje é dia dos namorados, Ricardo Machado. Ai, tchau, bandida. Que é que tu quer?
3: Agora vou lá onde o Ricardo Machado dá uns pega nele.
0: Ah.
3: Por mais chifres nessa vaca.
0: Mais chifres na... É igual o Ricardo Machado.
3: Isso

0: hoje é dia dos namorados. E aí? Já falou pra aquela pessoa que você ama o quanto ela é especial hoje? Você pode mandar aqui uma mensagenzinha de texto pra gente, que a gente vai estar lendo aqui no ar. Porque hoje o cabaré...
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0: Loves and Air. Ah, meu chorinho.
2: Vamos!
0: Calma!
3: Joga pra nós aí, ô Rapa!
0: De novo!
3: Pegador de ilusões.
0: Ai, Danta, bota o Rapa! Quer ouvir o Rapa, o Rapa! Ai, Danta, quer o Rapa! Ei, rapaz, se acalma! Ei, João Paulo, tu não vai fazer tua declaração de amor? O Airi Júlio não, nosso herói Keres Leite. Ai, Elaine, bom dia. Hoje na abertura do programa ele perguntou por você, Elaine. Elaine, você é aquela espinha que surge na cara que eu espoco. Que é isso aí, recadinho do coração pra Elaine. Não, bote a música, vou fazer um recadinho do coração pra Elaine. Bora, olha. Elaine, na minha colheita da minha vida, você é a única praga que eu não jogo veneno.

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1: Aqui é você quem manda nessa chibata.
2: Ó, tá dizendo aqui o Ed o seguinte, olha, Venancinho, hoje é dia de gastar em dobro. Dar presente pra mulher, pra amante e levar a amante pro motel. Rapaz, hoje quem tá de boa mesmo, hoje, quem tá legal mesmo hoje... meu amigo Aire Júlio. Por quê? Vai receber um presente da namorada, da esposa e do viado dele, o João Paulo. Rapaz, para de falar essas coisas aí, capetinha do João Paulo.
3: Eu tô dizendo nada não, rapaz.
2: Fuleiro, lero, lero, lero.
4: Bom dia, chupa cabra.
2: Como é que tu tá?
4: Por favor, toca aí Nelson Gonçalves. Naquela mesa. Essa lá do fundo do baú.
2: Naquela
4: Valeu,
2: mesa.
4: Valeu, bom dia pra todos. Bom final de semana.
2: Valeu.
4: Obrigado. São os fuleiros.
2: Fuleiro. Naquela mesa. Deixa eu ver aqui. Naquela mesa. Tararirarirari. Nelson Gonçalves. Aqui tu pede. Que nós bota. Porque tu manda nessa chibata.

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0: Você já sentiu saudade da Rosa?
1: Não, nem conhecia ela.
0: Fleragem aqui, ó.
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1: Depois do intervalo comercial. Ó, o Ari está dizendo aqui, ó. Para de mexer com a minha batiquenga.
0: Oi, oi, mas...

0: E aí, Sandra, como é que tá teu dia dos namorados hoje, minha irmã?
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0: pra mim. Ei, quero você. E aí, Sandra? Quero você. Sandra!
1: Quero você.
0: Ó o dogão, ó o dogão. Ó. Ai. Oi, Evelyn. Tudo bom, meu amor? A Evelyn tá me contando aqui uma história muito bacana. Hoje ela está comemorando 40 anos de namoro com Guga Zezé. Gente, olha, ó, nos dias de hoje, um relacionamento tão duradouro, vou te dizer, viu? Não é mole, não. Não, você não encontra por aí à toa, não, tá? Olha só, eu conheci ele no 68.
2: Aonde?
0: É um bar. Ah, tá. Conheci ele no 68. Era um bar famoso em Salvador. Casamos em uma semana e já são 40 anos. Ó, interessante, né? Eles se conhecerem em um bar. Uma semana depois, eles se casam. Estão há 40 anos juntos. Aí o que que acontece? Tem casais que namoram 10 anos. Aí quando casa, separa.
2: É verdade. Eu conheço uns assim. É verdade.
0: Ai, não confunda 68 com 63. 63? Evelyn, Evelyn, tu deixa meu subconsciente, meu imaginário quieto.
3: Tu é fresco!
0: Oi, meu hot dog, bom dia.
4: Bom dia, cabaré do velho.
0: E aí,
4: fala,
0: parceiro?
4: Comigo, velho.
0: É nóis, como é?
4: Saco mundo.
0: Ei, como é que tá?
4: Dia dos namorados, hein, velho?
0: Hoje, e aí, tu falou?
4: Umas três quengas aí pra mim.
0: Ei, e aí?
4: Aí sim, hein?
0: Tá raparigueiro.
4: Bora, velho.
0: Tu tá solteiro.
4: Deixa meu copo aí, mas é de cerveja, sem vergonha.
0: Vou botar aqui a Santa. Ei, tu tá solteiro, é, macho? Olha a fofoca, quer fazer fofoca. Ei, quer dizer que tu mais a Sandra não... Coisa mais não? Coisa o quê? Não sai, namora. Hein? Conta pro velho. Vai, toma mais um. Ei, rapaz.
4: Bom dia, miudinha.
0: Bom dia, meu amor.
4: Mais sexy, mais linda
0: você
4: nessa
0: acha,
4: rádio.
0: Você gosta?
4: Hoje a miudinha só vai ganhar presente, hein?
0: Nossa senhora.
4: Eu te mando o meu, hein, miudinha.
0: Obrigada, eu adoro.
4: Capetinha, aí. Meu chegado.
5: É nóis.
4: Fala comigo.
5: De boa, tio.
4: Menina dos pepetio.
5: Maba, aí.
4: Bora, capetinha. Sextou, galera.
5: Chegou.
4: Cabaré do velho tá nóis. No ar.
0: Meu amigo, é, dogão.
6: Ei, baby, não, você que... não toma jeito não, hein?
0: Que foi?
6: É, rapaz, tem que pegar aí na rádio.
0: Não, macho, eu tô...
6: Uma surra de pau pra você ver.
0: Não, só tô pegando... A risada desse bicho, mano. Oi, olha. Lá da fuleiragem, aí, ó. Nildinha, bom dia. Vamos fazer um 68? Você me pega... Um quê? Um B.O.? E eu fico te devendo na... Eu entendi isso aqui, saliente. Não te diga nada. Ai, ai, Sandra tá me dizendo... Oi, Sandra.
7: Bom dia,
0: bom dia, como é que tá, Sandra?
7: Vanderlei Andrade.
0: Olha, Vanderlei. Conquistas.
7: E enche meu caneco aí, velho. Bom dia, Nildinha Lindona.
0: Você tá vendo, né, dogão?
7: Você
0: tá vendo, dogão?
5: Um beijo, tia.
0: Você viu aí, né, dogão? Eu nem queria, mas ela virou o caneco. Tem que botar. Olha. Deixa eu acariciar esse rostinho. Ei, psiu. Ele não me falou. Larga a Sandra, rapaz. Não, pera. Ei, quieta. Ei, olha, calma. Ei, sou eu. Vindo assim, calma. Ei, olha. Ei. Deixa eu acariciar essa pele, esse rosto. E aí, ele tá comparecendo ainda, dona Sandra? Você não quer falar, não, dona Sandra? Só sacude a cabeça, dona Sandra. Se por acaso o dogão... Está ou não batendo ponto na cartolina. Feliz dia dos namorados pra você que tá namorando.

0: Hoje é o dia do mon amour, meu bem, ma femme. Meu bem. Ai, ai. Paulo Jacaré.
1: Bom dia, bom dia.
2: Como é que tá, Jacarezão?
1: Estou com muita saudade, hein?
2: Não é não?
1: Oi. Cadê a minha barriga branca, meu dia?
0: Ô, oh, eu não sou barriga branca, não, Jacaré.
1: Cadê o velho? Fala a boca nervosa. Fala com o Dogão pra ele ficar esperto, hein? Todo mundo tá de olho no rabo dele.
2: Que é isso, rapaz?
1: Tá
2: lá o cachorro vai de mão, rapaz.
1: Cadê o menino levado
3: assim? Aí, tô aqui, titio.
2: Ei, não, não fresco Dogão, não. Dogão é meu parceiro, é meu amigo. Nós temos quase uma sociedade numa empresa.
0: Oi, Sandra. Sandra empreendimento, só ia.
2: Ei, fresco não, rapaz, eu tô brincando, já que não.
4: Minha joia rara, ou pedra lá no céu. Ai, escuta, ai. Vendo assim, vou comer o seu
0: bambu. Ah, velho, só uma curiosidade, você sabia que o jacaré se defende com rabo? Sabia? Qualquer coisa ele dá-lhe uma rabada em nós. 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
0: Oi, Nildinha. Bom dia, bom dia. Não fale my name, por favor. Vou preservar teu nome. Oi, Sandra. Fala comigo, meu amor.
6: Tira brinquedo pra ti.
2: O nosso amor.
6: Põe na minha boca o mel. Põe
2: no céu.
6: Depois de um dia mansinho querendo agradar.
2: Aí, cachorro.
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2: Dá uns pulinhos aí de felicidade, Dogão.
0: O Dogão vai pegar. Tá lá de molho. Quem? Guga. Guga tá lá com as arcas abertas, a zanca dele. O braço aberto dentro da piscina. A cabeça de fora e o carretel. Fala, Guga! Oh, o Gugazão nunca soltou uma bufa nessa piscina. Que é nojento, Guga. Não liga, não. Cadê o copo, Guga? Tá nessa água, nesse sol. Tem, ó. Tomar uma gelada pra compensar o calor. E Nildinha, e a minha irmã, que tava em um casamento tóxico com um cara feio, que se achava o jumento que carregou Jesus Cristo. Esse tinha uma autoestima alta, viu, mano? Ela disse, olha, eu vou dizer um negócio, eu tô com meu feinho, porque ele não me trai. E aí, eu arrumo um caba feio que ninguém me trai, e eu vou trair ele com bonito. Olha o plano dela, perfeito, né? Arrumo um caba feio, ninguém quer. Vou lá e pego o bonitinho enquanto tô namorando sério com o feio que ninguém gosta. E o dia ela pegou o chifre do feio e do bonito.
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0: não me chame de teu nego. Ainda não me chame de, se me chamar de bebê, tem que dar de mamar. A regra é clara.
1: É verdade.
2: Rafael, bom dia, negada do cabaré. Como é que vocês estão, hein? Todo mundo hoje com aquela seleção de música que arrebentou, hein?
0: Meu apelido carinhoso é difícil de esquecer.
2: Ei, fala aí com mais.
3: Aqui, uma pergunta.
2: Que?
3: Isso é música do cabaré do Dia dos Namorados ou é música do Dia dos Namorados do enterro?
2: É,
3: que não. Não quer reclamar.
2: Aí, ó.
3: Bota um cabaré mais novo aí.
2: Ah.
3: O bebê não.
0: Ei, quem manda? Pera aí. Quem manda no cabaré aqui sou eu. Aqui é cabaré da antiga e cabaré novo.
3: E não adianta ficar bravo, não, tá?
2: A risada dela com a mulher aí, ó. Ei, fala, minha madrinha, deixa ela falar.
3: Eu tô agora igual o homem não para.
2: Aí.
3: Ninguém ouve meus áudios nessa rádio.
2: Ei, cadê o Johnny?
3: Ninguém fica falando meu nome.
2: É, lá.
3: Aí desse jeito não dá, né?
2: Cadê o Johnny?
3: Ninguém quer falar comigo, mas fala meu nome.
2: Ah, teu áudio tava abafado que tu tava com o celular no bolso, né? Tu tá mandando áudio com o celular no bolso, né? Ah, tô ligado. Samuel, tá ligado com a gente? Vou te colocar a mamadeira pra você mamar, Vinicinha. Tô fora. É, velho, se eu fosse um peixe, você seria um aquário pra eu ficar dentro de você? Pra lá, carinho. Hortência. Renancim, toca um brega pra mim aí.
0: Ô, oh, seu brega, eu vou botar.
3: Apanha. Eu tô agora.
2: Ei, peraí, mandou um vídeo, que é isso aí?
4: Aí, pra você ver, o presente dos namorados chegou, ó.
2: Olha, eu tô
4: aí
2: com fome mesmo, tu mostra um negócio desse.
4: Aí eu também já estreiei também,
2: ó. Churrasquinho, olha, rapaz.
4: Vem, tá servido aí?
2: Soltinho,
4: olha isso.
2: Tudo soltinho.
4: Tô, bebê.
2: É, aí, ó.
4: Zero tudo.
2: Zero tudo.
4: Zero álcool, zero...
2: Zero, zero, zero, zero.
4: Zero sugar, zero tudo.
2: Zero tudo. Até o cabelo da cabeça do marido é zero. Careca. Aí, Albertinho. Então, se chamar você de bebê, vendo assim, tem que estar te dando de mamar, é? Vamos caçar o que fazer, fularaco. Oi, Gabriel, fala comigo,
5: bom
2: meu amor.
5: Dia, cabaré do Zé.
2: Como é, Gabriel?
5: Bem, bem, não. Se
2: diga
5: você
2: aí.
5: De bebê, tem que te dar alguma coisa pra mamar, rapaz?
2: Não, senhor.
5: Fala comigo, bebê.
2: É, bebê.
5: Tá? Bom dia, Nildinha.
2: Bom dia.
5: Rapaz, vai limpar a rádio sua, viu?
2: Ai.
5: Bom dia, capetinho.
1: Bom dia, tio.
5: Sextou.
2: Hein? Sextou. Vai pra lá que essas mamadeiras já pôde. Bom dia, Ney. Como é que você tá, meu amorzinho?
6: Bom dia, galera do Panelada.
2: Meu amigo, fale fino. Que diabo é isso? Vai chegar falando grosso aqui. Esse negócio aqui. Fale grosso aí.
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2: Vai chegar falando grosso aqui.
6: Abra a porta do cabaré que eu tô chegando, hein? Alô, capetinho, ó. De meu não pode não, hein?
1: Não.
6: Nildinha.
2: Oi, meu
6: hoje
2: amor.
6: Hoje pode, né?
2: Pode.
6: Coloca uma pra mim aí, Nildinha. Depois você coloca Jane Irondi. Não se vá.
2: Não se vá.
6: Um abraço.
2: Cabaré,
6: do velho.
2: Cabaré, meu amigo. Não se vá. Não se vá. Ei, na década de 90 tinha um negócio chamado a tradução do dia. Verdade, os locutores sempre faziam a tradução de alguma música pro ouvinte, né? Que ficava no pezinho do rádio. Quantas pessoas não foram dormir ouvindo a tradução do dia? Vamos matar a saudade? Um trechinho de uma tradução de como era o Dia dos Namorados na década de 90?
8: Eu sei. Que se você pudesse me ouvir.
2: Ele sabe aí, ó.
8: Diria que há dois lados para cada história. Este é um deles. Este é o meu. Eu não posso viver sem você.
2: Eu que é a Michio, hein? Mas escuta que vai saber o que é já já. Fala demais, calma!
8: Amar nunca foi fácil.
2: Não.
8: Deixar você foi difícil.
2: É verdade.
8: E o tempo ainda não curou minhas feridas.
2: Ei.
8: Eu me pergunto se você sabe o quanto estou passando. Em todos os momentos que estamos distantes, eu sinto a sua falta. Eu sinto a sua falta. E vou precisar de você mais e mais a cada dia. Eu sinto sua falta. Mais do que as palavras podem dizer. Mais do que as palavras nunca dirão.
2: Tradução do dia! Unha dos namorados!

0: nós prometemos não chorar. Talvez seja a última vez que tomamos um chope juntos. E talvez seja a última vez que nos vimos. Portanto, procure segurar a franga. Não chore. Não chore. Lembre-se que estamos num bar. E estão todos nos olhando. Ah, Rose, Rose, Rose. Você lembra, Rose?
1: De que, amor?
0: Você lembra do dia que nos conhecemos?
1: Eu lembro.
0: Ah, era uma manhã ensolarada.
1: Era uma...
0: Você estava linda, Rose. Você estava linda com aquela tua cueca de copinho, pegando um bronze esperto lá na praia de Copacabana.
1: De que?
0: Foi um dia inesquecível.
1: Foi, amor?
0: Foi um dia inesquecível.
1: Foi.
0: Mas tudo isso já passou. Já passou. Agora deixa de frescura.

0: O nosso amor, Rose. Ah, o nosso amor se transformou em uma rotina. Em apenas uma rotina. E o amor não é isso, Rose. O amor tem que ser alimentado todos os dias com coisas grandes. Isso não é o meu caso. Você sabe, Rose. Você sabe, por tua culpa estamos aqui. Rose. Rose. Rose. O seu chope, Rose. O seu chope está esquentado. Tome. Tome.
1: Não.

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0: Gente, a MM, hein? Cadê a MM? Tá, mano. Deve ter de passar o dia dos namorados nas Ilhas Gregas. Lá de Provistão. Onde tá meu amigo Marcão? Fala, Marcão, bom dia!
1: Oi, bom dia!
0: Robertão, como é que tá aí, rapaz? Como é que tá você e dona Flávia? Tá bom hoje, dia dos namorados? E o Tó, hein? O Tó. É, a cachorra que namora com o Tó hoje vai ganhar uma ração diferenciada. Aquela tora de osso de presente. Oi, Clarinha, bom dia. Clarinha de New Hampshire. Sou contra a violência, mas, gente, essa Rose da música merece uma surra mesmo. Misericórdia. Uma choradeira dessa pro Jurandir. O amor humilha, mais que o álcool. O que o caba bebo não fizer, macho. Tá, mas bom gente faz não. Ele sabia que o... Como é que a Betinho falou aí, ó?
2: Oh, tava dizendo pro vovô que o dia dos namorados é igual o Natal.
0: Como assim?
2: Um monte de bicho de chifre carregando pra gente.
0: Esse menino sabe das coisas.
3: Amigos abençoados, cabeças de touro.
0: Abençoa os namorados.
3: Vamos juntos dar as mãos.
0: Segura aí, namorado.
3: E dizer obrigado, meu Deus.
0: Obrigado, meu Deus.
3: Por mais um dia com esse chifre na cabeça.
0: Desse povo, desse povo.
3: Ó Senhor, afastar de nós os pés de pano.
0: É, já não.
3: Senhor, livrai-nos de nós, rapaz, os cobiçadores de nossas mulheres.
0: Oi.
3: Senhor, fazei com que o negão demore. Senhor, fazer com que ele não apareça.
0: Não.
3: Se ele aparecer, que a mulher esteja com a bandeira vermelha.
0: Naquele modelo.
3: Senhor, se ele aparecer, que ela não abra a porta.
0: De jeito nenhum.
3: Senhor, se ela abrir a porta, fazer com que ele não levante. Ó amado, fazer com que o negão também leve chifre da sua mulher amada.
0: Ó, glória! Off the King, the power, the best.
4: Ninguém, nem homem, nem mulher, poderá esquecer o dia de hoje.

0: da mulher. Homem adora trair, mas a quer bem fiel. Então,
1: ai, gente, com essa música a gente já vai se despedindo já.
2: Né? Ele já acabou já.
1: Já tava ficando ruim. Não. Gente, olha, bom fim de semana pra todo mundo, se Deus quiser. A gente se encontra aqui na segunda-feira em mais uma edição do programa Panelada. Beijo no coração e tchau, tchau.
2: Tchau, negada.
3: Tchau, povo bonito de cor.
4: É isso aí, galera. Tchau. Foi um grande prazer contar com essa energia. Valeu. Obrigado.

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2: Vamos chegando. Sexta-feira, lindíssima de informação. É a véspera do Jogo do Brasil, a estreia na Copa do Mundo. E hoje tem bolão com dois prêmios importantes, um saboroso. Vem comigo! Aqui é sempre melhor. Aqui.

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1: Notícias locais. Escolas públicas de Worcester estão acabando as aulas mais cedo hoje. E é por causa do calor. Daqui a pouco os detalhes. Imigração. Mineiro que foi condenado no Brasil por tráfico de drogas é preso pelo ICE no Cape Cod. Imigração número 2. Novo estudo mostra que apenas 3% dos imigrantes presos nos 13 primeiros meses do governo Trump têm crimes cometidos com violência. Guerra no Oriente Médio. Donald Trump diz a repórteres que agora o acordo de paz com o Irã vai sair. Autoridades iranianas desmentem tudo. Hoje tem pimenta nos olhos, Dione Pimentel trazendo duas notícias de celebridades e também cinco dicas para a comunidade. Daqui a pouquinho vamos falar com Wellington Campos, diretamente de New Jersey. Ele traz as seguintes manchetes. Política, corte italiana cita parcialidade de Alexandre de Moraes para barrar a extradição de Carla Zambelli. Brasília, bondades de Lula chegam a 215 bilhões de reais no ano eleitoral. 96% ficam fora do arcabouço fiscal. E no futebol, seleção está pronta para estrear amanhã diante de Marrocos. Daqui a pouquinho tem política nos Estados Unidos. Republicanos se juntam a democratas para derrubar a extensão de lei que permitia o governo a espionar os americanos. Daqui a pouco tem plantão da Copa. Quais são os destaques do Canadá e da Bósnia para o jogo de hoje? Estados Unidos apostam em Pulisic no ataque. E o Paraguai vai na retranca e no contra-ataque. Hoje tem Rogério Maria Braga estreando no plantão da Copa. Ele traz: seleção tem até sexta para fazer substituições na lista de convocados para a Copa. Os destaques de Marrocos, adversário do Brasil. E a provável escalação da seleção que estreia amanhã. Daqui a pouco com Rogério. Hoje tem inteligência artificial no segundo horário, Eduardo Ribeiro trazendo o tema A Revolução dos Data Centers, o que você precisa saber? Hoje no quadro Guerra de Ideias, vamos conversar com a comunidade, porque ontem o Departamento de Estado e o governo americano anunciaram que quem entrou nos Estados Unidos com visto de turista para assistir a Copa e se postar algo e ganhar dinheiro com isso, vai estar quebrando a lei. Olha, eu parei muito para pensar ontem sobre isso. Como é que eles vão ver o que, que a pessoa postou, se gerou monetização ou não? E aí a gente pensa, qual é a intenção do governo a falar disso no dia da abertura do Mundial? Será que é mostrar controle em relação à Copa? Será que é para assustar? Porque não faz sentido alguém que é o anfitrião a dizer para os seus convidados, não postem, porque se você ganhar dinheiro eu vou contra você. Será que um governo que falou que ia contra os piores dos piores está indo contra todo mundo? Como o governo Trump vai fiscalizar quem quebrou a lei? Boa tarde você que me ouve, boa tarde você que sempre participa do programa Hora da Notícia. Eu sou Eduardo Oliveira, vou com vocês até as 2 horas da tarde, com muita informação, vem comigo. Aqui não tem faz de conta, os fatos mandam nesse programa, você sabe, o conhecimento é e sempre será o seu melhor investimento. Hoje, nessa sexta-feira, dia 12 do mês de junho, vamos começando mais uma edição do programa Hora da Notícia, nas ondas da Rádio Insuperável. Chega mais, aqui é sempre, sempre melhor. Um caminhão de informação indo na sua direção, em clima de Copa. Já vamos pro plantão da Copa, porque tem participação ao vivo conosco.
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1: A partir de agora, vamos ao vivo com o feed diretamente da região de Boston com meu amigo Leandro Alves, o Leandrinho, porque a equipe da Rádio Insuperável está preparando tudo para a cobertura da Copa do Mundo. Ontem já teve o programa Todo Mundo é Técnico. Olha, assisti o programa aí, muito animado, muito legal, e hoje Leandrinho chegando ao vivo conosco. Deixa eu pegar o boa tarde do Leandrinho. Boa tarde, meu amigo. Tá me ouvindo?
3: Fala, Eduardo. Boa tarde para você, boa tarde para todos os ouvintes da Hora da Notícia. Você consegue me ouvir bem aí, Eduardo?
1: Consigo te ouvir bem. Vai contando pra gente tudo. Onde é que você tá, hein, meu amigo?
3: Rapaz, eu tô aqui em Boston, onde vai acontecer a FanFest, né? Certo. Tô aqui bem em frente a um bar irlandês, um pub, um Irish pub. E olha a animação dessa galera aqui, rapaz. Tá todo mundo animado aqui. Escócia em peso aqui, porque a área da FanFest vai ser aberta por volta das 2 da tarde. A FanFest de Boston abre oficialmente hoje na área da Prefeitura de Boston, aqui, né, em frente ao City Hall, Eduardo. E o pessoal tá cantando aqui. Deixa eu ver se eu acho alguém pra poder falar comigo aqui. Can you guys come here? Come here to talk to me, come here for a second. Tá todo mundo passando aqui. Eu tô meio que perdido, Eduardo, porque eu preciso virar a câmera. E o cara que tá do lado aqui não consegue virar a câmera. Mas estão cantando, olha que bacana. Ó.
1: A maioria é escocês, né, Leandrinho? Olha só, tô vendo os torcedores.
3: Exatamente, bastante escocês aqui. Tá muito legal, Eduardo, tá bem animado. A FanFest começa a partir das 2 da tarde. O espaço funciona de 12 a 27 de junho e é totalmente de graça, né, Eduardo? Sim. Apesar de ser gratuito, é necessário fazer um cadastro antecipado para poder participar, porque senão não consegue entrar. Eu até tentei passar ali para poder ver a área, acho que nem para mídia tá liberado ainda, mas o clima aqui tá... Escócia, cara, Escócia.
1: É muito 100%. Bom, esse clima que a gente queria ver é muito bom. Eu fui hoje no Fresh Café ali tomar um café, tinha 2 famílias de escoceses também, aqui em Framingham. Lembrando que eles estão aqui, Leandrinho, pro jogo de amanhã, às 9 horas da noite, no Gillette Stadium, Haiti e Escócia, é amanhã, então vai ser jogão de bola. Esse FanFest, repete aí os horários, começa que hora e termina que hora, hein, Leandrinho?
3: 2 horas da tarde, Eduardo, e vai até às 11 da noite. Começa exatamente 2 da tarde e vai até às 11 horas da noite. Então tem muita coisa, o público poderá assistir de 2 a 3 jogos na Copa por dia nos telões que foram instalados aqui, na área que eles fizeram, né? Além de jogos, haverá apresentações musicais também, Eduardo, atrações culturais, vai ter food truck, né? O primeiro jogo da Copa em Massachusetts acontece amanhã, você sabe, né? Em Foxborough, e quem vai jogar é a Escócia, que vai enfrentar o Haiti. Será que vai dar Escócia? Será que vai dar Haiti, cara?
1: Olha, eu tô vendo mais animação dos escoceses. A comunidade haitiana aqui é muito grande também, né? Em Marapen tem muitos haitianos. Mas eu tô vendo mais animação dos escoceses, hein? Então a Escócia vem com apoio da sua torcida. Amanhã o jogo é 9 horas da noite no Boston Stadium, né? O Gillette Stadium virou Boston Stadium. Ah, Leandrinho, todo dia de jogo, então, vai ter esse FanFest aí? É o que eles estão falando?
3: Todo dia. Eu vou mostrar a imagem do pessoal aqui pra você, Eduardo.
1: Olha lá.
3: Mostrar aí, tá vendo? Olha aí. Lá. Olha a galera toda aí. Que tá muito legal. Todo mundo aqui num bar, essa hora do dia, olha aí.
1: Muito legal.
3: Todo mundo animado aí. Ah, olha isso. Olha essa galera toda aqui. Todo mundo, cara. Galera todo escocesa. Mundo aqui. Essa muito legal. Sexta-feira, né? Tomar uma, já curtir esse clima de Copa do Mundo. Será que vai dar Escócia? Será que vai dar Haiti? O que, os nossos ouvintes acham, Eduardo?
1: É verdade. Lembrando que esses 2 times são adversários do Brasil. Estão no nosso grupo. E hoje à noite também, Leandrinho, tem um jogo dos Estados Unidos. Estreia 9 horas da noite contra Paraguai. Então, os bares em Boston vão estar cheios também, né, meu amigo?
3: É verdade, vai ter muita coisa aqui em Boston pra se fazer. Pra quem achou que a Copa tava desanimada, eu achei que ia pegar um povo desanimado aqui, Eduardo, mas pelo contrário, viu? O povo tá bem, bem animado aqui mesmo. E é muito interessante o traje do escocês, né? Que eles vestem saia. Pra gente é bem diferente, né, cara?
1: É, bem diferente. Eu vi isso hoje no Fresh Café também. Alguns deles estavam com a saia tradicional deles, aquele xadrez, né? E tá todo mundo animado. Trouxe família, tinha crianças junto. É muito legal. Esse é o clima de Copa que a gente tava querendo ver. Leandrinho, mais alguma informação pra hoje?
3: Não, eu acho que é isso mesmo, cara. A gente só precisava fazer esse teste aqui pra entrar ao vivo, que a gente vai fazer isso em outros lugares, até porque vai ter festa em Malden e Everett também. Marlboro também vai ter festa, né? Tô com os nomes aqui na cabeça. Então a gente vai estar nesses lugares também fazendo a nossa live, tá bom,
1: muito
3: Eduardo?
1: Muito bom. Ficou muito boa a imagem, o seu som tá chegando claro aqui. O teste foi um sucesso. Parabéns aí pelo seu trabalho também, tá bom, Leandrinho?
3: Valeu, Eduardo. Obrigado. Um abraço pra você. Um abraço pra todos os ouvintes da Insuperável. Fica ligado. 17h tem Todo Mundo é Técnico aqui na Insuperável.
1: É isso
3: que,
1: aí.
3: Em época de Copa do Mundo, Todo Mundo é Técnico.
1: E aqui é sempre melhor. Se o nome é Todo Mundo Técnico, inclui você que tá do outro lado. Dê o seu palpite no programa Todo Mundo é Técnico, 17h aqui na Insuperável. Obrigado, Leandrinho. Bom dia de trabalho.
3: Valeu, Eduardo. Um abração.
1: Valeu. Tchau. Obrigado. Esse é o Leandro Alves. Leandrinho ao vivo conosco, diretamente da FanFest, ao vivo aqui no programa A Hora da Notícia.
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1: É isso aí, daqui a pouco tem estreia de quadro novo, Rogério Maria Braga ao vivo conosco, voltando aqui a participar do programa Hora da Notícia, ele que saiu do nosso programa, o que? 2021, né? 5 anos depois tem Rogério de volta, Zé Pereira também tá aqui, chega mais, Johnny também já tá aqui, Eduardo, hoje temos ouvinte novo, olha só, minha filha Alice está aqui no carro ouvindo as notícias, trabalhando com o papai dela, legal, seja bem-vindo Alice, Johnny JB também tá aqui. O Marcos, eleitor do Trump, já chegou, já tá atazanando as ideias. Boa tarde, Marcos, tudo bem?
4: Aí desses 13% lá, 10% é brasileiro, né? Só pode.
1: Tá onde?
4: Tá com até 7 brasileiros fazendo criminalidade aqui, sujando com a nossa raça. Vou te falar.
1: Ah, ele tá comentando a informação.
4: Goel, torcedor do Marrocos.
5: Olha o lance! Mais um gol marroquino! Yeah, yeah!
1: Esse é o Marcos, eleitor do Trump.

0: Programa com um pouco de bom humor, porque hoje, 12 de junho, é Dia dos Namorados no Brasil e o romance está no ar. Acontece que tem gente que manda uns áudios engraçados pra mim, eu não vou ficar aqui sozinho, né? Meu Deus do céu! E eu vou tocar pra você esses áudios. Olha, o primeiro deles é um cara, o Antônio, coitado, levou pra rádio lá no Rio de Janeiro uma homenagem do Dia dos Namorados pra sua amada, a Bia. Acontece que não saiu muito bom, não, né? O negócio deu ruim. Vamos ouvir a homenagem que o ouvinte Antônio fez pra Bia numa rádio no Dia dos Namorados.
1: Você ficou feliz com esse pedido de namoro?
2: Eu fiquei surpresa, não tô acreditando, entendeu? Mas assim, não fiquei feliz.
1: Não ficou feliz?
2: Não.
1: Você não quer namorar com o Antônio?
2: Não. Parar minha vida assim do nada pra namorar, casar, isso não tá nos meus planos. E vem cá, isso tá ao vivo, gente?
1: Tá, estamos ao vivo.
3: Estamos ao vivo.
2: Antônio, que é isso? Você é doido?
4: Não, o amor faz a gente fazer loucuras, meu amor.
2: Ai, meu Deus, tô rindo.
1: Isso.
2: Essa hora.
4: Eu acordei hoje com a certeza de que hoje seria o dia que ele ia entrar para nossas histórias.
2: Não, mas hoje é o dia que eu vou sair da sua história. Você não tá entendendo. Você tá fazendo eu passar vergonha agora, sério.
0: Coitado do Antônio.
4: Poxa, Bia.
0: Coitado, Bia.
2: Não, eu não tô acreditando. Olha só. Depois de hoje, eu não quero que você nunca mais me procure, ok? Estamos combinados, né?
4: Não, Bia.
3: Ah, mas não é assim.
2: Não, tá. Eu vou fazer.
1: Bia.
2: Eu quero que você também faça.
1: Tá. Bia, desculpa qualquer coisa, eu pensei que você ia ficar feliz, tá bom, Bia?
2: Não.
1: Tá,
2: não,
1: desculpa. Tá. Bia, desculpa. Bom dia pra você, ficar com Deus, tá, Bia?
3: Bom dia.
1: Gente,
3: fiquei.
1: Antônio.
4: Oi.
3: Não, mas espera um pouquinho, depois você liga pra ela.
1: Não, não liga não, Antônio. Vida que segue, Antônio, pelo amor de Deus. Tá?
4: Eu vou de alguma maneira tentar, tio.
1: Não vai tentar, Antônio. Não chora. Segue a vida, Antônio. Pelo amor de Deus. Antônio. Segue o jogo, Antônio.
5: Eu quero me balançar.
0: Coitado do Antônio, minha gente. O povo manda aqui pra mim. Calma, calma, calma, seu João Silveira, já quer o áudio. Aí tem o áudio de uma outra mulher que diz o seguinte: tem motivo pra eu ser solteira. Nesse Dia dos Namorados, a mulher diz isso. E o motivo são áudios que mandam pra ela de ex-namorados falando o que eles preferem. Vamos ouvir, vamos ouvir.
6: Tá solteira porque quer. Escuta.
7: Mas eu preciso que você me entenda, porque eu sou muito apegado à minha mãe. Muito mesmo, muito mesmo. Pô, são 36 anos morando com ela, entendeu? E ela sabe do meu jeito tudo, sabe dos meus trejeitos, sabe? Cara, minha mãe sabe até o jeito que eu gosto do café com leite de manhã, entende? E, eu levei ela pra jantar com a gente ontem, eu sou muito apegado a ela. E é até bom que você vai tendo essa troca de ideia com ela, você vai aprendendo o jeito que eu gosto das coisas, ela vai te passando, ela vai te ensinando a fazer as coisas que eu gosto.
0: Gente.
8: Tá, pode confiar em mim, pessoalmente eu sou bem melhor. Pessoalmente eu não tenho essa cara de neném. E ao contrário, né? Pessoalmente eu exalo testosterona, tipo, literalmente. Mas enfim, como eu faço uso de testosterona, o óleozinho que eu aplico, ele sai como se fosse oleosidade na pele, entendeu? Então literalmente eu exalo testosterona.
9: Oi, boa noite, cabeça de pioi. Eu vou nada, tava esperando gente. Você aqui pra me dar uma resposta, pra gente fazer alguma coisa. Que não seja beber álcool ou frequentar barzinhos.
0: Gente, já não fazem homens

Ai. Vou pedir a produção aqui pra dar uma ajuda na nossa live. Não tem live hoje. Tá difícil. Não tem live hoje. Já tô pedindo ajuda aqui, o Leandrinho. Olha só, Adriano tá dizendo. Antônio entrou ao vivo apaixonado e saiu patrocinado pela solidão. É o Adriano. Marilene tá dizendo. Essa Bia é uma chata, mal amada. Credo nela. Olha, o Zé Pereira tá dizendo sobre o Antônio. Não falo é nada. Já conheço história assim mesmo, hein?

ganho um pouco, mas me divirto. Patrícia Vieira tá dando risada aqui, gente. Quem quer o áudio, hein? Quem quer os áudios, manda pra mim. Daqui a pouquinho tem Johnny Pimentel no quadro A Pimenta nos Olhos, já já. 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
1: Depois do primeiro dia de jogos, que deu México 2, África do Sul 0, Coreia do Sul 2, República Tcheca 1, hoje tem mais jogos, hein? Daqui a pouquinho, 3 horas da tarde, vai ter a chamada Geração de Ouro do Canadá, anfitriã, recebendo a Bósnia-Herzegovina, num jogo que é a abertura da Copa no Canadá. Os destaques do Canadá são o capitão Alphonso Davies, que é um ala do Bayern de Munique, grande nome da equipe. Além disso, Jonathan David, atacante da Juventus, e o Tahon Buchanan, que é um lateral meio ponta do Vila Real. E olha, na Bósnia, eles têm o atacante Edin Džeko, de 40 anos, e também o ponta-direita de 21 anos do PSV, Esmir Barakovic, é o ponta-direita do PSV, né? E esses são os destaques da Bósnia. Então hoje, 3 horas da tarde, jogão também, Canadá e Bósnia. E esse jogo vai ter o show dos cantores, o Michael Bublé e também a Alanis Morissette. Mas hoje também tem estreia de quadro novo com Rogério Maria Braga. Vem aí ele! Vem aí, Rogério Maria Braga!
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1: A partir de hoje, a gente está reeditando uma parceria de muitos anos com o meu amigo Rogério Maria Braga. Boa tarde, Rogério. Welcome back, meu amigo.
3: Boa tarde, Eduardo. Que prazer estar novamente na Hora da Notícia. Muito tempo longe do programa, mas amigo como sempre, meu querido. Então é muito bom estar aqui com você e toda essa sua audiência.
1: Com certeza. Para quem não acompanhou na Rádio 650M, o Rogério Maria Braga foi co-apresentador desse programa, A Hora da Notícia, de 2013 até 2021, né? Fez parte da nossa bancada e é uma honra ter ele de volta aqui. Bom, Rogério, hoje é o primeiro quadro com você. Eu quero saber o seguinte: até quando a seleção tem para fazer substituições na lista de convocados para a Copa, já que a gente já teve até uma baixa com o Wesley, né? Tem um prazo determinado?
3: Tem, Eduardo, até sexta-feira é agora um prazo para as 19h, horário de Brasília, é o prazo máximo para a seleção poder substituir jogadores lesionados comprovadamente com lesão ou que tem alguma doença grave. E detalhe, depois desse prazo de sexta-feira, nenhum atleta lesionado poderá ser substituído. A seleção terá que seguir sem esse jogador, sem substituição. E a lista básica de substituição é aquela inicial de 55 jogadores que foram oficializados junto à FIFA.
1: Certo. Essa sexta-feira que você fala é hoje ou a próxima sexta-feira?
3: Esta sexta-feira, 12 de junho.
1: É
3: exatamente hoje.
1: Hoje, então, né, nós já vamos ficar com esse plantel aí, porque a gente tem visto que os jogadores estão bem. Bom, vamos falar então do primeiro adversário do Brasil, o Marrocos. Quais são os destaques que a seleção de Ancelotti tem que prestar atenção neles?
3: Pois é, bom lembrar que Brasil e Marrocos se enfrentam amanhã no MetLife Stadium, em Nova Jersey, né? Sim. Às 19h da noite, horário do Brasil, 18h aqui nos Estados Unidos da América. Olha, o time do Marrocos é um bom time. A seleção na última Copa do Mundo ficou em quarto lugar, que é realmente uma classificação excelente. De lá para cá evoluiu muito, Eduardo. Inclusive, tem quase 30 jogos de invencibilidade. Tem um paredão no gol, um dos destaques do último Mundial, e a Cine Bornau chega para mais um ciclo como titular de sua seleção. Também tem bons atacantes, são lateral campeão aos 27 anos, Achraf Hakimi chega para mais uma Copa com um currículo campeão. Ele acaba de vencer a Champions League com o Paris Saint-Germain. Então, o time de Marrocos não é bobo, Eduardo. Craque também, um espanhol com ascendência marroquina, um meio avançado Brahimi Dias é o craque da sua geração e chega no Mundial depois de um ciclo de muita evolução na carreira. Olha só, em 2023 ele voltou ao Real Madrid depois de três temporadas emprestada ao Milan e está no clube espanhol desde então. Então, o time do Marrocos é realmente uma seleção que joga principalmente no contra-ataque, joga fechadinho, é muito veloz, gosta de uma bola roubada, velocidade para atacar. O Brasil vai ter que ter muito cuidado com o time do Marrocos.
1: 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Rogério Maria Braga, já que você falou do primeiro adversário amanhã da seleção, Marrocos, vamos falar do Brasil? Já já nós vamos anunciar o bolão também. Qual é a provável escalação da seleção? Lembrando que o Wellington pode trazer até atualizações mais tarde, né, Rogério?
3: Sim, o Wellington está acompanhando a seleção brasileira desde o início da chegada da seleção em solo americano. Aliás, só antes, trazer o ranking, né? Nós temos a Argentina como ranking, a primeira do ranking mundial, seguida pela Espanha, a França, Brasil em quarto lugar, Portugal, Brasil sexto. Para mostrar o potencial do Marrocos, o Marrocos é o sétimo colocado. Uau. No ranking, quer dizer, uma pontuação acima do Brasil. Então, é bom respeitar a seleção do Marrocos. Olha, Eduardo, essa Copa do Mundo 2026 é a última chance para uma geração de grande relevância internacional não fique marcada de forma negativa na seleção brasileira. Temos vários grandes jogadores jogando em grandes times do mundo, mas que não ganharam nenhuma Copa. Entre os 26 convocados do técnico Carlo Ancelotti, 15 já tiveram a oportunidade de conquistar o Mundial, mas decepcionaram na busca pelo título. Quer dizer, conquistaram títulos a nível de clube, mas na seleção não conseguiram o Mundial. E a parte interessante é que o que acontece na seleção brasileira agora relembra a época do Brasil em 1994, quando ganhou a Copa do Mundo aqui nos Estados Unidos. Tinha naquela época o Parrilla, que era o técnico da seleção, convocou 10 jogadores em 1990, quando a equipe perdeu nas oitavas de final para a Argentina. Então era um time marcado pela derrota. E aquela época, em 94, 24 anos sem ganhar um título, mesmo tempo que nós temos agora, quem sabe o Brasil não volta a ganhar um título exatamente nos Estados Unidos da América. Nós estamos na torcida. E o time provável,
1: sim,
3: o técnico Ancelotti indicou nos treinamentos de ontem a manutenção do time com 8 remanescentes da estreia lá de 2022. Nesta atividade, o time que voltou a treinar pelo segundo dia seguido como o time provável titular da seleção será o seguinte: o goleiro Alisson, que vai para a sua terceira Copa do Mundo, Alisson, que chega igual aos dois outros goleiros,
1: certo,
3: como o maior participante de uma Copa do Mundo, Danilo, lá na lateral direita, Marquinhos, zagueiro, Gabriel Magalhães, o quarto zagueiro, e o Alexandre na lateral esquerda. O meio de campo, com Casemiro, Bruno Guimarães, Lucas Paquetá, Matheus Cunha, voltando a assumir a camisa 9, Vini Júnior e Rafinha. Esse é o provável time de amanhã.
1: É isso aí, esse é Rogério Maria Braga, a partir de hoje, trazendo informações no seu rádio sobre a seleção, sobre a Copa de maneira geral. Rogério sempre foi muito ligado em futebol, e tem uma visão muito experiente, muito consistente dos jogos de maneira geral, né? E agora também com as seleções da Copa do Mundo. Meu amigo, olha, essa foi só a primeira, é só para dar um gostinho nos ouvintes, mas muito obrigado. Você volta com a gente semana que vem, tá bom, Rogério?
3: Volto na semana que vem e não se esqueça do bolão, hein?
1: Vou falar o bolão agora.
3: Vamos fazer e a gente fica aqui na torcida, porque num oferecimento do Brasília Grill, olha, o buffet do Brasília Grill são mais de 70 opções entre pratos quentes e frios e um churrasco aonde só são servidas carnes primes. 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Um abraço, Eduardo. Prazer estar de volta aqui na Hora da Notícia. Um beijão em toda a sua audiência.
1: Obrigado, esse é Rogério Maria Braga ao vivo conosco. Rogério volta na próxima semana.
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1: Vamos lá, os ouvintes estão aqui, o Ozzy Baiano tá dizendo que legal ouvir o Rogério aí hoje, abraços, Ozzy Baiano. William Marcel tá dizendo que fase chegamos, hein? Respeitar o Marrocos? Rapaz, Marrocos em 2022 mandou pra casa a seleção do Cristiano Ronaldo, despachou Portugal, só perdeu na semifinal pra França. Edinaldo de Tanton tá dizendo, nem se compara com a seleção de 94 com essa seleção. Bom, hoje nós temos um bolão com 4 perguntas, minha gente. Meu Deus do céu, são 4 perguntas, hein? Hoje, vamos lá. As perguntas são, e hoje tem o buffet completo para você saborear e repetir do Brazilian Grill de Ryan's, e hoje também uma camisa da seleção brasileira. Vou te explicar como é que vai funcionar esses dois prêmios para você. Vamos lá. Afio o dedo que as perguntas vão agora. São 4 perguntas, você vai me dar 4 respostas. Eu já vou até dar as respostas possíveis aqui. Você pode escrever para mim. Vamos lá. Vamos lá, vamos lá, vamos lá. Bolão de Brasil e Marrocos. Primeira pergunta. Qual seleção vai tomar cartão amarelo? Essa é a primeira pergunta. Aí tem 4 respostas possíveis. Nenhuma, Brasil, Marrocos ou as duas. E olha, a produção incluiu essa aqui porque no primeiro jogo da Copa houve 3 cartões vermelhos. 2 para a África do Sul, 1 para México. Então a primeira pergunta... Qual seleção vai tomar cartão amarelo? Segunda pergunta, vai ter bola na trave? Vai ter bola na trave? E aí só 2 respostas, sim ou não. Não importa se é uma bola na trave, 2 ou 10. Se tem bola na trave, é sim. Se não tem, é não. Quem marca gol primeiro? Brasil, Marrocos ou nenhuma seleção marca gol primeiro? Se for 0-0, o seu palpite. E o último, é claro, qual vai ser o placar do jogo? Quem acertar o placar vai concorrer ao buffet completo ali do Brazilian Grill em Ryan's. Você comer e repetir quantas vezes quiser, tá certo? E quem acertar mais respostas das 4 vai concorrer à camisa da Nike, da seleção brasileira. Manda pra cá no torpedão no 603-233-5200. Vamos aos palpiteiros de plantão. Júlio Leal tá dizendo, a primeira pergunta, qual seleção vai tomar cartão amarelo? Marrocos. A segunda pergunta, vai ter bola na trave? Júlio tá dizendo não. Terceira pergunta, quem marca gol primeiro? Brasil. E o placar, Brasil 3, Marrocos 1. Então tá certo, Júlio já tem os seus 4 palpites. Policinha tá dizendo, Brasil vai tomar cartão amarelo, vai ter bola na trave, Brasil marca primeiro e vai dar Brasil 2, Marrocos 1. É isso mesmo, Policinha? Ou Marrocos 2, Brasil 1? Brasil 2, Marrocos 1. Zezé do Landscape, Brasil e Marrocos, os dois vão tomar cartão amarelo. Olha só, vai ter bola na trave? Sim, Zezé do Landscape. Quem faz gol primeiro? Brasil. E o palpite dele do placar, Brasil 3-0. Manda pra cá no torpedão no 603-233-5200. Cláudio Gregório, as duas seleções vão receber cartão amarelo. Vai ter bola na trave? Sim. Brasil faz o primeiro gol e vai ser Brasil 2, Marrocos apenas 1.
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1: Daqui a pouquinho tem mais palpite, você pode mandar pra mim no torpedão no 603-233-5200.
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0: Mudamos de assunto e vamos ao vivo ao número 10 da Cotituate Street, na bonita cidade de Neyrick, para falar com ela, minha amiga Julie da Silva. Boa tarde, Julie.
1: Tarde.
0: Ô, Julie, deixa eu te fazer uma pergunta que é uma dúvida de ouvintes. Se eu tenho um carro velho, será que eu preciso colocar seguro total nele ou não?
1: Olha, a pessoa sempre tem a escolha se quer colocar seguro total ou não no carro, porque tem pessoas que só pensam no valor do seguro, que querem pagar um mínimo possível para andar no carro. Mas eu indico todo mundo para colocar seguro total nos carros, mesmo se é um carro de 3, 4, 5 mil. Por quê? Porque quando você entra num acidente, você vai perder esse carro. O seguro simples paga só o carro da pessoa que você bateu. Aí você vai ter a despesa de ou tirar o seu carro ou vender o seu carro para o ferro velho. Eles não vão cobrir o seu carro. E é muito mais fácil você tirar a franquia para usar o seu seguro, que o normal é $500 até $1,000, é muito mais fácil você tirar isso do settlement, do valor que o seguro paga para você, do que você pagar $5,000 do seu bolso para pagar outro carro, porque eles dividem por mês, todo mundo paga por mês o seguro, então não é nem o seguro total que você vai tirar do bolso de vez. Então eu acho que todo mundo deveria ter seguro total, mesmo tendo um carro velho e mais barato.
0: 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Indo um pouco mais adiante nessa questão de seguro, para o ouvinte entender melhor, quando se trata de acidente de carro, qual é a importância de ter a cobertura correta nesse caso?
1: Voltando no perda. É perda. Não, eu falei com você outro dia que eu não vou nunca falar isso certo.
0: Confunde.
1: Mas nesse caso, acontece muitas vezes, aconteceu até com o pai de um funcionário aqui. Ele achou que ele tinha seguro total no carro. Quando ele colocou o seguro, ele achou que ele tinha colocado. O carro veio para cá, a gente pagou o guincho para tirar o carro do lugar e para trazer para cá. E no final, ele não tinha cobertura. Uhum. Então, a importância quando você tem a perda total é que... desculpa, alguém entrou no escritório aqui. É que você, né, você tem essa cobertura para pagar o valor do seu carro. E também a cobertura correta, falando de acidente, você tem que saber o valor do seu carro, porque se você tem um carro que vale muito, é 60 mil, 70 mil, e o valor do conserto fica 20, 30... Porque eu só dou um perda total na hora que chega a 60% a 70% do valor do carro. Então, um carro que vale 70 mil, 20 mil eles pagam, 30 mil eles pagam para consertar. Mas se você não tem a cobertura de 20 ou 30 mil, você vai ter que pagar a diferença. Eles vão pagar só até o limite do seu seguro e você vai ter que arcar com o resto. Então, é muito importante saber a cobertura que você tem.
0: Com certeza. 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Então, Julie, quando a pessoa tem o seguro considerado total, será que automaticamente ela já tem um carro de aluguel disponível?
1: Não automaticamente, e muitas pessoas pensam isso. Eles pensam, não, eu fui lá no seguro e eu coloquei seguro total, então eu sei que eu tenho carro de aluguel. O carro de aluguel é uma coisa extra no seu policy, que você tem que verificar que você tem, porque você pode estar com seguro total, que até tem uma cobertura alta, mas você precisa colocar carro de aluguel no seu policy para saber que se tem ou não. Não vem automaticamente, não. E hoje em dia, todo mundo precisa do carro para trabalhar, para chegar no trabalho, para levar os meninos no médico, para tudo. Então, tendo carro de aluguel no policy, ajuda você não ter que pagar do bolso ou ficar de favor de pedir os outros para levar nos lugares. E Uber também tá bem caro esses dias. Quando eu viajo, em um dia você pode gastar mais de $100 em Uber, dependendo da viagem.
0: Interessante. 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Ô Julie, a Carol contou até pra gente que tá unindo aí o espaço do Body Shop com a mecânica. Quem quiser fazer a inspeção estadual hoje e amanhã, tem como ou é melhor marcar pra segunda?
1: Não, estamos fazendo a transferência. Infelizmente, vendeu a terra lá na mecânica. A gente, quando alugamos o lugar, na verdade, nós compramos o business já em funcionamento. Sim. Aí, infelizmente, o homem que era dono, ele morreu de câncer e foi para a filha dele. Aí ela falou, olha, eu não meço com isso, eu vou vender a terra. Então, a gente ficou até o dia que ela vendeu, então não era a empresa fechando nem nada, a terra vendeu, certo. Eles vão construir um apartamento, porque tudo hoje em dia que dá dinheiro é apartamento, então temos que transferir a máquina de inspeção, um nome da mecânica para aqui do Auto Body, então certo. Vamos ficar o próximo mês sem poder fazer a inspeção.
0: Ok, então é bom a gente saber
1: disso. Mas vai voltar.
0: Claro, com certeza. Olha a pergunta aqui do ouvinte Ney Santos. Boa tarde, Eduardo. Eles fazem seguro ou indicam um seguro bom?
1: Olha, nós não fazemos seguro, mas a Carol trabalhou muito com o BRZ lá no centro de Framingham.
0: Sim.
1: Não. Ah, eu com outra pessoa, você com quem você indica?
2: Stephanie, ela trabalha no AAA lá de Marlborough.
0: Ah, ok. Ela pode indicar sim, viu, Ney? 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Ah, minha amiga Julie, você vai assistir o Jogo do Brasil amanhã onde, hein?
1: Eu não sei. Mas eu sei que na sexta que vem, sim, eu vou no jogo. Eu vou no jogo de Brasil versus Haiti.
0: Certo.
1: Então, eu vou aparecer no telão, Eduardo. Eu vou fazer de tudo para aparecer no telão. Olha. Então, quando você está assistindo, vai ser a Ruiva, a Julie da Silva lá.
0: É, vai

Certo, tá certo. Bom, vamos falar de notícia local, porque as escolas públicas de Worcester estão saindo mais cedo hoje por causa do calor. Daqui a pouco tem a notícia do brasileiro preso pelo ICE, era foragido da justiça em Caratinga, Minas Gerais. Olha só, as escolas públicas estão liberando os alunos e professores mais cedo devido ao calor. De acordo com o site do Distrito Escolar, todas as atividades após as aulas foram canceladas e não haverá aulas de pré-escola nos períodos da manhã e da tarde. Os escritórios administrativos vão funcionar em horário normal. O Serviço Nacional de Meteorologia emitiu um alerta de calor para Worcester e grande parte do sul da Nova Inglaterra até as 8 horas da noite de hoje. As temperaturas máximas devem ficar na faixa de 32 graus Celsius, com sensação térmica podendo chegar a 38 graus Celsius em áreas do interior. Os diretores das escolas foram orientados a seguir o protocolo para dia de calor intenso, incluindo garantir que os alunos tenham acesso a bastante água potável e para ajustar as atividades quando necessário. Eu conversei com duas fontes, uma disse que a escola da filha vai liberar uma hora mais cedo e a outra disse que a escola vai liberar 2 horas mais cedo. Isso na cidade de Worcester.

0: falar com ele, o contato com o doutor Danilo Brack, o nosso advogado de imigração. Estamos na véspera do jogo do Brasil, Brasil e Marrocos, amanhã, 6 horas da noite. Deixa eu pegar o boa tarde dele. Boa tarde, Danilo.
1: Boa tarde, Eduardo. Boa tarde, comunidade. Tudo bem?
0: Tudo bem, Danilo. Chega mais, chega mais. Como é que estão os casos aí de brasileiros que vieram pelo México, casaram com cidadão americano e estão pedindo perdão? Tá chegando rápido a primeira resposta ou não?
1: Olha, Eduardo, a primeira fase geralmente leva aí um ano, mais ou menos, e aí depois chega o perdão. O perdão, ele tá levando aí de 2 a 2 anos e meio, mas o que já é, na realidade, um progresso em relação a até 2024, começo de 2025, a nossa previsão era 4 anos. Então, 2 anos, 2 anos e meio já não tá muito ruim, mas a gente espera que isso aí melhore.
0: Com certeza. 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
0: Com certeza. 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Meu amigo João Paulo da Flórida também tá aqui. João Paulo, são 4 perguntas no nosso bolão. Daqui a pouco eu vou repetir. Olha a pergunta aqui do ouvinte. Como é que estão os casos do Pereira? Todos deram certo ou só alguns?
1: Que não, caso? O caso Pereira foi Pereira versus Sessions, aí era o caso de 2018, né?
0: Sim.
1: Mas aí isso aí foi uma novela muito grande, porque Pereira foi instituído em 2018, foi mais ou menos ali por julho, agosto, que saiu a decisão. 3 meses depois nós tivemos a decisão do BIA, que foi Bermudas Cota, que reverteu o Pereira versus Sessions, e aí em 2022 nós tivemos o caso da Suprema Corte, se chama Nis Chaves, que reafirmou Pereira e passou por cima de Bermudas Cota, e aí desde então se tornou uma coxa de retalhos. Depende do circuito, depende da jurisdição que você está argumentando o caso para ele ser aceito ou não.
0: Interessante, hein? Tem uma pergunta aqui do ouvinte querendo saber como é que funciona o visto religioso. É difícil conseguir?
1: Olha, o visto religioso, ele é um tipo de visto de trabalho, mas especificamente no exercício da função religiosa, né? Então, pastor, padres, ministros, né? Eu fiz até para um ministro de louvor esses tempos, que o visto religioso é para isso. E ele, obviamente, ele vincula.

0: vincula você diretamente à instituição religiosa que está pedindo esse visto para você. Ele pode ser emitido por 30 meses, ele pode ser estendido por mais 30 meses, e ele é um caminho que pode levar ao green card. Né? Mas não é uma coisa muito simples de fazer, não. Tem que saber como fazer.
1: É isso aí. 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
1: 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Como é que tá a comunidade no YouTube? Tá crescendo?
0: A comunidade no YouTube está crescendo bastante, viu, Eduardo? Muito legal. Sim. O apoio que nós estamos recebendo. Nós criamos aí um grupo específico no YouTube para a gente poder fazer lives, para a gente poder conversar, responder perguntas, fazer sorteios e principalmente porque nos dá privacidade para que, por exemplo, o tio Sam não tenha lá infiltrados vendo o que a gente está falando, respondendo e comunicando. Então é uma comunidade privada onde a gente limita o acesso somente para os membros e a gente tem feito aí publicações praticamente todos os dias nessa comunidade informando o pessoal cada vez melhor.
1: É isso aí. Olha a pergunta chegando. Quanto tempo antes tem que começar a mexer para renovar o Green Card de 2 anos para 10 anos?
0: 90 dias, você tem que dar entrada dentro de 90 dias antes da expiração. Então, eu recomendaria que você começasse a mexer pelo menos uns 5 meses antes da expiração. Uns 5 meses antes da expiração, você procura um advogado, procura o nosso escritório e já começa a mexer para dar entrada dentro desses 90 dias antes de expirar.
1: É isso aí. 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Danilo, obrigado pela participação. Prometo te dar mais tempo semana que vem, tá bom, meu amigo?
0: Obrigado, Eduardo. Deus abençoe todos. Um bom fim de semana e vai, Brasil. Até semana que vem. Tchau, tchau.
1: É isso aí. Amanhã, jogão de bola. Brasil e Marrocos estreia na Copa do Mundo 2026.

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1: 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Bom, hoje o nosso bolão é o seguinte, são 4 perguntas. Pergunta número 1, qual seleção vai tomar cartão amarelo? 4 respostas possíveis, nenhuma, as duas, ou você pode falar Brasil ou Marrocos. Vai ter bola na trave? Sim ou não? Pergunta número 3, quem marca gol primeiro? Nenhuma, Brasil ou Marrocos? 3 respostas possíveis. E qual será o placar do jogo? No placar do jogo, vai concorrer o buffet do Brazilian Grill em Hyannis. Nas 4 perguntas, vai concorrer a camisa da Nike, da seleção brasileira. Manda, fio dedo, manda pra cá, manda pra cá. Cosme Costa tá dizendo, Marrocos vai tomar cartão amarelo. Ele tá falando cartão vermelho. Brasil 3, Marrocos 1. Faltou bola na trave e faltou quem vai fazer o gol primeiro, viu, Cosme? Anota aí, senão não vai concorrer, hein? Camila Fiedler tá dizendo, as duas seleções vão tomar cartão amarelo. Vai ter bola na trave. Brasil marca primeiro, Brasil 2, Marrocos 1. Isso aqui é um ótimo palpite, hein? Camila Fiedler. Valeu, Rinaldo. Cartão amarelo para as duas equipes, não haverá bola na trave. Brasil, primeiro gol. Brasil 1-0. Manda pra cá no Torpedão no 603-233-5200. Segunda-feira a gente vai anunciar os campeões, né? Shirley Moraes, cartão para os dois times. Vai ter bola na trave. Brasil marca primeiro. Brasil 1-0. Alberto de Walfen, Brasil. Cartão vermelho para não entendi. E sem bola na trave e o primeiro gol. Ah, agora entendi. Cartão vermelho por Flávio e o primeiro gol é do Lula. Ele não aguenta, né? Alberto Jorge. Alô, Neri! Aumenta a dose do Gardenal, hein? Não tá dando efeito. Calabar da Silva também tá aqui. Que pena que o Matheus Pereira do Cruzeiro joga vôlei. Era pra ser titular na seleção. Os dois times estão amarelo, sem bola na trave. Brasil 1, Marrocos 0. Manda pra cá, tá todo mundo que responder 4 perguntas, todo mundo concorrendo no nosso bolão, tá certo? 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
1: Mudamos de assunto e vamos ao Viva New Jersey, a Morristown, para falar com o meu amigo Wellington Campos, acompanhando o dia a dia da seleção brasileira. Boa tarde, Wellington.
2: Muito boa tarde, meu querido Eduardo. Boa tarde, amigos da Hora da Notícia. A gente já está aqui no Shopping America, que é do lado do MetLife Stadium, onde às 4h15 da tarde, Ancelotti e também Vinícius Júnior vão conceder entrevista coletiva oficial da FIFA, Eduardo.
1: É isso aí. Vamos começar com política. A corte italiana cita parcialidade do ministro Alexandre Moraes para barrar a extradição de Carla Zambelli.
2: É, a Suprema Corte de Cassação da Itália apontou a atuação do ministro Alexandre Moraes do STF como um dos fatores que levaram à rejeição da extradição da ex-deputada federal Carla Zambelli. Em decisão publicada nesta sexta-feira, os magistrados italianos afirmam que a participação de Moraes em diferentes etapas do processo levantou dúvidas sobre a imparcialidade do julgamento, requisito considerado fundamental para autorizar a entrega da parlamentar ao Brasil. A corte italiana destacou que Moraes foi citado no processo como vítima dos crimes atribuídos a Carla Zambelli. E, inclusive, ela, em vários momentos, né, diz aqui o despacho, né? Sim. Ele determinou medidas cautelares contra a ex-deputada, decretou sua prisão preventiva e participou de decisões relacionadas ao caso. Para os juízes, a acumulação dessas funções poderia comprometer a percepção de neutralidade exigida de um magistrado. Então, deixa eu só trazer de novo. Para o juiz, a acumulação dessas funções poderia comprometer a percepção de neutralidade exigida de um magistrado, Eduardo.
1: Interessante. A gente está acompanhando para você ficar sempre bem informado. Esse é o nosso quadro de notícias do Brasil. Vamos para mais notícias aqui. Daqui a pouco, o Wellington, que está lá na concentração da seleção, vai falar sobre o Brasil, mas antes disso tem Brasília. Bondades de Lula chegam a 215 bilhões de reais no ano eleitoral. 96% ficam fora do arcabouço fiscal, é o que está dizendo o jornal O Globo.
2: As medidas lançadas pelo governo Luiz Inácio Lula da Silva para estimular a economia neste ano já somam 215 bilhões, 1,6% do PIB, o total de produtos e serviços gerados na economia, acima das receitas adicionais de 109 bilhões, cerca de 0,8% do PIB. A matéria do Globo diz que, apesar do rombo, a equipe econômica poderá chegar ao fim do ano e anunciar o cumprimento da meta de resultado das contas, porque só 9 bilhões ou 4% da expansão entram no chamado arcabouço fiscal, segundo o economista Marcos Mendes, pesquisador do INSPER, que foi do Ministério da Fazenda do governo Michel Temer. O governo colocou uma regra e ele mesmo foi procurar meios de contornar essa regra, afirmou Mendes, referindo-se ao arcabouço. O conjunto de regras para a gestão das contas públicas foi criado pelo atual governo no primeiro ano de mandato, em 2023. No total da expansão fiscal, são os gastos com renúncia de receita, 97 bilhões ou 45% são em despesas financeiras que não entram na contabilidade do gasto primário efetivamente desembolsado pelo Tesouro, segundo as contas do especialista, reunidas em relatório da XP Investimentos, divulgado no início do mês, Eduardo.
1: É isso aí, os ouvintes reagindo às nossas notícias. Milfordiano está dizendo: na Itália, Eduardo, as leis funcionam direito. lá o Imorais não manda. É a opinião do Milfordiano. Bom, vamos para falar do Brasil. Seleção está pronta para estrear. E aí, foi confirmado o time que vai jogar amanhã, Wellington?
2: Vai ser confirmado aqui, né, Eduardo? Sim. Nessa entrevista coletiva, porque pela manhã só foi treinamento e a gente viu aqueles 15 minutos magrinhos lá de bate-bola e só. Agora, daqui a pouquinho, o Ancelotti e também o Vinícius Júnior vão estar aqui. E certamente uma das perguntas para o Ancelotti será se ele já vai anunciar o time. Trabalhou o time com, a gente vem trazendo, o Alisson, o Danilo, o Marquinhos, o Gabriel Magalhães e mais o Alexandro. No meio campo, Casimiro, Bruno Guimarães e o Lucas Paquetá. Na frente, ele tem aí o Rafinha, juntamente com o Matheus, o Matheus Cunha, né? E mais o Vinícius Júnior. O Eduardo, eu fui consultar a nossa estreia de 2022 na Copa de Doha, no Catar. O Brasil estreou contra a Sérvia e ganhou 2-0, dois gols do Richarlison. Da escalação daquele jogo do Tite para esse, só não temos o Thiago Silva, que não foi convocado, o próprio Richarlison, que não foi convocado, e o Neymar, que está machucado. Os outros 8 jogadores atuaram naquela partida de abertura da Copa do Mundo. Então não me venha com aquela ladainha que estão temerosos com a estreia, porque já estrearam uma vez em Copa do Mundo, né, Eduardo?
1: É verdade. Tem duas lições possíveis também nessa coincidência. 8 jogadores iguais, 4 anos depois. A primeira é que o trabalho do técnico brasileiro lá atrás talvez não tivesse tão errado, porque o Internacional pegou mesmo, né? E a segunda é, esses jogadores são os melhores possíveis, né? Os dois técnicos falaram, é ou não é?
2: É, não, e você, da lista de 26 do Ancelotti, você tem 15 que estiveram na última Copa.
1: Uau, é bastante, né? Quer dizer, será que não surgiu outros valores aí? Tem até gente falando aqui do Matheus do Cruzeiro, não é isso? Matheus Pereira?
2: Matheus Pereira, que poderia estar no grupo. Eu concordo plenamente com quem tem essa opinião.
1: Lembrando que na zaga volta aí o Gabriel Magalhães, que foi o cara que foi consolado pelo Marquinhos, não é esse?
2: Isso, que perdeu o pênalti, né?
1: Perdeu o pênalti.
2: Muita gente põe, mas ele vai jogar, ele perdeu o pênalti, mas ali era uma disputa fora do jogo. O Gabriel Magalhães foi o melhor do jogo, tanto no tempo normal quanto na prorrogação. Mas aí que quiseram os deuses do futebol que ele cobrasse o pênalti e não fizesse o gol.
1: É isso aí.
2: Faz parte. Você sabe quem erra pênalti?
1: Quem?
2: Quem bate.
1: Quem erra pênalti. É que tá no posicionamento.
2: É uma frase do futebol, só erra pênalti quem bate.
1: Tá certo. Tem uma pergunta aqui no Fala Ídolo. Vamos lá, vamos pro Fala Ídolo com o Wellington Campos.
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1: Minha amiga Johnny Pimentel tá aqui, tá dizendo, Eduardo aí, boa tarde, pergunta ao Wellington se ele sabe alguma coisa sobre a seleção brasileira, porque o Léo Dias diz que todos os comentaristas esportivos sabem de uma coisa e ele só vai se pronunciar quando o Brasil perder. O Wellington sabe de alguma coisa? Conta pra gente.
2: Esse assunto já até surgiu. Certamente o Léo Dias deve estar se referindo a alguma coisa da vida particular, da vida pessoal de algum jogador, porque, né, é o nicho de reportagem que ele faz. Não é do esquema tático, se vai jogar com 3 zagueiros, 2 volantes, 3 cabeças de área, se vai jogar com 5 atacantes, não é por aí. Isso aí é fofoca de algum famoso da seleção brasileira. Aí não interessa muito. Se não tá atrapalhando a bola, amigo, deixa a bola rolar.
1: Ô, Wellington, já que a gente tá no Fala Ídolo, eu quero te perguntar, que foi até tema dentro do Batata Quente nessa semana, o juiz da Somália, Omar Atan, agora vai apitar um jogão de bola numa Supercopa na Europa. O que você achou dessa escolha?
2: Boa. É uma homenagem a ele, que é o menos culpado de não ter entrado aqui nos Estados Unidos, né, para apitar a Copa do Mundo. Você não pode punir um cara que trabalhou durante 4 anos para estar numa Copa por causa de problemas diplomáticos do país. Seria Desculpa a expressão, você sabe que eu não sou de falar palavrão. Seria uma grande sacanagem com o Irã tirar o Irã da Copa porque os Estados Unidos estão em guerra com o Irã. O futebol é superior a isso, Eduardo.
1: Verdade, concordo com você. E essa história de que o cara tem ligação com alguém suspeito de terrorismo, achei muito, muito vago. Até porque fica mal pra FIFA. Ué, mas então o seu árbitro tem ligação com o terrorismo? A FIFA não falou nada disso. Eu acho que é inventado esse negócio, hein?
2: Lá no Brasil, o ânus da prova cabe a quem acusa. Sim. Então, se eu te chamar de ladrão, eu tenho que provar que você é ladrão.
1: Verdade.
2: Não é você se defender de se chamar de ladrão. Se eu chamar alguém de ladrão, de corrupto, eu tenho que provar que o cara é ladrão, o cara que é. Olha, ele é corrupto porque fez isso.
1: Verdade. É? Lembrando que esse é o mesmo governo que acusou o pai de um brasileiro aqui em Milford de dirigir de maneira errática por Milford. Não era nada disso. O histórico não era disso. Então a gente já viu que o governo mente. João Paulo da Flórida, fala, meu ídolo.
2: João Paulo, cadê você, João Paulo?
1: Olha o que ele tá falando. Eu penso que o Brasil tem goleiros bem melhores do que o que eles estão aí. O do Atlético, o Fábio, o do Vasco. O que você acha?
2: Eu acho que nós temos uma quantidade de goleiros sensacionais. Os três aqui são ótimos, já passaram por Copas do Mundo, tem o tal do negócio da experiência. Mas o Everson do Atlético, sensacional. Fábio, aos 46 anos, fantástico. Né? Você, o próprio Hugo Souza, lá do Corinthians, que não veio, o Neto, outros jogadores, outros goleiros. Eu sou de uma época que você tinha que buscar goleiro na Argentina, no Uruguai, no Paraguai, vinha cada mulambo, cara, os caras não gostavam de treinar, preguiçoso, adoravam uma night. Olha. E hoje não, o Brasil, depois que inventou o preparador de goleiros, evoluiu demais, que nós temos diversos goleiros trabalhando em vários países.
1: Certo. Última pergunta no Fala Ídolo de hoje, Diego Eletricista, estão comentando o que por aí sobre a arbitragem brasileira ontem, hein, Wellington?
2: Olha, primeiro que eu achei maravilhosa a arbitragem do Hilton Pereira, ele expulsou corretamente, com a ajuda do VAR, três jogadores que mereciam ser expulsos. Agora, estão brincando com o inglês que ele falou, né? Brincaram que ele usou aquele inglês, Joel Santana. Mas é o inglês, cara. É que as pessoas não sabem que essas pessoas do interior, elas surgem do nada, elas lutam, assim, para chegar numa situação dessa. Inclusive aquele rapazinho que fazia o Big Brother sacaneou nas redes sociais o inglês do Hilton e teve um comentário, tá? O cara se chama Caipira, quem entrar lá, ele falou assim, falar inglês com filho de papai que começa a estudar inglês com 10 meses de idade é mole.
1: Interessante.
2: Eu quero ver o cara surgir do nada, vencer pelo apito e falar inglês. Então, o que é importante a gente analisar não é se ele falou bem o inglês ou não, apitou direito, apitou, então parabéns.
1: Olha o comentário do Eri Santana, fala ídolo, anota aí, a partir das oitavas o Brasil vai precisar de um pegador de pênalti, não tem entre os que foram convocados. Eu acho que tem, o goleiro do Grêmio, né? Que era do Palmeiras, não é bom?
2: O Everton. Os três são pegadores de pênalti, sim.
1: Tá certo, meu amigo, não dá tempo pra mais nada. Bom final de semana, você volta com a gente segunda-feira.
2: Se Deus quiser, já com o Brasil estreando, e certamente as nossas opiniões serão em cima do que o Brasil vai apresentar amanhã. Boa sorte pro Brasil, pra nós, e vai Brasil que a nossa fé te empurra, não é isso, Eduardo?
1: É isso aí, obrigado, um abraço, Wellington Campos, o homem da palavra fácil da Super Rádio Tupi, a de Itatiaia e também da Insuperável.
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1: pouco tem mais palpiteiros de plantão. Tem Johnny Pimentel com pimenta nos olhos e também inteligência artificial. Eu volto já já.
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1: Segura! Porque hoje é sexta-feira.

0: Abraço pra Márcia Cristina Roland Mackenzie. Boa tarde pra Cléo Souza, pro Maurício Ramos, Maurício Botafoguense. Segura! Elaine tá dizendo, ele chegou pra nossa alegria. Gabriel tá dizendo, agora começou a sexta.
1: Pois o teu maior desejo é de um dia me comer.
0: O William Maciel tá dizendo, aí não, coloca um sertanejo raiz aí do Brasil. Augusto Júnior tá dizendo, agora sim, sexto. A Joyce tá dizendo, sextou com o Portuga, borracha fraca.

0: 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Um caminhão de informação está indo na sua direção. Daqui a pouquinho tem a Dione Pimentel com Pimenta nos Olhos, hoje trazendo 5 dicas para a comunidade. Daqui a pouquinho, olha, os palpiteiros de plantão continuam aqui, hein? Maria Eusébio também tá aqui o pessoal todo palpitando. Pode continuar. 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Mudando de assunto. Meu Deus do céu, Sandra tá dizendo seu Manel é top. André de Málboro também tá aqui, chega mais. 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
0: Bom, vamos pegar alguns palpites, lembrando que o nosso quadro Plantão da Copa tem também o patrocínio da Made Brazil Express, é a loja do meu amigo Rogério. 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Olha, Ana Paula tá dizendo, Eduardo, os dois vão ter cartão amarelo, os dois times, Brasil e Marrocos. Segunda pergunta, sim, vai ter bola na trave. Terceira pergunta, Brasil faz gol primeiro. E o placar Brasil 1-0, um placarzinho magro da Ana Paula. Manda pra cá, Maurício Botafoguense tá ali na cozinha do Nobre Steakhouse. Cartão amarelo pros dois, não vai ter bola na trave. Brasil marca primeiro. Brasil 5, Marrocos 2. Gente, jogo de 7 gols. Será? Maurício Ramos, cartão amarelo pros dois, vai ter bola na trave. Brasil faz o primeiro e o resultado será Brasil 2, Marrocos 1. Cléo Souza, cartão amarelo pros dois, sem bola na trave. 2-1 pro Brasil. Marrocos marca primeiro. Manda pra cá no Torpedão no 603-233-5200. Lembrando que quem acertar o placar vai concorrer ao buffet delicioso do Brazilian Grill de Rayanes. E quem acertar mais respostas das 4 perguntas vai concorrer à camisa da seleção brasileira, aquela da Nike. Você pode escolher a preta e azul ou então a amarelinha.
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3: Ai, que preguiça.
0: Ela sabe tudo, desde a dica pra criança, pra adulto, pra solteiro. É a minha amiga Dione Pimentel. Boa tarde, Dione.
3: Oi, Eduardo, boa tarde. Fofoqueira toda, né? Um abraço pra você e boa tarde, tudo bem, Eduardo?
0: Tá tudo bem, Dione, chega mais. Hoje nós temos duas notícias, vamos começar sobre o filho do Bispo Macedo chamando atenção com fotos ousadas nas redes. Que fotos são essas?
3: Eu posso até te mandar se você quiser, você vai ficar escandalizado. Então, Mike Macedo já teve forte ligação com o meio religioso durante o período em que trabalhou com o pai na Record. O filho do bispo de Macedo, Moisés Macedo, de 36 anos, chamou atenção na web após publicar fotos consideradas ousadas. Mike é conhecido artisticamente. Publicou o registro apenas de toalha nas redes sociais, Eduardo. Conteúdo adulto, se você é que me entende. Uau. Ele é cantor, já trabalhou na Record, emissora do pai, como apresentador de um programa religioso e musical. Nos registros compartilhados no seu perfil, no Instagram, Mike aparece deitado com uma toalha sem roupa e com o travesseiro cobrindo a parte mais importante do corpo. Na localização, ele indica estar em Beverly Hills, nos Estados Unidos. Um dos comentários chamou a atenção ao relembrar o período em que o herdeiro do bispo cantava música gospel na emissora do pai. Abre aspas. Nem parece que a gente cantava juntos na igreja antes do seu pai te mandar embora. Tá lindo, amigo. Escreveu um perfil. Mike já teve músicas incluídas em trilhas sonoras de produções da Record, emissora fundada pelo pai ao longo da carreira. Buscou espaço, espaço no mercado, musical e passou a investir em projetos ligados ao pop. O artista já teve forte ligação com o meio religioso nos anos 2000, chegou a apresentar programa Gospel Online na Record, além de gravar canções gospel. Com o passar dos anos, se afastou da Igreja Universal do Reino de Deus e passou a dedicar a carreira de música e a novos projetos pessoais.
0: Interessante, hein? Interessante. Tem o meu amigo Clovão, pergunta aí a Dione, que história é essa de Virgínia no cruzeiro do menino Ney, no navio? Tá sabendo de alguma coisa?
3: Uma confusão danada, Eduardo, só que tá tudo coisa. Sabe a pergunta que eu fiz pro ele?
0: Sim.
3: Então, o Léo Dias, ele soltou uma bomba ontem e hoje ele já tornou a falar disso. Não é uma simples coisa, Eduardo. Tipo, não é que a mulher de um cara tá grávida. Alguém falou isso e a Bruna Biancardi já logo falou que não está grávida. Então não é ela. Olha só a consciência da pessoa. A gente malha o cara, mas tem razão de malhar se a mulher fala isso. Sem ninguém nem levantar suspeitas, não é nada com o Neymar. Então, tá, tem disso sim, mas ela não tem nada com o Neymar. Eu vou procurar saber melhor disso, mas é uma bomba que o menino soltou lá, o Léo Dias.
0: Ah, então as duas coisas têm a ver.
3: Pode ser, Eduardo, pode ser. Ai, coitado, tá, da Virgínia.
0: Vamos lá.
3: Virgínia.
0: Ator Kaiwan Raymond vai contracenar com Kim Kardashian em série internacional.
3: Isso, Eduardo. Olha, a matéria é muito longa, então a gente está com pouco tempo. O projeto internacional marca mais um momento importante na trajetória de Kaiwan. Logo após o sucesso do seu trabalho no remake Vale Tudo, exibido pela Rede Globo em 2025, ele interpretou o controverso e carismático César Ribeiro, personagem que destacou entre os mais comentados da trama. Criada pelo premiado produtor Will Murph, Tudo é Justo. Abre aspas, o nome da série vai ser Tudo é Justo. Acompanha um grupo de advogadas especializadas em divórcio que decide romper com um tradicional escritório comandado por homens para construir uma firma própria e disputar espaço em um dos mercados mais competitivos em Los Angeles. Muita coisa, Eduardo. Então, assim, ela também é uma advogada, então parece que eles vão ter alguma coisa. Tem Sarah Paulson, Naomi Watts, tem um monte de gente.
0: Coisa grande, hein?
3: Apostando. Isso, né? Pouca coisa não, Eduardo. Tá indo com força. Tomara que ele se dê bem, porque a gente que é brasileiro quer se importar com coisas boas para o pessoal, né?
0: Eu só espero que ele leve desodorante, né? Pra não pegar mal.
3: Eduardo, eu não vou falar nada porque eu nunca estive do ladinho dele. O povo não fala que é desodorante, fala que ele tem mau hálito. Mas vamos lá.
0: Bom, vamos pras dicas. Faltam 6 minutos pra gente entregar o horário pro Eduardo Ribeiro. Vamos lá. Programa pra família toda durante o verão. E é grátis, minha amiga?
3: Grátis, Eduardo, isso é um cinema ao ar livre. Já começou na realidade, mas como estava um pouco frio, então esse mês, olha só, um dia por mês vai ter esse programa lá. O cinema ao ar livre é grátis, é no Canal Park em Cambridge. Os filmes começam pontualmente às 8 da noite. Mas garante sua vaga antes, você chegar antes para garantir seu espaço. Você pode levar cadeira, você pode levar sua manta para deitar. Eduardo, muito legal. Nesse dia 12, hoje, tá? Começa hoje. Tem The Good Dinosaur. No dia 17, eu não vou falar porque a gente tá muita coisa, então tem dia 17 do 7, de agosto, dia 14, e setembro, dia 18. Tem um monte de filme. Pode levar cobertor, pode levar o que você quiser. Vai ser servido pipoca. Possivelmente tem food trucks lá e deve ser que você precise comprar seu soro, as suas coisas.
0: Legal, sim, boa
3: já
0: ideia.
3: Já compensa porque é de graça a entrada, né, não, Eduardo?
0: Boa ideia. Canal Park em Cambridge. É uma boa ideia isso. Bom, vamos para a segunda dica. Quem quiser a dica, já vai mandando aqui para mim. O part-time vai começar. Restaurante aconchegante com a comida deliciosa. Fala.
3: Eduardo, esse lugar é maravilhoso. 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Ele fica na 69 da State Road Westminster, é isso mesmo?
0: Westminster.
3: Chama. Isso, na rota é 2A. Eduardo, tem moinho, tem cascata de água, é maravilhoso, Eduardo, esse local. A comida varia entre $30, $40 o prato, mas você pode spend seu dia lá, você também pode levar a sua coberta, a sua manta, deitar, tirar foto, leva a família, é um lugar muito gostoso, aconchegante, a comida é maravilhosa, já estive nesse lugar e eu aprovo, Eduardo, muito bom. Eduardo, você não vai precisar de ficar mandando, não, eu te mandei o link do pimentinha.net, já você manda esse link para as pessoas que lá vai ter tudo isso aí, Eduardo.
0: Ah, sim.
3: Vou te economizar o dia hoje, tá bom?
0: Tá bom, tá tudo certo. Quem quiser pode pedir aqui que eu vou mandar o link, tá? O povo já tá pedindo aqui.
3: Obrigada,
0: tá,
3: Eduardo.
0: Certo. Bom, vamos pra dica número 3. Vamos lá. Você usar sugar.
3: Brown sugar,
0: né? Brown sugar, e quando vai usar ela, quando que ela tiver empedrada, o que pode fazer?
3: Então, Eduardo, olha só, eu uso brown sugar, inclusive essa dica foi a Denise Ribeiro, esposa do Eduardo Ribeiro, nosso amigo aí.
0: Legal.
3: Eduardo, sabe a mulher, muito boa, escuta, gente, um beijo, Denise, um beijo, Tatá. Então, olha só, Você vai comprar um negocinho, Eduardo, que eu te mandei a foto aí no Amazon. Se você comprar dois, é $6.64. Se você comprar quatro, vai sair por R$7,21. Você não vai precisar de quatro nem de dois. Você pode comprar dois e guardar um, mas se você comprar os quatro, dá para as pessoas. Eduardo, você vai fazer o seguinte: você vai molhar, é uma moedinha. Você molha ela, não seca, e imediatamente você coloca no potinho que tem um brown sugar. Eduardo, nunca mais você vai empedrar ali. Você pode refill ali quando acabar e colocar mais, não empedra nunca mais. Eduardo já pediu o meu, já chegou, eu já fiz. Eduardo, impressionante. É uma moedinha, então você compra no Amazon.com. A foto aí chama Brown Sugar Keeper. Eduardo, muito boa essa dica. Muito legal, eu uso o brown sugar na minha casa, já não vai empedrar mais. É tudo de bom. Denise, um beijo, muito obrigada.
0: Bom, vamos para mais uma dica. Dica para... Deixa eu ver aqui. Dica de... reabre hoje o Water Park em Cape Cod. Que Water Park é esse?
3: Eduardo, sabe um big... é gigante, Eduardo. Chama-se Waves Cape Cod. Ele tem tanto com água e também só, por exemplo, tem o tobo água, tem bar na água, tem escada, como é que fala? 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
0: Cláudio Gregório tá dizendo, pede Johnny falar Eduardo mais uma vez, tá dando risada aqui, calma.
3: Bom, isso, Eduardo, quem falou isso?
0: É Cláudio Gregório. Vamos pra última dica. Vamos. Bora. Dica para incentivar as crianças a fazerem um sorvete ou até um pop cake.
3: Eduardo, muito legal. É uma forminha que vem, você pode colocar ali, Eduardo, por exemplo, corta morango picadinho, pequenininho, bluebell, o que você quiser, abacaxi. Você vai fazer um preparado com açúcar, água, qualquer coisa que você quiser, ou mesmo mel. Faz ali, ou mesmo um bolo, faz uma massinha de bolo, coloca ali, leva no congelador, vai virar um pop cake. Ele serve para você fazer só água mesmo, ou com gás, ou coloca ali uma água na bolinha para você colocar. Vai servir alguém legal que vai chegar na sua casa, quer impressionar? Faz um gelo também, pode colocar no drink, no whisky, em qualquer coisa. Eduardo, é muito legal. E incentiva as crianças a ajudar ou fazer o bolo e tudo mais. Então, chama-se Cake Decoration Tools and the Crystal esse Epoxy é a marca. Então fica no Amazon.com, barato, quatro negocinhos desse, Eduardo, por R$6,99. De graça, for pops.
0: Muito bom.
3: De silicone, lollipops, tá? Muito legal.
0: Bom. Olha, quem tá recebendo as dicas dessa vez foi com o link, então. Você abre, aí embaixo das notícias tem as dicas todas escritas, tudo. Tá certo? Tá tudo lá, então Sim. Você não vai perder nada. Minha amiga, não dá
3: e
0: tempo
3: pra mais
0: nada.
3: Se quiser me seguir, tá bom, Eduardo. E se quiser me seguir lá, ó, meu arroba no YouTube, Eduardo, @pimentinha.net também. Não esquece de abaixar o link do Eduardo Ribeiro e atingir Pimentinha lá no pimentinha.net, no Instagram, em toda a localização. O que você entrar vai jogar você no meu website. Eduardo, um abraço, bom jogo da Copa pra nós. Se beber, não dirija, consciência. Vá aproveitar, mas consciente.
0: Com certeza. Lembrando que o aplicativo que ela citou do Eduardo Ribeiro é StreamNap, é de graça.
3: Isso, StreamNap.
0: Pra você ouvir as músicas feitas com IA. Minha amiga, muito obrigado pela participação.
3: Eu que agradeço. Um abraço, Eduardo. Tchau, tchau.
0: Obrigado. Esse é o quadro Pimenta nos Olhos.
2: 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Inteligência Artificial. 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
4: consequências não previstas.
0: A partir de agora é aquele nosso mergulho semanal sobre o mundo novo da inteligência artificial. O tema de hoje, a revolução dos data centers, dois pontos, o combustível da inteligência artificial e o debate nas comunidades. Por trás de cada chatbot, até mesmo todo o conteúdo transmitido pela Rádio Insuperável, áudio e vídeo em streaming, aplicativo bancário e serviço em nuvem, existe sempre uma estrutura gigantesca, os data centers. Nesse programa vamos discutir por que a demanda por data centers está crescendo tão rapidamente, quais são os benefícios econômicos e tecnológicos dessas instalações e por que muitas comunidades estão resistindo às suas construções em suas cidades. Para falar sobre isso, já está aqui o nosso engenheiro de software, Eduardo Ribeiro. Boa tarde, Eduardo.
5: Boa tarde, Eduardo. Boa tarde aos ouvintes.
0: Prazer mais uma vez ter você aqui. A primeira pergunta é: o que é um data center e por que ele é tão importante para o nosso dia a dia?
5: Um data center é uma instalação que tem milhares de servidores responsável por armazenar, processar e distribuir dados. O que é um servidor? Servidor é um computador muito grande, muito caro, industrial, que tem a capacidade de atender a centenas de pessoas por segundo. Então ele é onde o website, onde os programas da rádio, por exemplo, é

0: crescendo tão rapidamente em todo o mundo, não só aqui nos Estados Unidos?
1: Nos últimos 200 anos de documentação de coisas que os seres humanos fazem, Eduardo, a gente nunca teve tão acelerado com comunicação e agora inteligência artificial, né? O principal motivo é a expansão da inteligência artificial, da computação em nuvem, né? Vamos esclarecer uma outra coisa. Quando a gente fala computação em nuvem, o que quer dizer? Nuvem é um apelido que foi feito para simplificar. Por exemplo, você tem um website, onde que está esse website? Para você responder rápido, você diz, está na nuvem. E isso quer dizer que nem você sabe onde está sendo armazenado, qual servidor que esse website está sendo armazenado. E as ferramentas de inteligência artificial, elas exigem uma enorme capacidade de processamento e armazenamento. Além disso, empresas do governo estão migrando cada vez mais seu sistema para a nuvem. Todo mundo está funcionando na nuvem. Aumenta a necessidade de infraestrutura digital. A tendência dessa demanda é que ela continua crescendo nos próximos anos cada vez mais. Para você ter uma ideia, a importância da computação nas nuvens, o que a gente usa ela? Por exemplo, mencionando algum sistema de inteligência artificial é primeiro, plataforma de computação, online banking, e-commerce, streaming service, healthcare technologies, serviço governamental, pesquisa científica, rede de comunicação e cyber security operations, Eduardo. É uma lista enorme que a gente necessita demais, né? Nós não conseguimos ser independente de cloud-based computing anymore, Eduardo.
0: Interessante. Olha, o ouvinte John Alcântara está aqui. Eduardo, fala aí com o Eduardo Ribeiro, que ele parece com o Joe Morton, aquele que o Exterminador do Futuro vai na casa dele para desprogramar as máquinas. Você lembra? Quando ele volta para poder salvar ele, para poder ir desligar as máquinas. Mandou a foto aqui, rapaz, não tem nada a ver com ele. Você lembra disso, meu amigo?
1: Eduardo. Eu lembro, ele porque aquele, no primeiro filme, né, o T-1000, né, que é o robô, ele é esmagado, mas o braço dele fica fora da máquina, e através do braço eles continuam o desenvolvimento. Interessante. Aí eles têm que ir na casa desse engenheiro para destruir a tecnologia.
0: Cada um vê uma coisa. A Fernanda, a mãe do Thales, tem medo do Eduardo Ribeiro, né? Se encontrar com ele na rua, ela atravessa a rua, né? Por causa de inteligência artificial, não porque quem ele é. E o John Alcântara fez essa comparação. Bom, voltando ao tema, você acabou de falar que os data centers são importantes. Aqui, por exemplo, na rádio, Leandrinho tá na casa dele, a rádio tá 24 horas, tem um data center atrás de nós aqui, atrás do telão. Então, é importante. Se eles são tão importantes, por que que algumas comunidades são contra a construção de novos data centers?
1: Para dizer a verdade, quando eu ouvi falar que eles são contra, eu não entendi por quê. Eu fiz pesquisa e tal, mas o resultado da pesquisa é o seguinte, as preocupações deles é sobre o alto consumo de energia elétrica, okay, o uso da água para refrigeração, o impacto ambiental por causa do ruído gerado porque faz muito barulho, os equipamentos, e dúvidas sobre o benefício econômico local, ou seja, tax credit sendo usado para isso, e eles não estão entendendo. Muitas pessoas, eles têm medo do que os custos da infraestrutura acaba sendo passado para eles, e através de impostos e aumentar a conta de eletricidade pelo uso e tal. Mas, Eduardo, esses data centers, eles estão todos procurando um jeito de independência de eletricidade. Inclusive, até no programa que vem, a gente vai conversar sobre a tecnologia de bateria para inteligência artificial. O mundo hoje, a gente é acostumado a usar o alternative current, né? E o DC, sobre bateria, está substituindo. Eu comprei um carro elétrico, Eduardo, entendeu? Está me economizando, mas demais. Está me custando $80 por mês para carregar o carro, entendeu? E antes era $60 por semana. Então, a gente é acostumado com o telefone celular da gente, por exemplo, para estar carregando ele o tempo todo. A gente precisa adaptar essa mudança para a eletricidade da própria casa. É caro agora, mas eventualmente tudo isso vai ser. Então, a preocupação

0: preocupação deles é que essa tecnologia nova acaba custando mais para eles, mas não vai acontecer isso.
1: Olha, o povo comentando aqui, o John Alcântara está explicando, não é a aparência que eu estou falando, é por ser uma pessoa especializada em máquinas programadas para o futuro. É um programador que só ele conseguiria desligar as máquinas. Dario Ouvinte está dizendo, Eduardo, eles estão fazendo um data center under the ocean para melhorar o resfriamento. Ah, Adriano está perguntando, o outro Eduardo é um ciborgue? Gente, que isso, rapaz? É um pai de família? Aguinaldo está dizendo, pergunta aí para ele, por que não coloca os data centers no espaço? Não é necessária muita energia para resfriar as máquinas. E aí?
0: Mas, olha só, aí já é uma opinião pessoal, né? O Elon Musk quer fazer isso, a Microsoft está colocando debaixo do mar. A minha opinião é debaixo do mar era mais conveniente, porque é mais barato para dar manutenção, né? Se quebra alguma coisa, envia mergulhador para acessar e consertar. Se quebra alguma coisa no espaço, tem que enviar astronauta para consertar. Sim. Então, a minha opinião pessoal é uma melhor ideia, né? Pelo gasto, né? Porque geralmente esses bilionários de hoje, eles não preocupam tanto com o gasto nas decisões que tomam, né? Mas isso afeta a gente. Então, a minha opinião é que debaixo d'água seria mais viável, entendeu? Por causa de manutenção.
1: Bom, a Colovão está falando aqui, eu faço landscape num lugar que armazena cloud. Eles resfriam máquinas com radiadores gigantes. Depois eu te mando a foto. Vamos para a última pergunta. É possível equilibrar o avanço tecnológico com as preocupações dessas comunidades que estão reclamando?
0: Sim, e eu espero que eles façam isso rápido para não ter tanta gente não gostando de data centers. A gente precisa de data center na vida nossa de agora para frente. A maioria das empresas só investindo em energia renovável, aqueles ventiladores enormes que gera eletricidade, sistema de refrigeração mais eficiente, sim, que gasta menos, entendeu? Reduzir o barulho, maior transparência para pro povo, para eles verem, poder visitar e ver que não é esse monstro que eles estão pensando, entendeu? Mas solar, por exemplo, é eletricidade ilimitada. Nós temos 5 bilhões de anos de energia sendo disponível para a gente usar, entendeu? E a gente tem que adaptar, tem que parar com as ideias ignorantes de reativar coal mining, né?
1: Sim,
0: como é que fala coal mining?
1: É o carvão.
0: Isso é estúpido, Eduardo. É muito, muito estúpido, muito ignorante uma coisa dessa, entendeu? E usar energia ilimitada do sol, que é fácil a manutenção, tá ficando cada vez mais barato, entendeu? Então, bom, isso é o que eu espero que vai acontecer.
1: Tá acabando o programa. 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Eduardo Ribeiro, muito obrigado pela sua participação, tá bom, meu amigo?
0: Obrigado a você pela preferência, por me deixar fazer parte do programa.
1: Com certeza.
0: Eu tô com o coração a mil aqui, porque eu tô trabalhando e parei para fazer o programa. Tô pensando em 10 coisas ao mesmo tempo. Muito obrigado.
1: Vai dar tudo certo, meu amigo. Bom final de semana. A você que tá comigo até agora, fique agora com o Fala Comigo, com o Sidney Boeira. Um detalhe só. Não faça do Jogo do Brasil uma coisa que pode causar sua deportação, tá? Se for beber, não dirija mesmo, ou beba em casa, ou pegue uma Uber. Eu volto segunda-feira. Fiquem com Deus.
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11: Fala comigo, chegando por aqui, muito boa tarde para você que estava acompanhando o Eduardo de Oliveira. Eu sou Sidney Boeira e vou com você até as 15h. Aqui pelas ondas, claro, da Insuperável. Esse dia gostoso, clima legal lá fora, hein? Temperatura 88 graus Fahrenheit, clima de sexta-feira, clima de final de semana. Dia 12 de junho do ano de 2026, quando já se passaram 166. Só tá faltando 202, hein? Só 202 dias e acabou. Dia dos namorados no Brasil? Eita! Tem muita gente que deixou a namorada lá, né? 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Tá bom? Fechado? Então, beleza aí. Vamos lá, seguindo na programação. Pra você que tá chegando por aqui, ó. O Paulo Jacaré já mandou o seu alô. Boa tarde, Sidney. Sextou com história muito bom. Hoje tem história também, né? Senta que lá vem história, porque hoje é dia dos namorados. Mas diferente do mundo todo, essa data foi inventada. Você sabe, né, que o dia dos namorados é lá perto de São Valentim, lá no mês de fevereiro, né? O mundo todo é dia dos namorados. Pra você que tem uma namorada, pra você que tem um namorado, deixa eu pegar essa história de perto aqui. Nesse dia de 12 de junho, se você tá de aniversário, parabéns pra você nessa data querida. Saiba que você faz aniversário, além de ser o dia dos namorados, você faz aniversário com George W. Bush, que nascia num dia como esse, mas diferente do que todo mundo pensa, o Bush não nasceu lá no Texas, não. Nasceu aqui, na cidade de Milton, aqui na parte sul de Boston, ali pertinho de Queens. Pra você que é dessa região ali, que pega 93 descendo, esse horário já tá busy, né? Nunca vi a 93 como que é lotada. Até domingo não tem um dia sequer que você pega 93 Sul que não tenha um trânsito daqueles. E olha que é muita pista, né? Enfim, descendo um pouquinho ali, passando de Boston, descendo um pouquinho pro lado direito, está a cidade de Milton, com M, de Maria. E ali nascia, num dia como esse, George W. Bush. É Herbert, tá? Ele é o pai, ele é o pai. E o filho nasceu aqui em Connecticut também. Ele foi o número 41, presidente de número 41. E o filho dele é o número 43. Mas nascia aqui em Boston. Pra você que é o melhor ouvinte da rádio, você sabe, claro, que 4 ex-presidentes nasceram aqui. E tudo naquela mesma região, sabia? 4. Você sabe quais são? Vamos repassar isso? Quem foram os ex-presidentes? 4 ex-presidentes. O mais famoso, todo mundo sabe, é o cara que nasceu aqui e morreu lá em Dallas, lá no Texas. Olha só que perigo, cara. A AT&T também nasceu aqui em Boston, e a sede central, eu visitei a sede da AT&T lá em Dallas também. Visitei lá o lugar, o memorial onde que o John Kennedy morreu. Isso aqui vai dar quase um programa inteiro pra gente falar sobre a morte de John Kennedy e também depois do irmão dele, do Bob. Lembra, né? Que era o John, o Bob, o Robert, né? O Robert Kennedy e depois o Ted. O Ted que morreu recentemente, acho que foi 2009. Eu cheguei aí no funeral dele, aqui no Mission Hill, que é a região onde que era o curral eleitoral dele, aqui em Boston. Tem a igreja lá, ainda dá pra visitar, bem legal essa parte ali. E por coincidência, nesse mesmo bairro onde que nasceu onde que cantava, né? Nasceu a Donna Summer. Depois eu coloco um pedacinho da música dessa menina, que é daqui de Boston também. E olha só, por coincidência, já que a gente tá falando aqui de música, falando uma coisa legal assim sobre isso, já que o clima tá lá fora 88 graus Fahrenheit, dias dos namorados lá no Brasil. Aqui não era, né? Mas eu tava contando a história aqui do George H.W. Bush. Ele que é o pai, né? O W. Herbert. Então, George Herbert W. Bush. Ele que nascia num dia como esse e que nasceu em 1924, aqui em Milton, bem pertinho de Boston. Já falei de dois ex-presidentes. E claro, o outro era o pai e filho, que também era aqui de Boston, que foi o segundo, o primeiro todo mundo sabe, né? Isso aqui é prova de cidadania. Isso aqui cai na prova. Você que vai virar cidadão ainda, não tem documento, não tem problema. Uma hora você vai pegar documento e depois você vai fazer a cidadania. E aí vai cair isso aqui na prova. Primeiro presidente dos Estados Unidos, todo mundo sabe, né? Aquele cara lá da nota de $1. É esse mesmo. Aí o segundo é daqui de Boston, que é o John Adams. E depois o sexto, ex-presidente americano também, John Quincy Adams. O pai e o filho. E uma dica pra você também. Dá pra visitar a casa da Abigail. Aí você pergunta, quem é a Abigail? Ela era a esposa do John e a mãe. Então é a única mulher que foi esposa de um presidente e mãe de outro. E ela é famosa, essa mulher aqui. A casa dela fica em Braintree. Ainda eles mantêm assim as roseiras, as flores, do jeito. Vale a pena, é um passeio legal aí pra você de história. E a história é viva aqui em Boston, né? Então fica a dica pra você que tá querendo fazer alguma coisa diferente nesse verão. Conhecer um pouquinho mais da história. Então tá, se você tá de aniversário, parabéns pra você nessa data querida. E agora você já sabe, né? Temos ex-quatro presidentes que nasceram aqui na região de Boston. Tudo naquela mesma... Ali, eu acho que dá um... Hã? Aquela terra ali é boa, dá um documentário bom. E a gente segue por aqui, 2:13, nessa tarde gostosa de sexta-feira, clima de Copa do Mundo, já tá tudo certo, hein? Tá tudo certo aí pras FanFest. Hoje é a estreia, né? Aqui em solo americano da Copa do Mundo. E o Brasil, vai que vai. Cláudio Gregório tá mandando seu alô por aqui, dizendo que gosta muito de história e aprender sobre isso. Realmente, Massachusetts é o berço da América. Tudo nasceu aqui, tudo. Tudo. Pega aí a história, o primeiro metrô desse país foi aqui, a linha verde, né? Pra quem já andou de metrô aqui em Boston, a linha verde é aquela que não tem muitos vagões, assim, geralmente 2, 3, porque na época da construção não tinha os equipamentos precisos, né, para fazer em linha reta. Então meio que eles desviavam as pedras e aí há muita curva. Então foi aquele barulho do ferro batendo ali e tal. Enfim, vale a pena também uma parte da história. E depois ele sai fora, assim, do subsolo. A linha verde, a primeira linha de metrô nos Estados Unidos. Embora New York seja a maior, gigantescas as linhas de metrô de Nova York, nós somos os primeiros, tá? A primeira praia pública, a hora que você for em Revere, você vai sentir ali, ó, a primeira praia pública dos Estados Unidos é essa aqui. Sim, porque diferente do Brasil, que as áreas litorâneas pertencem à Marinha, ontem nós falamos no programa de ontem sobre a criação da Armada Imperial, que depois se transformou na Marinha Brasileira. Quem é dono de toda a faixa de areia é a Marinha. Sim, no Brasil você não pode ter, tá? Até existe aí um movimento para trocarem isso, mas diferente aqui dos Estados Unidos, que são praias privadas em alguns lugares. New Jersey, eu já comentei isso, New Jersey, lá você tem que pagar. Eu morei em Belmar e Avon. São duas praias muito legais em New Jersey e pertence ao estado. É fechada a praia toda, uma cerquinha, tem uma cerca e tem os lugares de você entrar. Você tem que pagar, acho que é dezão, paga dezão e entra. A primeira praia pública, nosso estado é pioneiro, né? Pioneiro em tudo, tudo. A Constituição, a primeira Constituição foi feita aqui, ó. O modelo depois foi a nacional. A gente vai falar sobre isso também um dia aqui no programa. Os caras que fizeram. Né? E tem um montão de história pra gente ver aqui na programação. O Gabriel tá feliz, hein, Gabriel? Ô, Gabriel, vou te contar um segredo aqui, ó. A primeira Copa do Mundo, a primeira lá no México e o terceiro título do Brasil foi em 1970. Nesse ano, o New York Knicks foi campeão de basquetebol. Então tá, olha só, o Brasil ganhou campeão a Copa do Mundo no México e o New York Knicks campeão. Depois, em 94, foi aqui nos Estados Unidos. New York Knicks campeão, e Brasil campeão. E agora? Em 2026, guess what? Já temos o Knicks praticamente campeão, se confirmar, né? Se não tiver uma zebra, mas muito grande, uma zebrona desse tamanho assim, ó. Aí o Knicks é campeão e o Brasil também vai ser campeão. Se for desse jeito aí, vai ser. Gabriel, que é torcedor do New York Knicks. Aqui, o Gabriel tá dizendo que tá comendo uma carne jacaré e dogão. E assistindo Pantera Cor-de-Rosa. Aí, tá assistindo Pantera Cor-de-Rosa. É legal, hein? Sabia que vamos trazer isso aqui um dia. Tem uma parte que foi gravada aqui em Boston, da Pantera Cor-de-Rosa. Ai, ai, ai, 2h17 nessa tarde, pra você que tá chegando agora, a gente vai junto até as 3. Todos os dias a gente tá por aqui falando de história, batendo um papo sobre os fatos que aconteceram, que marcaram a história. E também, claro, a gente vai juntando tudo, os fatos que marcaram a história a nível mundial. Ó, num dia como esse, o aniversário de 13 anos, aquela menina lá ganhou um diário. Aquela jovem alemã de origem judaica, Annelies Mary Frank, mais conhecida como o Diário de Anne Frank. Num dia exatamente como esse, 12 de junho do ano de 1942, ela que ganhou de presente do seu pai esse caderninho, né? Com aquela estampa xadrez vermelha, pra quem já assistiu o filme, quem não assistiu, fica a dica. Se você não assistiu o filme ainda do Diário de Anne Frank, fica a dica pra você, tá? Mas num dia exatamente como esse, ela que conta os horrores do Holocausto. E ela que decidiu, então, usar esse diário como um registro, né? Um diário mesmo, onde que ela contava a história bem certinho. E eles ficavam escondidos ali num anexo secreto. E eles que estavam lá em Amsterdã, na Holanda. Mas foram... Enfim, não dá pra contar muito. Você não vai perder a graça o filme. Vale a pena você assistir. Mas essa história acontecia num dia exatamente como esse. Até a temperatura estava quente assim. Um dia 12 de junho lá do ano de 1942, tá? Aqui a Marilene também já tá mandando aqui um chopinho, que chegou da sexta-feira. Hoje é dia de tomar aquela Blue Moon bem gelada, né? É a única coisa que eu ainda não consegui mudar, porque eu sou bairrista. Eu gosto do que aqui de Boston eu gosto. Gosto de usar o tênis da New Balance. Mas a Samuel Adams, que é a marca de Boston, a cerveja aqui de Boston, eu ainda tenho aquela do verão que eu até gosto, né? Mas a minha cervejinha favorita é a Blue Moon, que não é daqui. Um dia eu vou contar essa história dessa cerveja Blue Moon, que nasceu lá no ano de 1985, num concurso. Um cara foi lá e deu... Ah, vou contar agora. Foi assim, ganhou o concurso, mas não tava bombando. Aí, como ele tinha visto da Corona, a história da Corona também é assim, ó. No dia teve uma festa, uma apresentação, e aí acabou a energia. Com calor, o que tu vai fazer? A cerveja tava mais ou menos... É ruim tomar cerveja quente, não é? É muito ruim. Enfim, a cerveja não tinha gelado ainda, acabou a luz. Aí alguém teve uma brilhante ideia, falou, não, vamos colocar um limãozinho aqui que ajuda a dar uma refrescada. Então aí a Corona começou a usar, até hoje usa, vai num bar e pede a Corona, vem o limão junto, não vem? Então, aí a Blue Moon, o cara também teve essa sacada, falou, não, peraí, vamos colocar uma raspinha da Valência, Valência é um tipo de laranja. E aí, vamos colocar um enfeite, então? Aí colocou uma laranjinha em cima e ele mesmo, o cara que tinha ganhado o concurso, começou a ir nos bares e levava laranja, porque o dono do bar não queria ter um custo com a laranja, né? Aí ele começou a levar a laranja do bolso dele mesmo. E não é que pegou a febre? E hoje já desbancou, a Blue Moon hoje é uma das maiores, né? Desbancou, eu acho que tá ali, ó, tete a tete aí com a Budweiser, que é que foi por muitos anos a grande marca americana. Até a nossa querida brasileira Ambev comprar, né? Parece que daí misturaram, os americanos não gostaram muito não, né? Eita, estamos na frente, estamos na frente. Aqui, o meu drink favorito é margaritas, tá aí, ó. Marilene também, ela também gosta de uma margarita, se vai bem. No dia 5 de maio, tomamos uma margarita. O Aguinaldo tá por aqui também, boa tarde, Sidney. Você sabia de algum livro que conta toda a história e fatos aqui de Massachusetts? Um livro, deixa eu ver aqui. Não tem, mas eu já tive até uma revista que eu contava os fatos que marcaram uma história, falava um monte de coisa aqui da nossa região, né? Mas eu vou pesquisar, se eu achar um livro aqui, eu mostro pra você, pro nosso querido Aguinaldo, sobre os fatos. E tem coisas que foram inventadas aqui que a gente nem sabe. Eu me surpreendo sempre, por exemplo, Tupperware. Foi inventado aqui, eu acho que Leominster. A esposa tava lá, fazia aquela marmita, né? Fazia um prato, colocava um pano em cima, amarrava. O marido era lenhador. Aí ela teve a ideia de pegar um pote, fazer uma tampinha, um negocinho bonitinho. Ela mesma que foi lá, parece que meio que mexeu, ele derreteu o plástico, fez lá uma forma meio arcaica. Mas enfim, foi criado o Tupperware. Hoje os chineses, claro, desbancaram, acho que até faliu a empresa. Mas por muitos anos reinou. E caríssimo, né? Quem é que não quer ter uma Tupperware? Pede emprestado pra sogra e não devolva pra você ver se ela não vai ficar brava com você. Ai, sim. E tem um montão de coisas que foram inventadas aqui. E também na área de pesquisa. Já falei aqui também. O anticoncepcional foi inventado aqui perto. Eu acho que Springfield. Um montão. Aqui em Framingham, por exemplo. Ainda, sabe que ainda hoje, o maior estudo de doenças do coração foi feito aqui em Framingham. Tô falando aqui porque a Rádio Insuperável é aqui em Framingham. Ainda hoje, tá na terceira ou quarta geração e ainda continua sendo monitorados sobre isso. Até então, não tinha dados concretos que era o colesterol alto. Falando nisso, já deu uma checada aí no seu colesterol? A obesidade, né? Hoje, Camonjaro, dá pra dar uma boa melhorada aí na performance. E também, o colesterol, o estresse... Enfim, a falta de exercício, tudo isso prejudica o coração e também o derrame, essas coisas todas que é envolvido. E aí um dos maiores estudos do mundo até hoje é levado a sério, aconteceu aqui em Framingham com 5 mil pessoas. Ainda hoje é estudado os parentes dessa galera aí que já morreram e aí já tá na terceira, quarta geração e ainda continua sendo monitorados os cidadãos aqui de Framingham. Aqui o Gabriel também confirmando aqui pra nós, Massachusetts é o berço de inovações com destaque para o basquete. Sim, inclusive eu já visitei, e fica a dica pra você, visitar o museu, lá nós temos o Oscar Mão Santa, que nos deixou agora poucos dias atrás, mas ele ainda tem recordes do Oscar. O cara era fera. O irmão do Tadeu Schmidt, esse mesmo. Aí nós temos ali a Ana Paula, a Magic Jones, fera também. Pô, nosso basquete também era bom, hein? Nosso basquete era bom. A gente já teve boas safras e boas histórias pra contar. O Brasil foi um dos poucos times a ganhar do time americano aqui, do Dream Team. Lá no ano de 1986. Ganhamos? Rapaz. Não é fácil não, hein? A Elaine Soares também está dizendo que está por aqui. Boa tarde. A gente está por aqui também. A Marilene aqui, a cerveja favorita é a Modelo também, a mexicana, mas eu acho que a empresa, o dono é americano. Maurício Ramos, o cara que tem a placa do carro personalizada. Ah? Num dia exatamente como hoje, 12 de junho do ano de 85, nascia uma americana loira e olhos azuis que viria a ser a minha esposa. 20 anos depois. Olha aí, o Maurício. Casando, hein? Com uma novinha de 20 anos, hein? Tinha quantos anos também quando casou, o Maurício? Conta aí pra nós, tá? Então, parabéns pra esposa do Maurício Ramos, que tá de aniversário como o George W. Bush. E também tem um outro cara que eu vou colocar uma musiquinha aqui, tá? Vou colocar uma música pra ilustrar e essa música vai servir para os namorados. E é uma banda aqui de Boston, porque tudo tem que ter ligação. Tudo que a gente fala Aqui não é fatos aleatórios soltos, tem que ter uma ligação com alguma coisa que é daqui. A gente é bairrista e a gente gosta das coisas que são daqui, né? Num dia exatamente como esse, nascia um cantor, um vocalista. Nem todo mundo conhece, mas o nome do cara era Brad Delp. Ele nascia no ano de 1951. Cadê? Deixa eu até preparar aqui, ó. E num dia exatamente como esse, então, nascia o Johnny Depp, o lendário vocalista da banda Boston. Pra você que não sabe, existe sim. E aí eles não fizeram muitos discos, muito. A banda, o desenho da banda era um disco voador. E o vocalista da banda nascia num dia como esse, aqui em Peabody. Sabe Peabody? Ele pega 95, ou a Rota 1, sobe um pouquinho, passa Sogos, vai um pouquinho mais de Denver, ali você chega a Peabody. Que aí nos desenhos fala Peabody, né? Porque os americanos também pedem pra um cara lá do Texas falar Worcester, pra ver. Só escreve pra ele e pede pra ele falar Worcester. Não vai conseguir, ele fala Worcester e não consegue, porque nós temos aqui, até isso é diferente, né? O sotaque e como que fala as palavras, o nome das cidades. Então, Peabody, nós falamos Peabody, mas se você pede para um americano lá da Califórnia, escreve lá Peabody, ele vai falar Peabody, né? Por isso tem aquele desenhinho lá do um cachorrinho inteligente lá com o menininho, que cria o menininho, que é o Mr. Peabody, que eles falam no filme, né? E em inglês, o cara falando inglês e Mr. Peabody. E é Peabody, né? Nós falamos Peabody. E nascia, então, num dia como esse, 12 de junho, aqui na cidade de Peabody, o vocalista dessa banda. Vamos ver um pedacinho e a gente já volta, tá? Daí eu termino de ler aqui quem é que tá mandando seu recadinho. Vai mandando seu recado pro 77. Cadê? Tem que copiar aqui, tem que colar. 774-707-7835. Manda seu recadinho, já que é sexta-feira, mais leve. Então aí, ó, especialmente pros namorados. Daqui a pouco nós vamos contar a história. Por que que é dia dos namorados no Brasil? É pra todos os namorados e namoradas, especialmente aí, ó, pra namorada do Maurício Ramos, essa música aqui de Boston. Vamos curtir? Um pedaço, pelo menos? More Than a Feeling. Boa tarde pra você, 2h28.

Wilson de Boston. More Than a Feeling. Brad Delp, que nascia num dia como esse, 12 de junho do ano de 1951. Dia dos Namorados no Brasil e aqui. Aqui a gente curte o som, né? Um dos fatos que marcaram uma história nesse dia 12 de junho. Tá aí, ó. E a música é bonita, hein?

0: Eu gosto dessa música, hein? E você, curtiu também Boston? Essa banda antigaça. Assim, eu já falei aqui no programa, a gente vai falando e vai repetindo aqui até a gente aprender todas as bandas e músicos que são aqui da nossa terrinha, né? Boa tarde pra você, sexta-feira. Hoje quem tá mandando seu recadinho por aqui também é o Kildare. Aqui é a Blue Moonzinha. Tá aqui, ó. Ele faz a Blue Moon? Você faz o Kildare? Eu faço? Você faz uma cerveja? Sabia que é legal? Já pensei, eu tenho ainda, né, um dos meus sonhos é quando me aposentar, voltar pro Brasil, tá de boa, eu produzir minha própria cachaça, né? É verdade, talvez morar lá na região de Salinas, que lá parece que a terra lá é boa, né? A minha cachaçinha favorita do Brasil, sabe qual que é? Havana, que trocou de nome agora, é Anísio Santiago, mas eu quero fazer, quero produzir minha própria cachaça, né? Mas cerveja, não sei exatamente como é que faz. Mas deve ser legal aqui, ó. Quem é que tá mandando mais seu alô por aqui? O Gabriel aqui, continua aqui, ó. Ah, eu lembro dessa música no Shrek. Ah, o Morden Affine, verdade, é lá do Shrek. O Shrek e a Fiona. Ah, tem uma dica de filme aqui pra você. Já vou passar a dica de filme aqui. A Vera Pires tá perguntando o nome da banda. O nome da banda é Boston. Assim mesmo, Boston, o nome da banda que tocou aquela... Que o rapaz nasceu aqui em Peabody, num dia como esse, 12 de junho. More than a feeling. Eles têm mais umas outras músicas legais, né? Mas tem que explorar todo o repertório deles, dessa banda. Tem várias bandas aqui de Boston. Eu falo que é legal morar aqui em Boston. Falei. É, o nosso brasileiro daqui é melhor do que o brasileiro dos outros. Vai que tem alguém ouvindo de outros lugares aí, né? A gente respeita todo mundo aqui, né? Mas que Boston é melhor, é? Ah, sim, é. Como diz um escritor catarinense, Franklin Cascais. Não creio nas bruxas, pero que elas ai, ai. Não acredito nas bruxas, pero que elas... Portanto, que elas existem, existem, né? Assim como está, né? Vamos lá, então. Olha a dica de filme aí pra você. Porque num fato, num dia como esse, acontecia aquele... Lembra daquele episódio que o cara invadiu um ônibus? O ônibus da linha 174, que era sequestrado, né, por aquele... O Sandro Barbosa do Nascimento, que manteve aí por 4 horas, 10 reféns, lá no bairro do Jardim Botânico, no Rio de Janeiro, que terminou com um desfecho trágico da polícia. A própria polícia, eu acho que matou a refém. E aí prenderam o Sandro, né, vivo, mas aí dentro do camburão os caras mataram o Sandro, né? E aí tem um filme, Linha 174. Pra você que não lembra dessa história que acontecia num dia como esse, 12 de junho do ano de 2000, fica a dica pra você que tem lá, eu acho que tem no Netflix, Linha 174. Pra quem gosta desse tipo de filme, né? Olha, um outro fato que eu gosto aqui dessa franquia, dessa... Hoje, num dia como esse, até dava calor igual. No ano de 1981, o primeiro filme da franquia Indiana Jones. Os Caçadores da Arca Perdida. Legal, hein? Já assistiu Indiana Jones? Hã? É. O cara lutava pra lá, lutava pra cá, aquele chapéu não caía. O chapéu Panamá, né? Você sabia que o chapéu... sabia que o chapéu Panamá... Não é do Panamá, e sim do Equador. É o modelo Panamá. Mas ele não é feito no Panamá, não. Ele é feito no Equador. Enfim, essas coisas que acabam. Mas é uma franquia legal aí. Pra você que gostava da sessão da tarde, chegava depois da escola, não tinha nada, quase nada pra fazer. Não tinha uma conta pra pagar, nada. Hã? Aí ficava no sofá, jogadão, assim, nem tarefa tu queria fazer. Aí assistia, passava lá. Indiana Jones, Os Caçadores da Arca Perdida. Depois daí teve aquele último lá, qualquer coisa de cristal. Eu gostava e ainda gosto, né? De vez em quando tô zapeando a TV, lá tá passando Indiana Jones, eu paro, né? Paro lá e fico lá assistindo. O que mais que nós temos aqui na sequência? Então tá, terminamos os fatos que... Não, terminamos coisa nenhuma. Aqui o Ozzy Baiano tá mandando seu alô por aqui. Essa música é massa. Boston é a banda, né? Tá certo. More than a feeling. Mais sentimento, né? É uma paixão daquelas, né? São aquelas músicas boas, apaixonadas. Já que é dia dos namorados, e sabia que dia dos namorados foi inventada essa data? É pelo publicitário aí, o João Dória. O pai aí do ex-governador, né? Lembra do governador João Dória? Todo engomadinho. Pois então, o pai dele teve essa brilhante ideia. O comércio estava um pouco fraco. Lá no ano de 1948, ele teve uma ideia. Falou, vamos dar uma movimentada nesse comércio. Vamos criar um dia dos namorados para as pessoas comprar presente. E deu certo, a data pegou. Foi inventada essa data que, por exemplo, lá em fevereiro, ela em São Valentim, que era um santo, que, entendeu? Tinha uns negócios lá de namoro, tem ligação. Aí, mas o Dória, como ele era publicitário, ele inventou essa ideia fantástica. Criou um feriado, Dia dos Namorados, porque era perto também, sabe do quê? Véspera aí do dia de Santo Antônio, o famoso santo casamenteiro. Eu falei já aqui no Santo Antônio, aqui em Everett, é forte, a comunidade católica de Santo Antônio, que já fez a festa junina. Agora, dia 20, vai ser na comunidade católica de Somerville, que também é Santo Antônio. Santo Antônio é forte. Pra você que tá solteiro aí, ó, pra você que tá solteira, se agarra agora no meio de junho com esse santo aí, que vai dar certo, hein? Se agarra aí que dá certo, porque Santo Antônio, a fama dele é das boas. Tem várias simpatias aí. Não sei agora, pesquisa aí no Google que você vai achar um monte de simpatias. Fizer aí com fé mesmo, arranja a tua alma gêmea aí, ó. E aí num dia como esse, então, 12 de junho, acontecia o primeiro Dia dos Namorados lá no Brasil. E foi aí, ó, um sucesso estrondoso. E a data pegou pra sempre até hoje. Então, se você tá com a namorada lá no Brasil, muita gente tá aqui, né? E manda um dinheirinho lá pra namorada, né? Ah, já tive um amigo, né? Que tinha uma namorada no Brasil, voltou, teve uma baita surpresa, né? Ah, mas deixa pra lá que esse assunto aí, assunto de casal a gente não se mete, né? Assunto marido e mulher, ninguém mete a colher. Diz o ditado, né? O que mais que nós tínhamos num dia como esse? O discurso de Ronald Reagan em Berlim, num dia como esse. Lembra que lá no ano de 1987 a Alemanha ainda era tinha aquele muro infame. A gente vai falar sobre isso um dia aqui no programa, sobre o Muro de Berlim. Que depois que terminou a Segunda Guerra Mundial, a Alemanha foi dividida em quatro fatias, quatro pedaços. E aí um dos pedaços ficou lá com os russos. E aí os russos levantaram um muro gigantesco lá e ninguém podia passar pro outro lado, não. Não, nada a ver o muro do México aqui, não. O muro de lá era muito mais feroz. Era, além de ser um muro alto, tinha arame farpado e tinha os famosos cães. É os capa preta, né? Esses cães ali que eu vou te contar. Ó, só de olhar o cachorro dá medo. E aí muita gente morreu tentando atravessar o muro, indo pro lado capitalista, já que a Alemanha tava numa pobreza danada. Enfim, porque não era tão assistida como o outro lado. Um lado ficou capitalista, o outro lado ficou socialista, da antiga União Soviética, e aí tentava fugir, mas não dava certo. Mas num dia como esse, o Reagan foi lá e fez um discurso, convocando aí o Mikhail Gorbachev, na época, pra ir lá. Senhor, vem aqui, vamos conversar, vamos derrubar esse muro, diz ele no discurso, no famoso discurso de Brandenburg. Num dia exatamente como esse, 12 de junho do ano de 1987. Ronald Reagan, esse cara aqui também não era gente boa, não, hein? É, esse cara aqui, o Ronald Reagan, deixou umas coisas aí. O Maurício Ramos está completando aqui. Minha esposa é apenas uma década mais nova do que eu. Tá certo, só 10 anos, hein? Tá bom, né? Então, parabéns aí pro Maurício Ramos e pra sua esposa, né? Nesse dia 12 de junho. Aqui o Aguinaldo, dizem as más línguas que o Zé Pereira sustenta o namoro com a mina lá do Brasil há mais de 20 anos. É, um namoro à distância, mais de 20 anos. Aí já não é um namoro, daí já é uma aliança, né? Uma parceria, sei lá do que. Eu brincava com esse meu amigo Martinho. Eu falava, ô Martinho, hoje é sexta-feira, cara. O pé de pano lá tá precisando de um dinheirinho. Manda um cashzinho pra ele, né, cara? Daí ele disse, não, vou mandar aqui pra minha esposa e falar, ó, esse aqui é pro Ricardão aí tomar uma cerveja, tomar uma gelada, né? Ele tá cuidando bem lá da casa, das galinhas lá, porque ele morava num sítio lá no interior, acho que era de Timóteo. Mas eu ria com o Martinho. Não, ele voltou rapidão, ele terminou o objetivo dele, que era construir, era um cara dedicado, eu gostava muito dele. A gente trabalhou junto lá no ano 2005, eu acredito. E aí ele veio pra cá com o objetivo de construir um salão. Ele era cabeleireiro, né? E aí veio pra cá e o sonho dele era construir um salão que fosse pra ele trabalhar, pra esposa, ter um espaço pra esposa também. Tinha um objetivo na vida. Todo mundo tem que ter um objetivo na vida, um objetivo claro. E aí o Martinho era esse, o cara que trabalhava. A comida dele, eu lembro, que era só frango. Ele comprava aquele saco de miúdo de frango e arroz. E ele só comia isso, e todo o dinheiro dele mandava pro Brasil, e ele pagou o coiote em 2-3 anos, voltou pro Brasil, né? Construiu o salão dele lá certinho. Nunca mais ouvi falar dele, mas que Deus abençoe, né? E aí, e ele também comprou um... Não era... Como é que era o carro que ele queria? Era um carro da Fiat, eu não sei se era Elba. Era um carro da Fiat, que era o sonho da vida. Eu falei, ô Martinho, mas é um carro muito antigo, muito velho, né? E ela, não, mas é o sonho da minha vida ter esse carro, né? Assim como eu tenho alguns amigos que têm o sonho de ter um Fusca. Aí, olhando bem, assim, pô, o Fusca é massa, né? O Fusca é legal. Já falamos aqui no programa o dia que foi inventado o Fusca. Aí, o Adolf Hitler inventou o Fusca porque era refrigerado a ar, ao invés dos outros, que era tudo a água. Então, pra usar no deserto, o Fuscão mandou bem. Até hoje, é um carrão legal. Eu gosto do Fusca. É o nosso querido Beetle. Tá aí, o Zé Pereira tá aqui, foram 26 anos, mas já deu. Aqui, verdade, o Zé Pereira sustentou aí, então, um namoro por 26 anos à distância. É. Isso aqui é a relação afetiva, tem que até pagar pensão. Divórcio aqui, se ela for no juiz, tem que pagar pensão. É, relação afetiva, né? Mas sei lá, né? Namora tanto tempo assim, volta pra casa, daí já nem gosta mais da mulher, já. Vai que não gosta, né? Vai que já. Sei lá. Enfim, quem tá por aqui também manda o seu alô. O Johnny também, ó, escreveu aqui. Mandou um áudio aqui, né? Vamos ouvir o áudio aqui, porque hoje a gente tá com tempo. Hoje é sexta-feira, tá mais relax, né? Vamos ver, cadê? Pera, tem que apertar esse botãozinho aqui.
1: Ô, Cine, pergunta ao Maurício Ramos aí, que já mandou um abraço pra Dogão no dia de hoje. No dia de hoje, um abraço pra Dogão. Ele sabe o que eu tô falando. Ô, Maurício, já mandou um abraço pra Dogão?
0: Olha, tem que mandar um abraço pro Dogão. O Dogão aí, gente boa também, né? Eu nunca vi, eu acho que o Dogão por aqui. Se tá por aqui ouvindo, tá quietinho, não tá mandando nada aqui. O Leandro, número 3, de Worcester, tá aqui, ó. Só não manda dinheiro o Ricardão. Se não mandar dinheiro pro Ricardão, vai beliscar as crianças, tá? É verdade, hein? Eu falava isso pro Martinho. Eu falei, ô Martinho, manda lá, cara, pra levar as crianças a passear no domingo lá na praça, tomar um sorvete, né? Ela disse, não, mano, mas ó, eu já falei lá pro Ricardão que ele pode fazer, assim, usar meu chinelo, só não pode mexer na minha gaita. O Martinho tinha uma sanfona, acordeão, depende da região que você é do Brasil, tem um nome diferente, né? Fala, só não pode mexer na minha gaita, né? Então tá certo aí, o mandando um dinheirinho lá pro Ricardão no Brasil. Ixi, essa história é melhor nem mexer. Ao longo dos meus anos de rádio na 360, eu ouvia cada história dos Ricardões. Tem algumas cidades lá de Minas que tem já uma equipe preparada de Ricardões, né? É tipo meio que não vou falar que é crime organizado, mas é uma galera organizada já, né? Eles veem uma mulher sozinha lá, que o marido tá por aqui, já vão se aproximando. Não é de todo mundo, tá? Não vai levar a sério aí. É mais estilo só de brincadeira que ele tá falando aqui. Porque vai que tem muita gente que fica preocupada com esse negócio aí, né? Isso aí é coisa que colocaram na tua cabeça. Olha, não fala meu nome, não. O homem não para chamado Johnny tem um namorado aqui na América chamado Rick, né? Não, vamos parar com esse negócio aqui de fofoca. Vamos parar de fofoca aqui? Vamos. Esse programa aqui é um programa sério. E a gente não tá aqui pra fofoca.
1: Ou seja, o negócio do Ricardão é o seguinte: encher a geladeira de cerveja, separar o chinelo Samoa dele, tratar bem tratado, porque senão ele judia das crianças.
0: Ah, concordo aí com o Paulo Jacaré, né? Tem que tratar bem aí, já que é tudo família no fundo, né? Família a gente tem que cuidar, né? Tudo família, tá tudo certo. O importante é que no final dá tudo certo aí, deixa pra lá isso aí, né? 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Aqui o Agnaldo, é isso aí, Agnaldo, tá, que o programa tá virando Léo Dias, de tanta fofoca. Melhor a gente parar com esse assunto aqui, né? É, senão o Leandrinho vai ficar bravo. Leandrinho é bravo, hein? É, eu tô falando. É, daqui a pouco ele fala assim, não vai poder mais fazer o programa, não. Eu falei pra ele, não, Leandrinho, vou fazer um programa mais leve, assim, nas tardes. É, daí agora tá virando aqui o Léo Dias. Zezé Galo Doido também tá mandando seu alô por aqui, que tá ligadinho na Insuperável. Eita, coisa boa. E o palpite? Vai dar Brasil ou não vai? Tem que dar, né? Contra o Marrocos? Ai, ai, ai. Hoje tem Estados Unidos e Paraguai, hein? Hoje à noite, Estados Unidos e Paraguai. E hoje à noite tem o quê? Sabe quem? A brasileira vai cantar ali hoje. Anitta. Anitta vai cantar hoje na abertura, porque

0: vai ter a Katy Perry cantando, vai ter uma abertura também aqui nos Estados Unidos, tá? O que mais tá? Aqui a Marilene manda dividir o pão. Deu? Ah, é verdade aqui, ó. São chamadas de viúvas do dólar. Ah, então tem um nome, olha aí, ó. Pra quem tá lá no Brasil, o marido por aqui, trabalhando, mandando um doleto. 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As viúvas do dólar são, então, as mulheres que estão lá, recebem dólar, marido trabalhando aqui, aqui a Marilene falando, vamos parar com esse assunto. Quem tá por aqui também mandando seu alô sempre, a Stephanie, obrigado aí, Stephanie. A Márcia também tá mandando seu alô aqui no programa. Programa do Léo Dias. Não, deixa pra lá esse assunto aqui. Vamos lá, eu gosto muito aqui, ó. Eu gosto muito do seu programa, depois que acaba aqui, bora assistir Copa do Mundo, verdade, vamos assistir, hein? Vamos assistir Copa do Mundo, vamos achar, amanhã eu vou assistir, enfim, já comprei meu ticket pra assistir lá no Oliveiras de Everett, lá com o Wilton Rangel, meu amigo, que é o proprietário, lotadaço, né? Mas já não tem mais ingresso, já fechou, já lotou, porque... e amanhã também, já vi falar que ali no Manolo já fechou, já não tem mais reserva, acabou, tá todo mundo correndo aí por aí pra achar um lugar pra assistir o jogo da Copa do Mundo amanhã. Então pra você que ainda não achou o lugar aí, pra você que não vai assistir em casa, na casa do amigo, tomar uma cervejinha, amanhã vai estar gostoso, hein? Pra tomar uma cervejinha. Fica a dica também, cuidado, bebeu umas demais, deixa o carro onde tiver. Sai muito mais barato pagar um Uber do que pagar um advogado pra mexer com esse DUI. Tá? Não inventa de pegar o carro, porque a State Police já soltou comunicado que tá todo mundo de plantão. E não em casa, nas ruas. Zero folga pra galera aí da State Police no dia de jogo do Brasil, hein? Ou seja, vai tá todo mundo, ó, vigiando você, cuidado. Muito, mas muito, muito, muito cuidado aí, pelo amor de Deus, tá? Ah, tem um outro recadinho aqui, vamos ver se é mais fofoca. Não, chega de fofoca por aqui, Johnny. Hoje a gente vai estar sem fofoca mais, já deu a cota.
1: Sim, sim. Tá formando um trisal aí nessa rádio superável. É o Paulo Jacaré, o Flávio Pantera e o Dogão. Tá formando um trisal esses três aí, tá não? Paulo Jacaré, Flávio Pantera e Dogão. Coloca esses bichos no zoológico, né, Sidney?
2: Boa tarde, Sidney. Aqui é Ozzy Baiano. Pra relaxar aí, pra levantar o astral, vamos jogar esse reggae de Edson Gomes. O reggae da Bahia e do Brasil. Quem não conhece, passa a conhecer. Muito bom. Joga o reggae de Edson Gomes pra gente.
0: É verdade. Vou deixar tocando de fundo aqui, ó. O reggaezinho aqui, ó. Vou deixar tocando de fundo, porque nós estamos chegando no finalzinho do programa de hoje. 2h56. Passou rápido, hein? Passou rápido. Pra você que tá aí do outro lado, pra você que já tá terminando a última casa, nossa querida House Cleaner, rapaziada da pintura, tem uma lenda aí que conta que o dia que tá muito quente o sol não dá pra pintar, né? Que a tinta embolota, não sei o quê.

Beleza, vou dar uma checada aqui antes de pôr, né? Na verdade, tinha que ter. Eu sabia que esse aqui não tá, mas o meu WhatsApp ele transcreve antes. Então o áudio chega, eu já leio antes, né? Gosto de conversar com o Leandrinho e fazer a atualização aqui do WhatsApp da Rádio Insuperável. Olha, tá cheio de mensagem hoje, só 156 mensagens aqui, ó. É verdade. Nossa querida Marilene mandando seu recadinho por aqui também.

Então hoje à noite tem a Anitta tocando na abertura oficial da Copa do Mundo aqui nos Estados Unidos. Primeiro jogo em solo americano hoje à noite, então, daqui a pouco mais. Vai ser um show legal, hein? Dizem que vai querer meio competir com a abertura do México, não sei se é verdade. Ah, o Zé Pereira perguntando onde anda o Pastor Alfredo. É, o Pastor Alfredo Plaza, das antigas, hein? Não, eu tava dirigindo o Uber, eu acho, né? Nunca mais vi ele. Encontrei ele faz um ano atrás. Pastor Alfredo, pra quem não sabe, ele tinha um programa também na

0: Sabia que num dia como esse, também 12 de junho, foi a abertura da Copa do Mundo do Brasil? Como passa rápido o tempo, hein? 2014, eu lembro. O Brasil ganhou a da Croácia por 3-1. Dois gols do Neymar. Naquela época o Neymar jogava, né? E um gol do Oscar. Foi legal a Copa do Mundo do Brasil até aquela parte ali do, né, do 7-1. O Brasil começou bem, né? Ganhou 3-1, nós empolgamos, achamos que o Brasil ia e não foi. O técnico era o Luiz Felipe Scolari. Pra quem é de Santa Catarina, gosta, né? Nem todo mundo, na verdade eu sou, mas não gosto, porque ele ganhou um título lá com o Criciúma, até porque ninguém nem conhecia o Filipão. Ele que despontou jogando lá, sendo técnico do Criciúma. Criciúma é uma cidade lá do sul de Santa Catarina, colonizada pelos alemães. E aí o Filipão era técnico do Criciúma e aí cresceu, despontou. Foi campeão lá do, acho que da Série B, se eu não me engano. Mas isso é muito tempo atrás. Chegando no finalzinho do programa, desejo a você uma excelente tarde de sexta-feira, um final de semana estupendo. A gente se encontra na segunda-feira por aqui, tá?
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0: Fiquem com Deus, tá bom? Tchau, tchau. E eu volto então segunda-feira. Muito cuidado, tá? Não bebam e dirijam. Se for dirigir, não beba. E se for beber, me chama. E a gente vai junto. Tchau, tchau.

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0: Muito boa tarde para você que está no trânsito, você que ainda está na correria do trabalho, para quem já chegou em casa, ligou a Insuperável para se informar, para você que está animado, está empolgado com a estreia do Brasil amanhã, gente, às 6 horas da tarde, pelo horário da Costa Leste, 7 da noite, em Brasília. Um abraço especial para nossa comunidade brasileira que acorda cedo, trabalha muito e faz a América funcionar todos os dias, né? Alô também para audiência fiel nos estabelecimentos brasileiros, supermercados, padarias, lanchonetes, restaurantes, todo mundo ouvindo a Insuperável. Eu sou o Felipe Tonon e vou com você até às 5 horas. E aqui você não só escuta, você participa. E daquele jeito simples, hein? Abra o aplicativo da rádio, clique em participe, depois em WhatsApp e pronto. A sua mensagem chega direto aqui nos estúdios da Insuperável em São Paulo. Hoje eu quero te ouvir, tá bom? Se preferir, mande o seu áudio. A sua opinião faz o programa ficar mais vivo, mais dinâmico. A partir de agora a gente fala das notícias que marcaram o dia, com análise, contexto e o que realmente importa pra você. Política, economia, imigração, entretenimento, tudo que impacta a vida da comunidade brasileira que vive nos Estados Unidos e no mundo. O que é destaque, o que é polêmica, o que é fato, você acompanha a partir de agora no Tarde Insuperável.
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0: Hoje é sexta-feira, 12 de junho, dia dos namorados no Brasil. Agora são 4 horas e 7 minutos pelo horário da costa leste dos Estados Unidos. 5 e 8, 5 e 7 pelo horário de Brasília. Eu sou o Felipe Tonon, vou com você até às 5 e meia da tarde. Ou melhor, 5 horas, né? Eu vou até às 5 aqui no Tarde, depois até às 6, junto com a galera do Todo Mundo é Técnico, programa especial durante a Copa do Mundo. A partir de agora a gente abre espaço para informação com contexto, análises e participação de quem está do outro lado do rádio. Aqui a notícia não é monólogo, você também faz parte da conversa. Interaja conosco pelo WhatsApp, a sua opinião ajuda a dar o tom do debate. O que mexe com a nossa rotina, com a nossa comunidade, com a vida real de quem vive nos Estados Unidos, os fatos do dia, os temas que provocam discussão e aquilo que você precisa saber antes de formar a sua própria opinião. Tarde Insuperável está no ar e essas são as manchetes desta sexta-feira, 12 de junho de 2026. Justiça da Itália divulga a decisão sobre Carla Zambelli e aponta a suposta falta de imparcialidade no processo brasileiro. Mesmo após anúncio de Trump, acordo entre Estados Unidos e Irã continua cercado de incertezas. Clientes do Nubank recebem aviso de liquidação extrajudicial e banco corre para explicar erro. SpaceX estreia na Bolsa de Nova York com alta de 11% e faz Elon Musk entrar para a história como o primeiro trilionário do mundo. Eduardo Bolsonaro entra em confronto com um influenciador conservador ao defender a vice de Flávio Bolsonaro.
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0: É, minha gente, vamos explicar as tretas da política e daqui a pouquinho também vamos falar de futebol. Tem muito futebol depois do programa no Todo Mundo é Técnico, programa especial. Estreou ontem aqui na Insuperável e vamos juntos até 17 de julho, hein? Durante a Copa do Mundo tem programa especial na Insuperável, hein, gente? Olha só. Temperatura alta em Framingham, 88 graus neste momento, e assim será o final de semana, viu? É, na casa dos 90 graus a temperatura, com um sábado muito ensolarado, dia bonito, hein? Vai ser muito bonito o dia de amanhã, hein, gente? É, vamos lá, em Framingham, né? 90 graus. Chuvas previstas, gente, para domingo, mas só no final do dia, tá? Só à noite, na verdade, né? É, só por volta de 10 da noite, pode chover um pouco. E na segunda-feira também tem chuva prevista para a madrugada, gente. Então, só chove na madrugada de domingo para segunda, tá? Segundo dia amanhece ensolarado, o pessoal vai trabalhar a semana inteira, viu, minha gente? Vai, fiquem tranquilos, tá? Mas a temperatura cai um pouquinho, viu? Ó, a máxima tá em 90 graus no final de semana, a semana que vem a máxima vai variar ali entre 73 e 77 graus, viu? Temperaturas um pouco mais baixas, mas temperaturas boas, né? Muito boas. Boston agora tem 80 graus nos termômetros, amanhã máxima prevista de 88, a mesma previsão para domingo, hein? também chuvas, se acontecer apenas no final da noite de domingo e também na madrugada de segunda-feira. Segunda-feira o sol já aparece e vai ser um dia bonito também, com máxima de 80 graus em Boston, hein? Na segunda-feira, e nos outros dias da semana, 77 ali na máxima, 74 alguns dias, e vai seguir essa toada aí com um tempo firme, hein? Tempo firme, pouca previsão de chuva. Mande pra cá sua mensagem, 774-707-7835. 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

0: muitos acidentes em Massachusetts nesta sexta-feira, viu, gente? Vamos atualizar aqui, vamos aos poucos aqui trazendo informação pra você. Motorista que tá na Rota 2, indo pra Leominster, tem um acidente ali, gente, passando a cidade de Harvard e Shirley, tem um acidente pra quem vai sentido Leominster, tá? O trânsito tá parado, viu? 8 milhas por hora é a velocidade média. É, informação da polícia, tem expectativa de atraso de uma hora, porque tem um stop and go ali na Rota 2, então não é uma boa opção agora, você que está indo para Leominster, Gardner, aquela região mais ao norte do estado de Massachusetts, tá bom? Para quem está indo para Leominster pela Rota 190, gente, também tem um acidente, tá? Na chegada ali, a Rota 2, né? É, já em Leominster, já na cidade de Leominster. Então o motorista enfrenta lentidão também na Rota 190, sentido norte, tá? Ambos os acidentes já na região de Leominster. Motorista enfrentando muito trânsito também na Rota 290 em Worcester. Mais um acidente ali. Ali tem acidente todo dia quase, né? Tem um stop and go ali também, 30 minutos de delay para quem sai de Worcester e vai sentido norte. Olha só, quem tá saindo de Worcester pela 290... para seguir ali, para acessar a Rota 9, ou acessar, ou ir para 290 para 495, ou seguir para 190, saindo de Worcester pela 290 agora, é furada, hein? Muito trânsito, praticamente parada a Rota 290, 6 milhas por hora, apenas velocidade média ali na saída de Worcester pela Rota 290. Motorista enfrenta também lentidão na Rota 128, ali em Beverly, tem um acidente também, o acidente é em Peabody, né? Então todo o trecho da 128 ali em Peabody, 7 milhas por hora também parada, né? A Rota 128, impressionante, né? Acidentes aí estão parando as rotas de Massachusetts. Rotas congestionadas também na 93, né? Aquele padrão, e também na 95. Não tá tão ruim hoje não, tá? A média de velocidade hoje é de 23 milhas por hora ali no trecho de Needham e Darren. Já é muito pior de vez em quando, né? Tá rodando aí a 26 milhas por hora, tá? 26 atualizando aqui. Motorista segue bem, bem melhor do que outros dias, né? Às vezes a Rota 95 toda parada. E em Walton, por exemplo, 40 milhas por hora a Rota 95. A 495, gente, tem lentidão... ali ao norte, o motorista que sai, deixa eu só atualizar aqui exatamente o trecho da rota 495, em Boxboro. Em Boxboro, o motorista já enfrenta trânsito de 16 milhas por hora. Aí melhora um pouquinho ali, sobe para 28 milhas por hora no trecho ali de Littleton e Chelmsford. E aí, chegando no sul de Lowe, o motorista já enfrenta 15 milhas por hora de velocidade, e o motorista segue ali a 20 milhas na média, gente, até a região lá norte do estado, Haverhill, toda aquela região ali de Merrimack Valley, muito congestionado, viu, gente? Motorista na 495 hoje, tem trânsito lento, vai demorar um pouquinho mais para trafegar pela rota, tá? E a Rota 90, a Masspike, deixa eu atualizar aqui a Masspike, atualizar o meu mapa aqui, a Masspike com trânsito padrão, né? Na chegada a Boston ali, velocidade de 14 milhas por hora, a saída de Boston tá até que boa, viu? Olha lá, a grande Boston ali, a Watertown, fluindo super bem hoje, o trânsito empaca ali naquela região de Newton, próxima à Rota 95, 9 milhas por hora, alguns trechos da Rota 90, hein, gente? E vai até Natick a 32 milhas por hora, depois de Framingham, o motorista segue a velocidade normal. 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
0: Cadê a minha audiência? Cadê? Cadê você aqui no WhatsApp nessa sexta-feira, hein, gente? Sexta-feira, dia de nos divertirmos aqui no programa Tarde Insuperável. Teremos notícias, é claro, mas teremos muito bate-papo com você e também preparando aí para o nosso super programa Todo Mundo é Técnico. Daqui a pouquinho, na sequência aqui do Tarde Insuperável, um programa especial durante a Copa do Mundo. E que equipe, hein, gente? É, hoje o Aires Júlio, nosso árbitro, promete os cartões, hein? Quero ver quem vai tomar cartão amarelo. Vermelho, acho que ele não vai dar pra ninguém, não, né? Acho que não. Não sei, tenho minhas dúvidas. Mas eu acho que vai rolar cartão amarelo hoje, hein? Quem Aires Júlio vai pegar hoje, hein? Pra Cristo, minha gente. Daqui a pouquinho, viu? Aires Júlio, João, Tatá, Fernando Najime, Leandrinho Goiaba. Tem muita gente na nossa equipe. Amadeu Maia, ao vivo, direto de New Jersey. Temos o Wellington Campos, o nosso correspondente de seleção brasileira. Hoje ele vai trazer informações importantes da preparação do Brasil para a Copa do Mundo. Daqui a pouquinho tem estreia do Brasil amanhã, né, gente? E hoje tem estreia da seleção americana, hein? Hoje, Estados Unidos e Paraguai. É. E, gente, o palco do jogo é onde o Brasil foi tetra, gente, em 94, um grande estádio, grandes memórias de Bádio chutando aquela bola para cima do gol e fomos tetra campeões mundiais, né? É o estádio que hoje recebe Estados Unidos e Paraguai, tá bom, gente? Olha só. Daqui a pouquinho eu vou pro WhatsApp, o pessoal está chegando aqui mandando suas mensagens. E obrigado, minha audiência querida. Eu espero vocês aqui sempre, né? Aí eu fico com saudade, aí eu fico olhando aqui as mensagens, sabe? Sempre tem, mas eu tenho saudades de vários ouvintes aqui, sabe? Mas eles vão aparecer. 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Sandrinha, um beijo pra você, viu, Sandra? Obrigado, já está por aqui. Sandro, tem muitos Sandros aqui, Sandros e Sandras, né? O Sandro está por aqui também, muito boa tarde pra você. Zé Pereira, boa tarde, Zé, um abraço. Ó, tia Suzy, ó, a avó do João, viu? É, ontem o João falou da avó, tô sabendo, viu, tia Suzy? Tô sabendo pra quem você torceu, viu? Na última Copa. Ó lá, o João vai tomar cartão vermelho. A avó do João disse que ele vai tomar cartão vermelho. Se cuida, João, se cuida. Fala, Fernando Ferreira. Cadê você, Fernando?
2: Fala, 98, Tono. Fala, Felipe Tono. Aí, ó, ao vivão aí, ó.
0: É, lá.
2: Aqui na 95 Norte e Sul, tudo fluindo bem, mas o lado norte tá meio paradão. Vamos que vamos. E tamo descendo aí, ó. Sentido alta, tá fluindo bem. Tá dando 60 por hora.
0: Tá bom.
2: Vamos que vamos.
0: Bom demais, Fernando. Obrigado, viu, Ferreira? Fala, Rose. Boa tarde, minha querida.
3: Ei, Felipe. Joia, Felipe. E aí, galera. Sextou. Estou... Todo mundo aí na expectativa, né?
0: Ah, do muita.
3: Jogo. Vamos cruzar os dedinhos. Felipe, você tá vendo que procó com a imigração lá no Reino Unido? É, o negócio não tá bom, não. O pessoal tá marcando em cima dos imigrantes. Ainda bem que o Papa saiu em nossa defesa lá na Espanha. Gostou desse Papa, hein?
0: É. O Papa falou que os líderes que estão dando de ombros, né, pelos problemas imigratórios, mortes, né, vão pagar caro. É, ele falou ontem lá na Espanha, né? E Portugal também, né? Rose, Portugal também mudou regras ali, né? Para prejudicar, vamos dizer assim, né? Para dificultar, vai, a vida dos imigrantes, né? Essa que é a verdade, né, minha gente? Olha só, daqui a pouquinho vamos atualizar aí, né, minha gente? Vamos atualizar daqui a pouquinho os jogos da Copa. Tá tendo jogo agora, né? Canadá estreando na Copa, gente. É jogo em Toronto, né? E tá estreando com derrota, hein? Surpresa pra mim, viu, gente? Eu apostei no Canadá nesse jogo, hein? Apostei, gente. Apostei no bolão, tá, gente? Não é aposta, não. Eu não faço aposta, não, tá? Não gosto de aposta esportiva, não, tá? E aí é uma opinião pessoal, tá? Não quero causar confusão aqui, mas eu apostei no Canadá, botei lá que o Canadá ia vencer no bolão lá que eu participo aqui da internet. Sei não, hein? Sei não, viu? Pois é, daqui a pouco a gente vai atualizar aí. Parece que teve um pênalti não marcado, né? Já tem uma polêmica aí, viu? Olha só. Rose, Paulo Jacaré, fala Jacaré.
4: Boa tarde, Felipe.
0: Boa tarde.
4: É, tá quente hoje, hein, Felipe, de novo.
0: É.
4: Vamos que vamos, pra parar não, né? Como fala o John, o homem que não para, vamos que vamos.
0: Muito bem, Jacareose Baiano, um abraço pra você. Sandrinho tá por aqui, valeu, Sandrinho. Marilene também já chegou por aqui, deve estar animadíssima, né, Marilene, pra sexta-feira. A Marilene é sempre animada, mas sexta, né, tem mais um motivo, né, Marilene. Reginaldo Costa, Felipe, você acredita que psicologicamente os jogadores estão prontos para a Copa? Você acha que eles estão realmente confiantes de que podem ser vencedores? Eu acho que os jogadores não estão preparados psicologicamente para suportar esta pressão. Quando você observa os jogadores individualmente em seus clubes, eles são mais confiantes. Já na seleção, eles tremem. Aí a opinião do Reginaldo Costa, né? O trabalho psicológico é tão importante quanto o físico, né, gente? E tem um trabalho na seleção enorme. Eu acredito muito na capacidade do Ancelotti, né, de lidar com isso também. Ele é muito inteligente nessas questões emocionais, né? O Ancelotti tem um trabalho muito bom, assim como Abel Ferreira faz um trabalho muito bom no Palmeiras também, trabalhando muito mentalidade. E eu sei porque é o time que eu torço, né? Mas eu sei também que outros times fazem também, né? Programas de psicológicos, né? Com treinadores, inclusive, de inteligência emocional, gestão emocional, que é importante, né? Importante para qualquer função. Agora, Reginaldo, eu acho que todos os jogadores tremem na base numa Copa, viu? Acho que todos, de todas as seleções, viu, Reginaldo? A gente fala do Brasil porque é o que a gente acompanha ali, a gente acompanha os jogadores, tá? Mas acho que todo mundo treme. Copa é Copa, né, gente? Copa é Copa. Eu acho que é um grande desafio profissional, é uma pressão gigantesca, né? Qualquer competição, né? O atleta, ele fica tenso, ele fica nervoso. E Copa é uma das maiores do mundo, né? É a maior competição esportiva do mundo, né? De futebol, pelo menos. Então, assim, eu acho que é natural, viu, Reginaldo? Acho que é natural, viu? Acho que é natural. Inclusive, derrota em primeiro jogo não significa muita coisa, não, tá? Significa muita coisa, não. Vou trazer... Ó, depois... Fica aí, Reginaldo. Hoje no Todo Mundo é Técnico, vou trazer um dado interessante, viu? Vou trazer. Porque eu acho que o jogo de amanhã, a gente sempre quer que o Brasil ganhe, né? Vença. Eu acho que o Brasil ganha amanhã, tá? Acho mesmo. E acho que vai ganhar bem, tá? Aí ele pode empatar ou pode perder. Sim, é o jogo, certo? Ou você ganha, ou você empata, ou você perde. Só tem três possibilidades. 33% para cada um, certo? Eu acho muito que o Brasil vai ganhar e vai ganhar bem, né? Claro que tudo pode acontecer, né? Mas eu acredito que todo mundo treme, viu, Reginaldo? Eu acho. Acho que todo mundo. Do lado do Marrocos também. Todo mundo tá preocupadíssimo, viu? Fala, Henrique, para...
5: Eu querido amigo Felipe Tunon, estamos aqui trabalhando e ligado no seu programa.
0: Valeu, Filipão, para... ó. Tá terminando,
5: hein? Tá ficando bonito, hein, Filipão?
0: Tá mesmo, rapaz.
5: Hã? Daqui a pouco nós finalizamos e vamos pra casa, se Deus quiser. Chama!
0: Tá chique.
5: Brasil 3-0, hein?
0: Boa, Pará. Ó, eu tô com esse resultado na cabeça, hein, Pará. Boa, Pará. Boa. Eu tô nessa também, viu? E vocês vão assistir a Copa? Depois respondam, viu? Que lá no programa a gente vai participar aí de uma interação aí com vocês, tá? Vocês vão assistir a Copa ou não? Não estão nem aí pra Copa do Mundo. Maurício Ramos. Boa tarde, Felipe. Tô na área com toda essa lentidão na 495. Será que hoje finalmente eu consigo capturar a Sandra? Ih, é verdade. Você não conseguiu encontrar a Sandra aí na 495, né? Pois é, rapaz. Sei não, hein? E a placa mudou já do seu carro também, né, Ramos? Aí, não sei se ela vai conseguir, viu? Ô, Pantera. Fala, Pantera.
6: Fala, Tumon. Passando grama aqui e assando o lombo.
0: Que?
6: Tá doido, tá louco, quebrado. Tô indo pra cá tomar uma só.
0: Que isso, Pantera? Ô, Pantera, você tá dentro de onde, Pantera? Eu não entendi nada que você falou, viu, Pantera? Fala, Marilene.
7: Eu tô animada pra Copa. Espero que o Brasil ganhe, né?
0: Eu também, ó.
7: Mas mais animada eu tô é com essa casa aqui, meu filho, que eu tô limpando. Até agora não acabei ela. Tão grande, bagunçada que a tava. Ainda tem a casinha da piscina ainda que a mulher
0: Eita,
7: pediu.
0: Eita, Lili.
7: Ô, Glória. Logo hoje. Eu pensava que eu ia chegar em casa antes das 7h30, 8 horas. Aí não, né? Aí regaça meu coraçãozinho. Beijo, galerinha. Sexta abençoada a todos. Tô aqui dentro de uma banheira aqui, limpando um vidro aqui. Fazendo essa bobagem brilhar.
0: Ai, Marilene, você é maravilhosa, Marilene. Deve ser muito bom trabalhar com você. Você sabe, Marilene, que essa casinha da piscina, as house cleaners vão entender, né? É o terror das house cleaners, né? É aquela casinha que você abre e tem uma outra casa de tranqueira lá dentro, né, Marilene? Não sei, que o povo encontra espaço pra enfiar tralha, viu? Pelo amor de Deus. Ô Marilene, obrigado, viu, pela sua participação. Obrigado por você que está aí trabalhando, assim como Marilene, Henrique Pará, Maurício, todo mundo aqui trabalha. A maioria, né? O pessoal trabalha, manda mensagem, interage conosco, assim que é legal. Gente, vamos abrir o noticiário. Tem muita coisa hoje pra falar aqui e vocês podem comentar, tá bom? Comentem as notícias, comentem o que a gente tá trazendo aqui, dê a sua opinião. A gente precisa da sua opinião e enriquece bastante o programa.
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0: E olha só, minha gente, uma operação policial bastante inusitada chamou atenção no Peru. Agentes da Polícia Nacional Peruana se fantasiaram de mascotes da Copa do Mundo deste ano para prender um suspeito de tráfico de drogas. A ação aconteceu em Lima, foi planejada para evitar que o investigado percebesse a aproximação dos policiais. Vestidos com personagens ligados ao Mundial, os agentes conseguiram chegar ao imóvel sem levantar suspeitas. Quando receberam sinal da equipe de apoio, realizaram a abordagem e efetuaram a prisão. Segundo as autoridades peruanas, o suspeito era investigado por participação em atividades ligadas ao tráfico de entorpecentes. Durante a operação, foram apreendidas drogas, dinheiro e materiais utilizados para comercialização ilegal. A polícia do Peru é conhecida por utilizar disfarces criativos em operações especiais. Em anos anteriores, agentes já atuaram vestidos de super-heróis, personagens de quadrinhos e figuras populares para surpreender os criminosos. Desta vez, a proximidade da Copa do Mundo inspirou mais uma ação que rapidamente ganhou, claro, repercussão internacional. É, minha gente, olha o que aconteceu no Brasil nesta sexta-feira. Sabe que no Brasil tá tendo algum bug tecnológico, tá? Tem dia que a internet cai, tem dia que os bancos não abrem, outro dia o WhatsApp que não abre, quase todo dia tem um BO no Brasil, tá? E hoje, gente, milhões de clientes do Nubank foram surpreendidos ao receberem mensagens informando uma suposta liquidação extrajudicial da instituição financeira. A comunicação chegou por e-mail, notificações do aplicativo e até por alertas internos exibidos na plataforma do Banco Digital. Nas mensagens, os clientes eram orientados a procurar o Fundo Garantidor de Créditos, o FGC, para solicitar ressarcimento de valores de até R$ 250 mil. O aviso provocou preocupação imediata nas redes sociais e levou muitos usuários a questionarem a segurança dos seus investimentos e a continuidade das operações do banco. Pouco depois, o Nubank informou que tudo não passou de um erro operacional. Segundo a instituição, as mensagens foram enviadas por engano e não refletem a situação financeira do banco. E não mesmo, viu, gente? Porque o Nubank é impressionante, né? O trabalho que o Nubank faz no Brasil. O Nubank afirmou que continua operando normalmente, que os recursos dos clientes permanecem seguros e que a falha está sendo investigada internamente. A empresa também destacou que o incidente não teve relação com ataques cibernéticos nem com problemas financeiros. Mesmo assim, o episódio gerou forte repercussão, principalmente por envolver uma das maiores instituições financeiras digitais do mundo, com dezenas de milhões de clientes no Brasil e em outros países da América Latina. E olha, vai ter uma debandada, gente, de recursos do Nubank por conta disso, porque já vem de um tempo, depois da liquidação do Banco Master, muitas informações, né, que não são verdadeiras, que o Nubank vai fechar, né? Só que não tem nenhuma informação que justifique esta informação de que o Nubank fechará, né? Porque o Nubank tem uma solidez enorme no Brasil, né? Ele tem uma ação impressionante, ele mudou, o Nubank mudou completamente, né? A relação cliente e banco que existia no Brasil, né? E investe bilhões de reais, eu diria, em todo mundo, né? Com marketing, enfim. É um banco, uma instituição financeira, né? Uma fintech muito sólida. Mas, já de um tempo pra cá, eles vêm com essas informações, essas fake news, que o Nubank vai fechar e tal. Aí hoje, o canal oficial do Nubank divulga uma nota que vai ter liquidação extrajudicial. Gente, pra mim, isso foi algo, eles falam erro operacional, né? Mas pra mim, nada me tira da cabeça que foi proposital, né? Nada me tira da cabeça que isso foi de propósito de algum funcionário, alguém que é insatisfeito. Nada me tira da cabeça, porque você precisa, né, de uma pessoa ali para você fazer comunicados, para você disparar comunicados ainda mais importantes como esse, que atingem milhões de pessoas. Achei estranho, viu? Achei bastante estranho, mas o Nubank negou, claro, que fechará, que entrará em liquidação extrajudicial. Não tem nem cabimento essa informação, por conta dos números, né, que o Nubank apresentou, inclusive, recentemente, né? Mas claro que fica a pulga atrás da orelha. Muita gente ficou preocupada. Teve gente da minha família que me ligou, já tinham me ligado antes, né? Perguntando se era verdade que o Nubank ia fechar, isso há um tempo, né? E aí agora então, né, gente, vai ter uma debandada de crédito, o Nubank vai precisar trabalhar muito o seu marketing por conta deste erro de informação. E hoje foi um dia histórico, né, gente? A SpaceX fez, nesta sexta-feira, a maior estreia em bolsa da história dos Estados Unidos. As ações da empresa abriram em alta de 11% na Nasdaq, elevando o valor de mercado da companhia para aproximadamente 2 trilhões de dólares. Os papéis foram lançados ao preço de US$ 135 e iniciaram as negociações cotados a US$ 150 por ação. A operação é considerada histórica pelo mercado financeiro. A SpaceX levantou cerca de US$ 75 bilhões e se tornou uma das empresas mais valiosas do planeta. O desempenho das ações teve impacto direto na fortuna de Elon Musk. Com a valorização da companhia, o empresário se tornou oficialmente a primeira pessoa da história da humanidade a atingir patrimônio superior a US$ 1 trilhão. Fundada em 2002, a SpaceX atua nos setores de lançamentos espaciais, satélites, telecomunicações e inteligência artificial. A empresa é responsável pelo projeto Starlink, que fornece internet via satélite em dezenas de países. O sucesso da oferta pública também é visto como um teste para futuras estreias de gigantes da inteligência artificial, como a Anthropic e a OpenAI. Analistas avaliam que o resultado demonstra que o apetite dos investidores por empresas ligadas à tecnologia continua extremamente elevado. Vamos atualizar agora a situação da guerra. Apesar do anúncio feito por Donald Trump sobre um entendimento entre Estados Unidos e Irã, o acordo de paz continua cercado de dúvidas. Autoridades envolvidas nas negociações afirmam que questões centrais ainda precisam ser resolvidas, especialmente aquelas relacionadas ao programa nuclear iraniano. Segundo integrantes das conversas, a definição sobre enriquecimento de urânio e fiscalização internacional deverá ocorrer somente após a assinatura formal do acordo. O governo iraniano mantém posições consideradas sensíveis por Washington e por aliados ocidentais. Já os Estados Unidos insistem em mecanismos de verificação mais rígidos. Enquanto isso, o cessar-fogo permanece frágil e qualquer incidente militar pode comprometer os avanços diplomáticos obtidos até agora. A comunidade internacional acompanha as negociações com atenção, já que um acordo definitivo pode reduzir significativamente a tensão no Oriente Médio e diminuir os riscos para o mercado global de energia. Por enquanto, o clima é de cautela. Existe expectativa de progresso, mas ainda não há garantia de que o entendimento anunciado por Trump se transformará em paz duradoura. Muito louco, né, gente? A Donald Trump vai fazer aniversário no domingo, né? Vai completar 80 anos, né? Ele vai comemorar o quê, né, gente? Aí ele vai fazer uma super festa na Casa Branca, vai ter o UFC nos jardins da Casa Branca, né? Fez um marketing danado em relação a isso, mas não tem absolutamente nada pra comemorar, né? É o mundo paralelo de Donald Trump, né? O mundo um caos que ele mesmo criou, e ele vai fazer uma festança no domingo como se nada tivesse acontecendo.

0: Daqui a pouquinho vamos falar de Brasil, hein, minha gente? É assuntos polêmicos no Brasil, viu? A vice de Flávio Bolsonaro. Tem parte da direita que já não gostou, não, viu, gente? Estão falando, teve treta na internet. E Carla Zambelli, hein? Decisão importante na justiça italiana que caiu como uma bomba no Supremo Tribunal Federal. Daqui a pouquinho a gente vai trazer também a repercussão de tudo isso, tá bom, minha gente? Antes eu quero dar moral aqui para os nossos patrocinadores, minha gente. Olha só, daqui a pouquinho temos o nosso Todo Mundo é Técnico, tá bom, gente? Já, Todo Mundo é Técnico aqui na Insuperável, um super programa especial que a gente tá fazendo todos os dias aqui na rádio após o Tarde Insuperável, tá bom, minha gente? Olha só, gol do Canadá, hein? Neste momento, Canadá empata a partida, gol do Canadá. Tá vendo, gente? Ao vivo, o programa ao vivo em Copa do Mundo, a gente fica acompanhando, né? Tem três telas aqui comigo. A gente acompanha tudo, a gente apresenta, faz anúncio, assiste o jogo, assiste não, né? Fica só aqui monitorando, né? Tô assistindo nada, tô ouvindo nada, viu, gente? Olha só tô assistindo. Vamos ver se vai valer esse gol. Pelo que eu vi aqui, vai. 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Copa do Mundo, boa, né? O Leandro falou, o que é, Leandro? Boa tarde, Felipe, qual canal tá passando? Ô, Leandro, é Cazé TV, ó, Cazé TV, gente, é ao vivo, tá? É no YouTube, tá? É de graça e passa todos os jogos, tá? Cazé TV é a única que vai transmitir todos os jogos do Mundial, então quando você quiser assistir um jogo do Mundial, é só jogar no YouTube lá que você vai encontrar, tá bom? Você vai achar o jogo, tá? No YouTube, tá? Faltam 10 minutos, né? 10 minutos para encerrar o jogo, mais acréscimos. Até mais uns 15, 16 minutos aí para o jogo entre Canadá e Bósnia, que acontece em Toronto, né? Que acontece em Toronto nesta tarde. Vamos ouvir aqui nossa audiência. Cadê? Fabrício Douglas. Fala, Fabrício.
1: Ah, Felipe Donão. Boa tarde. Estou aqui na sintonia. Não participo muito, mas estou sempre aqui na sintonia.
0: Boa, obrigado.
1: Estou aqui na Norte Ateboro, na entrega da Amazon, os pacotinhos da Amazon. Não pode parar, os clientes têm que receber em casa. Boa. E ligadinho também no jogo aqui de Canadá e tomando taca. Estamos na sintonia, Felipe. Estamos na sintonia. Um abraço, bom trabalho aí.
0: Boa, Fabrício, obrigado, meu amigo. Fala, Johnny, o homem não para.
2: Boa tarde, Felipe Tonon, boa tarde a toda essa audiência. Lugar quente danado, gente. Volta frio, tem que ter quente, tá pegando fogo, Felipe. Pegando fogo. Aqui, fala sobre a notícia aí dos caras que matou os dois brasileiros, aí, um brasileiro matou os dois aí, ó.
0: Falamos
2: como é que tá esse andamento dessa notícia aí? Tá sabendo de alguma coisa? Como é que é, sobre o que você matou, o que atirou a vida dos caras, sabe, olhar pra nós aí, Felipe? Valeu, Felipe, um abraço.
0: Valeu, o homem não para, o homem não para. Não temos novidades do caso ainda não, tá? Temos de um outro brasileiro, você viu? Um mineiro condenado no Brasil por tráfico de drogas que foi preso, gente, pelo ICE no Cape Cod, tá? Essa matéria você acompanha no site da Insuperável. Vai lá, radioinsuperável.com, tá bom? Qualquer update do brasileiro, né? O brasileiro que foi preso, acusado de matar os dois amigos, né? Dois amigos, né, gente? Bom, dizia amigos, né? É, tem no site da Insuperável também, tá bom? Mas assim que tiver updates, você vai ter ali no site, que é um site de notícias, tá, gente? Insuperável.com, tá? Radioinsuperável.com, tá bom? O Vitor Francisco Gomes, né, de 28 anos, ele é o suspeito, né, de ter matado outros dois brasileiros, né, num caso que chocou Massachusetts. Vamos lá, vamos acompanhar aqui quem está por aqui. Benita Lima. Oi, Benita. Boa tarde, sexto. Estou bem quentinho, tá quente hoje, né, Benita? Obrigado, viu? Fala, Pantera.
3: Ô, Felipe, tu não, tô oi, falando que sim. Tá muito quente aqui, que eu tô trabalhando, que tá queimando até o furico, e eu tô doidinho querendo ir pra casa tomar uma. E eu falei minhal também.
0: Agora sim, Flávio Pantera, devia estar no fone, né? Esses celulares são tecnológicos, mas dependendo, se tiver no fone, Bluetooth, ele não dá pra entender nada, né? Precisa mudar isso, né? Precisa mudar essa tecnologia aí. Dione Pimentel está por aqui. Dione Pimentel está metidíssima, né? Porque o site dela, pimentinha.net, né? Já tá bombando lá, né? O de acessos, tá um sucesso, viu? Pimentinha.net e agora no YouTube, tá bom, gente? Inclusive o programa de hoje já está no site, tá? Pimentinha.net e também no YouTube, tá? Qual que é o nome do canal, Johnny, do YouTube? Pimentinha também? Qual que é o nome do canal no YouTube, Johnny? Manda aqui pra mim. Kildari, pensa numa mulher sortuda, ganha presente duas vezes no Dia dos Namorados todo ano. Olha, a senhora Kildari ganhou, olha, tem um vaso de flor muito bonito, tem um cartão muito bonito. Parabéns, Kildari, pelo seu romantismo, meu amigo. É isso aí, Kildari. 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Fala, Rose!
4: Felipe, será que é o mundo paralelo só do Trump? Porque é igual o Elon Musk. Fato que ele é bem sucedido nos negócios dele. Eu acho tão perigoso deixar esse homem poderoso do jeito que ele é. Ele tem umas ideias tão loucas, tão pro-nazismo. Eu acho tão perigoso isso. Eu acho que nós estamos nas mãos de tantas pessoas com pensamentos tão nefastos. E pior é que a sociedade americana, ela tem uma coisa de idolatrar o cara que vence, que ganhe. Independente de qualquer coisa, sabe? O mérito de ganhar para eles é mais importante do que a moral. Isso é tão estranho. O mundo também tá assim, né?
0: É verdade. E o dinheiro dá muito poder, né, Rose? Como o dinheiro dá poder para as pessoas, né? Zé Pereira, fala, Zé.
5: Fala, Tonon. Como assim, Felipe? O Bluetooth não funciona? Funciona sim, olha aí. E aí? Olha, o meu pra cá para amanhã é 3-1 pro Brasil. 3-1 sofrido, mas vai ser.
0: Gostei, Zé Pereira. Calou a minha boca, viu? Primeira pessoa que tá no Bluetooth está nesse som maravilhoso, viu? Porque, olha, é sério. Ó, várias vezes, gente, eu tô no Bluetooth. Pessoal, você tá no Bluetooth? Tô. Eu não tô te ouvindo nada. Tira do Bluetooth. Aí eu tenho que tirar do Bluetooth. Tô com fone. Sabe o fone? O fone da Apple? Tira do fone. Não consigo te ouvir. Tá ruim. Zé Pereira, parabéns aí, viu? Pro seu carro, pro seu celular. É que o Zé já tá com o 17 Pro, né? Eu sei, Zé Pereira. Fala, Leandro.
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0: 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Fala, Paulo Jacaré.
7: Ô, Felipe, eu também tô no Bluetooth também. Até depende dos fones, né? Fones de ouvido. Então tem uns que é Paraguai, tem uns que é bom.
0: O Flávio Pantera, ou tá lá dentro da Pantera, sei lá. O Zé Pereira falou, tem que ser novo. Ah, tá explicado. Fala, Johnny.
8: Ô, Felipe, mandar os parabéns pro nosso amigo Alberto de Wolf aí, ó. Tá fazendo aniversário hoje.
0: Tá brincando.
8: Completando mais um ano de vida, que é Deus abençoe isso? E proteja ele sempre, entendeu? E o Donald Trump mandou ele lá na casa dele lá, que vai fazer aniversário dele, comemorar tudo junto lá, viu? Amanhã é aniversário de Donald Trump, aí vai comemorar com o Alberto e o Alves. Vai ir todo mundo pra lá, viu? Vai ter picanha lá, vai ter abóbora, vai ter tudo misturado lá.
0: Eu não sei se isso é verdade.
8: Picanha, abóbora, capim, jegue, aí vai ter tudo lá misturado.
0: Eu não sei se isso é verdade, eu não sei se você tá me zoando. É seu aniversário mesmo, ô Alberto, dia 13 de junho, é isso mesmo? Pertinho do Donald Trump, hein? Ai, ai, ai. Olha só, Fabrício Douro. Ai, meu Deus do céu. Nossa vida, calma. Já daqui a pouquinho eu vou entrar ao vivo no... Todo mundo é técnico, nosso programa especial aqui, Aire e Júlio já está a postos, Leandrinho já está a postos, João, Tatá, Fernando Najimi, daqui a pouquinho a turma toda, viu? Fabrício Douglas, fala, Fabrício.
9: Tonon.
0: Oi.
9: Felipe Tonon.
0: O quê?
9: Fica arrumar pra nós aí um debate sobre finanças, qualquer dia desse, um programa sobre finanças.
0: Vamos fazer.
9: Finanças, bolsa de valores.
0: Boa.
9: Isso aí tem hora que... Tá bom de bolar um programa pra nós desse jeito aí.
0: Vamos fazer, ó. Eu tenho um amigo que trabalha na XP Investimentos. Vou trazer ele pra. Sério, vou trazer ele pra falar com vocês um dia. A gente vai fazer um programa especial aqui, gente, trazendo convidados, debates, entrevistas, em breve, tá? Em breve eu vou trazer, viu? Uma boa pauta, viu, Fabrício? Gostei, viu? Aniversário do Alberto é domingo, sério? É domingo mesmo? Fala, Rose.
4: E Alberto, é mesmo, seu aniversário é perto do Trump, hein? Você acredita em horóscopo? Será que seu signo é igual ao dele? Qual que é a compatibilidade de vocês dois? Me diga aí, Alberto. Sim. A opinião de vocês dois é forte. Acreditam no que falam.
8: Ô, Felipe, que polêmica que deu ontem lá, hein?
0: Do quê?
8: No finalzinho do programa.
0: Quem?
8: Ah, eu vou dar pro Ares. Ah, não sei o que lá. Vou sair do armário, vou entrar no armário. Que polêmica é essa aí?
0: Fernando,
8: fala pra nós aí, Felipe. No finalzinho do programa, todo mundo é técnico. Ah, não, eu vou dar pro Ares. Ah, vou entrar no armário, vou sair do armário. Que é isso?
0: Fernando Najimi disse que tira do armário a camiseta dele do Brasil toda a Copa. É isso que eu entendi, não é? Vocês são muito mal intencionados, viu, ô Johnny? Muito mal intencionado. Aí eu pulei até essa mensagem aqui, fala.
8: É, aniversário dele, nós temos no programa do Eduardo. Mas do Eduardo nós damos parabéns dele. Tá aniversário bom. Dele.
0: Parabéns, então.
8: Pode me mandar aí que eu tô falando sério.
0: Tá bom. Parabéns, entendeu? Alberto. Parabéns.
8: Que polêmica que deu ontem lá, hein?

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1: Olha só, minha gente, uma discussão envolvendo Eduardo Bolsonaro, Dudu, que está nos Estados Unidos, e um influenciador.

0: E o PL tenta consolidar sua estratégia para as eleições presidenciais e definir alianças para a formação da chapa nacional. O Constantino, que sempre foi um aliado, né, do bolsonarismo, né, hoje ele tem falas bastante duras contra a família Bolsonaro. E ele disse que a Zanata não ajuda em nada, não agrega em nada na chapa do Flávio, né? Porque ela fala ali com os bolsonaristas, né? E de fato, gente, se você for fazer campanha para bolsonarista, Flávio já perdeu, né? Porque bolsonarista tem ali 30% de votos, como lulistas, 30% de votos. Você tem que sair da bolha, né? Você tem que fazer algo maior. E o Flávio teria a chance, né, de compor chapa com alguém que pudesse aglutinar mais votos. Esse é o lado do Constantino, que é uma parte ali da direita, né? Acredita que Flávio precisa compor uma chapa diferente, não com a deputada federal Júlia Zanata, que para ele não agregaria em nada a chapa de Flávio Bolsonaro. E a Corte de Cassação de Roma, instância máxima do judiciário italiano, divulgou os fundamentos da decisão que anulou o pedido de extradição da ex-deputada federal Carla Zambelli para o Brasil. A decisão está relacionada à condenação da ex-parlamentar no caso da invasão aos sistemas eletrônicos do Conselho Nacional de Justiça, o CNJ. Os magistrados italianos entenderam que existem dúvidas sobre a imparcialidade do julgamento conduzido no Brasil. Segundo o documento, o ministro Alexandre de Moraes teria acumulado funções incompatíveis no processo, ao mesmo tempo em que aparecia como vítima dos fatos investigados e relator da ação no Supremo Tribunal Federal. Para os magistrados italianos, esse cenário poderia comprometer o princípio do juiz imparcial, considerado um dos pilares do direito de defesa e do devido processo legal. A corte ressaltou que não analisou a inocência ou a culpa de Carla Zambelli. O julgamento tratou exclusivamente do pedido de extradição e das garantias processuais oferecidas pelo país requerente. A ex-deputada segue em território italiano, enquanto autoridades brasileiras estudam os próximos passos jurídicos e diplomáticos do caso. E o Supremo Tribunal Federal divulgou uma nota oficial em resposta à decisão da justiça italiana envolvendo Carla Zambelli. No comunicado, a corte brasileira afirmou que a condenação da ex-deputada seguiu todos os procedimentos previstos na legislação brasileira e respeitou integralmente as garantias constitucionais de ampla defesa do contraditório. O STF também destacou que Alexandre de Moraes atuou dentro das competências previstas pelo ordenamento jurídico brasileiro e que as decisões foram submetidas ao colegiado da primeira turma da corte. A manifestação ocorre após a divulgação dos fundamentos da decisão italiana que anulou o pedido de extradição de Carla Zambelli.
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0: 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Fala, Fernando. Fala, Fernando. Diga-me. Bora. Boa, eu gostei também, gostei. É isso aí.

0: E no Brasil você nunca pode investir mais de 250 mil num único investimento, tá? Nunca, tá? Porque a garantia que você tem, se o banco fechar, você tem 250 mil garantido. Fala, Dione!
1: Lata foi a única que sobrou, né? Porque todo mundo já pulou do barco. Inclusive, eu gostei até do...
0: É, minha gente, não deu, tá? O Fernando falou sobre a pauta de investimentos. Vamos fazer, viu, Fernando? Não saiu o som dele. Minha gente, não dá tempo de mais nada. Obrigado pela companhia, pela audiência, pelas mensagens. Agora... tá chegando, Todo Mundo é Técnico, viu? Tarde Insuperável de volta, segunda-feira, às 16h. Combinado? Ao vivo, hein, gente? Segunda-feira, às 16h, estamos aqui. Vamos falar muito sobre Copa do Mundo, agora, no Todo Mundo é Técnico, com todo o time da Insuperável. Espero vocês lá, tá? Vou sair daqui, vou direto pra lá. Excelente final de semana pra vocês. Forte abraço, se cuidem e até já.

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0: 5:06, estamos chegando pro programa Todo Mundo é Técnico, se prepara aí.
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0: Muito bem, 5:06 aqui no Sistema Insuperável de Comunicação. Sexta-feira chegou com muita novidade no mundo esportivo. E é por isso que nós estamos ao vivo aqui no Sistema Insuperável de Comunicação, direto do 1071 da Ulster Road, no quarto andar, para fazer esse programa com todos os nossos apresentadores já atentos para levar muita informação esportiva para você. Muito boa tarde. Sexta-feira, hoje dia 12. Achei que fosse 13, né? Eu costumo errar as datas aqui, é por isso que eu peço para você sempre me corrigirem aqui, né? Muito bem. Boa tarde, seu juiz. Tudo bem com o senhor? Seu microfone tá funcionando aí? Você é 1, 2, 3, 4, qual que é o seu...
3: Vai saber.
0: É, eu tenho que saber. Fala, vai falar, você tem que falar, né? Eu tenho que falar.
3: Fala. Você quer que acerta. Nem eu tô sabendo que dia é hoje, meu.
0: Bom dia, seu juiz. Tudo bem com o senhor? Tudo bem?
3: Tudo tranquilo? Bom e bonito.
0: Isso é importante. A autoestima, eu acho que ajuda qualquer ser humano, né? É bom demais ter autoestima. Muito bem, senhoras e senhores, ele que acabou de apresentar o programa Tarde Insuperável. Não vai falar agora, porque eu vou falar com a Tatá. Eu só falei com o Ares pra testar o microfone aqui. Vou falar com a Tatá, a menina que sabe tudo de futebol. Bom dia, Tatá Souza, como é que você tá? A Thaís Souza, a Tatá. Boa tarde, aliás.
4: Boa tarde. Eu quero festa, é amanhã, gente, é hora do Brasil.
0: É amanhã, se solta, Tatá, se joga, grita todo mundo gritando.
4: Ah, eu quero festa, eu quero... É vuvuzela.
0: Bora.
4: Cadê a vuvuzela, Felipe? Eu quero vuvuzela, tá. Pela FIFA.
3: A FIFA proibiu a vuvuzela. Olha aí.
0: Muito bom, muito bom, muito bom. Tatá, seja muito bem-vinda. João Vitor, o homem das polêmicas. Boa tarde, menino João Vitor, mais jovem dessa mesa. Boa tarde, João. Tudo bem?
5: Boa tarde, Leandrinho. Boa tarde. É amanhã, gente. Aqui, ó. Eu não vou tirar esse manto aqui até o final da Copa. Aqui, ó.
0: Isso
5: aqui.
0: Tá aí, João.
5: Vai ter mais uma estrela aqui, ó. Mais uma estrela. Vamos
0: aí, ser essa, João. Assim, essa aí, João. Muito bom, bem, João. Eu vi mais empolgação aí no João do que na Tatá. Mais empolgação. Botou pra fora com força aí, hein? Fala comigo, menino Fernando Najime. Como é que você tá, hein? Quando todo mundo é menina, menina. Todo
6: menino,
0: mundo
6: é menina.
7: Menino, menina. Menino, menino, menino.
0: Boa tarde, Fernando.
6: Boa tarde, bem? Leandrinho. Boa tarde, audiência. Boa tarde, meus amigos. Ó, quero falar desde já. Gostei da camisa da Tatá, hein?
0: Bom,
6: a camisa da Tatá é legal. Aí, Aires, não tinha que ser uma camisa preta dessa de juiz, entendeu? Ficou muito bacana, a camisa belíssima. Tá me escutando bem, Leandrinho?
0: Eu tô te escutando. Se você conseguir baixar um pouquinho o volume do seu microfone, que eu acho que tá bem, tá um pouquinho estourado, tá bem alto. Se você conseguir baixar então só beleza. Um pouquinho dele ou falar um pouquinho mais distante, vai ficar melhor.
6: Se eu falar longe, assim tá melhor?
0: Eu acho que vai ficar um pouquinho melhor. Tá bem mais...
6: Deixa eu me afastar um pouco.
0: Tá bem alto assim o volume, mas tá bom. Mas como você tava dizendo, Fernando, você não perder seu raciocínio? Diga lá.
6: Não, eu só falei da camisa da Tatá, que eu achei a camisa da Tatá muito maneira.
0: Olha, legal, velho. Eu quase comprei uma camisa dessa hoje, aí eu fui ver o preço, é $45. Falei, ah, não vou comprar.
6: Falando em camisa, posso mostrar a minha, por favor?
0: Pode, todo dia só ele vem aqui, com uma camisa diferente.
6: Camisetinha.
0: Olha aí.
6: Camisetinha bonita.
0: Ah.
6: E, pô, comprei ela online. Se você estiver precisando de uma camiseta, eu vou deixar uma dica rapidinho aqui só pra passar. Se você precisar de uma camiseta, se você querendo sair, mas não quer botar a camisa de time, pô, essa loja aqui online, ó, tem do Adriano, tem do Ronaldo, tem de uma diversidade de uma galera aí. É um Instagram que eu achei, de uma mina que vende aqui nos Estados Unidos. Muito bom, cara.
0: Boa, boa, boa. Tá certo, Fernando. Dica boa. Daqui a pouco a gente coloca o link do site aí.
6: Arroba.
0: Muito bem. A gente arroba o site. Ô, Felipe.
6: Não é publi, não. É porque eu gostei bastante.
0: Ô, Fernando, eu acho que seu microfone vai ficar meio... Tá, hoje tá um pouco estourando. Deixa enquanto você ajeita o microfone aí, deixa eu falar com o Felipe Tonon. Tá ali eufórico já, mas como ele já falou uma hora, deixei pra chamar ele por último aqui. Felipe, boa tarde pra você, Fiote. Tudo bem?
8: Obrigado, Leandrinho. Obrigado. Eu venho exatamente, você sabe, eu venho com adrenalina lá em cima, eu quero falar muito, peço perdão. Ô, Leandrinho, você tá reclamando de comprar camisa por $49, Leandrinho, aqui no Brasil é $750. Não, 750 reais a camisa oficial.
0: Caraca, sério?
8: É, de jogador.
9: Mas, eu não sei se onde eu fui comprar que era oficial, não, mas. Eu fui 45, eu falei, ah não, 45. Olhei, voltei, falei, 45, eu não sei se vale, não, viu? 700 é dinheiro pra caramba, gente.
8: R$749,90 a camisa de jogador. De torcedor, R$450. Por isso que eu uso a minha aqui de 2006, Leandro. Tem 20 anos essa camisa.
9: Nossa, cara, essa aqui eu ganhei. Alguém trouxe pra mim do Brasil e é a única que eu tenho, viu?
4: Essa é presente também do Nando Tubarão.
9: Olha,
4: essa é
9: isso.
4: Presente também.
9: Boa. Todo mundo, então, camisa. Vai chegar um dia que eu acho que vai estar todo mundo de amarelinho, só o revoltado que vai estar com a camisa preta.
8: É juiz, filho.
9: É porque eu perguntei pra ele hoje, por que você não vem com a camisa
8: amarela?
9: Parece que você tá ficando muito escuro na câmera.
8: Continuou lá.
9: Tá mesmo. Troquei de câmera.
8: Tá mesmo.
9: Falei, tá muito
8: sombrio. Escuro, tá sombrio,
9: é.
8: Respeita a polícia que o cartão tá na área.
9: Cadê o cartão?
8: Não vem.
9: Ah, não. Esqueci. O cartão. Assim?
8: A idade idade me pegou.
6: Não trouxe o cartão de novo?
9: Tem uma última coisa que eu lembrei quando eu cheguei lá em casa, foi do cartão.
8: Ah, não acredito.
5: Vai, amanhã é pra lembrar. Não.
8: Amanhã não, amanhã é sábado.
6: Esse juiz.
9: Amanhã o cartão
6: pessoal,
9: já
6: esse
9: sai.
6: Esse juiz de peladinha.
9: Como é que é, ô?
8: Juiz de peladinha.
6: Pra esse juiz de pelada, você tá entendendo?
8: Aqueles do chinelo havaiano, assim, ali, ó. Chama ele
6: capitando pros galos velho de mal.
8: Chama na borda do campo, lá no teatro, chama um qualquer lá de sandália havaiana, ele tá pendurando no braço aqui assim e vai.
9: Meu Deus do céu. Muito bem, gente. São 5 horas, 12 minutos. Todo mundo aqui na mesa já foi apresentado. Ah, vamos preparar então para trazer os destaques do dia aqui no nosso programa. A pauta já foi enviada cedo pelos nossos produtores aí, o pessoal que
6: produz. Pelo nosso enviado.
9: A pauta deste programa, né? Ai, meu Deus do céu. Já vamos começar então com os destaques da Copa, né?
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9: Pois é, olha só. A expectativa.
6: Agora a gente tem até vinheta.
9: Pois é. A expectativa só aumenta em New Jersey, né? Que vai ser palco da estreia do Brasil contra Marrocos, né? Eu já quero ir de palpites aí. Nosso bolão aqui de todos os jogos da seleção. Será quanto que vai ser o jogo, hein? Quanto que vai ser o jogo amanhã?
6: Acho rapaz, que gente... esse bolão a gente podia fazer entre a gente, mas a gente podia pedir audiência também pra poder mandar, hein?
9: Pois é, mas
6: que a vocês
9: ideia...
6: acham?
9: A minha ideia é começar com a gente aqui e abrir pra audiência, né? Porque que a audiência acha que vai ser? A gente começa com a gente aqui, com o palpite aqui dos nossos experts em futebol, Copa
6: então
9: do
6: Mundo. Então beleza, eu vou começar. 2-1 Brasil, viu?
9: 2-1 Brasil.
6: Só pra dar aquela...
8: Como nós não temos goleiro,
9: 2-1. 2-1. Aí, 2-1.
6: Isso aí eu tenho que concordar com o Aids. A gente não tem goleiro.
9: Pum. Pois é, ó. Olha, Quem mais agora? Tá. Amanhã.
4: 3-1.
9: 3-1.
4: 3-1.
9: 3-1. 3-1. Boa. 3-1. Tá. Tá cheio de expectativa.
8: É melhor do que imaginar.
4: É pra já chegar de sola na porta, entendeu? Falar assim, aqui é Brasil.
9: João Vitor.
5: Olha, eu já tinha falado, acho que na pré-estreia, mas vai ser 2-1 pra mim também.
9: Ó, todo mundo no 2-1. Ah, eu vou no chutódromo mesmo, eu vou de 1-0 pro Brasil. Eu vou ser o verdadeiro palpite de jegue, vai ser o meu. Acho que vai 1-0 pro Brasil.
8: É perigoso acertar, viu, Leandrinho?
9: Oi.
8: Como não, eu não é sou... Fala, João.
5: Não, é melhor o Leandrinho, ele dá um palpite errado, porque o Felipe, da última vez que a gente, eu acho que no programa passado ou no outro, tinha falado que o Brasil ia passar em segundo, eu ainda tô indignado.
9: O João tem memória, ele guarda na memória dele coisas antigas, viu?
6: Guardou mas o ranço, né?
8: Ó, eu vou sempre trazer alguma coisa aleatória, e tem uma outra explicação boa pro Brasil passar em segundo, João. Pra quem está em Boston, se o Brasil passar em segundo... Quartas de final, se chegar nas quartas, é em Boston. Olha, não é legal, Nagy?
6: Aí,
8: não é legal.
6: Tem que passar em primeiro, não é legal.
8: Já tá mudando a conversa.
6: Você sabe por causa de que essa ideia não funciona muito? Que a gente não tem dinheiro pra pagar o ingresso mesmo, hein? Pra que a gente vai lá? Você não tá entendendo?
8: É verdade.
6: Tá bom, fica em casa.
8: Olha só, o meu palpite, eu vi o pessoal falando, falando dos experts no futebol. Cantona. Gente, eu não sou expert em futebol, tá? Eu tô aqui como corneteiro, eu ainda gosto.
9: Bem,
8: eu
9: não vou ficar sozinho nessa, né, Felipe?
8: Não, tamo junto, nessa, Leandrinho. Né? Posicionamento de torcida de jogador, eu não entendo nada disso. Eu torço pra ganhar, eu não sei muito não, tá? Mas como eu estou nessa posição, eu vou meter o louco. Vai ser 4-0 o Brasil.
10: Ô, tá louco, aí, meu. Rapaz.
9: Mas aí agora...
5: Cara, salve, já pensou se der 4-0?
9: Salve esse corte
5: já
9: aí, pensou? Velho. Salve esse corte aí, hein, Guilherme. Salve esse
5: já
9: corte.
5: Já pensou se der 4-0, mano?
8: Tudo é possível. Embora no meu interior... Vai ser um empate doído, mas vai ser 4-0. Depois eu vou trazer aqui um dado interessante também sobre derrota no primeiro jogo. Nem sempre é uma tragédia, viu, Leandrinho? Nem sempre.
9: Muito bem, todo mundo deu palpite aqui no nosso programa. João, antes de você passar a palavra pra você, só vou pedir pra nossa audiência, então, dar o palpite deles aqui no WhatsApp, agora já que nós demos o nosso palpite, no 774-707-7835, 774-707-7835. 8:35, já também nós vamos ter o nosso boletim com o Wellington Campos, vai trazer as informações. Enquanto isso, a gente vai abrindo aqui o espaço, né, para participação dos nossos ouvintes pelo 774-707-7835. Você acha que vai ser esse placar amanhã? É amanhã, eu tô louco pra ver esse jogo, viu? Primeiro jogo a gente fica numa expectativa tão grande, né, gente?
10: É, rapaz, o Brasil é sempre a esperança que já chega, como diz a Tata, né? Metendo o pé na porta, mijando de porta aberta e já chegando e colocando pra lascar. Então, vamos ver. Amanhã é o dia.
9: Tá certo, então. Então, enquanto os ouvintes mandam a opinião deles pro WhatsApp, a gente já pode chamar o nosso boletim com o Wellington Campos? Bora chamar, então?
4: Oi, Andrei, antes de chamar o boletim, só passar o resultado de ontem, que é importante, né? Nós tivemos Coreia do Sul vencendo a República Tcheca por 2-1. Então, o grupo A já tem aí os jogos, né, da primeira rodada. México em primeiro com 3 pontos, Coreia do Sul também com 3. África do Sul é a lanterninha, tá? Saldo de gol, -2. E hoje, primeiro empate, 1-1, Canadá e Bósnia, tá? Então, o jogo encerrado.
9: Boa. Tá aí os resultados. Mas que é, João? Pode falar. Oi?
5: É que eu ia falar pro Felipe o seguinte, esse negócio de 4-0 vai ser complicado, porque você vê hoje Canadá contra a Bósnia. Todo mundo achava que o Canadá ia acabar com a Bósnia, mas na verdade quem saiu na frente foi a Bósnia e só no finalzinho o Canadá empatou. Então não dá pra achar que o jogo vai ser assim fácil como se fosse o Brasil tá com o Ronaldo no time.
8: Eu sou o torcedor, eu quero tocar a vuvuzela 4 vezes. 4-0 Brasil! Top!
10: Só pra lembrar também, né, que hoje a rodada fecha com Estados Unidos e Paraguai. 22 horas, horário de Brasília, nova festa de abertura. E às 21 horas pra nós aqui em Boston.
8: É palco do Tetra, hein? No palco do Tetra, hein? Esse jogo vai ser onde ganhamos o Tetra em 94. Tô com expectativa, hein, Aires? Temos Gustavo Gomes no Paraguai. O Aires vai ficar doido. Temos Gustavo Gomes. Gustavo Gomes no Paraguai. Estou secando os Estados Unidos, tá? Embora aqui a gente torça também pros Estados Unidos aqui em casa, hoje estou secando, viu? Eu quero muito que o Paraguai vença esse jogo.
10: É a única forma, né, Fernando? Os caras chegar no Mundial.
6: É a única forma de conseguir Mundial, entendeu? Mas o Felipe vai ser, o Felipe tá, olha, a gente vai ficar muito subestimando o Felipe, porque vai que ele vira o pé de coelho da seleção. Se der 4-0, cara, virou o pé de coelho.
8: Olha só, eu nem ligo, vocês ficam falando que o Palmeiras não tem Mundial. Ó, o Brasil tem 5, não tem? O que que importa hoje?
4: Daqui a pouco você já tá falando que vai torcer pra Argentina por causa do Flaco Lopes. Tudo bem que você já falou que
10: Felipe, se torcer pra Argentina,
6: a gente tira. Se torcer pra Argentina, nós tira do programa. Torcer pra Argentina, não. Torcer pra Argentina, sai do programa.
9: Eu já tava entrevistando uma galera lá da Escócia, né, no centro de Boston. Aí teve um grupo lá que eu tava entrevistando, e aí, como é que vai ser o placar de amanhã? Aí a mulher falou assim, ah, vai ser 3-1 pra Escócia. Aí o molequinho, criança, né, já sabe que é muito verdadeira, falou assim, você é argentina, você não é da Escócia.
10: Agora, eu tô desafiando aqui alguém falar quem fez os gols de Coreia do Sul e República Tcheca.
8: Ah, isso é complicado.
10: A ideia é essa mesmo, é complicar mesmo, é isso que eu quero. É isso que eu quero, complicar. Eu quero que tragam quem foram os artilheiros de Coreia do Sul 2, República Tcheca 1, por favor. Felipe, pode começar já que o senhor foi o primeiro a se indignar? Traga aí os números.
9: Vamos deixar vocês fazerem isso depois do Wellington. Então fala, Tatá. Eu fiquei curioso.
4: Simples. O primeiro quem fez foi o B1 e o segundo, Gil. Acabou.
10: Tá cortando o nome do cara aqui. Tá cortando o nome do cara todo aqui. Olha o nome do cara completo.
8: Apelido. Como é que é o nome?
10: É o nome, Tatá. Não é o apelido na camisa, não, Tatá. Faz favor. Tem o nome completo aí no super placar. Você ajuda.
4: Ruyang Imbion. Hyun-Jil.
9: Tá ótimo. Gente, é isso aí. Como esse programa aqui é muito corrido, né? A gente vai aproveitar que o nosso correspondente lá de New Jersey tá ao vivo agora pra falar com a gente. Vamos chamar ele pra trazer as informações aqui rapidinho pra nós.
10: Lembrando
9: que a gente vai trazer as informações do Amadeu, depois a gente traz os comentários aí de vocês. Amadeu tá ao vivo, tá na redação. Quero saber onde é que ele tá agora. Tá uma imagem bonita onde ele se encontra nesse momento. Amadeu, boa tarde, como é que você tá? Tudo bem, meu querido?
11: Boa tarde, Leandrinho. Boa tarde a todos que estão participando aí, de Todo Mundo é Técnico. Nesse momento, eu estava à frente do técnico, o técnico Carlo Ancelotti, aqui numa coletiva de imprensa que acontece aqui no MetLife Stadium, que não é MetLife Stadium, agora é New York, New Jersey. E ele, junto com o Vini Júnior, acabaram há poucos minutos atrás, há cerca de 20 minutos atrás, nessa coletiva de imprensa. Mas eu vou dizer uma coisa, Leandrinho, ninguém conseguiu arrancar a escalação do Ancelotti, não. Foi um papo tranquilo com a imprensa, a gente notou que ele estava tranquilo, Vini Júnior também, foi perguntado sobre o Neymar, ele desconversou, disse que Neymar ali está se preparando, mas não confirmou nenhum nome ainda não. Hoje essa coletiva é a primeira partida do Brasil com o Marrocos, amanhã a partir de 6 horas da noite, horário da costa leste americana, e a partir de 19 horas, 9 horas, a partir de 7 horas, horário do Brasil. Leandrinho?
9: Muito bem, olha, o pessoal tá bem agitado por aí, Amadeu?
11: Olha, Leandrinho, bastante, acabou de passar por
9: eu aqui. Eu gostei da olhada dele, eu não sei, eu que a galera da bancada aqui, eu acho que é só eu que tô vendo o retorno, eu falei, galera tá agitada aí, ele deu uma olhada
11: você
9: assim.
11: Você tem que botar pra todo mundo, olha, tão agitado, passou o Galvão Bueno por aqui agora, tem outros grandes medalhões do esporte que estão acompanhando em loco também, Leandrinho.
9: Tá certo, Amadeu. Tem mais alguma informação que você gostaria de trazer para poder acrescentar aqui pro nosso programa? Galera, tá toda te ouvindo. É que quando a gente faz o corte para você aí, o pessoal não consegue mandar. Mas o Ares tá aqui, se quiser perguntar alguma coisa, que tá no estúdio aqui com a gente.
11: Pois é, Leandrinho, você na última intervenção, você ficou de organizar esse negócio para que eu possa ver meus colegas aí que estejam comentando, para que a gente possa trocar aqui também um feedback, né, Leandro?
9: Mas eles estão te ouvindo. Ouvindo vocês estão, né? Balança a cabeça todo mundo aí. Vocês estão ouvindo,
11: não,
9: né?
11: Eu não tô vendo cabeça de ninguém, eu só me vejo aqui, Leandro.
9: Mas eles estão te vendo, eles estão te ouvindo também. Ah, você quer perguntar alguma coisa para ele?
10: Ninguém conseguiu arrancar nenhuma informação nem do ataque, porque eu tô na expectativa de que o Hendrick seja o titular da seleção no jogo de amanhã, e acredito que alguém possa ter conseguido algum sinal do Ancelotti a respeito do ataque amanhã. Como foi isso aí?
11: Olha, Ares, hoje de manhã, por volta das 11 horas da manhã, lá no CT do Red Bull, houve um treino, mas só para você ter ideia de como o negócio está secreto, nem colete ele distribuiu, Aires. Só tá na cabeça dele, claro, de toda a comissão técnica da seleção brasileira. Aqui não conseguiram arrancar nada de como será essa escalação amanhã. Mas a gente sabe que o Ancelotti, ele gosta de um time que vá para cima, de um time que realmente vai em busca de logo de decidir o jogo. E eu acredito que pode ser aí que surja, a gente podia fazer um bolão, né? Surge aí vários nomes para começar amanhã. Aqui nada e nem no CT nada. Segredo absoluto ainda por enquanto. Uma curiosidade para nossos telespectadores aqui da Rádio Insuperável é o tamanho. Leandrinho, olha o tamanho. Eu vou dar uma rodada aqui. Olha o tamanho desse centro de mídia que fica aqui dentro do New York New Jersey Stadium.
9: Caraca.
11: É o MetLife. Mas olha só, Leandrinho, caraca, olha quanto jornalista. Tem gente falando aqui em português do Brasil. Tem gente falando árabe, tem gente falando inglês, tem gente falando espanhol, tem gente falando japonês. Tem todo tipo de jornalista aqui, porque amanhã aqui o Brasil vai estar e esses colegas jornalistas vão estar aqui também nessa cobertura, né, Leandrinho? E nós da Rádio Insuperável também estamos nessa aqui. Olha, eu tô conseguindo ver uns colegas
9: Agora sim, eu vou deixar você interagir um pouquinho com eles agora, depois eu volto pra Tatá e pro João ali. Fica à vontade, eu sei que vocês estavam querendo falar com o Amadeu, quem tiver...
6: Não, eu quero perguntar pro Amadeu. Tem um negocinho. Tem um negocinho pra nós beber aí? Como é que é? Comes e bebes, um negocinho que vocês ficam aí de boa, só fica aí pro lugar e boa?
9: Nossa, dentro da imprensa.
11: Olha, quando...
6: Não, a água com gás, alguma coisa.
11: Uma vinha eu sei que tem ali, mas eu vou te confessar. Ô, Leandrinho, você nem fez a apresentação. Eu quero falar com um colega pelo nome. Quem?
9: Fernando Felipe Wires, tá ali na principal.
11: Não, o Aires, Fernando e o Felipe. Fernando, aqui nesse local só água, mas quando a coletiva é lá no hotel, olha, tem um café da manhã, tem um espetáculo. Às vezes eu não vou nem pra fazer pergunta, eu vou só pra fazer esse lanche mesmo, porque vale a pena.
6: Não, eu também ia estar por essa.
11: Não, sacanagem,
8: Amadeu.
11: Fala, Felipe.
8: Ô Amadeu, teve um ouvinte mais cedo que falou que acha que os jogadores, eles são muito tensos, eles sempre sofrem muito, eles têm um psicológico muito abalado por defenderem a seleção brasileira. Eu queria que você relatasse aí, como é que tá esse clima aí com o Ancelotti, com os jogadores, como é que você tá percebendo esse clima aí na seleção?
11: Olha, isso que o Felipe falou agora foi uma pergunta feita por um jornalista agora há pouco aqui. Disse que gosta de ver o Vini Júnior brincando, sorrindo, e o Vini Júnior estava tenso na hora da coletiva. Essa é a seleção brasileira que a gente gosta, uma seleção brincalhona, uma seleção descontraída, mas essa observação que você fez aí a gente pode até trazer e dizendo que o Vini estava um pouco tenso nessa coletiva. Mas será o nervosismo da estreia da Copa amanhã? Essa é a pergunta que fica. Aqui o clima, com o Vini Júnior pelo menos, com um clima um pouco tenso, até principalmente para os jornalistas esportivos que cobrem a seleção brasileira, que cobrem o esporte, perceberam que ele estava ali sem um sorriso, estava respondendo tudo meio que muito, muito sério. E a gente... Quando está respondendo à imprensa.
8: Muito bom.
9: Tá certo. Ô, Amadeu, obrigado pela sua... Alguém quer fazer mais alguma coisa? O tempo do Amadeu tá corrido. Você tem mais um tempinho aí, Amadeu? Tá tranquilo. Obrigado, não, viu, cara?
11: Tem uma mulherzinha ótima, né? Tem uma senhorinha que ela fica falando inglês, olha... Daqui a pouco nós vamos fechar o centro de vizinho
6: perto. Amadeu, fala com ela que você não fala inglês. Fala, não, I don't speak English.
11: Não speak English. Ela, go home. Eu, yeah. Leandrinho, olha, uma próxima oportunidade vai ter, principalmente nesse horário. O Galvão passou por aqui. O Galvão, eu acho que ele representa na vida de todos nós que está aqui nas faixas dos... Eu não vou dizer minha idade, não, mas eu estou abaixo dos 50. A gente não imagina uma Copa sem o Galvão. Algumas Copas atrás a gente já viu isso. Mas o Galvão vai estar, inclusive, no SBT e vai estar lá fazendo essa cobertura. Inclusive, o Olodum confirmou presença lá na transmissão do
8: SBT. Galvão.
11: Já imagina. No SBT, olha que loucura.
8: Legal.
11: Se você fechar os olhos ou botar um adesivo ali no cantinho, você vai pensar que tá assistindo a Globo.
9: É verdade.
11: E eu quero fazer essa pergunta pro Galvão. Galvão vai levar toda a experiência da Copa na Globo pro SBT. Isso é interessante. Eu vi isso e achei super interessante.
8: Tá certo. 14ª Copa do Mundo do Galvão, né, Amadeu? 14ª, impressionante, né?
11: Olha, o Felipe é um bom de número aí, ou tá com o Google aberto aí, que o cara é bom, já deu aí.
8: Não, claro que eu dei um Google rápido aqui, mas eu vi, era manchete em tudo quanto é lugar. Galvão chega aos Estados Unidos para a 14ª Copa do Mundo. É muita coisa, né, gente? É impressionante,
11: é
8: né?
11: É muita Copa. Tem experiência aí para dar de sobra. E já que ele tem essa experiência toda, uma boa pergunta, Leandrinho, quando a gente encontrar ele por aqui, e eu vou fazer, nem que seja gravado, é qual é o palpite dele. Se todo mundo é técnico, Galvão também é técnico. Ele pode dar o palpite
8: certeza.
11: Dele, né?
8: Com
11: e
8: certeza.
11: Aí a gente vai mandar aí pra você.
9: Verdade. Olha aí, eu quero que você dê uma boa tarde pra Tatá rapidinho, porque ela foi a única da mesa. Ela e o João, que não conseguiu falar com você, mas a Tatá tá aí.
11: Oi, Tatá, João.
9: É só pra apresentar o pessoal da bancada aqui. Em breve nós vamos organizar pra todo mundo ficar junto numa só tela e a gente interagir, beleza, Madeu?
11: Ô, Leandrinho, você prometeu isso desde ontem, Leandrinho.
9: Eu sou um homem de promessas, cara.
11: Olha, Leandrinho, amanhã nós vamos estar aqui já a partir de 3, 4 horas, 3 horas da tarde a gente já vai estar aqui. Se for fazer uma cobertura, a gente tá aqui disponível pra fazer essa participação e trazer curiosidade. Principalmente desse bastidor, porque do campo a gente não pode mostrar nada, não pode pagar multa milionária, verdade. Não. Aliás, nem tem dinheiro pra pagar multa
10: milionária. Nem nossa,
11: cara. Eu mando um invoice pro Leandrinho.
10: Ontem nós tivemos uma pergunta aqui interessante, que um ouvinte trouxe a pergunta. Ele disse que, na visão dele, talvez a seleção não tenha jogadores à altura do Ancelotti. Foi mais ou menos isso, né, Felipe? Que ele falou ontem no quarto.
12: Não, é verdade.
10: Você vê isso? O Ancelotti pode ser maior do que os jogadores da nossa seleção?
11: Foi feita uma pergunta para o Ancelotti aqui sobre seleção que estejam aí realmente num ranking de favoritismo. E, inclusive, eu acho que foi um jornalista espanhol que fez, eu acho que foi meio que provocação. Ele disse, são palavras, ele abre aspas, que nessa Copa não tem nenhuma seleção favorita e que o Brasil, claro, tem capacidade de chegar lá. Eu não sei se ele está sendo bondoso, eu não sei se ele está ali levantando a moral do time dele, mas eu acredito que ele vem e vem com a vontade de fazer o Brasil levar esse Hexa, porque é um título que ele não tem e ele com certeza gostaria de ter nesse currículo. Eu acho que ele vai trabalhar bastante esse time, mesmo o time não estando à altura, Aires. Ele vai procurar que esse time chegue a essa altura para ele conquistar esse bendito Hexa, que ele venha pra gente.
9: Valeu, direto de New Jersey, o nosso correspondente Amadeu Maia, muito obrigado, bom trabalho para você aí, manda um abraço para todos aí da TV Portuguesa, da SPTV, né, e agradece aí pela parceria, um abração, tudo de bom, viu, meu amigo?
11: Tamo junto, Leandrinho, tamo junto. E amanhã, todo mundo de verde e amarelo. É Brasil.
9: Valeu, meu querido. Grande abraço pra você. Ao vivaço, direto de New Jersey, o nosso correspondente Amadeu. João, amanhã nós vamos fazer uma telinha pra você falar com o Amadeu, porque hoje eu tentei aqui no improviso. Aí, porque assim, é um template, só que o template foi feito pra 6 pessoas.
4: Tá bom.
9: E eu não tenho eu não tenho template pra 7 pessoas. Eu não consegui.
4: Tá bom, Leandrinho.
9: Mas olha, Tatá, você teve alguns segundos. Eu acho que foi o único que não conseguiu falar ali, foi João. Foi João que não. Na hora que eu coloquei a tela com vocês três ali, não saiu o som. Aí deu ruim, né? Vamos então trazer o nosso correspondente, Wellington Campos. Vambora trazer, já que a gente tá.
13: Isso aí, meu ídolo!
9: Já que a gente tá trazendo essas informações pra essa tarde de sexta-feira. Amanhã tem Jogo do Brasil. Você tá ouvindo o programa. Todo mundo é técnico aqui na Insuperável, com os nossos correspondentes, o nosso bate-papo para falar de seleção brasileira. E a gente traz agora mais um boletim com o Wellington Campos. Boa tarde, Wellington.
14: Alô, Tuno. Alô, amigos da Insuperável. Aquele abraço para você, meu ídolo. Voltando com mais da seleção brasileira para dizer que por aqui o time já está pronto para estrear na Copa do Mundo amanhã às 18 horas diante de Marrocos, 19 horas no horário do Brasil. A gente sabe que estrear é sempre complicado, mas nesse ciclo aí de Copa do Mundo de 4 anos, um jogador cresceu bastante. O nome dele, Bruno Guimarães, ele que começou muito bem no Atlético Paranaense, ele teve boas atuações, depois caiu, teve uma lesão recentemente, mas ele destaca tudo que aconteceu para ele nesse ciclo. Primeiro com o Fernando Diniz e depois com o próprio técnico Carlo Ancelotti. Fala, Bruno Guimarães.
12: Não, acho que ele juntamente com o Diniz foi o cara que mais me deu confiança para jogar aqui. Foi o cara que uma das primeiras convocações me chamou, perguntou onde eu queria jogar, onde eu me sentia mais seguro para jogar. Então foi um cara que me deu essa abertura, me deu essa confiança para desempenhar o meu melhor futebol que eu jogo no clube, me tirou todo o peso, então hoje eu posso ser o Bruno que eu sou no meu clube aqui, então me sinto muito bem com a confiança do Mister, me colocou como também um dos líderes do grupo, que foi muito importante para mim, e agora eu só preciso desempenhar meu futebol, esquecer com toda a parte de fora e focar no meu jogo.
14: Aí o Bruno Guimarães conosco, jogador que hoje é um dos destaques da seleção brasileira e que está sempre na lista do chamado time titular. Ele vai ser titular no meio-campo com Casimiro e o Lucas Paquetá está chegando à sua segunda Copa do Mundo. Para amanhã, Alisson, Danilo, Luiz, Marquinhos, Gabriel Magalhães e Alexandro, Casimiro, Bruno Guimarães e Lucas Paquetá, Rafinha, Matheus Cunha e Vinícius Júnior. É assim que o Brasil vai estrear. Ainda hoje, vamos para a entrevista coletiva oficial que acontece no MetLife Stadium com o técnico Carlo Ancelotti e também Vinícius Júnior. É outro que todo mundo espera que ele possa fazer uma grande Copa do Mundo, boas atuações pela seleção brasileira. Ele que, com a entrada do Paquetá ali pelo lado esquerdo, vai ajudá-lo. Entrosamento da base do Flamengo. Entrosamento que também vai fazer com que o Vinícius Júnior fique um pouco mais adiantado. Então agora é aguardar. Houve uma boa repercussão da abertura da Copa do Mundo 2-0 México na África do Sul com arbitragem brasileira. Destaque para Wilton Sampaio, que expulsou três jogadores numa abertura de Copa do Mundo. Mostra prestígio da arbitragem brasileira dentro da FIFA, inclusive Bélgica e Egito, já com Ramon Abate, Danilo Maniz e o Rafael Alves, é mais um dos três trios que o Brasil mandou para a Copa do Mundo neste Mundial aqui dos Estados Unidos, Canadá e México. Tá falado, meu ídolo, é com você. De Nova Jersey, Wellington Campos na Copa do Mundo.
9: Valeu, Wellington Campos, trazendo a informação. Passo a bola para vocês agora, pessoal.
10: Pois é, olha, Leandrinho.
4: E aí?
10: Diga, Tata. Prioridade.
4: Eu só queria falar dessa informação que ele trouxe do lado esquerdo, né, do Bruno Guimarães e do Paquetá. E eu acho muito importante esse lado esquerdo estar forte, principalmente para marcação, porque o Marrocos é um time muito forte pela direita, né? Tem o Hakimi, que é um baita lateral, para mim é o principal lateral direito do mundo, e o Ibrahim Dias. Então, o Paquetá com o Bruno Guimarães vai ter que ajudar muito o Alexandro ali. Eu acho o Alexandro na marcação muito ruim, desculpa aí a torcida do Flamengo, tá? Viu, amiguinhos?
10: O João.
6: Não, tá de boa.
4: Eu não vem na canela, não, que eu tô com caneleiro, já tô protegida de você.
6: Não. Vocês, a gente tem que aprender a olhar jogador sem ser clubista, porque senão aí acontece igual antes, ontem, que um querido ouvinte estava querendo que um cara do Cruzeiro fosse, senão fica aí o rapazinho torcendo pra Argentina, entendeu? É ruim, é bom.
8: Eu sou clubista, não entendo nada, eu sou clubista. O Serra, quando o Serra tiver alguém na seleção, você vai me entender.
10: Oh, ei, rapaz. Olha aí. Olha, eu ia falar exatamente você, do
6: Você fica
10: Hakimi.
6: Falando desse jeito, o dia que você for lá na Serra, isso vai dar problema pra você, viu? Um dia tu vai passar em Vitória ainda, hein?
10: Eu ia falar exatamente do Hakimi,
4: não, lateral. Vai não.
8: O que importa vai não, é que o Serra ganhou no Fluminense na terceira divisão.
9: Por favor, Aires, eu quero ouvir o Aires falar, Aires, o que você ia dizer, Aires?
10: Eu ia falar do Hakimi, né, que é o lateral direito da seleção marroquina, o cara que é o melhor jogador da atualidade do Marrocos, é o herói lá. E é bicampeão da Liga dos Campeões com o PSG. A última agora, ele era o lateral e era o ídolo, cara, o ídolo máximo ali no PSG. E agora ele tá figurando na Copa com a camisa da seleção marroquina. E é exatamente o lado onde o Brasil precisa se proteger melhor, que é o lado esquerdo, porque ele vai pela direita, ele vai pegar o lado esquerdo da seleção brasileira. Então é onde eu acho que o Brasil tem que vir bem, exatamente como a Tata falou. Eu acompanho a relatora nessa situação, porque é um craque, não é qualquer um jogador, é o Hakimi.
9: Boa. João, você quer falar alguma coisa?
4: O Ibrahim Dias. O Ibrahim Dias é do Real Madrid, é um baita jogador também. Então, esse lado direito de Marrocos é muito forte. Tem que ter muita atenção ali.
9: Vai lá, João.
5: Não, é isso aí que eu tava falando. Pô, Brahim Dias e Hakimi são jogadores muito perigosos. Ozzy, eu vejo jogos do Brahim Dias, pelo amor de Deus, o cara parte pra cima, joga muita bola, além do Hakimi, que pra mim é um dos considerados os melhores laterais direitos no mundo na atualidade, nesse momento. Mas é igual falou, né? Eu confio no time e espero que agora, pelo menos, o Brasil volte com o time agora pra gente ganhar esse jogo logo.
8: E o Alexandro? E o Alexandro?
5: O é Alexandre, bom, eu acho melhor não falar, porque senão vai ficar
9: clubismo. Não, mas a gente quer que você fale. O importante é a gente quer ouvir.
5: Aqui o Alexandre
9: não tem censura. Tá velho.
5: Não é aquele Alexandre lá da Juventus. Entendeu?
10: É, tá vendo? O João, ele é. Eu acho legal isso, porque aí primeiro ele falou assim: ah, vai ser clubismo. Só que a opinião que ele trouxe foi o reverso do clubismo. Ele trouxe uma coisa que ele tá vendo da realidade do jogador, e é isso que eu acho interessante, né? Tem muitos ali. Eu igual assim, o Tata falou a parte do clubismo, do Paquetá. Eu sou um, não é porque é do Flamengo, eu sou um que acho que o Paquetá não era pra estar ali, por diversas situações. Primeiro que eu acho que tem jogadores melhores que ele que poderiam estar ali. Ontem, quando o menino falou Matheus Pereira, eu fui um dos que falaram isso. A bola que o Matheus Pereira está jogando, pelo menos no lugar do Paquetá. Agora, o Alexandre, eu acho que ele poderia sim
6: estar na situação. Quando o Paquetá fazer gol amanhã, eu vou lembrar isso pra você, viu?
10: Mas, não, como ele está ali, ele tem a obrigação de fazer gol. Ele está ali, então ele tem que fazer. Se ele for ali pra ser o Sol Pereba, então, agora ele está ali.
6: Na hora de criticar, tá de boa. Agora, na hora que tá ali, tem a obrigação.
10: Porque existem coisas, Fernandão, que passam da situação do futebol.
9: Quando coloca no aumentativo, eu sinto que eu...
10: Não. É de boa. É porque nós estamos na mídia aqui ontem por causa do final do programa, você tá ligado? Mas olha, Fernando, não é só por causa do futebol, é a situação também daquela que ele passou, da acusação que ele sofreu, e ele foi até absolvido depois lá pelo tribunal arbitral, tudo bem. Mas
6: mas eu acho que... futebol?
10: Não, eu acho que tem que ser. Tem algumas coisas precisam também entrar. É a minha opinião, eu acho que algumas coisas precisam entrar também pra você ser convocado. Porque não é só assim.
6: É mesmo então assim. A gente não precisava convocar.
10: Não, se você falar por que tem a ver com o futebol, então a gente poderia colocar o Cuca na seleção, o Robinho, porque afinal de contas eles também têm crimes que são fora do futebol. Poderia ser assim?
6: Ou a gente podia tirar o Neymar porque ele traiu a mulher dele, que todo mundo senta o pau nele por causa disso.
10: Ué, mas aí. Pera, essa agora você apelou. Você tá nervoso?
6: Eu tô levando as Daniel medidas, Alves,
10: coloca Robinho e quem mais? Cuca.
6: Então tá limpo. Não traz nada extra-campo. Não traz nada extra-campo, entendeu? Jogador.
4: Sem clubismo. Vou te fazer uma pergunta.
6: Não, sem clubismo, pô.
4: Na sua opinião, você acha, agora, jogando futebol, o Paquetá tá jogando mais que o Matheus Pereira? Simples assim.
10: Acho. Sem clubismo. João, passa pro João. João, sem clubismo, João. Ele não resistiu. Ele não conseguiu. O clubismo abraçou. Ele tá jogando mais que o Matheus Pereira?
5: Não, eu tô tentando.
6: Pera aí um pouquinho, deixa eu mover um pouquinho aqui.
5: Eu falei.
10: Olha só,
8: que isso?
10: Fala, João, camisa do Flamengo.
8: Flamengo. Fala, João. Ô, Julião, deixa eu falar um negócio pra você.
10: Ó, vai ficar nervoso.
13: Fala, Filipão. Fala aí.
10: Fala, Filipão.
8: Você sabe que é engraçado isso? Sabe por quê? Eu tô adorando o programa porque é o espírito do brasileiro, né? E isso que é legal. Por exemplo, eu não entendo nada. A Tatá deu uma aula aqui de posicionamento, de lateral direita, de esquerda. Eu acho super legal quem entende. E essa visão de quem entende... olha a Copa de uma forma diferente. Você tá olhando de uma forma mais técnica mesmo, né? Você fica olhando ali e fala, meu Deus, que time é esse? O torcedor, como eu, como muitos que estão nos ouvindo...
10: Não quer nem saber.
8: Exato, como o Fernandão. Não quer nem saber, entendeu? A gente torce. O Leandrão também. Como o Leandrão, boa, boa.
10: João não tem jeito,
13: Joãozão.
8: Essas visões
6: agora, são muito legais. Posso fazer uma pergunta técnica?
13: Sim, quando o Felipe concluir. Conclui, Felipe, vai.
8: Só pra concluir. E essas visões são muito legais, né? E aí entra, obviamente, clubismo. Entra, eu queria o meu time inteiro na Copa. É normal, né? Porque você só torce, né, pro time que tá lá. Mas eu acredito muito no Ancelotti. Ele tem uma visão técnica boa, né? É um time que ele trabalhou pouco. Então, olhando pra esse lado, não pegou o período todo. Acho que a CBF deu um show de marketing falando que já renovou, né, até 2030, como o Fernando falou ontem, né? Se não for esse ano, já tá 2030 garantido, uma coisa assim, né, que a CBF já deixou ali subentendido. Então, acredito muito nisso, nesse projeto de longo prazo também, e a gente tá bem. Eu acho que com o Ancelotti, gente, a gente tem que estar feliz, né? Eu tô feliz, eu tô muito feliz com todos que estão lá. Mesmo não gostando de alguns, eu torço pra eles também, viu?
4: Sim.
10: Porque ele queria todo mundo do Palmeiras lá, eu sei disso. Até os estrangeiros é querido na seleção. Tá, não tem problema, não. Mas, bom, é isso.
13: Fernando tem uma pergunta agora. Diga. Qual que é a pergunta?
6: Não, a pergunta que eu tinha é o seguinte: e os desfalques de Marrocos? A gente tá falando muito do Brasil, mas e os desfalques de Marrocos? Vai ajudar o Brasil ou não vai? Vou jogar essa aí pros especialistas da mesa.
4: Olha, acredito que sim. Eu comentei ontem que tem um grande desfalque na seleção de Marrocos, que é o atacante Zalzouli. Só para entender, ele seria um Vini Júnior Rafinha de Marrocos, sabe? Para a gente aqui na seleção. Ele é um excelente atacante, foi cortado. Tem um defensor também, que eu não me lembro o nome também, que foi cortado. Então, assim, mas só do atacante não jogar já ajuda muito, tá, Fernando?
10: O zagueiro que você, o defensor que você tá falando, é o Neyef Aguerd, né, que foi cortado por lesão no joelho. E além do Zalzouli, né, ele foi cortado por lesão. Então são esses dois jogadores de Marrocos. Olha, Fernando, se você for analisar camisa por camisa, a seleção brasileira tem a obrigação de ganhar do Marrocos em qualquer situação.
6: Não, sim, com certeza.
10: Mas a gente tem que ver, por exemplo, a última Copa Africana de Nações, quem foram os finalistas? Vocês se lembram?
6: Sim, mas eu acho que é por causa disso que a galera tá botando peso no Marrocos. Porque na última Copa o Marrocos ficou em quarto, entendeu? E tirou o Portugal. Acho que é essa que a galera tá jogando.
10: E na Copa Africana de Nações ele foi na final. Aí depois deu aquele BO lá, né, que saiu de campo, o Senegal saiu de campo, deram o título pro Marrocos, mas o Senegal não devolveu a taça, então tá nesse embrolho aí. É uma seleção forte, mas o Brasil tem obrigação. A gente vê a qualidade em campo, a gente fala, o que nós temos são esses. Então a gente vai ter que se superar em campo, superar Hakimi, superar todos e mostrar o peso da camisa da seleção amanhã.
6: A única coisa que o Brasil não pode fazer, é tocar a bola pro Alisson no gol. Só isso, porque o Alisson ele tem uma mania de sair com a bola como se ele fosse um atacante. Pelo amor de Deus, não façam isso. Entendeu? Tem que pegar a bola do Alisson, dá chutão pra frente, mas não sai. Não sai como se fosse artilheiro, pelo amor de Deus. Porque eu acho que esse que é o problema do Brasil.
13: Fala, João.
15: Não, vocês estão falando de negócio de goleiro, vocês ainda estão esquecendo do goleiro de Marrocos, o Bono, que tá jogando no Al Hilal agora.
10: Que é canadense também, né?
15: É um goleiro muito bom. É muito bom.
8: Bom.
15: Um goleiro muito bom.
8: Vai tomar 4 amanhã. Vai tomar 4 amanhã.
6: Boa, Felipe.
15: Eu vou dar essa bola pro Felipe agora que ele já falou, então.
10: Eu já estou visualizando o craque do programa de hoje, tá? Já estou visualizando.
13: Ô, João, pode botar pra fora, viu? Gente, são 5h49. Nós abrimos aqui pros ouvintes e tem um monte de mensagem ali.
10: Até aqui no Facebook.
13: Manda. Vocês querem que a gente fale com um pouco?
10: Bora.
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1: palpite de jegue.
6: 8, adorei 1. A música.
13: Ah, uma produção de Rafael, duas vozes.
6: Muito boa a música.
13: Vamos lá, vamos ouvir a moçada falando aqui na rádio, vamos ouvir.
16: Isso aí vai ser um gostinho amargo. Vai ser 2-0 Marrocos. Ei, daquele jeitinho que o Brasil merece. Porque não levou quem merecia levar, então tem que
13: Fernando Ferreira.
16: Vamos, Fernando de Boston tá aí.
13: Valeu,
16: vamos lá.
13: Valeu,
17: não tem
13: Fernando.
17: Dia dos namorados hoje.
16: Eu agora uma coisa que tem que falar. Não adianta contestar o que o Neymar fez no passado. Hoje, infelizmente, o Neymar não tinha que estar na Copa. Ele tinha que estar jogando pôquer. Então, esse ano, a seleção brasileira, infelizmente, não merece nem passar das oitavas de final.
13: Rapaz.
16: Entendeu? E é assim que tem que funcionar, porque ficar mostrando números de jogador do Neymar passado é uma coisa. Ver o futuro dele. Nos últimos 3 anos aí, teve só.
13: Louco, meu!
16: 15 gols.
6: É o cara do ranço, assim, mano.
16: O time tudo ruim. Tudo ruim que não serve nem pra estatística.
13: Ô, louco! Nunca está no ar o nosso quadro Palpite de Jegue.
10: Torcedor da Argentina. Fernandão tá pra Argentina.
6: Fernando, ó, vamos parar de botar aí. Esse argentino aí, hein?
13: Ah, Fernando ficou bravo. A Camila, a Fiedler, falou o seguinte: tô com o Fernando. Até aqui o Mengão tá deixando os adversários exaustos.
6: Aí, tá vendo? É sempre assim, cara. É sempre assim.
13: Ah, o Ozzy falou que vai ser 2-1. Falou que vai ser 2-1. Ah, o Bernardo falou: eu vi esse mesmo Marrocos na Copa das Nações contra o Senegal, né, gente? Não vi esse Marrocos que vocês estão com medo aí.
10: Pô, mas tava na final. E quantas seleções na Copa Africana de Nações? Ele estava na final.
6: É jogou. Copa da África, né?
10: Ok. Não, beleza. Eu vou falar igual um amigo meu. Aí eu pedi no argumento.
6: Vamos dar 4-0. Tô com o Felipe agora também.
17: Boa, Fernando.
13: Deixa eu ver, esse foi o palpite do Bernard, né? O Leandro tá assistindo a gente aqui, falou que é 2-1 pro Brasil. O Fraga falou: boa tarde, bancada esportiva, todos aí, inclusive o Fernando. Mas não tenho escutado a enviada ainda, né?
6: Ah, tá vendo? O pessoal tá lembrando do personagem antigo aí.
13: Pois é. Deixa eu ver quem mais tá mandando mensagem aqui. Amadeu deveria vestir verde e amarelo e entrevistar o povo, né? Não pode cobrar muito do Amadeu, não, coitado.
18: Uau, parabéns pelo trabalho de vocês. Eu não entendo patabino de futebol, mas hoje eu escutei uma coisa e eu achei muito interessante. Eu queria opinião de vocês que são entendidos. Todo mundo sabe que na África tem na Europa tem vários descendentes de africanos, né? Principalmente jogando bola, né? E aí eu vi uma pessoa falando assim que a Itália esse ano, dessa vez, ela não classificou, e é a primeira vez que a seleção da Itália só tem branco, não teve nenhum descendente de africano.
13: Uau.
18: O que vocês acham sobre isso? Tem a ver?
17: Sim. Gente, a Rose, ela é uma enciclopédia, viu? Ela fala de geopolítica, eu não faço a menor ideia.
13: Eu sempre escuto as opiniões dela no seu programa, eu falo.
17: A Rose é maravilhosa.
6: O que a Rose

0: do Fabrício aqui, ele falou que é Brasil 0, Marrocos 1. Vai ser sofrido.
1: Aqui também temos aqui, ó, Carlos Ferrari 2x2, Douglas Batista, Brasil 1x0, Kildare, Marrocos 3x2 na seleção de empresários, o Valdemilson 3x1 pro Brasil sobre o Marrocos, Jurandir Oliveira 2x1, e é isso aí, os palpites aqui no Facebook.
0: Marrocos não leva.
2: 2x1 tá ganhando, hein?
0: Marrocos não leva, tia Suzana falou que vai ser 4x1, tia Suzana que depois de ontem, da revelação de ontem, continua nos ouvindo.
3: O menino vai perder o iPhone no Natal, tia Suzana.
0: Tia Suzana tá nos ouvindo.
4: Meu Deus.
0: Ela falou, eu dei banho nessa criança, Leandro.
5: Mas, ô Leandrinho, deixa eu só pontuar um negocinho. A gente fica preocupado com estreia, todo mundo fica. Certo? É estreia, a gente fica tenso, a gente quer ganhar, ter os três pontinhos. Mas aí, Júlio, você lembra na Copa passada, a campeã foi a Argentina, né?
1: Sim.
2: A gente perdeu feio.
5: Na estreia, perdeu! Perdeu pra Arábia Saudita. 2x1.
3: Eu tô com o Felipe.
5: E foi campeã. E a Espanha, em 2010, também perdeu o primeiro jogo contra a Suíça. E foi campeã. Então, assim, o primeiro jogo, gente. É difícil, vai ser 4x0, tá? Só que é de jogo difícil, claro que é jogo difícil. No, derrota no primeiro jogo não significa muita coisa não, viu? Tá aí a Copa passada pra provar.
0: Tá certo, muito bem. 5h56 aqui na Insuperável. Tá no finalzinho aqui do programa, a gente falou tanta coisa que passa rápido, né, gente? Teve aí os nossos boletins, correspondente. 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
0: Ai, gente. Finalzinho já do programa, né? Faltando agora menos de um minuto, vamos entregar na hora certa ali pro Espelho do Imigrante. O que é que vocês têm mais pra gente
1: fechar? Rapaz, vocês vão encontrar uns jogadores aí com um nome meio esquisito aí nessa Copa, viu? Olha, olha, hein? No Marrocos tem um jogador que chama Ali Mamá. Então já vai, fica esperto. Tem outro, viu? Tem outro. Você vai encontrar também o Bilal, viu? Isso, lá em Marrocos. Nossa, velho.
0: Imagina o Amadeu falando, eu ontem entrevistei o Bilal.
1: Não entrou em campo ontem, mas deveria ter entrado. Eu queria ter visto, era o Culizo. Não entrou isso, ontem no jogo. Viu? E a seleção.
0: Imagina o encontro do Bilal com o Culizo.
1: Aí, meu. Ó, um atleta de Curaçao. Um atleta muito admirado pelos seus companheiros na seleção estreante do Curaçao é o

0: Floranos, tá chegando aí.
1: Floranos.
0: E aí, quase chegando no final. A seleção da Bélgica tem o Jeremy Doku, viu? E pra fechar com chave de ouro, o Japão tem aquele, o Sugawara.
2: Muito bem.
0: Lá ele.
3: Lá ele, hein?
0: Lá ele.
1: É.
0: São os caras da Copa, viu, gente?
2: Vocês e os craques aí, gente? 30 segundos pra trazer os craques aí.
0: Felipe Tunon é o craque do dia.
4: Felipe Tunon. Isso, eu vou votar na Tatá, que a Tatá fez uma análise técnica muito boa da direita do Marrocos, esquerda do Brasil. Parabéns, Tatá. Tatá é a craque hoje.
5: Obrigada, eu voto no Felipe.
3: Ah, eu vou dar pra Tatá também.
0: 2-2, hein?
3: Eu vou votar na Tatá também.
0: E aí, João? 2-2.
2: Eu vou votar no Felipe também.
0: 3-2. Vai, João.
6: Eu vou empatar
4: pra Tatá.
0: Aí é você, chefe, decida.
2: Vai, Tatá.
0: Voto de Minerva. Tatá?
6: Não.
2: Não, eu já tinha votado no Felipe. Eu tinha votado no Felipe.
0: Mas você tem que ser o voto de Minerva, porque empatou 3-3.
3: O voto de Minerva é seu, Leandrinho.
2: Então é Tatá, então.
5: Vai, gente. Filipão!
3: Tatá ganhou. Tatá virou.
2: Tchau, gente. Obrigado. Um abraço pra todos vocês. Obrigado pela audiência.
3: Bom jogo, gente. Espelho do Imigrante. Vai, Brasil!
2: Vai, Brasil!
4: Vai, Brasil! 4-0.
2: Tchau pra vocês. Valeu. Tchau. Obrigadão. Tchau, Tatá. Tchau, João. Tchau, Felipe. Tchau, Fernando. Tchau, Aires.
0: Olha isso.
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de Brasil, Zil, amanhã, né? Amanhã é dia de vestir a amarelinha. Hoje eu ia vestir uma roupa amarela, digo, não, amanhã que é o dia da amarelinha. Então, vamos lá, amanhã todo mundo torcendo, né? Vamos lá, palpite de cada um, é 4-1, é 4-0, é 2-1, é 3-1, é 1-0. Amanhã a gente vai ver o que é que vai acontecer, né? Amanhã a seleção vai mostrar o que é

0: E você que não se inscreveu ainda, por favor, entre em contato comigo, porque as músicas vão ser exclusivas de cada um. Não vai poder ter música repetida. E a gente já tem aqui 3 músicas escolhidas. Tem uma do Legião Urbana, tem outra que é da Maiara e Maraísa e de Marília Mendonça. Então você que quer escolher a sua música, escolha a música, manda pra mim seu nome, tudo direitinho, a categoria que você vai participar, né? E vamos que vamos, né? Porque eu quero estar tudo pronto, tudo organizado para o dia 27. 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Um beijo ali pra turma da Pão da Hora, né? Que nosso querido Edjan tá ali preparando pãozinho, nos ouvindo. Tá aí na audiência e toda a turma ali do Pão da Hora também. Tá bom? E vou ali, volto já, tá, gente? Vou ali, volto já, porque é sexta-feira, é dia de César Pinheiro. Hoje é dia dos namorados, eu ganhei um buquê de rosas lindíssimos. Lindíssimas! As rosas maravilhosas, lindas como eu gosto. Já postei lá no grupo a foto das minhas rosas, depois vou postar nas redes sociais. Obrigado! Ele tá chegando aqui, que o povo já começa a perguntar daqui a pouco. Cadê Guga? Cadê Guga? Guga já está aqui prontíssimo também, né? Gaiato falou, não, vou ali sozinho. Eu pensei até que ele ia arranjar uma namorada de repente, né? Mas não, ele foi comprar as flores pra namorada dele. Pois é. Boa tarde, Guga Zenzê. Fala aí pra eu ver se seu microfone está funcionando do jeito que eu quero que ele funcione hoje. Está funcionando?
1: Não.
0: Não, o microfone, Guga. O microfone que está em sua boca está
1: não
0: funcionando?
1: Não tem nada na minha boca.
0: Tá não? Tá bom. Se vocês não estiverem ouvindo o Guga, vocês me falem, tá? Por favor. 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Ai, ai, ai. Vamos lá no Terra Brasil. Depois a gente entra com César Pinheiro, né? Vamos lá? E a gente volta em um minutinho, porque Terra Brasil é tudo de bom. 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
1: Bom, gente, hoje de manhã eu estava com o Heber, estava dando minha caminhada e tal, e conhecemos uma argentina, a Maria
2: Exatamente.
1: Cecília. E conversando, conversa daqui, conversa dali, e blá blá blá, e caixinha de fósforo, nós falamos de Copa do Mundo, né?
2: Uhum.
1: É, ela tem. Ela é apaixonada pelo Messi, né? E eu falei que o Messi era muito tal, ela já sabe aquela coisa assim. E é que nem eu acabei de ouvir o programa agora dos meninos aí, né? Todo mundo é técnico, onde falar do Paquetá e o Fernando Najime, quase tem um troço, né? Tem um troço, chegou, pegou a camisa do Flamengo, botou em cima, pá, aquela coisa toda, bobagem, frescura pura. E aí nós começamos, tava falando tudo isso sobre a Argentina, sobre. Tá. Então a pergunta de hoje não é sobre seleção brasileira. É sobre seleção argentina, que é o nosso maior rival na América do Sul. A pergunta é, para valer o álbum, tá, gente? Com as figurinhas. Hoje é o último dia. Quem e contra quem a Argentina ganhou com gol de mão? Quem fez e contra quem? Tá? Essa é a pergunta.
2: Então tá aí.
1: Quem fez e contra quem a Argentina ganhou o jogo com 1-0 com esse gol de mão? A mão de Deus, tá? A mão de Deus, como é conhecido. Então fica aí pra vocês aí responderem, tá? Faça suas pesquisas lá na sala, na sala
2: tá
1: do Google.
2: O pessoal tá respondendo.
1: E vamos nessa. Hoje, gente, eu quero parabenizar todos os enamorados, parceiros, amigos, né? Porque no Brasil é dia dos namorados, aqui dia 14 de fevereiro é dia do amigo, Valentine's Day. E no Brasil não muda também, não é porque não está. Eu, por exemplo, 40 anos, saí hoje. Pé da vida, né? Porque eu disse assim, eu vou ali. Ela disse, você também vou. Eu digo, vai porra nenhuma, você vai ficar em casa.
2: Fica aí.
1: Entendeu? Ah, eu disse, então vai você, eu fico. Entendeu? E aí ela deu aquela risadinha, já sabia, né? Já tinha desconfiado. Eu fui ali, comprei umas rosas de várias cores.
2: O povo tá respondendo.
1: Né? Os botões de rosas, tá? Então,
2: nós estavam lindos.
1: Parabenizar todos vocês, namorados, aqueles que acabou ontem, mas volta hoje, amanhã termina de novo.
2: É, só pra ganhar presente.
1: Só pra, né? Aquela coisa toda. E dar as boas-vindas para a Celedon Lau. Eu sei que Evelyn já falou aqui. Hoje nós conversamos com a advogada Eloá Celedon. Entendeu? Que é uma pessoa que já fez parte aqui do nosso grupo por muito tempo. Tá voltando, tá como nossa parceira no evento. Tá, e futuramente vai estar como nosso patrocinador aqui.
2: E terça-feira vai voltar.
1: E terça aqui, ela vai estar aqui. Gente, olha, muita dúvida que vocês tenham sobre a questão de imigração, sobre o que está acontecendo, os momentos agora, porque a Eloá, ela está ligadíssima nisso, ela está fazendo um workshop aqui direto, falando sobre isso, ela está dentro das cortes, ela está dentro da imigração.
2: Inclusive, avisar o pessoal da Flórida que ela está abrindo escritório aqui na Flórida, tá, gente?
1: Pois é.
2: Então, em breve,
1: inclusive, quem vai tomar conta
2: ter...
1: sou eu.
2: Fica brincando.
1: Vou tomar
2: conta
1: lá.
2: Daqui a pouquinho a gente volta, vou botar ali César Pinheiro para poder fazer os shares aqui.
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2: É em Marlboro, então, o escritório deles, tá,
1: em
2: gente?
1: Marlboro. É,
2: em Marlboro. Vai ser lá vizinho a nossa festa, tá? E ela vai ter um representante lá conosco também. Eu vou ver até com ela, é uma advogada do escritório dela também, acho que é a doutora Fernanda que vai representá-la, e eu vou ver se ela quer ser jurado, né? Vou ver, quem sabe, lá para o nosso karaokê que tá aí fervendo. Eu quero lembrar para você que não fez sua inscrição ainda. Guga, qual música você cantaria? Eu já tenho a minha música que eu vou cantar. Então, essa música também ninguém
1: vai
2: poder cantar.
1: Eu cantaria mais ou menos essa. Olha, você tem todas essas coxas,
2: minhas coxas
1: que um dia eu sonhei pra mim, com as cabeças cheias de problema. Não importa, eu mesmo assim. Hoje é sexta-feira, tá, gente?
2: É, hoje pode.
1: Eu tô esperando o William, olha, Maciel mandar.
2: O Éder Paixão falou aqui: boa tarde, eu posso responder e concorrer? O Éder Paixão quer.
1: Pode o quê?
2: Responder a pergunta e concorrer, Guga.
1: Você já ganhou, meu filho.
2: É. E o João Paulo tá dando um oi, só porque ele deu oi, eu vou ali e faço assim, ó.
3: Toda vez que você me disser oi, eu vou responder só oi.
2: Pois é. E a Silvia falou: 22 de junho de 1986, a Argentina ganhou da Inglaterra, famoso gol de mão. Bota
1: quem
2: aí.
1: Quem respondeu?
2: A Silvia. Nossa ouvinte, bota aí, Silvia.
1: Rapaz, ó, ela fez o dever
2: foi
1: direitinho,
2: dever de
1: rapaz.
2: Casa, tá vendo? Parabéns, Silvia.
1: Foi lá, buscou data, oh, buscou mais. Oh, oh, oh, oh, não sei se a resposta é essa, hein? Não sei se a resposta é essa. Ela tá dizendo que foi quem?
2: Cadê? Deixa eu voltar aqui. Silvia, 22 de junho de 1986, a Argentina ganhou da Inglaterra o famoso gol de mão. Viu? Foi gol
1: quem?
2: De mão. Gol de mão.
1: De quem? Quem fez
2: de
1: o gol?
2: De quem? Quem fez o gol, Silvia? Responde aí. Eu posso responder, Guguete. Maradona, Argentina, Inglaterra.
1: Quem
2: é
1: respondeu?
2: João Paulo. João Paulo, bota aí, João Paulo.
1: Não, João Paulo já ganhou.
2: João Paulo ganhou o álbum também?
1: Já ganhou.
2: Eu e Guguete, vamos lá. Ó, a Sandra já tá aqui, um beijo, Sandra, querida. O Homem Não Para chegou aqui também.
1: Eu não posso. Ô, Johnny.
2: É, Johnny.
1: Tô querendo o vídeo do Vanderlei dizendo que vai participar aqui do.
2: Silvia falou que é Diego Maradona, tá, Guga?
1: Tá.
2: Pode colocar aí, tá certíssimo.
1: É, que vai fazendo um vídeo, dizendo, né, eu vou, né, mês que vem a gente começa com vocês também. Tô esperando, Johnny, pelo amor de Deus.
4: Boa tarde, mainha, boa tarde, painho, todo mundo, sua audiência, boa tarde aí. Você viu o que o Ares falou lá no finalzinho do programa, né? Os nomes do jogador. Ele falou que iria ser o... Como é que é?
1: Culino.
4: Bunda Lisa.
1: Culisa.
4: Queria ser o jogador Bunda Lisa, vai jogar contra o Bilal.
1: Não, é Culiso. É Culiso.
4: Queria jogar contra o Bilal.
2: É Culiso.
1: É Culiso.
4: Se achasse o Bilal na frente, ia sentar a Bunda Lisa no Bilal. Entendeu? Aí você viu que quase falou lá. A polêmica. A área só tá em polêmica com essa rádio, bicho. Como é que pode? Ari Júlio, que é foda, gente.
1: É o Culiso.
2: Você falou que tá funcionando sim, Guga, viu? Seu microfone está funcionando.
1: É o Culiso, o nome do jogador. É Bilal, Culiso. Tem vários.
2: O Dogão falou: boa tarde, galerinha. O William Maciel falou: Paquetá é fraco. Maradona, da Inglaterra, é a resposta. Tá? Mas ele falou que o Paquetá é fraco. Quando você falou do Paquetá aí, que alguém falou do Paquetá. Gabriel falou que chegou já. Cheguei. Não pode falar assim: cheguei, Gabriel. Você
1: falar
2: é casado.
1: Falar
2: com a
1: Sara. O
2: quê?
1: O cheguei sumiu, né?
2: Cheguei.
1: Será que aconteceu algo?
2: Não sei. Nunca mais ouvi falar do cheguei.
1: Vou saber de Ana Amélia.
2: Gabriel falou: sextou, Guguete. O Dogão fala aqui. Fala, Dogão.
5: O jogador foi o Maradona. Contra quem? Contra o Brasil, se eu não me engano.
2: Não.
5: Ganhei, Guga!
2: Ganhou, Guga! Eu adoro o sotaquinho dele. Ô, Dogão! Ganhei, Dogão!
1: Você ganhou que a Maria ganhou no beco.
2: Ó, a Sandra tá desejando um feliz dia dos namorados para todos. O William falou, você terminou com Aires? Quer saber, Guga?
1: A Aires terminou comigo. Vocês não viram que a Aires tá no outro programa agora? Cheio de Aires? Cheio de Aires lá no outro programa?
2: Aires Júlio, agora é Aires.
1: Ele é enviada.
2: Ele está nos Aires.
1: Ele é enviada, Lelê, João, Fitulon e Tatá.
2: William perguntando pra quem? Claro que ela falou pra todos, né, William? Para todos.
1: Pra você, pra quem?
2: Ó, karaokê fervendo, com esse calor vou derreter. A Sandra, a sua gaiata, tá fervendo, sabe por quê? Tem muita gente que vai participar e as já disse, gente, só vão poder ser 15 pessoas, não vão poder passar de 15 pessoas, porque nós não vamos ter tempo suficiente, vai ser um dia só. Então todo mundo vai ter que cantar, os juízes vão analisar.
1: Juízo não, né? Jurado.
2: Os jurados vão
1: aí
2: analisar.
1: Aí você vai ter que chamar o Aires, que o Aires é juiz de pelada.
2: Ô, William, diz que Evelyn atropela tudo. Não tô atropelando nada,
1: não. É, porque você não deixa falar. Todo mundo já conhece, tá já bom. Sabe.
2: Zé Pereira falou, seleção da Inglaterra, de Maradona, Guga. Bota aí, Zé Pereira.
1: Seleção da Inglaterra, de Maradona?
2: O gol foi de Maradona.
1: Ah, tá, beleza.
2: Seleção da Inglaterra foi...
1: Tá, não sei, jogou. Eu não sei. Vou botar o nome aqui, mas não
2: jogou,
1: sei.
2: Quem jogou, a seleção da Inglaterra. E o Guguete? Eu o que, Guguete? O William quer saber.
1: Não, eu errei de cachorro.
2: É.
1: Ao invés de pegar um cachorro coisa, peguei um vira-lata.
2: Pois é. Fala, Sandra. Ou não fala, Hernandes.
6: Só falta você falar que você virou agora bombom pra derreter fora da caixa. Pronto.
2: Quem é? É a Sandra.
1: Vocês estão falando de Alexandro?
2: Não, Hernandes falando pra Sandra.
1: Sim, deve estar falando de Alexandro. Bombom?
2: É bombom, é. Maurício falou, boa tarde, cheguei. Guga e eu posso responder a pergunta e participar também?
1: Pode, é bom que você pode. Não gasta com o correio. Se você acertar, for sorteado.
2: Você manda pra você. Manda aí, Maurício, qual é a sua opinião. O Éder Paixão falou aqui. Boa tarde. Fala, Éder.
7: Boa tarde, família! Eu tava vendo aqui a Times Square agora, lotado de brasileiros, brasileiros fazendo maior festa, festa linda lá na Times Square.
2: Tá mesmo.
7: E eu fico imaginando, se os ingressos tivessem nos preços mais acessíveis, né? Um preço mais justo.
2: Todo mundo tá
7: mal. Imagina a festa que ia ficar aquele estádio amanhã em Metal Life. Ê, meu povo! Mas não tem dar nada, não. Nós regaçamos na rua assim mesmo. Vamos que vamos. E pessoal aí, pelo amor de Deus! Pelo amor de Deus, não enche a cara na cachaça e vai pra rua fazer merda, fazer M, não, pelo amor de Deus.
2: Verdade.
7: Se você vai curtir a peça e encher o
1: manguaça,
7: pelo amor de Deus, não dirige, não. Pra semana que vem, ninguém tá na internet aí pedindo golf food, cara, aí coloca a culpa da polícia, coloca a culpa na imigração. Vamos dar mole, não, gente? Pelo amor de Deus, vamos lá fazer a
2: isso
7: festa.
2: É verdade.
7: Vamos respeitar.
2: Fazer
7: tchau, obrigado.
2: Fazer a festa com
1: o
2: juízo.
1: Ô, Éder,
2: né?
1: Você
2: com
1: que tá ouvindo aí, eu vi uma reportagem hoje, não sei
2: olha
1: se é fake
2: só,
1: ou não.
2: Guga.
1: É, teve um arrastão ontem aí na Times Square, Éder? Você tem essa informação que possa passar pra gente?
2: É, fala aí com a gente. E o Kilder, gente, mandou pra esposa dele um buquê, um cartão que deve ter aqui, pelo grossinho que tá o cartão, deve ter algum dinheirinho ali
1: não,
2: dentro,
1: não, ninguém
2: né?
1: Faz como eu
2: Happy
1: faço, não.
2: Happy Valentine's.
1: Ninguém faz tal. Como eu faço, não.
2: Aí,
1: eu dou as flores e ainda dou dinheiro.
2: Bota, pensa numa mulher sortuda, olha só. Ah, eu também ganhei, tá? Kildare, não é só ela que é sortuda, não. Eu também tenho sorte, viu, Kildare? Silva falou Diego Maradona, já coloquei pra você. O homem não para, fala aqui. Fala, querido, fala.
8: Boa tarde, galera. Aqui, um feliz aniversário pra esposa do Maurício aí, Maurício Ramos. Deus abençoe, dá muito vida e saúde pra ela. Ô, Maurício, mas você já mandou o presentinho do Dogão, dos namorados? Você já mandou um presentinho pra ele hoje? Uma declaração pra ele, alguma coisa? Mandou? Olha pra nós aí.
2: É aqueles que Maurício agora tá pulando pro outro lado, né? Que Maurício agora tá apaixonado pelo Maurício Ramos.
1: Maurício tá apaixonado pelo Maurício? Acredito.
2: Maurício está apaixonado pelo... Por quem? Pelo Dogão, gente.
1: É Maurício.
2: São corintianos os dois. Então vamos cantar parabéns pra esposa, né? Ela vai entender, porque é Happy Birthday. Então, Maurício...
1: Ela não vai entender o pica-pau.
2: Coloca pra sua... É. coloque para sua esposa escutar que a gente está cantando parabéns para ela hoje, nesse dia, Dia dos Namorados no Brasil, e aniversário da sua esposa, que nasceu, como você falou, há 20 anos atrás, foi isso?
1: Não.
2: Não, há 20 anos ele casou com ela.
1: O menino não é pedófilo.
2: E ele é. Ela tinha 20 anos quando casou. Alguma coisa assim, tem alguma coisa a ver com 20. É ou não é, Maurício? Responda aí. Ai, ai, vamos cantar parabéns pra ela. Vamos lá.

0: Uai, porque eu não sei o nome dela, esqueci de perguntar.
1: Muitos anos de vida, saúde, God bless you. E...
2: pois tem B.O. aí, hein? Tem B.O. no grupo aí.
1: Tem B.O. no grupo já, gente? Já,
2: tem B.O. aí, hein?
1: Ó, o Eder Paixão tá falando aqui, fala, Eder.
3: Fala, Guga. Ô, Guga, até agora não chegou nenhuma informação que teve arrastão, algumas, teve alguns crimezinhos isolados, que é normal de todo dia, mas não teve arrastão, nada demais não, viu?
1: É aquele
3: não
1: vídeo
3: chegou
1: que foi fake news.
3: De Uida, de novo, não chegou nada disso. Então, só sei que a informação chegou que teve muito brasileiro fazendo a maior festa em Nova York, lá cantando e alegrando a multidão. Mas fora isso, não teve relato de nenhum incidente, não, graças a Deus. Até agora, chega de brasileiro envolvido nesse estranhada aí, estragando nossa reputação aqui.
1: É, reputação, exatamente. O
2: reputação. Que o detalhe... é uma puta em ação.
1: Aí, ó, arrastão aqui nos Estados Unidos. Mas esse vídeo, William, parece que é fake, tá?
2: Não sei. Não.
1: Parece que é fake news. Porque o pica-pau no final... William quer saber. Por quê, Guga?
2: Ô, William, porque é muito fácil. É, os parabéns, né, termina ali. Aí eu tava fazendo um programa, né? E aí eu tinha que botar os parabéns pra alguém e tinha lá o pica-pau. E eu, pufa, bater errado. No final dos parabéns, eu apertei. Aí eu achei que ficou bacana, né? Por isso que o pica-pau e outra coisa. Muita gente que gosta do separado adorou. Então eu deixei.
1: É, o Guga gosta do pica-pau.
2: Não.
1: Você assistiu o pica-pau?
2: Lá, né? Ele. Não.
1: Então, hoje dia dos namorados, dia
2: não.
1: 12.
2: Eu vou pegar aquelas porra daquelas flores lá e vou jogar, não, no vaso sanitário.
1: Não, vai nada.
2: Só negócio dizer que eu gosto de pica-pau, rapaz?
1: Do pica-pau, você não assistiu.
2: Acabei de falar agora que tem gente que gosta de separado, você diz, Guga gosta. Oxi. Pica-pau.
1: Você não ouviu?
2: Não, não, não, não, não, não, não, não, não, não, não.
1: Então tá, dia dos namorados.

0: uma coisa que eu gostei muito dessa música aí é que o casal não tem dinheiro, vai dividir com o Dogão.
1: Vai dividir o Dogão.
0: Vai dividir com o Dogão. Quer dizer, Maurício Ramos e Sandra estão dividindo...
1: O Dogão.
0: O Dogão. Eu quero saber quem vai ficar com a parte de cima e quem vai levar a parte de baixo.
1: Olha, você já quer complicar as coisas, viu, Guga? Gilca chegou aqui. Gilca, sua linda. Doida, eu vou chegar lá para abraçar você, sua linda.
2: Pois é, pessoas. Obrigada. Eu também faço aniversário domingo junto com o Trump. É assim, então. Mas obrigada pra todos. Obrigada pela música. Muito boa.
3: O que é, manha? Guga gosta de pica-pau?
0: Aí. Aí.
3: É, manha. Você gosta de poder o Guga?
0: Aí.
3: Você gosta de pica-pau?
1: Ai, não, eu tô dizendo que esse pica-pau aqui...
0: É, Valtigre tá aí. Ô, Johnny.
1: Falou, calma. Johnny. Guga, é só um pica-pau, Guga.
0: Johnny. Falou, quem?
1: Sandra falou que calma,
0: não, Sandra,
1: Guga, é
0: mas Sandra, você tá acostumada com a pica-pau. Eu não tenho esse negócio, não.
1: O William falou, não agora tem. Entendi o pica-pau. Que música linda é, a música que eu toquei aqui, né? Do
0: agora, o Johnny.
1: Dogão falou, tô esperando, sobrou pra viu, mim, Johnny? Foi, Guga? Sobrou pra mim. O Dogão tá aqui falando, sobrou pra mim também. Lá ele, duvido nada, sou egoísta, Sandra falou, que não divide, não. Kildri falou, Dogão tá com raiva de mim. Por que, Kildri? Conta aqui pra gente.
0: Ele não botou molho.
1: O que foi? Ah, não botou molho no Dogão, foi isso?
0: Foi, não botou molho.
1: Olha, vocês ficam brincando com a coisa. A Eder Paixão chegou aqui. Fala, Eder. Eder é o homem do jiu-jitsu, viu?
3: Ah, Guga. Mais uma, hein, Guga? Seu pica-pauzinho. Fala, faz, Guga. Ah, seu sem vergonha. A Evelyn que agaçou você aí, Guga.
0: É,
3: a Evelyn entrega
1: é
3: mesmo. Isso aí, mãe. Entrega o rapazinho aí mesmo. Pica-pau. Você gosta do pau-brasil?
1: Respeita o pau-brasil.
0: Quem anda pegando é você que fica agarrando os machos aí, sacana.
1: Jamais, meu brother. O Dogão falou aqui pro Kildare. Dogão tá com raiva de mim. O Dogão falou, jamais, meu brother. A Sandra falou, vou negar não, Guga. Pica-pau, esse é bom... Por demais. Pois é.
0: Sou eu. Fica pra vocês aí.
1: Como é que o pica-pau fazia? Sou eu. É ele que fazia.
0: É só você botar aí. Bota aí.
1: Não, mas isso aqui é ele
0: bota
1: cantando,
0: aí.
1: É. Mas ele falava alguma coisa
0: não,
1: antes.
0: Falava não.
1: Falava.
0: Ó, vida, ó, céus, era outro pessoal.
1: Gilca vai falar.
2: Eu e Sandra estamos aqui morrendo de rir. Eu e Sandra rindo de você, Guga. Mas, ó, o pica-pau daqui não pica só pau, não. Pica a parede da casa, que lá em casa ele tá picando a parede da casa todinha, hein?
1: Pica-pau
2: americano é diferente. Pica tudo que vê.
1: Pica mesmo. Olha, você acredita? Deixa eu contar uma história aqui. Gilca mora no mesmo condomínio que nós temos casa em Ashland, né? E a nossa casa ali de Ashland, Gilca, a gente ouvia direto pá, na parede, né?
0: A gente
1: na
0: achava que era a japonesinha transando com o marido.
1: Exato. Aí a gente via na parede do nosso quarto. Quando foi um dia, a Guga foi lá atrás da casa pra ver, olha o buraco lá, e a gente via alguma coisa dentro da parede. Eu dizia, gente, tem rato dentro dessa parede. Eu pensava comigo, né? Mas quando o Guga foi ver, o pica-pau fez um ninho dentro da parede da casa. Ele cavou o buraco ali na madeira, né? E terminou fazendo um ninho lá dentro. O William falou, você tem um pau preferido, Guga?
0: Tenho, o meu. Jeremias, o meu.
1: Olha quem chegou, Robertão, que vai ser jurado, gente. Roberto vai ser jurado. Deve
0: lembrar vocês, ó.
1: Roberto.
0: Dia 28, aniversário de Roberto, viu?
1: Exatamente,
0: dia. E agora é oficial, viu? Aniversário
1: lá,
0: de Roberto.
1: Meia-noite a gente vai cantar parabéns pra Roberto lá. Ele vai virar à noite.
0: Ele vai virar lá.
1: À noite lá, o aniversário vai ser
0: Johnny.
1: Meu. E eu vou emprestar um pouco do meu bolo pra ele. Né, Roberto?
4: Como está, povo lindo? Pô, Gugão, com uma patroa dessa, você não precisa de inimiga, hein? É só pica-pau e pica os ovos também.
1: Comece não, Roberto. Olha lá, fala, Gilca.
2: Ô, Evelyn, o pica-pau lá de casa também furou, fez um ninhozinho, mas eu não vou denunciar ele, porque eu sou defensora dos animais, né? Eu não vou denunciar ele. Hoje mesmo, eu saí, ele tava lá, assim, com a cabecinha só pra fora do buraquinho. E eu vou tapar ele ali pra ele, pro pessoal do condomínio não ver, porque deixa o bichinho ser feliz no quentinho.
1: Ô, gente, mas ele... Mas é
0: Flávio,
1: ruim, Gil.
0: O Flávio tá sabendo ali, disso, né?
1: Ele faz, ele fica... Usa um insulation, né? Será que não é ruim pros babies? Eu acho que não é bom ele fazer ninho ali dentro, não, porque tem um insulation. E aquela insulation, ela é...
0: É, mas eles não estão acostumados, né? Estão acostumados.
1: Não, ele não sabe. O pica-pau vai distinguir.
0: Ele sabe, ele vai, ele vai. O problema nosso lá é que ele era exatamente na cabeceira da cama.
1: Era, era.
0: E era de manhã cedo.
1: De manhã. Eu disse, gente, o que é isso? Todo dia de manhã.
0: Mas os caras fecharam lá e eles foram abrir do lado.
1: Abriu do outro lado. Fala, homem.
3: Está escutando aí o que o Gilga tá falando aí, né? Ele, quando ele saiu lá, a cabeceira só tava de fora. Depois tampou lá pra ficar no quentinho.
0: Tá vendo, né? Ai.
3: O que tá acontecendo, Flávio? Fala com nós, amor. Quem julga que tá arrumando isso aí, Flávio?
1: Ai. Fique brincando, viu? Flávio é bravo. Ah,
0: Flávio, mano.
1: Flávio pega você pelo pescoço, você vai ver.
0: Você já viu o tamanho do homem, né?
1: Ai, meu Deus do céu, só assim eu ia hoje, viu? Hoje, dia dos namorados, gente, pois é. Então, quando o dia dos namorados, quanto ao dia dos namorados, né, que o amor seja demonstrado por atos e palavras a cada dia, e que os casais se reconheçam, se aceitem, se respeitem e se amem verdadeiramente, sem depender de um 12 de junho, né? Para valorizar a quem escolheram amar. Então, festeje todos os dias a pessoa que está ao seu lado, né? Pois é, isso é importante.
0: Você falou reconhecer,
1: mando,
0: né?
1: Manda essa música aqui pra você, ó.

0: Sandra falou que ama essa música, mas o Johnny fala aqui.
1: E aí, mãe? Hoje é dia dos namorados aí, o que que o pai arrumou aí? Pai fez o dever de casa certinho? Ou deixou desejar? Não. Deixou pro outro dia dos namorados, outra vez?
0: Não.
1: Como é que é, pai?
0: Vai acontecer ainda.
1: Tá bom ainda? Para com isso, pai. Olha, hein? Fala aí, oi, oi, pai. O que aconteceu nesse dia namorado?
2: Tô aposentado.
1: Você tá muito alegre, vocês dois, hein? Pode deixar pro outro ano.
2: Não,
1: no outro ano vocês falham alguma coisa.
2: A gente fumou um quilo de maconha.
0: Aqui é todo dia, aqui é todo dia, meu filho. Aqui é todo
2: dia. Todo dia uma tentativa.
0: Aí chega no final de semana, a coisa acontece. O Eder Paixão falou: Guga, qual o resultado de amanhã? E quem ganha domingo no UFC? Alex Potan ou Ciri Gane?
2: Olha, eu vou dizer algo pra você. Eu vou torcer muito pro Alex Potan no domingo, lá na Casa Branca, mas o adversário dele, pra mim, hoje, está bem melhor. Bem melhor posicionado, bem melhor fisicamente. E é um cara que é traiçoeiro, né? O Poitão vai ter que jogar muito para poder vencer ele. Então, eu vou torcer muito pro Poitão, isso você pode ter certeza. Mas, sabendo que pode acontecer um revés. Quanto ao jogo de amanhã, eu vou ser muito franco. Eu não acredito na seleção brasileira, eu tô torcendo para ela, claro, como brasileiro que sou, mas eu não acredito.
0: Mas você foi isso para a Argentina,
2: nessa, rapaz. Nessa primeira partida contra o Marrocos vem com essa mesma equipe jogando alguns campeonatos, né, campeonato África do Sul e outros campeonatos aí, e a seleção brasileira não está desarrumada ainda, o Ancelotti não sabe direito quem que ele vai colocar em campo amanhã. Então vamos aguardar, eu ficaria com um empate.
0: Roberto tá aqui dizendo, meu placar é 4-1 pro Marrocos, aí botou a bandeira do Marrocos, Roberto.
2: Pois é, tá certo.
0: Ó, o Eder Paixão falou, Brasil ganha de 3-0, o Eder Paixão é mais...
2: Eu tô no empate.
0: Brasil, mais Brasil, né, o Eder Paixão falando.
2: E tem o seguinte, vai começar tomando, e no segundo tempo, Carlos Ancelotti vai fazer as mudanças, e aí o jogo sai empatado no final, e quando chegar na próxima partida, ele volta com aqueles caras que ele entraram no primeiro tempo, que são os intocáveis.
0: O Homem Não Para chegou aqui falando...
1: Quem vai ganhar o UFC lá vai ser o Donald Trump, mas muito dinheiro vai entrar no bolso dele, aí que vai ganhar, entendeu? Aniversário dele, e muito dinheiro no bolso dele, ele que tá ganhando alguma coisa. Ninguém tá ganhando mais nada.
0: Ó, a Marilene chegou aqui, sextou. Ó, Marilene, daqui a pouco vou tocar. César Pinheiro, não toquei ainda, hein? O sextou, tava esperando você chegar. O Kildare falou, também sou Potan. E sobre a seleção de empresários, amanhã é Marrocos 3 e 2 pra seleção de empresários ou empate. Zé Pereira falou, 3-1 pro Brasil.
2: O otimismo de vocês gente, é maravilhoso.
0: Pra mim vai ser 1-0 pro Brasil. Eu ainda acredito que o Brasil ganha. Eu sou brasileiro. Eu sou brasileira, com muito orgulho, com muito amor. Vai ser 90 milhões, não é 90 milhões em ação, né? É quantos milhões é hoje de brasileiros no Brasil? Mas tem um bocado que tá fora. Mas a gente
2: nós
0: canta somos, assim
2: nós
0: mesmo.
2: Temos 200 milhões de...
0: Que moram lá no Brasil?
2: 200 milhões de brasileiros. 200 milhões de
0: nascidos.
2: Brasileiros.
0: Nascidos.
2: E o que é engraçado é o seguinte, desde criança até o adulto, 200 milhões. Segundo o IBGE. Houve um vazamento de dados.
0: Mas
2: de 278 tá fora, milhões, né? De brasileiros. Eu não consigo entender esses números, não. Arrumaram 78 milhões de brasileiros. Deve ser os defuntos lá que morreram, aí descontaram também.
0: Foram contados. Ô, gente, peraí.
2: Defuntos que morreram é ótimo.
0: Defuntos que ia falar. Colega Guinha. Você acabou de falar que empata. Onde está o otimismo aí também? É o Kildare falando.
2: Não,
0: tá?
2: Kildare, eu não tenho otimismo com essa seleção, não adianta. Eu vou torcer por ser brasileiro. Tá no sangue, mas eu não acredito nessa seleção, mas de jeito nenhum.
0: Fala, Eder Paixão.
3: Olha, eu discordo do amigo aí que falou que o Donald Trump que vai ganhar dinheiro, porque quem vai ficar ali na torcida em volta do octógono são só pessoas convidadas, ninguém tá pagando, não. Foi só pessoal do exército, do army lá, todo, que foram selecionados a dedo e vão de graça. Então, E algumas pessoas comuns como nós vai poder ver nos telão, assim, mais afastado. Uhum. Então, tá, fica, é, essa luta lá na Casa Branca tá ficando muito, muito caro. Já tá envolvido o serviço secreto com a segurança, muito policial. Tá, o pessoal do ARM que faz, a Guarda Nacional que faz a segurança. Tem muita gente, é muito dinheiro envolvido. E estão falando que vai ser o único UFC e não vai ter mais, porque o número aí de dinheiro que tá rolando por trás, ainda não chegou os números aqui pra mim ainda, mas foi um investimento muito alto, muito alto. Então eu acho que essa aí vai ser o primeiro e último, viu?
0: É, o Kilder tá falando, o Anderson tá aqui também falando, treinando meu inglês pra Copa. O Kilder falou, nem eu concordo com o Éder Paixão, só na TV pra nós. O William Maciel falou 2-1 pro Brasil. O Kilder falou, ali tá bilhões envolvido. É, ele achando. Fala, Johnny.
1: Ô, Éder Paixão, eu falo com você aí. Mas ele falou que não vai usar nenhum dinheiro público, não. Hein? Como é que tá gastando esse tanto de dinheiro aí? Que não vai usar nenhum dinheiro público. Já a força de segurança dele já é puta. É a força que vigia ele 24 horas. Quem tá pagando essa força é nós. Entendeu? E ele falou que não vai gastar nenhum dinheiro público. Será que vai gastar o dinheiro só dele mesmo? Será que vai? É, pois complicado, hein?
0: Ó, mandar um abraço pra esposa do Cláudio Gregório também, que é aniversariando hoje também, né, Cláudio? Eu vi lá ele postando. E ele falou o seguinte, Brasil 2-1. Cláudio Gregório tá mandando aqui o placar dele também. É, gente, amanhã a gente vai estar, né, lá na torcida, com certeza. Segunda-feira trago os números, o Éder Paixão falou. Segunda-feira ele vai trazer os números da luta, né? É isso aí, de quantos dólares estão se gastando
2: você vai,
0: lá.
2: Ô, Éder, você vai dormir aqui em casa?
0: Éder tá vindo pra
2: preparar.
0: Cá?
2: Você não viu, ele falou que segunda-feira ele traz os números?
0: Ah, tá. Ai, ai, ai. Zé Pereira falou, claro que vai ser o primeiro e o último, Éder. Se Deus quiser, ano que vem não tem ele lá. Na Casa Branca. A Sandra falou, que horas é o jogo amanhã, gente? Que Sandra
2: 6 horas da tarde.
0: 6 horas do Brasil ou daqui?
2: Daqui. 7 horas.
0: Então, 6 horas estaremos aqui. Horário do Espelho do Imigrante.
2: Vai começar. Amanhã você vai estar.
0: O horário do Espelho do Imigrante. É. Só que amanhã é sábado, não tem espelho, vocês podem assistir o jogo. É. Porque se tivesse espelho, ninguém
2: ia assistir. Mas amanhã vai ter. Ora. Todo mundo é técnico, tá?
0: É.
2: O programa vai ter amanhã, vai ser o dia inteiro falando. Todo mundo é técnico.
0: Chegou ele lá pra piscar pra você. O Éder Paixão mandou aqui a fotinha dele. Pois é, gente. É, eu quero saber o seguinte: 6h50, já tem aí o placar, Guga, de quem acertou hoje? Qual foi a resposta? Diga aí a resposta.
2: É Maradona mesmo.
0: Maradona. Aqui, acabei de pegar, ó, gente. Deixa eu ver aqui. Aqui, vou abrir. Vamos ver. Ai, não quer abrir, não. Aqui. Olha quem ganhou, a Silvia!
2: Silvia, preciso do seu nome e do seu endereço para poder passar pro Maurício Ramos.
0: Maurício Ramos, Silvia, aí, ó, a última ganhadora aqui, né? Esse foi o último álbum. Obrigada, Maurício Ramos, por ter nos feito nessa gentileza de sortear aqui os álbuns no nosso programa para nossos ouvintes, né? Que estão aí agora com cada um com seu álbum. Pois é. É, muito obrigada, Maurício Ramos. Um beijo na sua esposa, que tá aniversariando hoje, tá? E a gente vai passar o endereço da Silvia tudo direitinho pra você, tá bom? Obrigado, querido. O Roberto falou o seguinte, ó, a Silvia tá aqui, ligadinha. Passa pra mim aí tudo, viu, Silvia? E o Roberto falou, e o jogo dos Estados Unidos? Quem arrisca em placar? Eu acho que vai dar 3-1 pros americanos. É, vamos ganhar.
2: 2-0 né? Hoje, ganhar. Tranquilo. É minha segunda pátria.
0: Ah,
2: né?
0: Marmelada nada, William. Toda vez
2: o William, você já ganhou, você tá querendo o quê?
0: Maurício Ramos tá falando.
4: Um mau pressentimento a respeito dessa luta no UFC lá dentro da Casa Branca, que eu nunca tive esse mau pressentimento na minha vida. E não tem nada a ver ser porque eu não gosto, deixo de gostar do Trump, não. Mas se Deus não tiver misericórdia, eu acho que a bala encontra a cabeça do Trump dessa vez, hein? Lá nesse evento.
2: Pode ser,
4: Deus ajude que não, mas é o meu pressentimento.
0: Não. Ave Maria, fala tomara que não. Não. Quero
2: essas
0: que,
2: coisas não.
0: É, tomara que não, né?
2: Nem pense.
0: Parabéns pra sua esposa e que Deus abençoe muito. A Sandra tá falando, viu, Maurício? É, o Dogão falou, eu não ganho nada mesmo. O William falou, eu gosto do mal feito, Guga.
2: Eu aí, sei,
0: ó, né? Botou aí você de galo, ó.
2: Você tá parecendo mais um pica-pau aí, ó.
0: Ah, é pica-pau. Pica-pau rosinha. É um pica-pau rosinha. Aí, a Silvia tá falando, obrigada. Fala, Silvia.
5: Gente, não acredito, nunca ganhou nada.
0: Olha, sorteio, tá vendo?
5: De rádio, nunca. Aliás, já ganhei muitos anos atrás, mas nunca peguei. Mas enfim, olha, muito obrigada mesmo, tô passada.
0: Pois é, vai ganhar, vai chegar.
2: Você tá vendo,
0: casa.
2: Silvia, o que é que dá é as pessoas assistirem o nosso programa, porque aqueles que não assistem, assistem os outros e não assistem o nosso, perde a oportunidade de ganhar algum prêmio.
0: Assiste todos, Guga, né? É bom assistir todos. Como é, a Silvia mesmo começa de manhã e vem o dia inteiro, né, Silvia? Assistindo a Insuperável, ouvindo a Insuperável. E é isso que a gente quer, né?
2: Então
0: a
2: Silvia ganha conhecimento.
0: Pois é, também. Pois ela tá passando, ela vai passar o endereço dela direitinho aqui. Zé Pereira falou, não podemos falar isso não, Maurício. Tá doido? Pensa, mas não externamos.
2: Exato, eu tô com o Zé Pereira.
0: Pois é.
2: Mas isso não, porque o secretário do Trump, ele ouve nosso programa aqui, tá?
0: A Silvia...
2: É, o X9.
0: É, exatamente.
2: Tem um X9 aqui que Dogão anda entregando falou, todo mundo.
0: Fica titinão. Fica titinão. Aqui, já tô com o endereço da Silvia, tá? Eu vou passar aqui pra

0: gente nos escutando, eu quero lembrar para você, gente, nossa festa dia 27. Eu quero todo mundo participando, quero ver quem vai cantar e quem vai ganhar os prêmios do karaokê. Ela mandou agradecer ao Maurício. Verdade, eu aprendo muito o que ela falou e ela tá agradecendo ao Maurício.
1: Mas tem umas coisas aí.
0: E o Gabriel falou: desculpa, Guga, mas esse jogo vai pegar fogo. A minha é fêmea. O X9 tem que escutar e mais cedo quem defende o terrorismo. Gabriel falou: amistoso dos Estados Unidos contra Paraguai pegou fogo. Pois é. O William Maciel falou que sim, o jogo foi duro. Muito obrigado. Lá ele, o Gabriel, falou. Pois é, gente do céu, tá chegando já o final, mas eu quero lembrar pra você a festa nossa dia 27, tá? Então você que quer participar, já tem algumas pessoas que já se inscreveram, escolheram suas músicas. Eu tô já com 4 pessoas inscritas, né? Já com as músicas acertadas. Então você que quer participar, concorrer ao prêmio, você vai me ligar, mandar mensagem, né? Ontem mesmo recebi a mensagem do Marcelo, que vai participar, né, na categoria dos homens. E você, tem pouco homem se inscrevendo, hein, gente? Eu quero você, homem, cantando também. E pra poder ligar pra mim só pra dizer isso, o seu nome, né, e a música que você vai cantar. Então eu tenho que anotar, porque eu vou tá lá com a lista, né? Eu tô organizando tudo, como é que vai ser a festa, o que é que vai acontecer lá. E os prêmios também. Já tô vendendo a rifa. Algumas pessoas que já pagaram a rifa, os bilhetes já estão aqui, guardados no saco de Google. Eu vou levar esse saco comigo, né? Eu vou vender quando chegar
1: que eu tivesse,
0: em Massachusetts.
1: Vocês não queriam que eu tivesse lá? Meu saco vai estar.
0: E agora já tenho o Veno e tenho o Zelle. Tá? Veno e Zelle. Então, quem tiver Veno, paga com Veno. Quem tiver Zelle, paga com Zelle. Não tem problema. E lá na hora também, que eu vou vender os bilhetes lá na hora. Tá bom? E o Roberto falou: se não, eu canto e dou 10 pra mim mesmo. Só não vou cantar. Peraí, o que é que o Roberto falou, gente? Peraí. Só não vou cantar porque serei jurado. Se não, eu canto e dou 10 pra mim mesmo. Mas era que você for cantar, vai ter outros jurados, né, meu querido? Se você quiser cantar. O Kildre tem que escrever, hein, Kildre? Tem que ver aí qual é a sua música. O Kildre, o Johnny, que diz que canta também.
1: Muito, né? Johnny canta muito.
0: Pois é. Então, se inscreve, liga aqui pra mim, liga ou manda mensagem, olha, vou cantar música tal, tá bom? Porque a gente vai ter um ensaio ontem, Sandra, não vou dizer
1: ensaio
0: a música dela.
1: Ontem?
0: Vai ter ensaio. Ontem eu tava conversando com a Sandra sobre isso. Nós vamos fazer um ensaio antes, um dia antes, dois dias. O Aires falou, Guga falou que o Roberto é bom de canto, olha só, lá ele. Diz que Guga que falou. O Aires tá dizendo que tá com ciúme. Aires, hoje é dia dos namorados, Aires.
1: Que negócio é esse? Não, ele não mandou nenhum alô pra mim
0: pois
1: no programa. Nenhum deles. Eu não vou participar desse programa. Porque eu falo de vocês, eu falo do programa, eu falo tudo aqui. E vocês são incapazes de dizer aquele rapaz lá que faz o Espelho do Imigrante. Hoje, nem Leandrinho falou. Se daqui a pouco vai chegar o Espelho do Imigrante. É com Guga e Evelyn, Zezé, Pai e Mãe. Nada. Então, eu, a partir de hoje, estou dizendo que eu não participo mais do seu programa, não falo mais que todo mundo é técnico, não digo que vocês vão estar amanhã às 5 horas da tarde fazendo o programa, não vou falar mais nada. Viu? Pronto.
0: Ele falou do início, viu, Aris? Porque você chegou agora. Terminei com você, Guga. Dia dos namorados pra lá.
1: Você tá em outro Aris, sacana.
0: O Kildre falou, Guguinha está com ciúmes. Ui, ui, ui.
1: Quem tem ciumento é você. Não queira botar pra mim, não. Ciúme é você, tá? Bote pra outra pessoa.
0: O Guga falou pra muito bem não. Do programa no início, viu? Depois você ouve o programa, tá bom?
1: É
0: Gugão, seu lindo. É, arregaça mesmo, é o Roberto falando.
1: Me excluíram. Não falo nem fazer assim. Vou dar um alô pra ele, aquele safado. Tal. Tá.
0: Vou falar nada pra evitar confusão. O William tá falando. Você não presta, viu? Gente, feliz final de semana.
1: Vai lembrar vocês, Marilene agora
0: falou,
1: é sério.
0: Credo, dá com coração cabeludinho. Credo.
1: Agora.
0: Coração cabeludinho.
1: Cabeludinho é ótimo.
0: Não é dá, não, gente. Tá. Credo, tá com coração cabeludinho. Acabou.
1: Amanhã, 5 horas da tarde, todo mundo é técnico aqui na Insuperável.
0: Pois é. Beijo.

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0: Louvado seja nosso Senhor Jesus Cristo, para sempre seja louvado. Quarta-feira, Mariana, Nossa Senhora, rogai por nós. Nossa Senhora do Carmo, madrinha da obra evangelizar, é preciso, intercedei por nós. Quero saudar a todos em plena novena, Jesus das Santas Chagas, pela libertação dos vícios. Saúdo a todos, sexto dia da novena. Saúdo a você pela Rádio Evangelizar, de onde tudo começa. As rádios irmãs, cujos nomes cito neste momento.
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0: Saúdo a você pela TV Evangelizar, sinal digital em todo o país, em várias cidades, canal aberto, pelo YouTube, Padre Manzotti Oficial, pelos aplicativos da Associação Evangelizar é Preciso e todas as plataformas digitais. Queridos irmãos e irmãs, é Nossa Senhora, rogai por nós. Em nome do Pai, do Filho e do Espírito Santo. Amém. Naquele tempo, vieram ter com Jesus alguns saduceus que afirmavam que não existe ressurreição e lhe propuseram um caso. Mestre, Moisés deu-nos esta prescrição: se morrer o irmão de alguém e deixar a esposa sem filhos, o irmão desse homem deve casar-se com a viúva, a fim de garantir a descendência do seu irmão. Ora, criam agora uma casuística. Havia 7 irmãos. O mais velho casou-se e morreu, sem deixar descendência. O segundo casou-se com a viúva e morreu, sem deixar descendência. O mesmo aconteceu com o terceiro, e nenhum dos 7 deixou descendência. Por último, morreu também a mulher. Na ressurreição, quando eles ressuscitarem, de quem será essa mulher? Porque os 7 se casaram com ela. Jesus respondeu: acaso vós não estáis enganados por não compreenderdes a Escritura nem o poder de Deus? Com efeito, agora afirma Jesus sobre a ressurreição: quando os mortos ressuscitarem, os homens e as mulheres não se casarão, pois serão anjos no céu. Quanto ao fato da ressurreição dos mortos, não lestes no livro de Moisés, na passagem da sarça ardente, como Deus lhe falou: eu sou o Deus de Abraão, o Deus de Isaac, o Deus de Jacó? Ora, ele não é o Deus dos mortos, mas dos vivos. Vós estáis muito enganados. Senhor, nós cremos na ressurreição. Sois um Deus verdadeiramente vivo, ressuscitado. E este é o fim último de todos nós: ressuscitarmos, assim como ressuscitastes. Senhor Deus, sabemos que a vida eterna é um dom, é uma graça que provém de ti, Senhor. Nossa Senhora, Mãe querida, ajude-nos a viver como discípulos. Ajuda-nos a termos uma vida baseada na palavra de Deus, num seguimento verdadeiro, sincero, honesto. Ajude-nos, Senhor, por intercessão de Maria, que nossa vida seja pautada na palavra de Deus. Uma vida tomando a nossa cruz cada dia e o seguindo. Nossa Senhora, também colocamos as nossas necessidades, nossos pedidos, nossas súplicas. Você agora acreditando que Maria é nossa intercessora. Tem um pedido, tem um clamor. Quem você quer colocar e dizer: nossa mãe, mãe santíssima, eu diria mais hoje, às vésperas de Corpus Christi, mãe do Santíssimo Sacramento, a primeira custódia foi Nossa Senhora.
1: Eu creio no...
0: melhorando a palavra para ser compreendido. O primeiro ostensório vivo, custódia, foi Nossa Senhora. Então, mãe do Santíssimo Sacramento, dai-nos a graça de vivermos e buscarmos adorar Jesus na Eucaristia. Quero incluir hoje todas as comunidades que de hoje para amanhã estarão envolvidos na preparação dos tapetes, das ruas, dos altares. Isso no mundo inteiro, no Brasil, de norte a sul. É de hoje para amanhã. Lideranças, pastorais, movimentos, todos envolvidos para adorar Jesus verdadeiramente presente na Eucaristia. Amanhã é Corpus Christi, o dia, a solenidade do corpo de Deus, do sangue de Jesus Cristo. Então, Nossa Senhora, primeira custódia, a nova Arca da Aliança, tabernáculo vivo do Senhor, abençoai todo este movimento, todo esse esforço, cuidai, zelai, e que haja realmente uma preparação externa e interna para o Santíssimo Sacramento. Nossa Senhora, Mãe de Deus, que o Brasil seja genuflexo, que o Brasil se coloque de joelho, o mundo se coloque de joelho para adorar Jesus Cristo. Nossa Senhora, que nós o reconheçamos como verdadeiramente corpo, sangue, alma e divindade, e todas as consequências, os desdobramentos da Eucaristia, intimidade com Deus, vida em comunidade, o ser igreja e, acima de tudo, ser parte deste rebanho cujo único pastor é Jesus. Portanto, já colocamos esta intenção, porque tenho certeza que muitos dos que estão nos ouvindo, muitos dos que estão nos acompanhando, vão estar envolvidos para a grande solenidade de amanhã. Nossa Senhora do Santíssimo Sacramento, rogai por nós. Eu volto já. Volte comigo.

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0: 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Filha de Deus, que a paz de Jesus esteja com você.
1: A benção, Padre.
0: Deus abençoe. De onde você fala, filha?
1: De algum lugar de Fortaleza.
0: Tá bom. Uma filha de Deus de Fortaleza. Como é que você me acompanha?
1: Pelo aplicativo.
0: Tá certo. Mas ali, graças a Deus, temos a TV Evangelizar, canal 21.1 e várias emissoras que citarei depois. O que está acontecendo, filha de Deus? Você pediu anonimato.
1: Padre, eu queria uma orientação.
0: Diga.
1: Eu fui casada durante 20 anos.
0: Tá.
1: Em meio a esse meu casamento, foi muito conturbado, porque meu marido...
0: Fala mais alto, querida.
1: Porque o meu marido foi usuário de droga durante o período todinho do nosso casamento.
0: Tá.
1: Então foi uma tribulação muito grande para mim, tanto para meus filhos também.
0: Sim.
1: Aí tirei ele de dentro de casa algumas vezes. E na última vez, eu tirei ele definitivamente, né? Já estava com 1 ano e 4 meses afastado de dentro de casa.
0: Tá.
1: Só que esse 1 ano e 4 meses, eu conheci uma pessoa. E essa pessoa era casado. E eu passei... Eu me apaixonei por essa pessoa.
0: Sim.
1: Entendeu? Foi muito conturbado esse relacionamento. Causei muita discórdia entre ele, os filhos, a esposa. Eu tenho noção do meu pecado, sabe, Padre?
0: Certo.
1: E por isso que isso daí também me causa muita angústia dentro de mim.
0: Tá.
1: E em meio a tudo isso, aconteceu a reunião do meu divórcio.
0: Alô? Alô? Oh, meu Deus. Alô?
1: Oi.
0: Oi.
1: Pois é, em meio a tudo...
0: Alô, filha.
1: Alô, padre?
0: Fale, filha.
1: Pois é, em meio a tudo isso, teve a reunião do último contato do divórcio.
0: Sim.
1: E em meio a tudo isso, em frente do juiz, ele pediu... pela misericórdia, para me dar mais uma chance a ele, ao nosso casamento. Padre, mas eu não o amo mais.
0: Certo.
1: Eu queria saber do senhor qual é o direcionamento que eu faço. Eu não amo mais ele. Eu passei a amar a outra pessoa que não é pra mim. Não é pra mim que ele é casado, ele tem a vida dele, né? E eu tô em dúvida a isso.
0: Bom, filha, fico feliz que você tenha consciência de que por mais que você goste da outra pessoa, esta outra pessoa não é para você. E você tem que cortar realmente, radicalmente, qualquer relação com este homem casado. Você tem consciência disso?
1: Padre.
0: Não vai ter recaída?
1: Não, da parte de mim não, e ele com certeza também não.
0: Pronto, então um mal desfeito. Segundo, você tomou consciência. Você procurou um padre e já sim. fez uma boa confissão?
1: Sim, padre, fiz sim.
0: Certo. Você tem consciência que você é casada e você ainda é casada com ele. E
1: sim.
0: que a partir do momento que você não quiser e encontrar outra pessoa, você não vai poder comungar?
1: Sim.
0: Então você vai ter que tomar a sua decisão. Eu apenas estou colocando os pontos.
1: Uhum.
0: Que não ficando com ele, você é chamada e orientada na igreja a viver sozinha para poder continuar recebendo o sacramento?
1: Isso foi isso que o padre me falou.
0: Mas você tem consciência e aceita isto?
1: Não.
0: Então, voltando agora, então, isso é um peso. É um peso para você discernir. Você fala, eu não amo mais aquele marido. Você não ama o que ele era? Porque muitas vezes, filha, foi apagando o amor. Foi desgastando. Mas ele pode, pelo sopro do carinho, da convivência, reacender. Não existe possibilidade alguma de você se permitir amar de novo?
1: Padre, eu não sei se é recente, porque eu ainda sinto muito forte pelo outro. E ainda não, na minha cabeça ainda não entrou aceitar ele novamente, né? No meu coração.
0: Ele mudou?
1: Ele sim, ele mudou. Ele mudou assim em relação ao homem que ele era antes, né? De bebedeira, de droga. Isso ele mudou porque ele fez um tratamento.
0: Certo. Então,
1: mas o medo fica, eu fico com medo, não vou mentir.
0: Eu entendo. Entendo, só que eu digo pra você, eu coloquei vários pontos que você tem que levar a sério, e parece-me que você quer levar a sério a sua fé.
1: Sim,
0: pra você,
1: quero,
0: a Eucaristia é algo importante.
1: Com certeza.
0: Então, você sabe que isso exige de você uma postura, como eu lhe disse.
1: Sim.
0: Que se você não tem o que a igreja pede, é que você se separando vai ficar só. Mas não é só por isso. Aqui, se você viveu 20 anos com ele, existe sentimento. O que hoje você está é ainda sob o efeito da paixão do outro. Comece a olhar de novo para o seu marido. Comece por aí, um olhar, um observar se há mudança. Claro que você tem medo de que ele volte a beber, que ele volte a usar drogas. Mas se a pessoa mudou, dê uma chance, filha. Agora, é uma decisão sua. O amor, ele não se extingue de uma vez. Talvez dentro de você exista ainda a possibilidade do amor. Eu vou para o intervalo, eu volto já. Deus abençoe.

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0: Eu falava com a filha de Deus de Fortaleza. Espero que eu tenha ajudado, filha de Deus. Mas, na verdade, é você que vai decidir. Primeiro, você ainda está sob o efeito de uma paixão. Então, espere. Tem que curar essa paixão. Ainda você está sob efeito desta relação com o homem casado. Tem que dar tempo ao tempo. A decisão foi certa, cortar o mal pela raiz e, em hipótese nenhuma, nunca mais se relacione com homem casado e nem com mulher casada. Fica o recado. Se estragou a família, não estrague outra. Depois, aí está um reolhar para o marido, um olhar de novo. E talvez, filha, você redescobrirá o amor. Claro que talvez não venha aquele amor que arrebata, aquele amor sonhador, aquele amor, mas deixe o Espírito Santo soprar a brasa que está dentro de você. Deixe esse reolhar, reacender a chama do amor e até peça isso para Deus. Se há uma mudança da parte dele, quem sabe seu casamento possa ser salvo. Uma filha de Deus de Fortaleza, TV Evangelizar, canal 21.1. Temos ali quem nos transmite: Rádio Jangadeira FM, Milton Turola, Shalom FM. Eu não sei quem é o diretor hoje. Dom Bosco FM, Padre Magno e Arcebispo Dom Gregório Paixão de Fortaleza. Era Padre Antônio Furtado, não sei se continua ainda na Rádio Shalom. Filhos e filhas, ontem nós colocamos no YouTube a catequese Fortalecer na Fé. Estreou ontem e, de modo geral, toda terça-feira o faremos. Catequese Fortalecer na Fé. Muitos acompanharam, inclusive comentaram. Se você perdeu ontem, assista hoje. Estou amando essa nova catequese, disse a Silvana Mares. Eu acompanho junto com o padre, só bênçãos. A Estela disse assim: amei essa catequese, estava precisando e passei por uma amiga que é catequista na igreja. Por isso, digo para você, assista a catequese no YouTube Padre Manzotti de ontem, Fortalecer na Fé, e deixe seu comentário. Muito obrigado. Bíblia aberta, cartilha de oração.
1: Fala comigo, Deus. Fala comigo, Deus.
0: Jó.
1: Fala comigo.
0: A resposta de Jó.
1: Quero ouvir tua voz.
0: Capítulo 27 de Jó. A resposta de Jó. Ele insistindo na sua inocência. Jó continuou a dizer: juro por Deus Todo-Poderoso, que não quer me fazer justiça e que enche de amargura o meu coração. Juro que enquanto ele me der forças para respirar, meus lábios nunca dirão coisas más e minha língua não contará mentiras. Vou dizer de novo. Claro que sabemos que Jesus Cristo nos disse para não jurar, mas nós estamos num texto do Antigo Testamento. Nós já não podemos jurar por Deus. É um erro. Não jureis por nada. Dizer sim quando é sim, não quando é não. Jesus Cristo. Mas Jó é antes de Jesus. Juro por Deus, pelo Todo-Poderoso, que não quer me fazer justiça e me enche de amargura. Ele não está negando isso. Quantas vezes nós estamos amargurados? Quantas vezes nos sentimos frustrados? Quantas vezes nos sentimos, eu diria, tristes, abatidos? Quantas vezes nos sentimos injustiçados? Mas veja, Jó não nega a sua amargura, mas ele mesmo na amargura diz: juro que enquanto ele me der forças para respirar, meus lábios nunca dirão coisas más e minha língua não contará mentira. Nunca direi que vocês têm razão de me acusar enquanto viver. Insistirei na minha inocência. Fico firme e não desisto de dizer que estou certo, pois a minha consciência não me acusou. Que todos os que são contra mim, os que são meus inimigos, sejam castigados como maus, como os perversos. Que esperança terão os ateus quando Deus lhes tirar a vida? Olha onde vai Jó. Jó tem consciência da inocência. E por mais que os amigos digam: você errou, você pecou, ele disse: eu examino a minha consciência e não pequei. Mas não me rebelarei contra Deus. E também, ele não perde a fé. Por que dizer isto? Versículo 8. Que esperança terão os ateus quando Deus lhes tirar a vida? Quando estiver em dificuldade, ele não ouvirá seus gritos. Pois Deus não é a alegria deles e nunca fizeram orações ao Todo-Poderoso. Veja que quando ele diz isso, ele está dizendo: eu estou sob a mão de Deus. Eu sei que Deus escuta meus gritos. Olha que ele afirma algo ao falar dos outros. Que alegria terão os ateus? Ele diz: Deus não está querendo me ouvir. Deus parece não estar me ouvindo, mas eu não me revolto contra Deus. Ao mesmo tempo ele diz: e alguém que não tem fé, como pode rezar? Quando estiver em dificuldade, quem ouvirá seus gritos? Pois Deus não é a alegria deles. No fundo está dizendo: Deus é a razão da minha alegria. Vou ensinar a vocês como é grande o poder de Deus. Vou explicar os planos do Todo-Poderoso. Não é preciso, pois vocês todos já viram isso. Então, por que é que ficam aí dizendo bobagens? Deus é todo-poderoso. E apesar de tudo, eu confio em Deus. Nós vamos para o intervalo e vamos voltar rezando. Essa resposta de Jó, ela tem tanta verdade. Nós voltamos já.

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0: a leitura orante do capítulo 27, do versículo 2 ao versículo 12. Eu gostaria que depois, oportunamente, você relesse mais uma vez. Porque o que você percebe, e eu somos chamados a perceber, Jó não nega a amargura, o sofrimento, mas ao mesmo tempo, ele se mostra profundamente submisso a Deus. Disse: enquanto Deus me der forças para respirar, meus lábios nunca dirão coisas más. Será que nós temos a mesma disposição? Quando algo nos acontece, como nós reagimos? Às vezes, até cozinhando, você queima o braço na panela, já sai um palavrão. Dá uma tropeçada, já sai um palavrão. Tô dando exemplos muito corriqueiros, mas aí a gente percebe o que está no coração. E quando acontece algo mais grave, a revolta contra Deus. Enquanto ele me der forças para respirar, os meus lábios nunca dirão coisas más. E minha língua não contará mentiras, porque, apesar de tudo, ele diz nos outros versículos: Deus ouve meus gritos nos meus momentos de dificuldades. Ele é a minha alegria. No livro Inabalável, hoje, eu indico, página 63. Jó nos mostra que a dor pode dilacerar a pele, abalar os pensamentos, mas não rouba aquilo que Deus depositou no mais profundo de nós: a possibilidade de dizer sim ou não, de nos mantermos interiormente em pé, embora o corpo se curve. Por favor, pegue o livro hoje, como leitura complementar. Leia página 63. Hoje, como leitura complementar, página 63. E me permite, eu quero fazer algo, porque foi ali a inspiração desta música. Sem saber. Sobe o som, sacristão. No Instagram, eu acabei de fixar. Nós vamos começar de novo a música, sacristão. Segura. Fixei a letra. Eu quero que você escute de novo, porque essa letra da música reflete esse capítulo 27. Agora, sacristão, por favor.
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0: Escute.
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0: Jó,
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0: voz de Deus. Filho, olha para mim.
1: Olha para mim.
0: Escute esse refrão. A fé não é ausência.
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0: É saber onde ancorar. Presta atenção.
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0: Sobe o som, sacristão.
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0: Em Deus. É inabalável. Acompanhe.
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0: Está lá no Instagram, fixado a letra. Depois você acompanha melhor. Se lita. Que a paz de Jesus esteja com você.
2: A sua bênção, padre. Bom dia.
0: Bom dia, Deus abençoe. Você fala de onde, Silita?
2: De São Lourenço do Oeste, Santa Catarina.
0: Minha saudação a São Lourenço do Oeste, Santa Catarina. E como que você me acompanha?
2: Eu acompanho pela TV, pela rádio de Francisco Beltrão.
0: Tá certo. Diga lá, Silita.
2: Eu quero, antes de tudo, dar um testemunho. Depois eu quero pedir oração também.
0: Então vamos para o
2: testemunho. Eu quero dar um testemunho que faz 1 ano e 6 meses que eu fiz uma cirurgia contra o câncer. Eu descobri o câncer na mama.
0: Puxa, sim,
2: graças
0: por isso.
2: Pela honra e glória de Jesus, eu fui curada.
0: Amém.
2: Hoje eu estou curada.
0: Amém.
2: Então... Fiz todo o tratamento em Florianópolis. Fiz 15 sessões de quimioterapia, fiz 18 sessões de rádio e graças a Deus, pela honra e glória do nosso Senhor Jesus Cristo, eu estou curada.
0: Então diga comigo, graça recebida?
2: Graça recebida, graça testemunhada. Toca o sino, São Cristão!
0: Isso, muito bem, Silita. Só quem passou por essa enfermidade sabe o que é a graça de poder dizer estou curada, não é verdade, filha?
2: Sim, com certeza. Eu agradeço a todos os médicos de Florianópolis que me atenderam no CEPOM em Florianópolis. Fui muito bem atendida, graças a Deus. E estou curada hoje e agradeço muito a Deus por essa cura. A Jesus das Santas Chagas que eu fui curada.
0: Amém. Tá certo. E agora... Quais os pedidos de oração?
2: Eu quero pedir oração pelo meu pai, Vitório Zanata, que ele vai fazer uma cirurgia, tirar um câncer de pele.
0: Tá.
2: E também quero pedir pela minha aposentadoria.
0: Certo. Anotei. Levarei no altar do Senhor, tá bom, filha?
2: Tá bom, a sua bênção, padre. Deus, que nosso Senhor continue abençoando o Senhor para que o Senhor traga essas alegrias para nós.
0: Amém, querida. Deus abençoe Silita de São Lourenço do Oeste, Santa Catarina. Ela citou Rádio Onda Sul FM de Francisco Beltrão. Diretor Padre Valdecir Bressani, Dom Odelir José Magri, arcebispo de Chapecó, de onde é a diocese que pertence a São Lourenço do Oeste, Santa Catarina. Chega longe, hein? Rádio Onda Sul. Amado povo de Deus, e amanhã? Você já se programou para Corpus Christi? Eu digo para você, na sua diocese, na sua paróquia, já descobriu o horário da missa e a procissão? A nossa será assim. Tem o programa de manhã. Ao meio-dia, presido a missa no Santuário de Nossa Senhora de Guadalupe. Teremos o tapete solidário. Ao vir a missa ao meio-dia, traga um cobertor, traga uma roupa, traga alimento. Vocês estão vendo imagens do ano passado. Traga roupas, objetos, tragam cobertores, blusas. Nós fazemos o tapete solidário ao meio-dia. Depois, à tarde, a partir das 14h30, estarei em frente à Catedral Basílica Nossa Senhora da Luz, nos 100 anos da Arquidiocese, celebrando, junto com a Arquidiocese, obra Evangelizar, transmitindo tudo pela TV Evangelizar, Rádio Evangelizar, YouTube Padre Manzotti. Teremos a missa presidida pelo senhor arcebispo, Dom Peruso, concelebrada por Dom Reginei, Dom Adenes e centenas de sacerdotes e o povo de modo geral. é uma multidão que lá se encontra. Depois da missa, teremos a procissão pela Cândido de Abreu, quase 2 quilômetros de tapete. A bênção final, faço no final um show de evangelização, gravarei um clipe. Convido você para estar lá. Amanhã, Corpus Christi, eu volto já.

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Hoje, aniversário de Dom Moacir Silva Arantes, da Diocese de Barreiras, Bahia. Parabéns à cidade de Montes Claros, completando 168 anos. Lá temos a TV Evangelizar, canal 17.1. Aniversário da Rádio Coroado FM Curitibanos, Santa Catarina, Liberdade FM, Abelardo Luz, Santa Catarina, Morada Amiga FM, Assis Chateaubriand, Paraná, Princesa M de Xanxerê, Santa Catarina. Temos também Paraná Turismo Curitiba, aniversário hoje, TV União Natal Rio Grande do Norte e R3 Telecom. Bom, sobre Corpus Christi, já falei. Amanhã, dia muito e mais que especial, tudo transmitido pela TV Evangelizar, YouTube, Padre Manzotti. Atenção Brasília, tenho um recado para você. Sábado, eu estarei em Brasília. Sábado agora, Brasília, atenção Brasília. Ainda há vagas, faça sua inscrição. Eu estarei na paróquia Imaculado Coração de Maria. Será um prazer imenso estar com vocês. Estarei na paróquia Imaculado Coração de Maria para o retiro espiritual do Sagrado Coração de Jesus. Mais informações para inscrição, padrereginaldomanzotti.com.br. Atenção Brasília, toda a região de Brasília, espero por vocês sábado agora, dia 6, na paróquia Imaculado Coração de Maria. Mais informações, padrereginaldomanzotti.com.br. E tá chegando, dia 12 de junho, teremos o Arraiado Seu Vigário na TV Evangelizar, na Rádio Evangelizar, YouTube Padre Manzotti. Arraiado Seu Vigário, dia 12, sexta-feira. Começamos a contagem regressiva. Que maravilha, gente! A festa dos Santos Juninos. E no final do mês, se organize para as 24 horas. Venha para Curitiba, dia 24 e 28. 24 horas na presença do Senhor, completando e fechando no Sagrado Coração de Jesus. Chegou a hora. Sexto dia da novena. Rezemos. Senhor, Pai misericordioso, pelas santas chagas de teu filho Jesus, concedei a vida a todos aqueles que se encontram encarcerados no vício, escravos de alguma droga. Senhor, Pai cheio de misericórdia, pelas santas chagas dolorosas e gloriosas de Jesus, libertai o vício da bebida, do cigarro, das compulsões, mentiras, vício dos jogos. Quebrai todas as cadeias e grilhões das pessoas cujos nomes cito agora. Diga o nome. Senhor Pai misericordioso, Deus da vida, pelas santas chagas de vosso filho Jesus, libertai as carências, traumas, desgostos,
toda a escravidão.

companhias. Pedimos também pela família que tanto sofre com familiares dado ao vício. Libertai as famílias e curai as feridas causadas. Senhor Jesus, pelas tuas santas chagas, libertai a família do vício. Jesus, pelas tuas santas chagas, libertai a família dos vícios. O Senhor esteja convosco. Ele está no meio de nós. Abençoai, Senhor, a água, a roupa dos enfermos, as fotos de família. Abençoai, Senhor, os doentes, os mais necessitados. Por intercessão de São Pio, Nossa Senhora do Carmo, nos méritos das Santas Chagas, em nome do Pai, do Filho e do Espírito Santo. Amém. Eu convido você a refletir agora a letra dessa música e como ela expressa Jó, capítulo 27, inabalável. O clipe Evangelizar é Preciso.

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